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1: Temperaturas há momentos, Ponta Delgada e Porto 20 graus, Lisboa e Funchal 24, Faro há instantes com 30 graus. Edição da 1 hora, Nadine Soares.
2: Os médicos de Ceuta pediram ajuda ao Ministério da Saúde de Espanha para uma intervenção urgente. Descrevem a atual crise migratória no enclave espanhol como uma catástrofe assistencial. Numa carta assinada pelo presidente do Colégio de Médicos de Ceuta, este organismo pede a deslocação da ministra Mónica García a Ceuta para conhecer a realidade que vivem os profissionais de saúde no terreno. Apelam à adoção de medidas extraordinárias que permitam proteger a saúde pública. O Colégio defende que Ceuta não pode enfrentar sozinho uma emergência de saúde com esta dimensão, uma realidade que se vive depois de cerca de 80 mil migrantes provenientes de Marrocos terem entrado no enclave a nado. O Instituto de Medicina Legal da região já autopsiou 82 pessoas que morreram no mar ao tentar atravessar a fronteira. O governo espanhol decidiu restabelecer os controlos fronteiriços com a Itália, depois do Executivo de Roma ter recusado levantar os controlos aos viajantes provenientes de Espanha. O Executivo de Madrid justifica a aplicação da medida com a necessidade de reciprocidade. Paulo Fernandes Ribeiro.
3: A medida, válida em princípio até 7 de setembro, surge em resposta à decisão do governo italiano de manter controlos semelhantes aos passageiros com origem em território espanhol. A tensão entre os dois países intensificou-se após a entrada de milhares de migrantes no enclave espanhol de Ceuta, vindos de Marrocos. Roma ativou as restrições de entrada a 1 de agosto. Esta sexta-feira, o Executivo de Madrid solicitou levantamento sob ameaça de aplicar medidas proporcionais. O governo italiano rejeitou o pedido, declarando não aceitar ultimatos. Em consequência, o ministro espanhol do Interior determinou a aplicação de fiscalizações aleatórias a quem viaja a partir de Itália. Os procedimentos incluem a verificação de passaportes e nacionalidades, além da verificação de vistos ou autorizações de residência, no caso de cidadãos de países terceiros. O executivo, liderado por Pedro Sánchez, justifica a aplicação de medida com a necessidade de reciprocidade e refere à pressão migratória irregular registada em Itália.
2: Os novos controlos fronteiriços entram em vigor às 0 horas deste sábado, mantêm-se até ao dia 7 de setembro. Pode o prazo ser alterado caso surjam mudanças na situação diplomática ou migratória entre ambos os Estados-membros da União Europeia. A Comissão Europeia para a Soberania Tecnológica apelou hoje à Meta e ao TikTok para agirem de forma decisiva para combater a desinformação nas redes sociais, que terá estimulado o afluxo maciço de migrantes a Ceuta. Hena Virkkunen adiantou que a Comissão manteve hoje conversas com as duas plataformas sobre a vaga de desinformação nas redes sociais, que terá contribuído largamente para esse fluxo de dezenas de milhares de pessoas ao território espanhol no norte de África, em particular um rumor de que a fronteira de Ceuta estava aberta, o que levou milhares de pessoas a entrar na cidade em apenas 24 horas. Volodymyr Zelensky e von der Leyen saúdam a aprovação do projeto de lei dos Estados Unidos com o objetivo de sancionar a Rússia e o Irão, um projeto com o nome do congressista Lindsey Graham, que morreu no mês passado e que coloca em curso várias sanções contra estes dois países. Na rede social X, o presidente ucraniano agradece todo o apoio que os Estados Unidos têm manifestado ao país durante o conflito. Também na mesma rede social, a presidente da Comissão Europeia diz que este projeto vai atingir desde oligarcas russos à energia exportada. A Associação Solidariedade Imigrante saúda a decisão do Presidente da República, que pediu hoje ao Tribunal Constitucional a fiscalização preventiva do decreto do Parlamento sobre a concessão de asilo, detenção e retorno de estrangeiros. Timóteo Macedo, presidente da Associação Defensora dos Direitos dos Imigrantes em Portugal, afirma que a iniciativa legislativa não corresponde a uma política humanista.
4: O Presidente da República não fez mais do que o seu dever perante a situação, perante a lei mal feita, que retira direitos que estão consagrados nas constituições europeias e internacionais, dos direitos humanos. A Associação congratula-se, naturalmente, com esta posição do Sr. Presidente da República. Não fez mais que o seu dever ao salvaguardar, efetivamente, também a própria Constituição da República Portuguesa.
2: Timóteo Macedo, da Associação Defensora dos Direitos dos Imigrantes em Portugal. Somaram-se as reações partidárias a esta decisão de António José Seguro. O PS saúda o envio do documento para o Tribunal Constitucional, uma decisão que vai ao encontro do pensamento dos socialistas, diz Eurico Brilhante Dias à TSF.
5: Devo dizer que pela nota que a Presidência da República emitiu, em grande medida, corresponde a um conjunto de preocupações que o Partido Socialista já tinha assinalado. Penso que por agora, mais do que isto, não nos parece adequado. Há que esperar que as instituições funcionem e que o Tribunal Constitucional possa decidir.
3: O PS contava com esta decisão do Presidente da República?
5: O nosso entendimento à partida é que havia um conjunto de temas que podiam suscitar questões constitucionais. E por isso, dentro desta perspectiva, sim, esperávamos que pudesse haver alguma questão, mas a decisão é do Sr. Presidente da República, portanto o Sr. Presidente acompanhou de perto seguramente a discussão no Parlamento e essa discussão já indiciava algumas questões. Vamos ver agora a decisão do Tribunal Constitucional, mas este governo não será a primeira vez que legisla contra a Constituição, já o fez noutras ocasiões, na Lei de Estrangeiros, na Lei da Nacionalidade e neste caso na Lei de Retorno também nos parece que mais uma vez acaba por legislar de forma errada e contra a lei constitucional, mas vamos esperar com paciência a decisão e o tempo de decisão do Tribunal Constitucional.
2: Também a TSF, Fábio Figueiredo, do Bloco de Esquerda, defende que a lei é uma vergonha para a tradição democrática e merece ser chumbada. Paulo Moacho, do Livre, reforça que a lei do retorno ultrapassa o limite da decência básica. Já o PCP reagiu através de uma nota enviada às redações. Os comunistas consideram que não surpreende ninguém a decisão do chefe de Estado, porque em causa estão violações grosseiras dos direitos e liberdades. A TSF já questionou também o gabinete de Leitão Amaro, o ministro com a tutela da imigração. Aguardamos uma resposta. O líder da bancada parlamentar do PSD prometeu uma resposta para este sábado. O Chega diz que vai emitir um comunicado sobre o tema e a Iniciativa Liberal não respondeu para já ao contacto direto da TSF. Em causa está o envio da Lei do Retorno e Asilo aos juízes do Palácio Raton por parte de António José Seguro. O chefe de Estado manifestou várias dúvidas sobre a matéria, que inclui 11 medidas relacionadas com o regime de entrada, permanência e saída de estrangeiros do país, incluindo crianças nascidas em Portugal que podem ser expulsas. Para o Presidente da República, José Milheiro, a segurança das fronteiras não é incompatível com a dignidade humana.
6: António José Seguro argumenta que as mulheres, homens e crianças que pedem asilo e refúgio no nosso país fogem de guerras, de conflitos armados, de perseguições políticas, entre outras razões humanitárias. O chefe de Estado entende que a lei possibilita a separação entre pais e filhos ou a expulsão dos filhos menores portugueses, permitindo, em certas situações, o afastamento coercivo e a expulsão de crianças estrangeiras com menos de 5 anos que tenham nascido em Portugal. Esta é uma solução legislativa que levanta fundadas dúvidas ao Presidente. Outra novidade da lei passa por permitir o afastamento coercivo do território nacional aos refugiados que tenham impugnado a decisão de um pedido de asilo que tenha sido chumbado. Isso, de acordo com António José Seguro, coloca em causa o direito fundamental ao asilo, o direito à proteção internacional e mesmo o direito fundamental de acesso efetivo à justiça. O texto justificativo, assinado pelo Presidente da República, conclui que, num Estado de Direito, as restrições de direitos, liberdades e garantias devem estar sempre alinhadas com os compromissos internacionais da República Portuguesa. Assim, os juízes têm de se pronunciar sobre os princípios da dignidade da pessoa humana, da proporcionalidade, da tutela jurisdicional efetiva e da proteção da liberdade pessoal.
2: José Milheiro, com os detalhes do comunicado de António José Seguro, publicado no site da Presidência. Mais de 300 operacionais combatem esta hora um incêndio rural em Fornos de Algodres, apoiados por 80 viaturas. Um incêndio em Vila Ruiva, no mesmo concelho, tinha sido dado como resolvido, mas o novo incêndio começou a pouca distância durante a tarde. É um incêndio que está a afetar a localidade de Cortiçô e as chamas avançam em zona rural. O Estoril e o Famalicão empataram a um gol no primeiro jogo da época. Coutinho já avançou o marcador para os visitantes aos 32 minutos, mas Bregaui repôs a igualdade para o Estoril na segunda parte. A primeira jornada prossegue amanhã, destaque amanhã, ou seja, este sábado, com destaque para a entrada em campo do Sporting às 8h30 da noite, em casa do Estrela da Amadora, e do Benfica contra o Académico de Viseu, a jogar à porta fechada, jogo marcado para domingo no Estádio da Luz. Milhares de pessoas assistiram esta sexta-feira no Estádio do Algarve, em Loulé, ao espetáculo do rapper Kanye West. O artista norte-americano atuou no topo de um globo, no relevado. Durou 2 horas o espetáculo da digressão do álbum Bully. Este foi o terceiro concerto do rapper norte-americano em Portugal, depois de se ter estreado em 2006 no Cool Jazz Fest em Oeiras e de ter regressado em 2011 ao Festival Sudoeste, na Zambujeira do Mar.
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1: Passam 12 minutos da 1 hora da madrugada. Dentro de momentos, o programa Primeiro Tempo, em nova temporada, a moderação de Mário Fernando. Para já, a previsão do estado do tempo para este sábado, dia 8 de agosto, o Instituto do Mar e da Atmosfera prevê para o território do continente nuvens no norte e centro, com a possibilidade de chuva fraca no litoral, principalmente no Minho e Douro litoral, o tempo cinzento e chuvoso junto ao mar, aguaceiros dispersos e também com trovada no interior durante a tarde, céu quase sempre limpo depois da hora do almoço, no centro e no sul. Formação de neblina ou nevoeiro junto ao mar, vento a soprar de fraco a moderado e ligeira descida das temperaturas máximas no interior. Quanto às ilhas, Açores e Madeira com tempo cinzento, nos Açores muitas nuvens com algumas abertas de sol em todas as ilhas dos três grupos, aumento de nuvens ao longo da tarde e no grupo ocidental chuva a partir do final do dia. Vento a soprar de fraco a moderado, tornando-se forte e com rajadas. Quanto à Madeira, também tempo cinzento com chuva fraca e dispersa a partir do meio da tarde, vento a soprar de fraco a moderado com descida das temperaturas. Quanto a temperaturas máximas previstas para hoje no território do continente, o Instituto do Mar e da Atmosfera prevê 26 graus de temperatura máxima para a cidade do Porto, Lisboa 33 e Faro máxima de 35, aviso amarelo para o distrito de Faro por causa do tempo quente. As temperaturas vão manter-se altas no interior norte, centro e sul do território do continente. Bragança máxima de 34 graus, Viseu e Vila Real máxima de 32, Guarda máxima de 30 graus, 35 para Porto Alegre, Castelo Branco máxima de 36, Évora e Beja máxima de 38 graus. Setúbal máxima de 34 graus, também em Santarém, Leiria máxima de 30 graus, Coimbra máxima de 32, Aveiro máxima de 28 graus, Viana do Castelo máxima de 25 e para Braga temperatura máxima de 30 graus. Quanto às ilhas, Funchal máxima de 28 graus e 24 para Ponta Delgada.

0: Bem-vindos a mais um Primeiro Tempo, edição 41, às sextas, por esta hora. Projetamos aquilo que a semana de futebol nos pode dar, mas também refletimos sobre os registros que ficam dos últimos dias. Vítor Santos, João Nuno Coelho, cá estamos de novo e para dar início a mais uma temporada. E precisamente por isso, isto vai ser uma coisa um bocadinho diferente. As vossas escolhas, e eu começaria pelos cantos diretos, ou melhor, pelo teu canto direto, Vítor Santos, porque temos o arranque europeu, é o que está, enfim, mais próximo de nós, vem de ontem à noite, arranque europeu, e até ver, Benfica e Braga estão a cumprir aquilo que se podia.
1: É verdade, Mário. Boa tarde a todos, boa tarde aos nossos ouvintes, ao João, a Mário. É evidente que este regresso da nossa curta pausa também merece uma saudação especial. Sim, eu coloquei no meu canto direito, assim, um bocadinho abrangente, a jornada europeia, o facto positivo, isso pode ser a médio prazo importante, porque temos equipas competitivas na Liga Europa e na Liga Conferência, o Sporting de Braga, que é naturalmente um candidato. É evidente que ainda falta um bocadinho para se colocar em posição para isso. O resultado do Sporting de Braga, não obstante, a equipa podia ter marcado bastantes mais golos, se calhar errou ali um bocadinho no último passe, mas também tem a eliminatória lançada, é francamente melhor que o Dinamo de Minsk. Gostaria de destacar a exibição do Benfica e sobretudo a exibição do miúdo que vimos pela primeira vez esta época, já o conhecemos, e que me pareceu um bocadinho mais maduro. Se calhar há momentos maus que nos fazem bem. O Prestiani fez um jogo extraordinário enquanto esteve em campo, caiu um bocadinho na segunda parte, estamos no início da época, e mais do que destacar o resultado, é evidente que o Benfica tem a eliminatória resolvida. Só uma hecatombe, eu diria mais, só duas hecatombes poderiam afastar o Benfica da fase decisiva de acesso à Liga, ao setor de Liga da Liga Europa. Mais do que isso, eu gostaria, para falarmos aqui, para colocar aqui o Benfica como tema, destacar aquilo que são algumas dinâmicas que percebi na equipa do Benfica, que demonstram já um trabalho, um dedo do Marco Silva. É evidente que o adversário não era exigente, longe disso. O Arts tinha uma grande equipa, uma equipa muito competitiva na época passada, perdeu muitos jogadores, perdeu mais do que uma equipa, perdeu o seu treinador para o Rangers, ou seja, era um Arts bastante mais fraco que aquilo que eu vi. Tive a oportunidade de acompanhar as últimas jornadas, a última meia dúzia de jornadas, com muita atenção, da Liga Escocesa. O Arts perdeu o campeonato na última jornada, e de forma
2: por acaso polémica, até perdeu na penúltima, não
1: na
2: foi?
1: Penúltima, sim,
2: foi,
1: pois
2: sim, percebe o que é que eu quero dizer?
1: Percebo muito bem, última, os nossos ouvidos certamente estiveram atentos também. Na verdade, perdeu na penúltima, com muita polémica à mistura.
2: Exatamente.
1: Mas depois na última até esteve a ganhar um zero.
2: É verdade.
1: Até esteve a ganhar um zero no Celtic.
2: Mas foi até, mas porque o Celtic ganha tudo, e portanto acho que para qualquer adepto de futebol foi uma pena, e foi até uma pequena tristeza.
1: Foi. Para mim foi. Eu tenho, vou aqui dar uma nota pessoal, tenho uma admiração especial pelo Arts, porque há 20 e tal anos o primeiro jogo europeu que eu fiz no estrangeiro foi precisamente o jogo do Arts com o Sporting de Braga, e o Arts passou a eliminatória na altura, e foi um jogo assim até histórico, porque nunca tinha havido um jogo internacional de futebol no Murrayfield, que para quem conhece é a Catedral do Rugby na Escócia, e o Arts, o Tynecastle, não estava autorizado pela UEFA, validado pela UEFA, para esse jogo se realizar lá. Então o jogo realizou-se no Murrayfield, que é uma espécie de Catedral do Rugby, um estádio extraordinário, para mais de 80 mil pessoas, que só tinham um anel aberto, porque não havia adeptos nem para encher aquele anel, que fará...
0: Naquela altura, hoje já não tanto, mas naquela altura o futebol, de facto, em relação ao rugby, lá,
1: sim,
0: a diferença era brutal. Hoje menos.
1: Estamos a falar há uns 23 anos, creio.
0: Naquela altura era claro.
1: Se a memória não me atraiçoa. Ou seja, mas destacar aqui, vi de facto alguma coisa de trabalho, como não vi, em arranques da época, em termos de dinâmica, não via no Benfica, e já ouvi alguém dizer isto, mas e por concordar, vou aqui reforçá-lo, desde a primeira época do Roger Schmidt. Ou seja, eu vi o Benfica a querer jogar no campo do adversário, a querer mandar no jogo, a querer recuperar rapidamente a bola, e para isso é preciso estar muito bem preparado, ter uma equipa sincronizada e ter coragem. é evidente, também identifico ali problemas. O Benfica precisa de mais um defesa central. Vimos ontem, mais uma vez, o Marco Silva adaptar o Manu, porque de facto é um jogador com alguma maturidade que pode oferecer garantias, mas ainda se vêem algumas deficiências. Não há equipas perfeitas, mas parece-me que os sinais, e vou retirar daqui mais uma vez, reforço os números da goleada, mas os sinais que a equipa do Benfica deu ontem são francamente positivos.
3: João, sim, concordo. Queres acrescentar aqui mais alguma coisinha em relação às Europas?
2: Que concordo em absoluto com o Vítor, porque realmente notam-se essas dinâmicas e acredito que realmente Marco Silva vai conseguir potenciar jogadores que não estavam devidamente potenciados, e entre eles destaco o Enzo, o Rios eventualmente o próprio Prestiani, que apesar de tudo fez uma segunda metade da época interessante com José Mourinho, mas eu acredito que ele pode dar mais e já me começa a dar razão. Eu acho que o Prestiani é realmente um jogador daqueles que ainda vale o bilhete para os jogos, porque é diferente e porque treinadores como Marco Silva permitem que esses jogadores sejam diferentes.
1: Eu não sei se tu tens a mesma leitura que eu, mas aquilo que me pareceu é que há uma certa liberdade que nós já não vemos. Exatamente. Muito no nosso campeonato. Ou seja, não, a partir de uma zona menos perigosa em termos defensivos do terreno, nós percebemos que os jogadores mais criativos daquela equipa têm autorização para espalhar o talento. É evidente que não é no campo todo. Aliás, o Benfica sofreu um golo. Depois a jogada evolui, mas sofre o golo numa saída de bola em que o Dal procura passar por um adversário, está a jogar um contra um sem necessidade nenhuma e procura passar por um adversário. Ou seja, há zonas para se poder fazer estas coisas. Eu até me socorreria aqui agora de uma frase do novo selecionador nacional, que dizia que, quando era treinador do Benfica, curiosamente, o Jorge Jesus, 75% do campo é meu, os outros 25% é dos jogadores,
2: sim,
1: é do talento.
2: Sim,
1: e
2: eu concordo imensamente com essa ideia do Jorge Jesus, que há outros treinadores que também partilham. Não fez nada de extraordinário, bem pelo contrário, no Campeonato do Mundo, mas o Ancelotti é um dos que acredita nisso também. A partir do último terço, os jogadores é que jogam, porque aí aquilo que está planeado, aquilo que está estudado, conta menos do que em termos defensivos, obviamente. E se não houver essa criatividade, as equipas acabam por emperrar. E sabemos que há cada vez mais exemplos disso, porque infelizmente há muitos treinadores que encaram o futebol quase como se estivessem a jogar PlayStation. Ou seja, querem que os jogadores obedeçam estritamente às suas ordens, até em termos ofensivos. E, portanto, parece-me que, sabendo nós que o Arts realmente perdeu o treinador, perdeu o melhor jogador, o Sharkland, perdeu o seu guarda-redes, foi quase tudo para o Rangers, demonstrando que na Escócia ainda é pior do que em Portugal estas assimetrias entre os dois grandes e todo o resto, no caso escocês. Portanto, é uma equipa que está muito debilitada, mas mesmo assim nota-se quando, do outro lado, há uma ideia bem vincada de jogo. Os jogadores parece-me que estão satisfeitos com essa ideia, e acho que um dos casos em que se nota que está a ser dada muita liberdade e também tempo é ao Sudakov. O Sudakov ainda não conseguiu realmente explodir no Benfica, mas se não acontecer, não vai ser por culpa de Marco Silva, porque claramente deu-lhe a camisola, a posição 10, digamos assim, mais do que a camisola que já era dele, deu-lhe a posição 10 para que ele possa crescer, e eu acho que mais tarde ou mais cedo isso vai acontecer. E depois há muitas alternativas, aquilo que eu pensei quando Marco Silva foi contratado está paulatinamente a acontecer. Veremos agora se há continuidade, mas não vejo razão nenhuma para que isso não aconteça, e como tu disseste muito bem, para que Portugal tenha uma equipa muito forte na Liga Europa e uma equipa também muito forte na Liga Conferência, com o Sporting e o Porto depois nas dificuldades da Champions, onde não vão poder provavelmente fazer tantos pontos como Benfica e Braga. Mas se Benfica e Braga conseguirem esses pontos, Portugal pode perfeitamente manter a sua posição incólume, o sexto lugar, e continuar a ter o mesmo cenário que vai ter na próxima época, ou seja, três equipas da Liga dos Campeões, duas dos quais de forma direta, que é fundamental para o futebol português.
1: Exatamente.
3: Ora bem, meus amigos, vamos aqui tentar meter aqui pé e três rocios na Rua da Betesga, porque esta paragem para férias faz com que os assuntos tenham acumulado, claro, e portanto vamos lá tentar pôr aqui as coisas em ordem. Vamos olhar para o campeonato, que tem esta noite o pontapé de saída, já depois do Porto ter ganho a supertaça ao Torreense. Eu lembro que nesta estreia temos Porto e Benfica a jogar em casa, o Alverca no Dragão, o regressado Académico de Viseu na Luz e sem espectadores, enquanto o Sporting tem uma deslocação próxima para defrontar o Estrela da Amadora. Antes de conferir convosco qual dos candidatos se está a petrachar melhor até agora, porque o mercado ainda não fechou, embora vocês já tenham feito aqui uma primeira abordagem ao Benfica, vamos depois juntar os outros dois também, os dois candidatos, claro. Mas eu aproveitaria para começar pelo offside do Vítor, porque a arbitragem volta a estar no centro de todas as discussões, na sequência da tal divulgação à má fila daqueles áudios que visam atingir diretamente o presidente da Federação. Só que, independentemente da questão Pedro Proença, o facto é que a arbitragem já está em maus lençóis e isto ainda nem começou.
1: Oh, Mário, eu diria que tu quase já disseste tudo. eu diria que o que falta dizer estava nas entrelinhas daquilo que tu disseste. Eu vou dizer quais são as entrelinhas. Eu não vou comentar as declarações do Pedro Proença, porque me recuso a embarcar na sacanice. Eu não estou nem contra nem de acordo, podia discorrer aqui sobre isso, poderei fazê-lo. Hoje é quase um voto de protesto, porque, vamos lá ver, como é possível estar, eu sei que é verão, estar um país inteiro a discutir as declarações de alguém que as fez em privado? Eu não vou aqui catalogar se é grave, se não é grave. Nossa, eu peço aos ouvintes que se coloquem, todos nós temos o nosso trabalho, as nossas responsabilidades, que se coloquem no lugar de alguém que tenha uma conversa, e nós temos muitas todos os dias, seja informal, seja o que for, até pode ser mais formal, mas é uma conversa particular, e sem saber, estar a ser gravado, e depois esses áudios aparecerem. É que nós todos, entre nós jornalistas, nós companheiros de trabalho, nós que temos responsabilidades, todos nós somos pessoas como as outras. E dizemos muitas coisas nas conversas em privado que não podem ser ditas nas conversas em público. Isso não faz de nós nem boas nem más pessoas. É normal. Também é assim nas nossas famílias, tenhamos ou não responsabilidades. E dizemos as coisas de uma forma, e não me encarem isto como estar aqui a defender sequer a posição de Pedro Proença, embora neste caso não há dúvida nenhuma em relação à divulgação do áudio, como é óbvio, estou ao lado de todas as pessoas que sejam vilipendiadas desta forma, porque é lamentável que uma conversa, seja lá em que contexto for, seja gravada sem nós termos conhecimento do que está a acontecer e depois aparecerem, sejam áudios, seja lá o que for, sejam vídeos, para que isso não interessa muito. Para que isso não interessa muito.
3: Mas assim, pelo menos tem uma vantagem, é que ficámos a saber que há quem no futebol português faça isto.
1: É, sim, ficámos. Temos todos de ter cuidado. Depois há a questão da arbitragem.
3: Sim, mas João, diz lá então.
2: Deixa-me só dizer. O que eu achei mais preocupante foi a forma de comunicação do Pedro Proença em relação aos áudios. Ou seja, a forma como ele argumentou, como ele se defendeu, é que me pareceu absolutamente impreparada, porque sim, misturou várias coisas. Por um lado disse que quem estava a omitir aquelas opiniões era o cidadão, Pedro Proença, e não o presidente da Liga da altura e atual presidente da Federação. Depois disse que eram áudios truncados e nem sequer sabia se era ele próprio que estava a fazer aquelas afirmações. Portanto, parece-me que, mais uma vez, Pedro Proença não foi nada feliz na forma como e não tem sido noutras situações, como reagiu e como geriu as vicissitudes que queremos que não, acontecem sempre a quem está, principalmente a quem está em lugares de poder e de autoridade. Portanto, parece-me que, mais uma vez, Pedro Proença acaba por ser um pouco vítima do seu conhecido, e como diriam os miúdos dois, hiper-mega ego, e, portanto, acaba por prejudicar muitas vezes o próprio universo do futebol português, com essa incapacidade de gerir essa autoconfiança, e ficou, por exemplo, bem visível quando disse num dos áudios que nem toda a gente precisa ser super competente como ele próprio. E, portanto, às vezes parece-me que, e não é só com o Pedro Proença, sabemos de outros casos, se calhar ainda bem mais graves, e, se calhar não, de certeza bem mais graves, e que acabam por prejudicar o bem comum com o amor próprio exagerado que demonstram.
1: Sim, eu percebo o teu ponto, é sobre isso que eu não vou, nunca, não me quero alongar muito, está mais.
2: Mas eu compreendo o que queres dizer.
1: Para mim é absolutamente inadmissível que uma conversa seja gravada sem conhecimento de todos os que estão a partilhar o tema.
2: Sim, mas se fôssemos a esse ponto, então também não poderíamos nunca utilizar escutas, porque também não têm o conhecimento de quem é escutado.
3: Se forem autorizadas pelo juiz, posso fazer,
1: as escutas,
3: não é?
1: Para serem válidas, e nós já tivemos processos em que não foram válidas precisamente por isso, têm que ser autorizadas por um juiz. Nós ainda estamos num Estado de Direito, elas têm que ser autorizadas. A PJ não escuta quem quer da forma que quer, ou pelo menos não devia fazê-lo. Já fez?
2: Sim, eu sei.
1: Já fez, porque já aconteceu um processo, não ser validado, partes de processo de constituição de prova não serem validadas em tribunal precisamente por não terem autorização do juiz. Ou seja, nós ainda estamos num Estado de Direito, num país livre, as pessoas não há o direito de escutares ninguém e, sobretudo, de depois divulgar, seja lá o que for. Mas este é o meu ponto, e eu respeito quem não pensa exatamente assim. Depois, deixa-me só para terminar.
3: Depois há a questão da arbitragem.
1: É a questão da arbitragem. Isso é que me preocupa. E preocupa porquê? Porque nós não temos tido. Não temos tido tempos pacíficos em relação à arbitragem, uma característica do futebol português, e não só do futebol português. Eu acho que seria muito mau começarmos já a temporada com todas as desconfianças, e já vimos comunicados a propósito de nomeações, etc. Não interessa se quem tem razão, quem não tem razão, todos os clubes fazem isto. O que me interessa é que, de facto, os árbitros precisam de tranquilidade para trabalhar. Até porque, efetivamente, sobre coisa que se disse nos últimos tempos, é que a qualidade, eu não sei se é da qualidade, se é da falta de tranquilidade. Portanto, é melhor assegurarmos as duas coisas. No sentido da qualidade, nos últimos anos, de facto, os árbitros em Portugal têm condições para trabalhar como têm nos melhores sítios do mundo, nos melhores campeonatos do mundo, e são bem pagos para o fazer em função do que é a realidade do nosso país. Já não acontece os árbitros serem uns coitadinhos que se levantam da cama ao domingo de manhã para fazer 300 km e ir apitar um jogo. Isso já não existe. Eles têm todas as condições, são bem pagos, têm formação ao nível das melhores academias de arbitragem do mundo. Portanto, se a qualidade deles ainda é deficiente, têm que trabalhar mais, mas têm que, sobretudo, que ter tranquilidade. E estas coisas, e aí sim, essa é a minha preocupação, não beneficiam nada no sentido da tranquilidade que os árbitros precisam de ter. Nós temos que confiar nas pessoas que tutelam a arbitragem, elas têm que ser sensatas nas nomeações, e os árbitros têm que ter alguma paz para poderem trabalhar. Mas também têm que ter exigência, têm que ser competentes, e, sobretudo, quem está no VAR tem que ajudar os árbitros. Não se pode adormecer, como às vezes nos parece, ouvimos decisões que não são retificadas ou que são esquecidas, e nós tivemos tantos casos na época passada que me preocupa, espero estar enganado, preocupa-me bastante que esteja pela frente mais do mesmo, e mais do mesmo é o que o futebol português não precisa, neste sentido.
2: E repara, isso até, sem me estar aqui a substituir ao Mário, até entronca no meu canto direto, curiosamente.
3: Era exatamente para isso que eu estava aqui a olhar.
1: E,
3: aliás, se calhar, até, enfim, eu até sugeria que
0: fosses pegando também nestes dois pilares, que são diferentes, um é um canto direto, outro é um offside, um pró e um contra, que tem a ver diretamente com a Liga Portuguesa, mas que, enfim, já que estamos aqui a discutir estes embrulhos que, com que pois, a época vai começar, coisas, eu acho que era boa ideia até juntar isto também.
2: É que suscita realmente... pegar nesse canto direto, porque estamos a falar de um processo que agora é irreversível, da centralização dos direitos televisivos e da sua negociação. E o que se passa é que tudo aquilo que o Vítor já referiu em relação a começarmos mal em termos de um dos vetores fundamentais de uma liga, de uma competição, a arbitragem, tem agora um peso muito maior, porque neste momento... Essa centralização é irreversível porque foi votada por 80%, com 80% de votos positivos pelos clubes da Liga. E depois até já foi votado também, votada a chave específica de distribuição dos dinheiros. Portanto, isto é um processo que até 28, 29 vai concluir-se. E, portanto, estas épocas agora, a começar já nesta, são fundamentais para que o valor... dessa negociação possa ser elevado, porque é completamente diferente se a Liga Portuguesa e os direitos televisivos forem vendidos por 200 milhões de euros ou por 300 ou 400. E isso vai depender daquilo que a Liga Portuguesa mostrar nesta época, por exemplo. E se os clubes decidirem andar permanentemente às turras, digamos assim, por causa da arbitragem, se a arbitragem não for, digamos assim, acarinhada e se não lhes forem dadas as devidas condições para que o trabalho dos árbitros seja o adequado, a Liga Portuguesa, obviamente, não vai ser valorizada. Depois os clubes vão acabar por ser extremamente prejudicados na negociação dos direitos televisivos. E, portanto, parece-me que esta é uma época absolutamente crucial para que se mostre outro tipo de competência e, no fundo, para que se seja capaz de vender aquilo que também, hoje em dia, é um produto. E parece-me fundamental que haja essa preocupação por parte dos clubes. Eu sei que depois, na hora da verdade, vai haver todo o regresso dos discursos de desculpabilização, de acusações. Pode ser que, como para a próxima temporada, três clubes a irem à Liga dos Campeões, apesar de só deles dois diretamente, pode ser que isso se atenue um bocadinho. Se calhar
0: capaz
2: foi...
0: de serenar um bocadinho, não?
2: É capaz de ter sido mesmo no momento certo que surgiu este crescimento de Portugal no ranking e que possibilita essa, digamos, esse clima menos crispado. Isso é um dos dados, na minha opinião, em evidência neste momento, e há um outro dado, e esse pela negativa, e que me parece que já de si não favorece aquela que vai ser a negociação dos direitos televisivos, que é o facto da Liga Portuguesa estar muito dependente dos patrocinadores, que são as casas de apostas. Ou seja, 16 dos 18 concorrentes da Liga Portuguesa têm como patrocinadores principais casas de apostas. De tal forma que 15 dos 18 têm o nome de uma casa de apostas na frente da camisola, ou seja, aquele que é o patrocínio mais visível. O Benfica tem na manga e depois na manga da camisola, obviamente, e o Nacional da Madeira e o Académico de Viseu têm outros patrocinadores principais. Mas 16 em 18 é muita coisa. Se a isso acrescentarmos que a própria Liga é patrocinada por uma casa de apostas, a Liga 3 agora também é, há muitas modalidades ditas amadoras, vá-se lá perceber porquê, nos dias de hoje, que também são patrocinadas por casas de apostas, e isto, no fundo, envolve um risco muito grande. É que, por um lado, afeta imenso o poder de negociação da Liga, no caso mais importante, ou pelo menos mais significativo de que estamos a falar, e por outro lado há sempre um risco regulatório futuro muito elevado, porque sabemos que quando se fala de dinheiro, nomeadamente dinheiros de apostas, acontecem coisas indesejáveis e muitas vezes graves. E parafraseando uma uma frase publicitária, passa a redundância, de uma destas casas de apostas, eu diria que o mundo não é um casino. E o futebol também não é um casino, e não podemos permitir que o seja, porque senão facilmente perde a sua credibilidade e perde, no fundo, também a sua dimensão social, a sua importância social, que nós sabemos é enorme e que tem que ser defendida com unhas e dentes, diria eu.
1: Estar demasiado exposto a um único setor de negócio, exatamente, não é bom. Não é bom para nenhuma atividade, porque claro, nós sabemos que há fluxos de investimento que não se repetem, por exemplo, e isso em si já encerra um problema. Eu acho que, de facto, tens razão, João, é um motivo de preocupação sobre vários ângulos, não só aquele que tu deste, como este que eu acabo de juntar, esta elevada exposição, por assim dizer, a um determinado tipo de financiamento, que são sempre dinâmicas conjunturais, até porque ao nível da legislação, como se passou há 40 anos com o tabaco, também ao nível da legislação e da exposição a que as pessoas são colocadas quando falamos de empresas de apostas, toda essa regulamentação está a ser revista, e também no futebol, também o futebol poderá ser apanhado nessa malha
2: pode
1: e ter
2: ser,
1: alguma coisa a perder
2: com isso.
1: Pode ser
2: afetado por isso.
1: Sim, pode ser afetado, sim, pode. Eu acho que sim, acho que tens razão, é um fator para termos em conta e para é evidente que quem tem que estar mais preocupado são os dirigentes, como é óbvio, mas também as cúpulas do futebol, que supervisionam a atividade.
0: Ora, meus caros, meia dúzia de minutos, mais ou menos, para tentarmos espreitar ainda Porto e Sporting, já aqui falaram do Benfica, do ponto de vista do plantel, da arrumação, as consequências, como a forma como as coisas estão a andar. Mas, enfim, daqui até fechar o mercado ainda falta um bom bocado. Porto e Sporting, João, o que é que te parece? Tens estado a trabalhar bem, olha, neste aspecto, sendo que mais acentuado no Sporting, não é? Está ali a mudar muito mais coisas.
2: Parecem estar a trabalhar bem, mas de maneiras completamente diferentes. O Porto apostando totalmente na continuidade. E o Sporting fazendo uma revolução que já foi explicada, a tal ideia dos ciclos de 3, 4 anos, como, digamos assim, ideia de fundo, com base no princípio de que os jogadores estão mais motivados, estão, digamos assim, à tope, como dizem os espanhóis, durante 3 ou 4 anos, e depois começam a ter outro tipo de aspirações, e isso se calhar pode-se aplicar a jogadores como Trincão, como Yulman, como Pedro Gonçalves, e portanto eu percebo a ideia, mas isso tem, obviamente, riscos implicados. O Sporting decidiu assim, mudou mais de meia equipa, veremos agora quais vão ser os resultados. A verdade é que nos jogos de preparação não podiam ser melhores, várias goleadas, incluindo a equipas até com pergaminhos, por exemplo, o Nottingham Forest foi goleado por 4-1, e a equipa do Sporting tem dado excelentes indicações e tem mostrado jogadores que parecem ter tudo para substituir bem, e às vezes até com vantagem, alguns que estavam realmente, se calhar, na sua fase final de carreira na equipa dos Leões. Eu tenho aqui o resultado de uma análise que fiz curiosa a todos os campeonatos do século XXI. E a minha questão perante estas primeiras jornadas da Liga, eu lembro que desta vez há uma diferença importante: a primeira paragem para as seleções
1: longe,
2: vai,
1: não é,
2: ser só, sim, em final de outubro. Portanto, de setembro, perdão.
1: Depois,
2: portanto, vai haver
1: jornada,
2: sete
1: cara.
2: Jornadas. Uhum. Exatamente. Curiosamente, há sétima jornada um Porto-Benfica, o primeiro confronto entre os três grandes, mais o quarto grande do Braga. E há um dado muito curioso. É que nos últimos campeonatos, desde 2021, portanto, todo o século XXI todo, há sempre dois dos três grandes que quase que passeiam, ou seja, têm sempre total dos pontos até à terceira jornada. Depois isso não aconteceu porque o Sporting e o Porto se frontaram-se várias vezes à quarta jornada, mas a verdade é que há sempre dois que conseguem o pleno de pontos nestas três primeiras jornadas e um que fica ligeiramente para trás. Por exemplo, na época passada foi o Benfica, porque teve um jogo adiado com o Rio Ave, que depois acabaria por empatar em casa. Na época anterior também foi o Benfica que ficou, para trás um pouco, 23-24 igualmente o Benfica, portanto o Benfica nos últimos anos tem aqui escorregado um bocadinho no início, enquanto Porto e Sporting têm o pleno de vitórias e com muitos golos marcados. Depois, se recuarmos um bocadinho mais atrás, já foi o Sporting que escorregou, o Porto por duas vezes, e portanto isto significa que se cumprir este padrão, vai haver um dos três grandes que não vai ter um percurso limpo nestas primeiras jornadas. A grande questão é quem será. E não é fácil dizer, porque me parece que qualquer um dos três está devidamente preparado para o início da época e preparado para tirar partido de uma certa instabilidade que acontece sempre aos não grandes, nomeadamente porque não têm poder financeiro para manter os seus melhores jogadores, têm que fazer reforços.

0: que este será um início de campeonato até à 7ª jornada, em que os três grandes vão tentar fazer percursos limpos, pelo menos até à jornada 6, porque à jornada 7 isso vai ser impossível, porque alguém vai ter que perder pontos, e portanto, essa é a minha expectativa, até porque me parece que realmente, de maneiras diferentes, Porto, Sporting e Benfica partem fortes para este campeonato.
1: Vítor, em que pé que estamos então?
2: Sim, eu também acho,
1: tipo, mais ou menos.
2: E concordo com o João, de facto são duas estratégias completamente diferentes. Estou curioso para ver como é que o Futebol Clube do Porto, que terá necessariamente de ter uma saída importante, que pode ser, na minha perspectiva, pode ser a que os dirigentes do Futebol Clube do Porto e o treinador menos querão que aconteça é do Frohold. Numa segunda análise, a do Diogo. E depois, se calhar, a venda que interessaria mais ao Porto seria a venda do Rodrigo Mora, porque, sendo um belíssimo jogador e tendo ali um capital de crescimento muito importante, se calhar é aquele que danifica menos. Os danos são menores. Mas estou curioso e acho que a época do Porto, ao nível interno, terá a mesma exigência. O Futebol Clube do Porto luta pelo título e parte na frente porque tem, de facto, um belíssimo plantel e tem a máquina bem oleada, mas, por outro lado, tem uma exigência que não teve na época passada. É que a Liga Exatamente. Dos Campeões coloca, de facto, um grau de saturação física, psicológica, e perde tanta concentração e tanto foco para aquela jornada que depois sabemos que as equipas sofrem um bocadinho quando voltam à frente interna. Portanto, estou curioso de ver. Acho que o Futebol Clube do Porto precisa contratar um ponta de lança. Não parece que possa resistir a isso, mas também terão que acontecer vendas, porque se há coisa que nós vimos é que há um racional de investimento no Futebol Clube do Porto com André Villas-Boas. Ele correu um risco na primeira época vendendo ativos importantes, mas para poder investir na segunda, investiu, venceu, e agora é um bocadinho ir gerindo a máquina, sendo que eu acho que pelo menos de um ponta de lança precisa, e estou curioso de ver qual vai ser a resposta desta equipa do Futebol Clube Porto ao nível da exigência. Não é da frente interna, porque o Futebol Clube Porto tem plantel, não há dúvida nenhuma, para ser campeão, mas a exigência internacional é outra completamente diferente. Em relação ao Sporting, é de facto um modelo que eu estou muito curioso para ver, mas eu acho que isto até pode ser tema de discussão num outro programa, porque eu vi o Sporting e gostei muito de ver o Sporting. Há jogadores que nós conhecemos melhor, jogadores que nós conhecemos pior, são muitos jogadores novos, mas gostei de ver a dinâmica do Sporting e o futebol do Sporting, como já gostava nos bons períodos da época passada. Disse-o aqui inúmeras vezes, e o João curiosamente também. Mas eu até gostava que pudéssemos mais adiante, com mais tempo, discutir isto. E este modelo, eu tenho, em relação a este modelo, eu tenho muitas dúvidas.
1: Se o Sporting for jogando, essa análise vai
2: ser feita. Claro. Este modelo dos jogadores ficarem cansados ao longo de três épocas, eu sou capaz de arranjar o João é muito especialista nisso, se calhar vai às grandes equipas, às equipas que venceram a série, que marcaram décadas, e não vou buscar a tempos muito longínquos, vou buscar a tempos recentes, as duas últimas décadas, se calhar têm precisamente uma dinâmica em sentido oposto. Mas bom, estou curioso.
0: Só que repara, não estão no campeonato português.
2: É verdade. Isso pode fazer, faz um bocadinho
0: de diferença. O campeonato português torna muito mais difícil manter os jogadores durante muito tempo.
2: É verdade.
0: E eu percebo qual é o ponto de partida do Sporting, acho que há riscos, mas ao mesmo tempo acho que o processo está a ser bem conduzido. E em relação ao Porto,
2: também parece, até
0: tens toda a razão quando dizes: o Porto, se quiser fazer uma Liga de Campeões, uma Liga dos Campeões pelo menos razoável, tem que adquirir um ponta de lança, pelo menos ao nível do Sporting e até do próprio Pavlidis. Ou seja, o Porto precisa.
2: A questão é o Samu, não é? O Samu seria uma belíssima opção.
0: Sim,
2: mas
0: só que só pode regressar em novembro.
2: Sim, e depois precisa de.
0: O que me parece é que o Porto está claramente a adotar a estratégia de vender um jogador até ao final de agosto, claro, para depois comprar dois ou três.
2: Também
0: só que o tempo não ajuda nada nessa estratégia. Porque, obviamente, vão diminuindo os jogadores disponíveis e, normalmente, a falta de tempo nunca é boa conselheira.
1: Posto isto, vou então ao meu contra-ataque desta semana, o primeiro da nova temporada, e que apanha logo com a Guerra Civil.

0: na FIFA, ou seja, a casa que gera o futebol mundial está a arder. Já que tinha admitido que depois do Mundial americano não valia a pena ter ilusões, porque o futebol não voltaria a ser o que era, só faltava saber que tipo de desenvolvimento haveria nesta aliança entre Infantino e Trump depois de terminada a competição. O que na altura me levou a dizer isto prendia-se com o facto de não ser crível que esta mercantilização absurda do Campeonato do Mundo tivesse um prazo de validade. Quando se fala de negócios de Trump e de exercício do poder, é evidente que a coisa não poderia ficar por um simples Mundial de Futebol. No entanto, confesso que uma destas não me tinha passado pela cabeça. É assim que nasce a FIFA Forward Enterprise, que, caso não tenham reparado, seria a perfeita convergência de interesses. Os privados que ficassem com uma fatia suculenta da exploração comercial das competições rapidamente teriam um salvo-conduto para uma faturação com que nunca tinham sonhado. A família de Donald Trump também estaria envolvida no negócio através do cunhado de Ivanka Trump. E Gianni Infantino ficaria à cabeça da empresa quando deixasse a presidência da FIFA, passando a ganhar uns discretos 30 milhões por ano. Ou seja, isto tinha tudo para ser fantástico, exceto num pequeno pormenor. Todos ficavam a ganhar, menos o futebol. O único erro de Infantino neste processo foi julgar que o suporte político de Donald Trump era o suficiente para decidir em nome da FIFA sem passar cartão a quem quer que fosse. Como muito bem observou o New York Times, este é o momento Ícaro de Gianni Infantino, ou seja, voou perto demais do sol. Aliás, só para avivar a memória, em 2016, quando foi eleito presidente da FIFA, Infantino disse isto: o dinheiro da FIFA é o vosso dinheiro, não é o dinheiro do presidente da FIFA. E o vosso dinheiro, vocês, as federações nacionais e o dinheiro da FIFA, tem de servir para o desenvolvimento do futebol e não para mais nada. É espantoso, mas Infantino conseguiu dizer isto sem se rir. Enfim, pensei que foi há 10 anos, mas ainda assim, sobretudo quando constatamos que mais de 200 milhões de euros do Mundial de Clubes do ano passado, resultantes dos direitos de transmissão, ainda não foram pagos pela FIFA. Estamos a falar de fundos projetados para distribuir por toda a pirâmide do futebol global. E como se não bastasse, também já é público que as cidades anfitriãs dos Estados Unidos, no Mundial deste ano, estão a exigir à FIFA que cumpra a promessa feita antes da competição. É que Infantino prometeu $1 milhão a cada uma das cidades e até agora continuam à espera. A verdade é que a reação a esta última invenção de Infantino acabou por atropelar completamente os objetivos do senhor e agora a questão já é saber se ele pode continuar como presidente da FIFA. O tal prémio da paz para Trump não derrubou Infantino. A forma como capitulou em toda a linha face às exigências da Casa Branca durante o Mundial não o derrubou. Mas, quando as federações perceberam que ele estava a entregar o negócio a terceiros, aí o mundo do futebol desatou aos gritos. Infantino tinha a reeleição assegurada em 2027, mas agora vê todos os dias os apoios a fugirem, à exceção de uns quantos que têm razões óbvias para o segurar, como Marrocos, Emirados Árabes Unidos ou Kuwait. Sendo que continua com uma enorme curiosidade em perceber o que a Arábia Saudita vai fazer, já que será sede do Mundial 2034. No entanto, se querem que vos diga, uma possível saída de Infantino não é bem sinónimo do fim do problema. João Avelange percebeu que, distribuindo umas benesses, conseguia arrebanhar uns votos de várias federações fora dos chamados centros de decisão. E Sepp Blatter percebeu bem cedo que aliar-se ao dinheiro, fosse do Qatar ou da Rússia, era meio caminho andado para se perpetuar no poder. E agora, Infantino, faz isto. Portanto, se estão à espera de um milagre redentor, é melhor serem prudentes, até porque vários dos candidatos que têm sido ventilados como hipótese para a sucessão oferecem tanta tranquilidade como um furacão de categoria 5. E a ver vamos no que vai dar o sarilho que se segue, relacionado com o Mundial 2030, porque não vamos ser ingênuos e pensar que este choque frontal entre Marrocos e Espanha não terá consequências na competição. E nem é exatamente da segurança que estou a falar. Agora que o futebol já meteu a neutralidade política na gaveta, o mais sensato é aguardar para ver. Sendo que, nestes tempos agitados e de menor lucidez, dá perfeitamente para aplicar aquela afirmação de Giuliano D'Empoli, que é um dos administradores da Bienal de Veneza, sobre a forma como certas lideranças olham para aquilo que as rodeia. Diz ele que as elites empresariais, julgam que são a cultura, a religião e o partido. Ora, é precisamente isto que temos visto da parte do presidente da FIFA. Vítor, João Nuno, obrigado pela vossa presença. O primeiro tempo está de volta na sexta-feira, à hora habitual.
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1: Constituição da República Portuguesa. 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Artigo 73º. Ponto 1. Todos têm direito à educação e à cultura. Artigo 74º. Ponto 1. Todos têm direito ao ensino com garantia do direito à igualdade de oportunidades de acesso e êxito escolar.
2: Domingas Maria liga o rádio todas as manhãs.
3: Gosto muito da rádio porque eu sou bem, porque ela é na televisão. Não sei, não percebo o que eles estão dizendo também como aqui.
2: É pela rádio que Domingas se informa do que se passa no mundo. Não pode ler jornais, não pode ler notícias na internet, não pode ler. Nunca aprendeu.
3: Não sei nada. Ela não é escrever.
2: Domingas tem hoje 95 anos, nasceu na década de 30, tal como a ditadura portuguesa do Estado Novo. Um regime em que o direito à educação e ao ensino era para muitos uma miragem.
3: O que eu vou contar é uma tristeza. A minha mãe tinha 7 filhos. Nem nenhuma da gente foi à escola. Era só trabalhar os mais velhinhos. Eu guardava os bacurinhos, os porcos. E umas ovelhinhas, que eram do meu pai, que era dele que a gente, a minha mãe fazia queijos, e dali que a gente se governava. E assim foi a nossa vida.
4: As crianças eram importantes em certos meios sociais para contribuir para o rendimento das famílias. E, portanto, o trabalho infantil era uma coisa naturalizada. O trabalho no campo, nos trabalhos agrícolas, etc., era fundamental.
2: Licínio Lima, professor da Universidade do Minho, agregado em Sociologia da Educação e Administração Educacional e especialista em Organização e Administração Escolar, faz o retrato da educação em Portugal antes da mudança para o regime democrático.
5: Em meados da década de 1970, portanto, no fundo, a situação que nós encontramos é uma situação genericamente de descaso relativamente à educação pública. Quer dizer, a educação pública é, a vários títulos, uma educação elitista, não é? Que democratizar o ensino era muito, muito, muito complicado num contexto que não era ele próprio democrático, no plano político, no plano social, cultural, etc. Chegamos a 74, 75, 76, a este período revolucionário que desencadeia, enfim, vai culminar na aprovação da Constituição da República Portuguesa de 1976, chegamos numa situação muito difícil, não é?
2: Ora, vamos aos números.
5: Com um quarto da população portuguesa analfabeta, se recuarmos 30 ou 40 anos, essa percentagem é muitíssimo maior, com uma educação de infância, uma educação pré-escolar que cobriria 3,5% da população, mais ou menos nessa altura. Recorde-se que a escolaridade obrigatória durante o Estado Novo tinha subido de 4 para 6 anos em 1964, embora este processo fosse sempre muito longo, muito difícil e muito diversificado em termos discriminatórios. Parte da população não tem acesso ao ciclo preparatório do ensino secundário. A verdade é que era impossível assegurar cobertura a tantos alunos do primeiro ciclo e do segundo ciclo, portanto do quinto e sexto anos de escolaridade. E portanto criam-se duas alternativas, a quinta e a sexta classe, e cria-se a telescola. Ao nível do secundário, onde nós estávamos pior, e o ensino superior, não é? O segundo ciclo, apesar de tudo, enfim, a percentagem era muito baixa, mas tinha quase um quarto da população. No terceiro ciclo, em 73 tínhamos 16,1% da população, da faixa etária, não é? E o ensino secundário 5%. O ensino secundário é altamente elitista nesta época, assim como o ensino superior. Estava nos 3% em 1970.
2: Números que se traduzem em vidas reais, vidas como a de Domingas Maria e a da maioria dos vizinhos na altura, em idade escolar.
3: Todos os que viviam ali naquele campo, era tudo a mesma coisa, com as casas muito ruins, e nem iam à escola. Não podiam perder tempo, tinham alguém que ele desse algum dinheirinho a ganhar, tinham que ir a ganhar. Quando não podíamos, não íamos.
2: No caso das crianças, para quem, ao contrário de Domingas, a escola era uma hipótese, servia também como um instrumento de doutrinação. Isso mesmo previa a Constituição de 1933, então em vigor.
5: Dizia que o ensino ministrado pelo Estado visa, e agora começa a linguagem típica do Estado Novo, todas as virtudes morais e cívicas orientadas pelos princípios da doutrina e moral cristãs tradicionais do país. Portanto, está cá, digamos, a aposta axiológica, valorativa, não é?
6: Inclinações viciosas aos maus hábitos, inclinações viciosas.
5: Portanto, há aqui uma dimensão de doutrinação, de programação, que depois era muito explícita no livro único, porque a política do livro único assegurava exatamente isso, não é? Quer dizer, eu fiz essa escola primária do Estado Novo, me recordo, conseguia-se até nos exercícios de aritmética falar do Salazar, não é? Nas seletas literárias, etc. A coisa ia muito mais longe, não é? Através de um padrão de mulher, um padrão feminino, o que é que se esperava do papel do homem, do papel da mulher, da obediência. Nós estamos num contexto em que o homem é o chefe da família, não? Portanto, existe esta figura. Ao contrário do regime democrático, que é incompatível com a doutrinação dos alunos, e que tem, aliás, muitas dificuldades em fazer uma educação democrática para a democracia, pela democracia, uma educação cívica, e quando o faz, também é sempre contestado, como se viu com a questão da cidadania, do desenvolvimento, etc. Os regimes autoritários nunca tiveram dúvidas nenhumas, tiveram sempre instrumentos apuradíssimos de doutrinação dentro dos valores do respectivo regime.
7: Quem vive?
8: Portugal, Portugal, Portugal!
7: Quem manda?
8: Salazar, Salazar, Salazar!
2: Um cenário que colocou Portugal muito atrás dos outros países europeus à época.
5: Um país absolutamente atrasado a vários níveis, não é? Um país que viu na educação durante o Estado Novo um certo potencial de modernização na sua última fase, mas sempre em tensão, em contradição com a abertura a novas ideias e novos valores que uma educação generalizada sempre traz. Mesmo durante a sua última fase, no marcelismo, com Veiga Simão a Ministro da Educação, a tensão é sempre esta. E o próprio crescimento do país e a integração do país em certas esferas, designadamente económicas, não é? Tornavam mais visível a necessidade que o país tinha de quadros e de uma população mais escolarizada para a indústria, para o desenvolvimento económico. Era um dos veios importantes, digamos, da reforma Veiga Simão. Mas a situação era esta, não é? Uma situação que tem pouco paralelo na Europa, mesmo na Europa de Leste, porque os países da Europa de Leste, hoje uma boa parte deles na União Europeia, tinham estatísticas muitíssimo mais favoráveis, uma vez que a educação e o ensino, como de resto a cultura, não obstante os regimes também autocráticos, embora de outro signo político, nunca deixaram para trás essa vertente, aproveitando essa vertente também para uma certa doutrinação política, mas a mesma coisa sucedeu com o regime do Estado Novo em Portugal.
9: Atenção, senhores espectadores. Muito boa tarde. A partir deste momento, o movimento das Forças Armadas controla totalmente a rede emissora da Rádio Televisão Portuguesa. Na madrugada do dia 25 de Abril, o movimento das Forças Armadas Portuguesas, no decurso de uma ação conjunta, estabeleceu o controle da situação política em todo o país, o movimento que está cumprindo com êxito a mais importante das missões cívicas dos últimos anos da nossa história, proclama à nação o seu propósito de a libertar de um regime que a oprime há longos anos e de levar a cabo, até à sua completa realização, um programa de salvação do país e de restituição das liberdades cívicas de que vem sendo privado.
2: Com a Revolução de 25 de Abril de 1964, Portugal protagoniza uma mudança de regime.
10: Jamais, jamais,
2: A ditadura do Estado Novo dá lugar a uma democracia que precisa de uma nova Constituição para funcionar. A missão de criá-la foi confiada aos deputados constituintes.
7: Nós tínhamos que erguer um regime democrático de raiz.
2: Alberto Arons de Carvalho foi um dos 250 eleitos para a Assembleia Constituinte em 1975.
7: Tanto nos preocupava no princípio era o regimento da Assembleia Constituinte, os tempos de intervenção, a instalação, mas era edificar o regime democrático, portanto estava em causa tudo, desde o regime eleitoral, a organização da administração pública, a existência ou não de como é que havia distritos ou e municípios, freguesias, as leis eleitorais, como é que se, digamos, isto sem falar depois nos direitos dos cidadãos, nos direitos dos trabalhadores, em tantas outras matérias. Portanto, foi, digamos, tivemos que edificar um regime democrático de novo.
2: Na altura, um jovem com 25 anos, Arons de Carvalho recorda o sentimento enquanto deputado numa democracia recém-nascida.
7: Sentia-se uma grande responsabilidade, por um lado, mas uma grande satisfação também de estarmos agora ali, já não numa luta contra o regime anterior, mas para tentar edificar uma democracia, um regime democrático com os direitos dos cidadãos, etc. E, portanto, foi muito estimulante. E, para mim, ainda tinha outra circunstância interessante, é que eu, cerca de dois anos antes do 25 de Abril, tive a curiosidade de saber como é que funcionava a Assembleia Nacional, então. E fui uma tarde assistir, não havia espectadores públicos nas bancadas, mas era possível aceder, e vi como é que aquilo funcionava. Não havia microfones na sala, não havia debate, não havia pluralidade de vozes, os oradores faziam as suas intervenções, depois eram felicitados por muita gente que nem sequer tinha ouvido o discurso, e não havia qualquer debate, qualquer discussão. Era uma assembleia perfeitamente monocórdica. Ora bem, chegar ao mesmo local, noutra perspectiva, já não na bancada, mas lá embaixo, entre os deputados, foi de facto muito, muito estimulante e foi ao mesmo tempo uma enorme satisfação e responsabilidade também.
2: Arons de Carvalho foi eleito pelo Partido Socialista, uma das 7 forças políticas representadas na Assembleia Constituinte. Da esquerda à direita tiveram de se conciliar diferentes vontades para converger num documento único.
7: Tinha que haver debate, tinha que haver votações. Os debates, aliás, uma das coisas interessantes que nós encontramos na Assembleia Constituinte é que não havia microfones praticamente espalhados pela sala. Portanto, nos primeiros dias, enfim, os primeiros dias foram para a instalação do Parlamento, para regras de debate. As primeiras sessões foram apenas para isso, para aprovar o regimento dos trabalhos da Assembleia Constituinte. Portanto, foi a perspectiva de que havia pluralidade, que havia discussão, que havia vozes diferentes, que havia necessidade de negociar, de debater com outras forças políticas. Foi também uma experiência muito interessante. Não estávamos longe da Assembleia monocórdica fechada que havia antes do 25 de Abril.
2: Depois de 10 intensivos meses, nascia a Constituição de 1976, a lei fundamental do país.
10: Os senhores deputados que votam a favor, falem por sentar.
2: Mas o que significou esta nova Constituição para a educação e o ensino?
4: Quem quiser compreender, digamos, a centralidade, a relevância, a ruptura que significa a Constituição da República de 1976, é ler e comparar. Quer dizer, se nós vamos à Constituição de 1933, texto da última revisão de 71, e verificamos o quê? Que a educação tem pouca importância no contexto da lei, na economia da lei, tem poucos artigos, o que não acontece na Constituição de 76. Segundo, não adota uma lógica de direitos fundamentais, a Constituição de 1933, ao contrário da Constituição de 76. Fala até na liberdade de ensino. É muito curioso. É possivelmente a área da educação, a área mais extraordinária, mais realmente quanto ao que conseguimos realizar. Nós conseguimos realizar em 50 anos coisas, aquisições que noutros países demoraram muitíssimo mais tempo, não é? Nós, claro, partimos tarde e mal, não é? Chegamos tarde a tudo, mas depois é verdade que em muitas áreas recuperamos.
2: Quer isto dizer que os problemas do antigo regime foram assim eliminados de uma vez? Licínio Lima explica que não.
4: Há um antes e depois, óbvio, em termos jurídicos, em termos legais, em termos de direitos, isso é claro. Depois a realidade social e escolar não acompanha esse mesmo ritmo. é mais fácil democratizar, apesar de tudo, o regime, as instituições, o parlamento, os partidos políticos, do que mudar a realidade. Consagrar o tal direito à educação como direito praticado, efetivamente, e não apenas como direito teórico, jurídico ou formal, etc. Portanto, nós não podemos dizer que, a partir da Constituição de 1976, nós temos uma varinha mágica democrática na mão que vai resolver os nossos problemas todos. Nós, na verdade, passamos a ter mais problemas, porque agora passamos a ter objetivos muito mais ambiciosos, porque democráticos, porque mais universais, e passamos a ter os problemas endémicos que a sociedade tinha, portuguesa tinha: baixa escolarização dos pais e das mães, baixa valorização da cultura escolar, necessidades de trabalho infantil que vão ocorrer. O trabalho infantil foi difícil de superar no Portugal democrático, não é? Essa desvalorização da cultura escolar por parte dos pais e das mães menos escolarizados, tudo isto levou muito tempo. Porquê? Porque nós tendemos a isolar, este é um erro profundo, tendemos a isolar a educação e o ensino, por um lado, da cultura, mas por outro lado, de outras políticas sociais.
2: O deputado constituinte Arons de Carvalho lembra que cabe ao Poder Executivo concretizar os direitos estabelecidos pela Constituição.
7: A Constituição é apenas a trave mestra da democracia, deve apenas abranger os princípios gerais. Não se pode esperar da Constituição que seja simultaneamente definir os traços gerais dos direitos dos cidadãos e ao mesmo tempo concretizá-los e detalhá-los. Isso seria também errado. Portanto, a questão está depois mais até na concretização desses direitos constitucionais, na interpretação das leis em função dos direitos constitucionais, do que provavelmente numa tentativa de colocar a Constituição, de tentar resolver todos os problemas. Daqui decorre a relevância, por exemplo, do Tribunal Constitucional, porque depois temos que interpretar, à luz dos princípios constitucionais, as normas, as leis que vão sendo aprovadas, e portanto isso é uma matéria que já tem a ver menos com o texto da Constituição, mais com a interpretação que fazem os juízes da Justiça, nomeadamente os juízes do Tribunal Constitucional.
2: O especialista em ensino António Sampaio da Nova, antigo candidato à Presidência da República, embaixador na Unesco e reitor honorário da Universidade de Lisboa, aponta o que diz ser o maior sucesso conseguido.
11: Houve uma generalização do acesso, praticamente todas as crianças estão na escola, a escola portuguesa, particularmente aquela que eu conheço melhor, que é a escola pública, é uma escola bastante acolhedora, e que procura ter práticas de inclusão, e esse aspecto foi nitidamente o aspecto mais conseguido nestes últimos 50 anos.
2: Mas como destaca o investigador Licínio Lima, assegurar o acesso à escola não basta.
4: É preciso garantir o acesso à educação, mas o acesso à educação por si só é insuficiente. É preciso, para além disso, garantir a permanência dentro da escola. Porque os alunos abandonam. E mais do que isso, o acesso e a permanência não são suficientes, porque na verdade o objetivo último é garantir o sucesso educativo, o sucesso escolar dos alunos. Isto parece simples, mas é muito difícil.
2: Se no início dos anos 90, 50% dos alunos deixavam a escola sem terminar o ensino secundário, hoje são apenas 6%. No entanto, só em 1986, 10 anos após a Constituição, é que o ensino obrigatório foi alargado até ao 9º ano. E seriam precisas ainda mais de 2 décadas para que subisse até ao 12º.
11: Portugal estava na cauda da Europa, não é? E na verdade, Portugal era o país mais atrasado do ponto de vista de todos os indicadores em relação aos temas da educação e da escola, não é? 50 anos depois, estamos num patamar médio ou intermédio do ponto de vista da Europa ou da OCDE, não é? Todos os nossos indicadores comparados, há diferenças, há aspectos mais positivos, aspectos mais negativos, mas de um modo geral estamos num nível intermédio no plano europeu. O que representa, obviamente, um avanço extraordinário da educação, da escola pública, da educação em geral em Portugal.
2: Ainda assim, há áreas onde o país tem falhado.
11: Há dois aspectos que são menos conseguidos. Um tem a ver com as aprendizagens efetivas dos alunos. Isto ainda há muitos indicadores que ainda apontam para uma grande desigualdade na aquisição das aprendizagens básicas escolares, E esse é um problema grave das nossas escolas. E depois há um segundo problema que não tem propriamente a ver com as escolas, tem mais a ver com a educação e com o nível educacional, que é ainda um problema grave de alfabetização. Agora utiliza-se o conceito de literacia, mas eu sou de um tempo antigo, continuo a preferir o conceito de alfabetização dos adultos e da população adulta. Temos ainda aí um déficit importante, e estas duas realidades são ainda realidades que nos fazem perceber que temos ainda um longo caminho a percorrer.
2: Também Licínio Lima aponta a educação de adultos como o maior calcanhar de Aquiles.
4: Nós achamos hoje que não é um problema ter 3%, à volta de 3% da população adulta analfabeta. Viemos dos 23% nos anos 70, estamos satisfeitos. Só os países pobres é que se interessam por essas coisas da educação de adultos, da educação popular, como a Alemanha, a Suécia, a Dinamarca. É uma brincadeira, não é? Isso é uma brincadeira muito séria, porque esses países há mais de 100 anos que se preocupam com estas dimensões. Nós preocupamos-nos pouco, preocupamos-nos quando andamos a fazer as novas oportunidades, e bem, mas também só conseguimos fazer isso, basicamente. Quer dizer, não conseguimos ter um sistema de educação de adultos global, integrado, diverso, efetivamente dirigida à população adulta e não apenas aos jovens adultos que se sucedem na escola e que passam de um lado para o outro. Portanto, nós temos áreas em que, de facto, não avançamos tanto como se poderia imaginar e como se poderia desejar.
2: Outro problema, admite Sampaio da Nóvoa, é a proveniência socioeconómica do aluno continuar a ser central no sucesso ou insucesso escolar.
11: É muito determinante. É um fator muito, muito decisivo. Portanto, essa espécie de reprodução das desigualdades e o facto de que a escola nem sempre consegue cumprir aquela, não ser sentida, é a sua missão histórica, que é a mobilidade social, e portanto ser capaz de levar crianças de todas as origens a patamares de aquisição da cultura e da cultura escolar ao seu mais alto nível.
2: Licínio Lima mostra-se mesmo cético quanto a este conceito de elevador social.
4: Não há necessariamente um efeito de homologia mais ou menos direta e automática entre a qualificação escolar, sobretudo de determinados graus, e o chamado elevador social em termos sociais e profissionais. Mesmo a licenciatura, ela é fundamental em termos de probabilidades. Quem é licenciado está sempre melhor em termos de probabilidades de quem não é licenciado. Mas nós sabemos que a vida dos jovens licenciados em Portugal não está nada fácil. Eu sei onde é que encontro os meus alunos a trabalhar, não é? Com frequência, não é? Em lugares que não têm nada a ver com a formação, não é? Que eles têm, com as capacidades que eles têm, com os sonhos que eles têm. Portanto, as coisas não são diretas em tempo. A juventude portuguesa é a juventude, historicamente, em quase 9 séculos de história, mais habilitada que nós temos. Não é? Nunca tivemos esta situação. Agora, verificamos que não é a educação e a escola, nem as qualificações que criam empregos. É uma ideia errada que circula muito. Então, quem cria empregos é a economia. E portanto, nós verificamos o quê? Verificamos que em momento de crise, os nossos melhores na juventude foram embora, saíram. Esse movimento continua.
2: Profissionais qualificados que escapam ao país, como também é o caso os próprios professores. É incontornável, a falta de docentes é hoje um dos maiores problemas da escola portuguesa.
12: Eu sou o Duarte, tenho 8 anos e eu quero ser camionista.
2: E não tens aulas desde quando?
12: Desde esse ano.
2: Desde o início do ano. O Duarte está no 3º ano do ensino básico e neste ano letivo ainda não teve professor atribuído. Na mesma situação estão dezenas e dezenas de crianças do agrupamento de escolas Rui Belo, em Monte Abraão, no município de Sintra, onde, segundo a FENPROF, no último mês, havia 9 horários de professores por preencher desde o início do ano letivo.
13: São crianças que chegam lá, tiveram a passar uma temporada na 4ª classe, ou no 4º ano, como quiserem, depois tiveram a passar uma temporada na 3ª classe, portanto, essas crianças não sei como é que estão a ser acompanhadas em termos de escolaridade.
2: António Batista, pai de um aluno do 1º ano que não tem professor, explica que para que não fiquem sem aulas de todo, a solução encontrada pela escola tem sido distribuir estas crianças por outras turmas, mesmo que sejam de anos de escolaridade diferentes.
13: Outros alunos da EF que foram redistribuídos, houve um que já teve 7 professores este ano. Entre 3º ano, 4º ano, a professora ficou grávida, a outra não sei o quê, já vêm 7 professores. Não faço muita ideia como é que isto vai ser resolvido. Nós estamos a menos de 3 meses do final do ano. Portanto, professores colocados, este ano, não vai haver. Eu perguntei se já vai haver professores colocados para o próximo ano.
2: Na mesma circunstância está a filha de Vera Fernandes, aluna do 3º ano.
14: A minha filha está com falta de professor. Só 4 crianças da turma da minha filha é que foram para o 3º A. Os restantes foram distribuídos pelo 4º ano e pelo 2º ano. Pronto, basicamente é isso, é eles estarem sempre com um professor ou com outra professora e arranjaram a solução de arranjarem 2 professores do 2º ciclo para colmatar um bocado esta situação. Então, uns dias eles estão com os professores do 2º ciclo e noutros dias estão distribuídos com a professora que foi inicialmente estipulada para eles.
2: Uma situação que está a pôr em causa as aprendizagens das crianças e a causar-lhes frustração.
14: Vejo o futuro deles muito mal, como é óbvio, não é? Sem bases, sem nada, não sei o que é que vai acontecer. É que estamos quase já no final do ano letivo, vai começar mais um e muito provavelmente sem professores. Vejo o desânimo deles, também não ajuda muito e... A minha filha adora, diz-me sempre, e está sempre a falar, quer ser veterinária. Eu bem lhe digo que tens que estudar muito, mas ela também me responde, mas eu não tenho professora, mãe. E eu fico sem saber o que lhe dizer, como é óbvio.
2: António não tem dúvidas, o direito do filho a aprender, como estabelecido pela Constituição, está posto em causa.
13: É um direito que a criança adquire à nascença, que o Estado consagra através do direito a aprender, mas se uma criança que salta turma em turma lhe é omitida a aprendizagem que deveria ter, então o direito não está a ser constituído à criança, não está a ser fornecido à criança essa aprendizagem. Portanto, sim, é um direito que está a ser posto em causa.
2: O especialista Licínio Lima diz que este é um problema que se antecipava há muito.
4: Temos realmente uma burocracia, um aparelho administrativo tradicional do Ministério da Educação que tudo controla, mas pouco prevê. E, portanto, não viu uma coisa óbvia, que todas as pessoas que conhecem a educação por dentro sabiam. Nós estamos hoje com falta de professores, não é novidade para quem conhece a situação. Nós estamos hoje perante um recuo histórico. Começamos já, e vai-se acentuar no futuro, o recurso a professores sem habilitações profissionais. A falta de professores é um problema. Bem, nós sabemos, por vários estudos, que vamos precisar de 30, 38 mil, 40 mil professores na próxima década.
2: Os professores são mesmo, no olhar de Sampaio da Nóvoa, a peça-chave no plano da educação.
11: O célebre político francês, que utilizou uma expressão mais tarde, retomada pelo Tony Blair no Reino Unido, em que dizia que a política devia ter 3 prioridades. Primeira, a educação. Segunda, a educação. Terceira, a educação. Eu hoje apetece-me retomar essa fórmula e dizer que as políticas educativas deviam ter 3 prioridades. Primeiro aos professores, segundo aos professores, terceiro aos professores. É o grande problema que existe em Portugal. O envelhecimento da profissão, a maneira como os professores foram tratados nos últimos 20 anos, não é? Por sucessivos ministros da Educação, por sucessivos primeiros ministros, por políticas absolutamente erradas, não é? De que havia professores a mais, de que não era preciso investir na formação de professores, pela maneira, meia culpa, como as universidades têm tratado a formação de professores e não têm sido capazes, não é? De renovar as políticas de formação de professores, pelas dificuldades que temos, é uma palavra feia, mas é aquela que está consagrada na indução profissional, isto é, na transição entre a fase de formação e a fase profissional, a integração nas escolas, o acolhimento, nas políticas de formação contínua, na valorização dos professores, há uma panóplia de temas relacionados com os professores que deviam ser centrais. Se não resolvermos esses problemas, se não conseguirmos, não é, dignificar a profissão docente e voltar a trazer os melhores de uma determinada geração para dentro da profissão, se não conseguirmos dar aos professores a capacidade de trabalhar em conjunto, a capacidade de poderem arriscar sem medo, isto é, de poderem ensaiar novos métodos pedagógicos, poderem ensaiar novas realidades sem estarem sujeitos sujeitos a uma burocracia infindável, a uma prestação de contas insuportável, em que quem faz alguma coisa diferente é logo sujeito a uma crítica dos pais, a uma crítica das direções, a uma crítica da burocracia. Se não conseguirmos criar uma outra dinâmica dentro das nossas escolas, teremos muita dificuldade em superar estes problemas. A peça-chave, claro que não é a única, claro que há muitas outras coisas importantes, mas a peça-chave são os professores e a enorme dificuldade que temos tido em lidar com eles.
2: Os próprios encarregados de educação reconhecem nos professores este papel essencial.
13: Há uma coisa que toda a gente sabe na nação. Os professores são a base do ensino, seja de que profissão for. A gente olha lá para cima, tem um aviador, ele andou na escola. Então olhamos para um polícia, ele andou na escola. Eu sou médico, eu andei na escola. Enquanto não olhamos para os professores com mais realidade, estamos a apostar no cavalo errado.
2: António, que tem um filho sem professor desde o início do ano, compreende os motivos de quem se afasta da profissão.
13: Não vai haver professores. Quem quer ser professor? Há qualquer coisa que não está a ser pensada. O ensino não é atrativo, não é uma carreira atrativa. Se eu tenho um professor que me avalia durante um dia e depois há números cláusulas para ser aumentados e as carreiras estão congeladas, não há cidadania que resista. Se calhar vai ser do bolso dos contribuintes, mas vai ter que haver mais auxílios para as pessoas, por exemplo, alugarem um quarto nas redondezas ou uma casa nas redondezas ou algo, do continuar à espera que o professor suporte os custos todos. O que é que no seu imaginação vem de algum lado alugar um quarto aqui hoje em dia por 800 euros? Ou seja, mais 50% do meu salário vai para a renda de um quarto. Isso tem que ser pensado. E não é no final da legislatura. E parte do governo. Não se pode pensar no final da legislatura como campanha para a outra legislatura. Isso tem que ser pensado há 50 anos. Porque as crianças de hoje, os pais que estão aqui, que têm os filhos hoje, são os nossos filhos que vão pagar a segurança social de alguém. Se esses filhos, eles estão a negar o direito à aprendizagem, se eles vão ter problemas de base na educação, se eles negam esse direito a essa aprendizagem, e eu não penso isto há 50 anos ou mais, se calhar não estamos a caminhar para um bom caminho futuramente para Portugal. Não sei, acho que isto está complicado. O caminho que está não me parece o ideal.
2: Encontrar soluções hoje para não comprometer o amanhã, frisa Sampaio da Nova.
11: É o que eu estou a trabalhar neste momento. Estou a escrever um livro sobre os professores. Né? Portanto, o que eu tenho neste momento na minha mesa de trabalho, né? Hoje de manhã, antes de vir para aqui, o que eu estive a escrever foi sobre isso. E, portanto, eu acredito profundamente que é possível, mas que vai necessitar de uma energia enorme, política, social, profissional, associativa, etc. Eu tenho uma característica muito estranha. Eu sou bastante pessimista, não é? Mas eu sou um pessimista. Quer dizer, o mundo está num estado tal que é impossível ser otimista, não é? Mas, paradoxalmente, eu sou um pessimista que cultiva a esperança, não é? E, portanto, sim, eu acredito. Acredito que nós, Portugal, temos todas as condições. Nas escolas, numa maior consciência social das famílias, numa maior consciência da política sobre a importância da educação, temos todas as condições para trilhar um caminho diferente na área da educação e das escolas públicas. Esperemos que o consigamos.
2: Um caminho diferente porque a própria escola, nota Licínio Lima, é ela hoje diferente.
4: As nossas escolas hoje são multiculturais. Nós temos 40, 50, 60 nacionalidades nas escolas. A diversidade nunca foi tão grande. Isso é um potencial enorme para o país, para a democratização da educação, para a democratização da sociedade portuguesa, para o trabalho, para a economia, sabemos isso. Mas estamos a insistir cada vez mais numa formação de professores que se parece centrar nas dimensões técnicas. A formação do educador é muito mais que isso, não é? Se nós não sabemos dar conta nem interpretar esta dimensão da grande diversidade social, cultural, étnica, religiosa, etc., creio que os novos professores estarão como peixes fora d'água. O objetivo maior e último da educação, uma educação democrática, é a humanização dos seres humanos. E nós estamos a esquecer isto. Nós queremos um futuro, uma nova geração que transforme este mundo. Olha, que transforme em coisas tão difíceis como a crise climática, uma cultura de paz. Nós não precisamos de ajustamento ao paradigma, ao modelo dominante de regimes não democráticos. palavra-chave é esperança. Portanto, essa formação democrática, humanista, essa questão é uma questão absolutamente central.
2: Para Sampaio da Nova é necessária uma transformação pedagógica mais rápida.
11: A pedagogia, na grande maioria dos casos, está ainda como era há 50 anos, e essa pedagogia é uma pedagogia que tem muita dificuldade em incluir, no seu sentido mais amplo, e, portanto, em ser um fator não de exclusão, mas de inclusão, em ser um fator de abertura de oportunidades de educação a todos os alunos. Não é? O grande problema que nós temos é a transformação das nossas práticas pedagógicas.
2: Para isso, será preciso recuperar aquele que é o maior valor de Abril e da Constituição de 76.
11: Não consigo encontrar na minha vida, nem na sociedade, nenhum valor mais importante do que a liberdade. Não é? Um novo contrato social da educação tem de estar baseado na ideia de que há a possibilidade de fazer de maneira diferente, de ensaiar, de tentar, de experimentar, tem que estar baseada numa lógica de autonomia e de liberdade que, infelizmente, não tem existido nas escolas públicas portuguesas.
2: A liberdade de um regime democrático para o qual o deputado constituinte, Arons de Carvalho, exprime esperanças para o futuro.
7: Que a democracia continuasse, que Portugal fosse um país democrático, com uma continuação de um regime em que os direitos dos cidadãos estão em primeiro lugar, existe alternância no poder, a possibilidade de haver eleições livres, de haver liberdade de expressão, de termos uma comunicação social independente, plural, interventiva.
2: O prolongamento de um Portugal que Domingas Maria experimentou pela primeira vez através da rádio.
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0: António José Vilela, jornalista, conhecido pelo seu excelente trabalho de investigação já publicado em vários livros. Tem sido também grande repórter de várias publicações, como o Jornal Público, Correio da Manhã, O Independente e, sobretudo, na revista Sábado, onde exerceu funções de diretor adjunto. São centenas de artigos de investigação sobre temas político-económicos e de corrupção, o que também já lhe valeu algumas dores de cabeça. Bem-vindo.
1: Obrigado.
0: António Vilela está hoje comigo para falarmos sobre jornalismo de investigação, mas sobretudo como se faz uma investigação destas e que ferramentas se usam. Licenciado em Comunicação Social, mestre em Ciência Política e doutorando em Ciências da Comunicação, é também professor auxiliar convidado no ISCSP, da Universidade de Lisboa, onde ensina disciplinas ligadas ao jornalismo e à produção jornalística. Autor de vários livros de investigação jornalística, incluindo trabalhos sobre corrupção, serviços secretos e casos judiciais sensíveis, foi vencedor de prémios de reportagem. Combina duas coisas que aprecio bastante: rigor académico com uma prática jornalística profunda. Como é que tu decides os temas? E como é que escolhes estes temas?
1: Primeiro, com esta apresentação, sinto-me extraordinariamente vaidoso pela forma como disseste isto.
0: E deves sentir.
1: Como é que eu escolho? Eu acho que são mais os temas que nos escolhem a nós. Ou seja, quando começamos a fazer uma investigação, qualquer que seja a área, seja uma área dos serviços secretos, seja uma área de corrupção, seja uma área de... qualquer área, qualquer notícia. Muitas vezes é a notícia que nos chega a nós, não é? Há aquela história de que os jornalistas investigam, levantam-se de manhã e de repente dizem assim: eu tenho aqui uma inspiração e a minha notícia vai ser esta, eu vou encontrar esta. Não, muitas vezes são um conjunto de fontes de informação que procuram as próprias redações ou que procuram os jornalistas especificamente, alertando-os para determinados factos. Em muitas ocasiões até lhes enviam uma série de documentos, uma série de pistas para seguirem um determinado acontecimento. E depois o jornalista faz isso. Ou seja, o jornalista começa essas investigações olhando para os factos ou para aqueles que são ainda os pré-factos, não é, que nos são enviados, e muitas vezes são denúncias anónimas, não têm sentido nenhum, ou às vezes até parecem-nos coisas perfeitamente estapafúrdias e depois elas têm realmente sentido. Ou seja, indicar alguém numa determinada fase, como José Sócrates ou Ricardo Salgado, como sendo suspeitos de um determinado tipo de crimes, não o José Sócrates de hoje, não o Ricardo Salgado de hoje, mas é as pessoas que eram há 10 anos, há 15 anos, muitas vezes pode correr o risco do jornalista dizer: bom, estas pessoas estão acima de qualquer suspeita, portanto isto não tem sentido nenhum. A tarefa do jornalista é pegar nesses factos que nos são denunciados, pegar nessas pequenas pistas e fazer o percurso da verificação para ver se isso é possível realmente, que nos, se isso nos faz chegar ao fim e ao cabo a uma notícia, a um facto exclusivo, a uma informação nova. É esse o papel dos jornalistas e é assim que a informação circula entre os jornalistas. E depois, se me permites concluir, é como uma bola de neve. É quase como se nós tivéssemos uma avalanche, não é, de neve, em que a bola vai ficando cada vez maior, à medida que vai descendo. E depois tem alturas que se calhar para à meia da descida, que depois se forma uma outra bola de neve mais pequena e que depois nos leva para outro assunto e para outro tema e por aí afora. Isto é mais fácil explicar, por exemplo, com temas muito em concretos, ou seja, como é que eles evoluem de um tema para o outro até chegar a uma peça jornalística, que às vezes não é uma, é uma sequência de peças durante vários meses.
0: E por isso depois escreves um livro.
1: Normalmente, o que é que eu faço com os livros? É uma espécie de fecho de ciclo. Ou seja, quando eu estou a investigar durante muitos anos as maçonarias, as relações secretas dos espiões, as operações, o Opus Dei, a instalação do Opus Dei e por aí fora, eu faço isso durante muito tempo e chega a uma altura em que eu acho que é tempo de fazer um livro. E esse livro, o que é que faz? É, muitas vezes, recupera algumas dessas investigações que eu fiz, e muitas vezes também, quando eu publico esses temas, essas peças jornalísticas, eu não publico tudo, eu publico partes, não publico algumas das de factos que muitas vezes eu apuro passado uns meses, ou eu continuo a investigar e vou recolhendo essa informação. E o que eu faço nos livros, normalmente, é dar-lhes uma espécie
2: de detalhe.
1: Sim, e uma espécie de organização lógica para aquilo. Ou seja, se eu estou a falar sobre maçonaria, eu componho e recomponho todos aqueles temas, as pessoas, as lojas, as ligações e por aí fora, e tento que aquilo tenha algum sentido para quem vai ler.
2: Porque no jornal, ou no caso na Sábado, onde estiveste muito tempo, é peça a peça, ou seja, semana a semana. E, portanto, quem não estiver a acompanhar semanalmente, até porque não escreves sobre o mesmo tema todas as semanas, o leitor acaba por se perder um bocadinho no tempo, não é? Que acaba por encontrar o fluxo completo no livro.
1: Sim, porque cada peça jornalística vale por ela própria. Ou seja, quando eu estou a escrever uma peça jornalística, seja, ou fosse na altura, para o Independente, para a Sábado, ou agora para a CNN, Portugal, o que eu faço é que a peça seja autoexplicativa, mas limitada. Ou seja, ela está muito fechada dentro dela própria. Essa mesma peça, com um conjunto de dados acessórios, ela pode depois transformar-se numa outra coisa. Ela pode fazer ligação, pode fazer um salto temporal, pode ser uma ligação de personagens, de factos, ou seja, ela pode, ao fim e ao cabo, ter outra significação para um outro tipo de leitor também, que é o leitor que vai ler um livro e que, se calhar, precisa de perder tempo a ler aquele livro se quiser realmente perceber aquilo, imaginando. Ou seja, um livro pode ter 100 páginas, pode ter 200, ou pode ter 500 agora, como o livro que eu acabei de escrever sobre o Tribunal dos Poderosos. Tem 500 páginas em letra miudinha, porque as editoras...
2: Sem desenhos,
1: porque as editoras querem poupar, e, portanto, quanto mais páginas tiver o livro, mais caro fica, e, portanto, aquilo acaba por ser muito condensado, e é preciso realmente tempo para ler, para perceber, mas para conseguir encontrar explicações para um conjunto de factos que uma peça jornalística não dá.
2: Há pouco falavas na bola de neve. Os livros são então uma bola de neve organizada?
1: São uma bola de neve organizada, e eu acho que começa-se a perceber a organização à medida que se vai investigando os temas. Ou seja, neste último caso, falo, por exemplo, neste último caso do Tribunal dos Poderosos, Tribunal Central, Instrução Criminal, onde estavam dois juízes, o juiz Ivo Rosa, o juiz Carlos Alexandre, onde passaram nos últimos 20 anos todos os grandes processos de criminalidade económico-financeira, o António Mexia da EDP, o Ricardo Salgado, o Sócrates, o Vara, toda a gente passou por ali. A ideia é, à medida que eu vou escrevendo sobre esses temas, eu vou tendo uma ideia de organização de um futuro livro. E vou, nesse processo de recolha de informação, que normalmente é muito longo, normalmente demora 4 anos, 5 anos, 6 anos, no caso José Sócrates, 2014 até hoje, passaram 10 anos, 11 anos, 12 anos, não é? E nesses 12 anos eu escrevi milhentas peças sobre José Sócrates e sobre Ricardo Salgado. E, portanto, eu vou juntando essas peças, é quase como se fosse um puzzle em que depois no livro também fica muita coisa de fora, mas depois essa organização

0: livro, seja um livro de ficção ou de não ficção, e neste caso de investigação jornalística, porque é não ficção, ou seja, um livro assente em documentos, em fontes.
1: É no fundo uma enorme reportagem.
0: É uma enorme reportagem, é uma reportagem que muitas vezes é muito factual em relação aos factos, ou seja, a linguagem pode ser em determinadas ocasiões mais rica, mais cativante, mas eu acho como jornalista que a linguagem tem que ser factual, ela tem que ser muito direta e explicativa ao fim e ao cabo de tudo aquilo que se passou e, portanto, o livro depois impõe-se ao próprio jornalista. Numa determinada fase diz: epá, eu ia por aqui, mas se calhar é melhor ir mesmo por aqui, porque isto é realmente muito importante. E mesmo quando se está a escrever um livro, muitas vezes há momentos do livro que saem como peças jornalísticas. Eu dou-te um exemplo. Quando eu estava a escrever este livro do Tribunal dos Poderosos, eu fui dar com a investigação que visava o juiz Ivo Rosa, que lhe foram, ou seja, estiveram a investigá-lo durante 3 anos, foram, vigiaram-lhe os contactos, essas coisas todas, e nessa altura eu decidi que essa peça tinha que ser individualizada, e em vez de esperar pelo livro, ela ia rapidamente para a antena, porque era tão importante, e valia por ela própria. E foi, na altura, ela foi publicada na TVI, na CNN de Portugal, e causou algum impacto em relação a tudo isto que se está a passar. Aliás, ainda está a causar, porque está a ser feita uma auditoria ao que efetivamente se passou na vigilância que foi feita sob um juiz com base numa denúncia anónima que a própria magistratura do Ministério Público dizia a denúncia era ridícula. Porquê que o investigaram? Não é?
1: Tu sabes coisas difíceis de gerir, não sabes? Só para quem não conhece o teu trabalho, eu vou fazer aqui um apontamento sobre os teus livros. 2005, Viver e Morrer em Nome das FP 25 de Abril. 2009, Segredos e Corrupção, O Negócio das Armas em Portugal. Salazar e a Conspiração do Opus Dei em 2011. Segredos da Maçonaria Portuguesa em 2013. Depois, em 2015, Os Códigos e as Operações dos Espiões Portugueses. Em 2017, Apanhados, as Investigações Judiciais às Fortunas Escondidas dos Ricos e Poderosos. 2023, A Teia do Banif, os negócios da elite angolana à Lava Jato, e agora em 2026, o Tribunal dos Poderosos. Tu tens um grande grupo de fãs, suponho.
0: Eu quero acreditar que sim, no bom sentido.
1: De leitores, mas provavelmente também tens algumas inimizades com estas coisas que tu investigas.
0: É natural que se criem inimizades, mas eu acho que quando a investigação jornalística é séria, quando a investigação jornalística tem por base documentos, tem por base factos muito, muito comprováveis, tem por base, ao fim e ao cabo também, ou seja, dar nomes às coisas, quem são as pessoas, quem são as empresas, quem são os bancos.
1: Permite-me interromper-te, porque essa questão é muito importante. Que métodos de investigação é que tu consideras que são indispensáveis para trabalhar estas áreas que são naturalmente opacas, há muito pouca transparência nisto e são muito hostis ao escrutínio público e, pior ainda, ao escrutínio jornalístico? Como é que tu consegues levantar o véu?
0: Elas são tão opacas que muitas vezes nem sequer sabemos que elas existem. Às vezes nem é elas construírem obstáculos e barreiras e depois colocarem processos cíveis ou processos criminais
1: tu
0: quando se está a investigar e privado. Tive, ao longo de muitos anos, tive muitos processos, mas os processos que eu tenho tido são, sobretudo, processos que têm a ver com a forma como eu vou buscar informação. Ou seja, eu acho que a tarefa, enquanto jornalista, é apanhar todos os documentos, apanhar toda a informação e publicar a informação quando nós, jornalistas, achamos que é o momento. Não quando
1: é conveniente.
0: Não quando é conveniente, não quando os políticos acham que é conveniente, ou o Ministério Público, ou os advogados, ou as empresas. Ou seja, o jornalista é que define o tempo e o momento. E, portanto, quando nós definimos o tempo e o momento e quando publicamos tudo com nomes, com factos e por aí fora, é natural que surjam essas reações. Ou seja, é o tal processo da ação do jornalista que desperta depois uma reação. Eu já tive processos verdadeiramente ridículos, que não tinham sentido nenhum, por espionagem. Eu tive 2 processos por espionagem, tive 2 processos por violação de segredo de Estado, tive muitos processos por violação de segredo de justiça, alguns processos por difamação.
1: Perdeste algum?
0: Nunca perdi nenhum, nem nunca fui a julgamento por nenhum destes processos.

0: processos. Porquê? Porque aquilo que tu perguntavas há um pouco é o que é que se vai buscar.
1: Exatamente.
0: Nestas investigações, costuma, um velho professor meu dizia que os jornalistas não devem, como é que é, emprenhar pelos ouvidos?
1: É, pelos ouvidos, pelas orelhas.
0: Ou seja, bocas há muitas, não é? Ou seja, nós jornalistas lidamos com fontes que nos contam coisas o mais mirabolante possível. Ou seja, são coisas verdadeiramente surrealistas, mas o que os jornalistas têm que ir fazer, e acho que é isso que eu vou fazer e que tenho estado a fazer ao longo dos anos, é e buscar documentos, ou seja, na boa tradição das reportagens de investigação, dos documentos de investigação, como os franceses lhe chamam, é ir buscar fontes documentais ou fontes de indubitável credibilidade, ou seja, que dão a cara, que se assumem e por aí fora. E documentos. É evidente que, muitas vezes, esses documentos podem estar manipulados, podem contar meias-verdades, mas quanto mais documentos nós formos buscar, mais o processo de verificação fica mais fino. Ou seja, eu consigo, com acesso a um documento A, um documento B e por aí fora, eu consigo reduzir a hipótese de erro. Eu acho que isso é fundamental. E é fundamental que o jornalista tenha essa percepção que reduzir a hipótese de erro no processo de verificação não é um problema, é uma virtude, porque há jornalistas que acham que isso é um problema numa determinada fase. Têm uma determinada informação e depois encontram um documento que desmente parcialmente essa informação e eles esquecem isso e publicam exatamente aquilo que têm e não querem saber. Ou ficam muito chateados por causa da informação ser, ao fim e ao cabo, contrariada. Eu acho que o papel do jornalista não é um papel de ser justiceiro, de apontar o dedo, aquele é mau, aquele é bandido, aquele é bom, é produzir um conjunto de informação que ela interessa ao maior número possível de pessoas e que tenha um verdadeiro impacto público ou interesse público. Às vezes o impacto público não é tanto assim, não é? Eu recordo-me que agora esta investigação do Ivo Rosa, ela inicialmente, quando foi publicada, não teve grande impacto público, mas de repente começou-se a perceber e começaram a surgir reações e começaram a entender o que é que estava ali por trás, e realmente o impacto público foi muito grande. E portanto, o que o jornalista deve fazer é documentos, credibilizar esses documentos, verificá-los, cruzá-los e depois tentar retirar desses documentos uma história. E uma história é que seja consumível pelas pessoas, por públicos alvo mais ou menos abertos, mas que seja consumível. Não é reproduzir o documento ali todo, às vezes sem o explicar, como se aquilo não fosse uma história. E os jornalistas publicam histórias. É mesmo essa a função do jornalista.
1: Os documentos são muito variados, mas como é que consegues ter acesso? Onde é que os encontras?
0: Em todo o lado. Ou seja, toda a gente é, para o jornalista, uma possível fonte de informação. Todas as instituições...
1: Mas aí estamos a falar nas fontes orais, nas pessoas que são fontes de informação. Eu estava a falar nos documentos.
0: Os documentos podem vir mesmo de todo o lado, imagina. Imagina só isto. Eu uma vez consegui uma série de documentos do Estado-Maior do Exército e documentos do Ministério da Defesa Nacional que vieram de uma pessoa. Ou seja, a pessoa tinha esses documentos.
1: Eram
0: na mão.
1: O quê? Em papel?
0: Eram documentos em papel, são documentos digitais, há métodos de contacto também com as fontes de informação que nos mandam hoje em dia quantidades gigantescas de informação. Vou tentar traduzir isto num exemplo mais prático até para quem nos está a ouvir. Quando eu fiz a investigação sobre um determinado político em Portugal que foi detido, Duarte Lima, eu tive acesso aos documentos, a uma espécie de base de dados gigantescas de um banco que já não existe, chamado BPN, onde este político e um conjunto de outros políticos deste país tinham um conjunto de empréstimos em que lhes davam milhões e milhões e milhões sem garantias. E nessa altura, quando eu tenho acesso a essa fonte de informação, que era uma memória externa gigantesca, com carradas de informação, de documentos cruzados, de empréstimos, de nomes de offshores e por aí fora, o que eu fiz foi demorar muito tempo até chegar a um ponto em que encontrei um miúdo de 20 e tal anos que tinha tido um empréstimo do banco sem garantias no valor de 60 milhões de euros. E perceber quem era este miúdo. Este miúdo era filho do Duarte Lima, ou seja, um miúdo de 20 e tal anos. Como é que conseguia um empréstimo de não sei quantos milhões? A partir desse momento e da seriação desses dados, vai-se cruzando, tentando ver que empresas eram aquelas, quem eram os donos daquelas empresas, como é que elas se cruzavam com outras, como é que elas...
1: O exemplo das empresas é ótimo.
0: Sim.
1: Aí podes usar a internet para isso. Ou pode. Precisas de outro tipo de ferramentas?
0: Pode-se usar a internet, pode-se usar grandes centros de quase como se fossem arquivos de informação, como a Dun & Bradstreet, como a Coface, como registros de offshores em vários países, como documentos ou sites do Ministério da Justiça, onde está esse cruzamento. Ou seja, há um conjunto, neste momento, já há vários anos, há um conjunto de arquivos de informação que nos permitem fazer essas ligações. É evidente que em muitas circunstâncias essas ligações podem não se perceber imediatamente e para isso são necessárias fontes orais. Ou seja, é necessária uma fonte do banco que nos venha contar e nos venha dizer: olhe, essa offshore que está registada no Luxemburgo, no Dubai, na Suíça, onde quer que seja, o verdadeiro beneficiário dessa offshore é o Duarte Lima. Não é o filho, não é aquele testa de ferro, não é esta subempresa, ou aquela subempresa, ou aquela e por aí fora, é o Duarte Lima. E então, todo o processo depois de investigação, né, às vezes é tão estranho depois a publicação, e às vezes também depende, muitas vezes, ou seja, a investigação do jornalista não é...
1: Né, não é linear.
0: Não é linear, ou seja, é assim, em zig-zag. Ou seja, ela vai para a frente, vai para trás, vai para o lado, vai não sei o quê, não sei o que mais, anda
1: depois
0: por ali.
1: Depois vem uma informação que não é real, que não é verdadeira.
0: Vem uma informação que não é verdadeira, do Duarte... Depois, no meio daquilo, cruzou-se, quando eu estava a fazer a investigação, também a estada do Duarte Lima no Brasil, de uma velhota que tinha morrido, em que ele era acusado de ter morto essa velhota, para lhe ficar
1: história
0: a herança.
1: Paralela.
0: Uma história paralela. E depois é preciso muita sorte também no meio disto tudo. Eu sei que às vezes parece esquisito, mas é realmente verdade. Eu vou contar aqui uma coisa, talvez pela primeira vez. Quando eu estava a investigar o Duarte Lima, eu sabia que o Duarte Lima havia uma loja na Baixa, uma loja de medalhas, um cambista ainda, naquela altura, porque havia muitos cambistas em Lisboa, com o Portinho de Miranda e no Porto e por aí fora, que depois evoluíram para bancos ao longo dos anos, mas havia um cambista em Lisboa chamado Francisco Canas. E esse cambista em Lisboa tinha a fama de receber sacos de dinheiro que depois não se sabia muito bem como esse dinheiro aparecia na Suíça e depois ele entregava também partes desse dinheiro, ele voltava outra vez e entregava às pessoas também em sacos em dinheiro, por aí fora. Não sabia muito bem como é que aquilo era feito. E eu fui para a porta dessa loja em Lisboa durante algum tempo para tentar encontrar, ver se Duarte Lima ia lá entregar sacos em dinheiro. No meio disto tudo.
1: Estiveste estilo paparazzi?
0: Andei por ali, não fazia fotografia, mas estive ali durante não sei quanto tempo e nem sequer percebia muito bem aquilo. E uma vez vejo um sujeito careca a entrar na loja, que era uma loja muito velha, que tinha umas medalhas, aliás, o sujeito franciscano chamava-se o Zé das Medalhas, não é? A entrar e a sair com um saco de dinheiro. E eu pensei, este é o Duarte Lima. E fotografei-o.
1: Ver, paparazzi.
0: Pois, mas não era o Duarte Lima.
1: Era o Zé das Medalhas.
0: Era o irmão do Duarte Lima, que era muito parecido com eu. E quando eu estava a fazer a investigação do Duarte Lima, e depois a publiquei, e depois Duarte Lima é preso pelo Ministério Público, passado uns tempos, por causa disso, aliás, ainda, acho que ainda está na prisão, eu nessa altura encontrei várias outras pessoas que iam a esse Zé das Medalhas, enquanto estava a investigar o Duarte Lima, e encontrei um sujeito que depois, aquilo era um sítio difícil para estacionar, eles vinham, às vezes os motoristas deixavam-nos lá, eles entravam com sacos, saíam com sacos, era uma coisa esquisitíssima para mim, e há um sujeito que chega lá e deixa umas coisas, e depois vai a pé e eu vou atrás dele até à Praça da Figueira, e na Praça da Figueira ele entra numa espingardaria. E nessa espingardaria, eu vejo, eu conheço esta espingardaria, que espingardaria é esta? Esta espingardaria era dos primos José Sócrates. Ou seja, eu vou dentro da espingardaria, vejo quem é o sujeito, é o gerente da loja. Ou seja, aquela loja que os primos José Sócrates levava dinheiro e trazia dinheiro da outra loja. E a partir daí, da investigação de Duarte Lima, eu chego à investigação de José Sócrates.
1: Porque a partir está tudo ligado.
0: Porque ela fica ligada. Mas não, ou seja, eu vou chegando, enquanto estou a publicar uma coisa, eu estou a chegar a uma outra história e estou a ir por outro caminho. E depois, em junho de 2014, eu publico a história que José Sócrates vai ser preso, não é? E que é desmentido por José Sócrates vai à televisão, aos gritos, a dizer não estou nada a ser investigado, isto é mentira, não sei o quê. E em novembro ele é preso, quando chega de Paris. E, portanto, uma história, muitas vezes, está ligada em relação à outra. E há um jornalista, quando consulta determinado tipo de documentos para uma história, se calhar nesses documentos já estão princípios para uma outra história. E isso, às vezes, tem a ver com sorte. Eu podia ter estado à porta do Zé das Medalhas.
1: E não ter acontecido nada.
0: Havia só um sujeito, gordo, velhote, que saía e que ia por ali afora a almoçar, como eu vi várias vezes.
1: Mas, como tu disseste, as histórias muitas vezes vêm ter contigo.
0: As histórias,
1: com os jornalistas,
0: vezes,
1: no geral.
0: As histórias, às vezes. Às vezes é preciso,
1: em particular.
0: É preciso puxá-las, mas também é preciso ter sorte para que elas aconteçam num determinado momento. Sorte no sentido de teve sucesso na investigação, não sorte no sentido de agora aquele sujeito vou dar cabo daquele ou vou dar cabo do outro. Não,
1: nunca é esse o objetivo.
0: Não, eu não tenho. Aliás, eu até em várias pessoas sobre as quais eu tenho feito investigações e que depois publico as histórias, alguns anos depois, não todas, não é? Há umas que me odeiam verdadeiramente, mas pronto, mas há umas com quem eu estabeleço uma relação e que as pessoas me dizem: olha, você fez aquilo, mas estava correto, só que só me apanhou a mim, tinha ali mais os outros ao lado e por aí fora, e se calhar não chegou a todos e por aí fora. E algumas dessas pessoas sobre as quais nós fazemos investigações muitas vezes transformam-se em fontes de informação, o que é mais curioso. Ou seja, porque reconhecem que o jornalista tem credibilidade e aquilo que fez, apesar de lhe ter provocado uma moça grande, aquilo que lhe fez foi algo honesto, se assim se pode dizer. Ou seja,
1: e prestou um serviço à sociedade, no fundo.
0: Sim, eles não veem muito isso.
1: Não lhes dá jeito, não é conveniente.
0: Mas veem, sobretudo, dizem: este tipo, se fez isto comigo, também é capaz de fazer aquilo com o outro e, portanto, eu vou confiar nele.
1: E às vou contar-lhe a história. Tu contaste-nos uma belíssima história, esta do Zé das Medalhas, e nos livros e nas reportagens há uma articulação muito grande entre os processos judiciais, a investigação e a narrativa jornalística. Como é que tu consegues fazer um relato que é factual, que tem uma interpretação jornalística e que no fundo está a contar uma história?
0: Hoje em dia é mais fácil. Porquê? Porque eu tenho mais prática de escrita, não é? Claro que no início era bastante mais complexo, ou seja, fazer esse cruzamento das fontes numa história que às vezes para um determinado público é muito interessante, para o outro é mais maçador. Imagina isto, escrever sobre maçonaria, a maior parte das pessoas
1: não quer saber. Ou queres? Era uma pergunta que eu tinha para ti. Estes temas geram realmente curiosidade?
0: Geram muita curiosidade. Ou seja, eu, como disseste, eu fui diretor adjunto de uma revista durante 6 anos. E eu consegui ver o impacto, por exemplo, das primeiras investigações de maçonaria e do Opus Dei na Sábado, que são as primeiras, são feitas grandes, ou seja, peças grandes de investigação sobre o dinheiro do Opus Dei, sobre as relações de influência da maçonaria, e realmente aquilo tinha picos de vendas. Ou seja, havia um interesse do outro lado. O que me dava a sensação é, o leitor não sabe muito bem o que é isto, mas vê que isto é uma coisa de relações esquisitas, estranhas, de dinheiro, de influência, de lojas maçónicas, sob o segredo, e de repente nessas lojas maçónicas aparecem espiões, políticos, jornalistas, professores universitários, aparece tudo e mais alguma coisa ali no meio, e de repente determinadas decisões, determinadas centros de poder localizados, vê-se que o pessoal que lá está, há muita gente da maçonaria ali no meio. Às vezes não tem nada a ver, outras vezes tem, não é? E, portanto, o que eu achei curioso foi, quando o livro da maçonaria foi colocado à venda, nessa altura, na editora teve a percepção do impacto que ele ia ter para um livro de investigação jornalística, vender mais de 20 mil exemplares, e que era um livro caro, que era um livro com muita coisa, com muita coisa. E uma vez na FNAC vi um miúdo que tinha, pá, 17 ou 18 anos, com a namorada, também 17 ou 18 anos, está aqui o livro da maçonaria, vamos levá-lo. E eu pensei assim, será que eles vão perceber alguma coisa disto? Mas aquilo despertava-lhes algum interesse. É evidente que depois outras histórias são para públicos mais restritos, mas é evidente também que as histórias da investigação do BES, que a Sábado fez e que eu fiz, e que publiquei a primeira grande história de Ricardo Salgado em Portugal, e foi complexo publicá-la, foi muito complexo, porque Ricardo Salgado tinha efetivamente muito poder, aquilo realmente traduzia-se do outro lado. Havia, as pessoas compravam mais a revista, as pessoas iam mais ao tema. Depende, muitas vezes, do momento histórico que estás a viver. Ou seja, há um determinado momento em que espoleta um determinado tema e às vezes nem sequer os jornalistas percebem muito bem porquê, não é? Isso às vezes acontece. Posso dizer que, por exemplo, a investigação do Duarte Lima não teve nenhum tipo de impacto. Não é? As pessoas acharam que aquilo, ok, olha, está aqui uma história, não sei o que, não sei o que mais. E quando Duarte Lima é detido, até colegas meus jornalistas me ligaram a dizer, mas ele está a ser detido por causa daquilo lá do Brasil, não é? Lá da velha, que acho que terá morto a velha, não sei o que, não sei o que mais. Eu disse, não, é por causa do caso de corrupção aqui, que finalmente eles apanharam isto e por aí afora.
1: A história paralela sobrepôs-se.
0: Sobrepôs-se completamente à história que levou à prisão dele, não é? Que é uma coisa curiosa.
1: Como é que se faz como é que se investiga aquilo que não é para ser investigado, que ninguém quer que se saiba?
0: É difícil em determinadas circunstâncias. Eu lembro sempre quando estava a investigar a corrupção militar, ou seja, os negócios da compra de armas, e armas não são pistolas, são tanques de guerra, são aviões, são coisas desse género. Eu lembro-me que sempre que eu publicava uma história, eu era chamado à Polícia Judiciária Militar e ao juiz de instrução para ser constituído arguído pelo processo, ou seja, eu cheguei a ter 26 processos por histórias, ou seja, aquilo era sistematicamente. Mas aquilo também me permitia, sempre que eu publicava uma história, permitia-me abrir novas portas para novas fontes de informação que me davam mais dados para acrescentar a tudo aquilo que ali estava. E nessa altura, é tão curioso, porque tive acesso a uma série de documentos. E tive acesso, numa determinada fase, a uma lista da Polícia Judiciária Militar, onde se referia a várias investigações que estavam em curso. E numa delas eu vi uma coisa muito curiosa, que é, havia uma investigação sobre um processo de espionagem em Portugal. Eu imaginei logo que havia um super espião colocado no meio militar, que estivesse a dar segredos aos russos, aos chineses, aos americanos, ou o que quer que seja, e por aí fora. E fui fazendo a investigação para saber que caso era aquele. E uma vez falo com uma fonte de informação e essa fonte diz-me, mas o espião é você. Mas estão-me a investigar a mim como espionagem? Como espião? Sim, você anda a publicar determinados documentos militares e eles abriram-lhe um processo por espionagem. E, portanto, aquilo chegou ao ridículo de... O espião sou eu. Ou seja, numa determinada fase, eu ri-me daquilo, mas aquilo foi complexo, porque eu tive que arranjar uma defesa jurídica para dizer que eu não era espião, que eu era jornalista. Ou, nos processos de violação de segredo de Estado, eu tive que arranjar uma defesa jurídica para dizer, não, eu não estou a violar segredo de Estado, eu estou a denunciar um conjunto de operações dos serviços secretos que são manhosas, estão à margem da lei, porque eles têm acesso a faturações detalhadas de jornalistas e de pessoas quando isso é ilegal, não é? E por aí afora. Portanto, eu tive que arranjar um conjunto de justificações legais para me defender também.
1: O que é que faz uma pessoa ser uma fonte? A consciência?
0: Tudo. Há pessoas que têm consciência, há pessoas que são horríveis e más. Há pessoas que têm um verdadeiro interesse na lógica do serviço público e acham que uma história deve ser denunciada. Há pessoas que, ou instituições que querem afetar o seu concorrente, ou o clube de futebol que quer afetar o clube concorrente, a empresa A quer afetar a empresa B, o político A quer afetar não sei o quê, não sei o que mais, e por aí fora. Ou seja, aquilo que está na origem do interesse da fonte, para mim, diz muito pouco. Ou seja, eu acho que é uma história que eu nem sequer dou muita atenção. Ou seja, eu já estive com fontes que me deram informação verdadeiramente magistral e que eram fontes horríveis, eram pessoas horrorosas. Aquelas coisas
1: estavam
0: quase
1: mal intencionadas.
0: Quase pele. Eu nunca simpatizaria com uma pessoa daquelas, mas o que eu tenho que avaliar como jornalista é a informação, não é a fonte de informação. Ou seja, a fonte de informação pode ser maldosa, pode ser mal intencionada, pode ser um tipo ou uma tipa porreiríssima. Ou seja, a informação, a qualidade da informação é o que eu tenho que avaliar. E o tempo foi-me dando alguns sinais que fontes verdadeiramente más, mal formadas, sacanas, horríveis, dão informação muito boa.
1: Tu falaste no tempo. O tempo é muito importante, até porque o nosso está a terminar, mas como é que tu consegues, numa época tão acelerada, ter tempo para fazer este tipo de trabalho?
0: Eu acho que as redações nunca tiveram muita gente a fazer muitos temas de investigação, mas acho que para sobreviver o jornalismo e para sobreviver o próprio, este tipo de jornalismo, tem de existir um cantinho nas redações onde isto possa ser feito. E tem de existir também um estímulo da própria hierarquia da publicação, seja uma rádio como a TSF, seja uma estação de televisão como a CNN, ou a Sábado, onde eu estive. Tem de existir esse cultivo, dizer... Isto é que distingue a informação. E depois é, no meio da enxurrada de informação ou da aparência de informação que existe todos os dias, é nós termos atenção que há determinados temas que são esses que marcam verdadeiramente a agenda informativa e são esses que marcam verdadeiramente o papel relevante que deve ter o jornalismo. Porque quando se investiga o caso das gêmeas, do Presidente da República, quando se investiga os gastos no Hospital de Santa Maria, quando se investiga Ivo Rosa, quando se investiga José Sócrates ou Ricardo Salgado, esses temas são aqueles que, para o outro lado, para todos nós, enquanto consumidores de informação, nos dizem esta é a razão de ser do jornalismo. E eu acho que isso é muito importante.
1: António José Vilela, jornalista, conhecido pelo seu excelente trabalho de investigação, já publicado em vários livros. Neste episódio falámos sobre jornalismo de investigação, mas sobretudo como se faz uma investigação desta natureza e que ferramentas se usam. Autor de vários livros de investigação jornalística, incluindo trabalhos sobre corrupção, serviços secretos e casos judiciais muito sensíveis, foi também vencedor de prémios de reportagem. Poder, justiça e opacidade das elites em Portugal, temas que estivemos a discutir e que António Vilela constantemente investiga. Obrigada.
0: Obrigado, foi um prazer estar aqui contigo.

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1: Já falta pouco para um dos eventos astronómicos mais importantes das últimas décadas. No próximo dia 12 de agosto, a Lua vai passar precisamente entre a Terra e o Sol, eclipsando este. Do ponto de vista do Sol, é a Terra que se eclipsa. Também deve ser um espetáculo lindíssimo. Não desfazendo, mas o tamanho do Universo, estamos a falar de um número indeterminado de campos de futebol, e não é que a Lua consegue passar mesmo à frente do Sol? Se isto não é maldade, vou por aqui com licença. Ai, desculpem, tapei-vos o sol, que despassarada. Saio já. Não quero alimentar teorias da conspiração, mas resta saber se a Lua não anda atrás da Terra em vez de à volta dela, como até agora se pensava. Um dia dá-lhe um ataque de ciumeira e instala-se definitivamente à frente do sol. E depois começa. É só sol, sol, sol. Quando sou eu, estão cansados, vão dormir. Este eclipse de agora, felizmente ainda será passageiro, calha logo em agosto, que é quando o povo costuma meter uns dias para estar precisamente ao sol, a fase em que ele estará totalmente oculto. Não chega sequer a 2 minutos, mas isto é brincadeira para estragar umas férias. Vai depender do momento. Se alguém passar à frente da televisão, também será sempre pior se for quando a nossa equipa marca. Mas a verdade é que há quem aprecie muito o fenómeno. A excitação é grande, estão ansiosos, vão colocar-se em locais estratégicos para observar uma coisa que os pode cegar se não usarem equipamento adequado. Não quero estragar a festa a ninguém, mas devo lembrar que há um eclipse solar todos os dias e é total, dura várias horas, muito seguro, não é preciso óculos especiais. Para os grandes entusiastas, há zonas no planeta com eclipses que duram meses. Por isso, e com todo o respeito, não há nada mais banal do que o sol estar tapado. Em princípio, até nos dá sono. Começamos a abrir a boca, ninguém vai para o aeródromo de Bragança observar. Mas não é a mesma coisa. Pois não, a noite é muito melhor, muito mais intensa, e tem grilos a cantar. Na verdade, não estão a cantar, estão a esfregar as asas para atrair as fêmeas. Quando cantam a noite toda, dá a pena. Ficamos com vontade de ir lá dar conselhos. Não será melhor ir-se esfregar as asas para o outro lado? Sei lá, para a Rua da Oura. Lá, com sorte, só precisas de dar um cri. Quando se calam, pronto, aí ficamos com aquela sensação muito estranha de inveja de um grilo. Mas os eclipses solares têm destas coisas? Não têm. E assim, só há uma razão para esta euforia toda com este evento. É por ser grátis, e as pessoas não podem ver nada grátis. Se se pagasse, e atenção que não quero dar ideias ao governo, era a malta que se eclipsava toda. Só podemos lamentar a crise humanitária em Ceuta, mas mandam-nos os empreendedores do otimismo ver sempre o caldo só meio entornado. E assim, há que retirar alguns ensinamentos, ou melhor, oportunidades, sobre todos estes acontecimentos. Por exemplo, nas últimas horas, muita gente ficou a saber com razoável precisão onde fica Ceuta. Pensavam que era logo ali a seguir a Vila Real de Santo António, mas agora já acham que é mais ali para a zona de Cádiz, cada vez mais perto. A verdade é essa. Quando se soube da entrada de dezenas de milhares de imigrantes naquela cidade espanhola, alguma Europa entrou em pânico. Foi tudo a correr para dentro, com a roupa que tinham no corpo, deixaram tudo para trás. Não havia tempo a perder. Pelo menos a Itália e a Dinamarca quiseram logo encerrar as fronteiras espanholas e até chegaram a contactar o empreiteiro de Barcelos para erguer um muro. Mas pede-se-lhe um muro e ele faz um parque aquático com escorregas, portanto desistiram da ideia. Ainda seria pior, não só entravam na Europa, como seria através do tobogã espuma louca. Por cá foi André Ventura a exigir algumas medidas implacáveis contra a Espanha, que podiam resultar, entre outras coisas, na necessidade de se escavar túneis ilegais para ir a testar e comprar gás à Espanha. Curiosamente, esta crise migratória parece uma crise migratória do Chega, só porque terá começado nas redes sociais e dos cerca de 50 a 60 mil migrantes que entraram em Ceuta, mais de 48 mil já regressaram a Marrocos. Podem ter sido os mesmos 50 a 60 mil a passar pelo gabinete do líder do Chega no Parlamento. Entretanto, com a informação a chegar, lá se foi percebendo que esta cidade fica no norte de África. Ainda pior! Uma cidade espanhola e no norte de África. O patriota médio nem sabe para que lado se virar. Mas outra vantagem, para além desta geográfica, é a história que se fica a conhecer. Portugal está ligado a Ceuta, claro, como está sempre ligado a tudo, nem é preciso dizer. É só ao procurar onde ou no quê. Durante mais de 200 anos, aquela cidade foi portuguesa e se continuasse a ser, nada disto se tinha verificado, pelo menos no mesmo sentido. Talvez tivessem sido 50 ou 60 mil a fugir de Ceuta para Marrocos, nem que fosse para abastecer ou para fazer os exames nacionais. Mais tarde, com a fusão entre Portugal e Espanha, Ceuta havia de pertencer a ambos, ligados pela mesma coroa. Só que, entretanto, a fusão não foi aprovada pela autoridade da concorrência. Ficava um monopólio. Tivemos então de recuperar a independência, coisa que se deu em 1640. Lá por Ceuta quiseram permanecer fiéis ao rei de Espanha, vejam bem. Foram os únicos, mas está bem, sem ressentimentos. Não sabem o que é bom. Devem estar arrependidos, mas agora é tarde. Terá sido lá que Camões, numa escaramuça contra as forças muçulmanas por volta de 1547, perdeu uma vista. Mas o poeta, sempre danado para a porrada, ao ver isto já disse que está disponível para lá voltar e perder a outra. Grosso modo é isto, sendo que para a história, o José mais indicado não é o Pedro, é o Matoso. Já completamente instalados em agosto, temos aqui alguns parece mentira de verão. Isto dito assim, parece mentira de verão, sugere que está de chuva ou de vento, mas não é disso que se trata, prometo. Vai estar um tempo maravilhoso. Se não estiver neste momento, já levanta. Parece mentira de verão, é só um ou outro tema mais conectado com o veraneio e a natureza, visto que há uma maioria que está, esteve ou vai estar de papo para o ar e enfrenta a concessão. De papo para o ar ou de papo para a frente, porque este ano há muitos banhistas a apanhar sol em pé, só para se vingarem daqueles anos todos a percorrer quilómetros com a tralha. Assiste-se nas preguiçadeiras ao eclipse do mar. Hoje falamos de alforrecas, águas-vivas no Brasil. Também podem ser medusas, mas alforreca é o nome mais indicado. Vem do árabe e significa urtiga. Podemos usar, portanto, os dois nomes. Quando estamos a ver ao longe, é uma medusa. Se nos ferrou, é alforreca. Estes animais com mais de 500 milhões de anos, sendo por isso anteriores aos dinossauros, mas não tão antigos quanto a discussão sobre o novo aeroporto de Lisboa, não têm cérebro, nem coração, o sistema nervoso é muito simples e possuem nos tentáculos uns espinhos ou arpões capazes de injetar um veneno que causa urticária. Oficialmente, só se encontram nos oceanos, mas discordo desta afirmação científica. Animais sem cérebro, nem coração, com um sistema nervoso simples, capazes de injetar um veneno que causa urticária? Com todo o respeito, há disto aos pontapés na internet, sobretudo nas caixas de comentários. É só alforrecas online. Basaram todas do mar, salvo melhor opinião. A esta hora, as alforrecas já devem estar doidas para deixar um comentário aqui, mas não encontram a caixa. Vão ligar para a TSF. Se faz favor, eu queria deixar um comentário naquela crónica de pseudo-humor. Mas passa na rádio, não é possível deixar um comentário. Ah, com que então não permitem deixar comentários? Não é não permitir, é não dar, não sabe como funciona a rádio. Pois, inventam tudo, meu amigo. Agora não se pode deixar um comentário na rádio. Não me vão calar, eu não sou uma alforreca. Aquele indivíduo é que é pargo. Quanto à estrutura, as alforrecas têm a forma de um chapéu de sol. Usam a campânula para nadar e assim se vê como são estúpidos, como não têm cérebro. Porque imagine-se a nadar abrindo e fechando um chapéu. É que não cabe na cabeça de ninguém. Acabam por ir mais com as correntes, claro, como as alforrecas da internet, lá está. Agora repare-se, bem vistas as coisas, foram os primeiros chapéus à frente da concessão. As alforrecas são acéfalas, nem sequer escolhem para onde vão, mas conhecem a lei. A Ponte 25 de Abril celebra esta quinta-feira 60 anos. Para sermos rigorosos, como ponte, não terá mais de 30. Os outros têm sido como o mirador. Basta empanar um automóvel e claro que empanam, escolhem a ponte, deve ser medo das alturas, e ali ficam milhares de pessoas a contemplar a vista durante horas. Seja a vista da ponte, seja a vista para a ponte. Muitos dizem que foi bem pensada, mas não fizeram casas de banho, nem um espaço de restauração. Também podia ter uma loja no fim para se comprar umas lembranças. A propósito, muitos não sabem, mas a Ponte 25 de Abril é gratuita. É, a ponte é. O que se paga é a vista, é o miradouro. Se tivessem feito um túnel, Com certeza era grátis. E só se paga num sentido. Neste caso, de Almada para Lisboa. Por isso, muitos partiram de Lisboa para a margem sul, um dia sem saber, e depois nunca mais voltaram. São agarrados. Só vêm em agosto e no Natal, mas pela ponte de Vila Franca. A Vasco da Gama também se paga, outra vez num só sentido. Só pode ser maldade isto. É como se ficassem na outra margem a gritar: e agora, como é que voltas? Tinha mais custos pagar-se nos dois sentidos, mas mais humanismo. Para celebrar os 60 anos, organizou-se um espetáculo com 500 drones. Uma festa tão enfadonha, portanto, quanto a inauguração há 60 anos. 500 drones. São de comer os drones. Então não queremos. 60 anos de ponto de 25 de Abril merecia, no mínimo, uma mega arrozada de marisco. Diga arroz de marisco porque estamos no verão. Ninguém quer nada assim muito pesado. A única ponte que se soube inaugurar foi a Vasco da Gama. Nem quero imaginar a festa quando fizer 60 primaveras. Outra feijoada, mas agora nos dois sentidos. Anos mais tarde, é verdade que se tentou ligar a ponte 25 de Abril, de alguma forma, à cultura gastronómica portuguesa. Foi quando chamaram Garrafão a um dos acessos. O Garrafão da Ponte, pronto, menos mal. E também se chama a superfície circulável, tabuleiro. Já estamos mais perto. Não tarda a chegar a comida. É obrigatório circular com babete. Foi inaugurada como Ponte Salazar, em 1966, uma homenagem do então Presidente do Conselho ao então Presidente do Conselho. Só depois da Revolução dos Cravos passou a chamar-se Ponte 25 de Abril. Antes disso, de facto, não fazia sentido. Antes do 25 de Abril havia muito poucas coisas com esse nome. A verdade é essa. Mas a designação atual também tem problemas. Na minha perspectiva, ironicamente, destrói o lema mais icónico da liberdade. 25 de Abril sempre? Depende. Se estiver muito trânsito, vai-se de barco. Ou pela Vasco da Gama, cujo negócio teria sido ruinoso se os automobilistas respeitassem a máxima popular. Hoje, porém, nada disto interessa. É dia de festa. A Ponte Mirador 25 de Abril faz 60 anos. O espetáculo dos drones é que, pronto, devia ter sido uma refeição. No tabuleiro e com o garrafão. A costa portuguesa tem sido palco de várias apreensões de droga nas últimas semanas. Às vezes são as autoridades que interceptam, mas também há outras situações em que é a droga que se entrega voluntariamente, dando à costa. A verdade é que passa tudo por aqui. Somos o estreito de Hormuz dos narcóticos. É normal. Quando o xerife anda à caça de solipas de madeira para fazer uma mesa para o monte, sentem que podem, até se lhes devia dar um visto. O mal visto, por exemplo. Mas são apreensões atrás de apreensões. Hora de estupefacientes, hora de lanchas rápidas, atrelados, contentores, parece a Nauticamp. Já se sabe para quem é que isto vai sobrar no fim, porque vai ser necessário guardar este material todo em algum lado. Para além do drama social da droga, há o logístico. Uma pena não se conseguir digitalizar estas coisas. Assim podíamos guardar um atrelado no nosso computador. Até lá, e se ainda não ajudou uma judiciária hoje, ofereça a sua garagem, parque ou descampado. Eu gostava de poder ajudar, mas não tenho espaço. Ah, é má vontade. Pelo menos um motor daqueles das lanchas voadoras cabe perfeitamente na sua sala. Entretanto, os narcotraficantes nem para eles são bons. Apareciam disfarçados de sucateiros e ofereciam-se para tomar conta. Eu posso guardar a minha lancha? Ai, a minha lancha, que disparate. A lancha que vocês apreenderam àqueles bandidos. Uma das mais recentes apreensões foi na Comporta e é um dos casos em que a droga se entregou voluntariamente, dando à costa. Mais de 2 toneladas de cocaína resgatadas. Eram 3 toneladas, mas entretanto as famílias achavam que se tratava de um serviço do hotel que tinha enviado pó de talco para a praia. Então limparam os rabos da pequenada com aquilo. Ainda ficaram mais irrequietos. Este carregamento terá sido lançado ao mar durante uma fuga, razão pela qual também deram à costa 2 narcotraficantes. Baralharam-se e com o nervoso jogaram-se eles à água e a mercadoria que ficou na embarcação, que anda agora aí às voltas. Como seria de esperar, um acontecimento destes teve um grande impacto na região. Chegou inclusivamente a alterar o ecossistema. Por exemplo, a Comporta tem muitos mosquitos à noite, mas agora eles também aparecem de dia e a qualquer hora, porque não param. Com uma única picada, podem aspirar a pessoa toda, que fica com o aspecto de um saco de vácuo. Vantagem: é mais eficaz e económico quando comparado com as injeções para perder peso. Ninguém está a pôr repelente e até se besuntam com chamariz que já esgotou nas farmácias e para farmácias. Mas muito cuidado a matar melgas na comporta por estes dias, porque estão a libertar muita energia. Há relatos de explosões à meia da noite, várias famílias desalojadas. Também há a história de um pai que levou o filho à pesca e apanharam um DJ de 72 quilos. Só sei que já não podemos andar descansados na orla marítima em nenhuma altura do ano. No inverno, levamos com uma onda. No verão, com uma apreensão.

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1: Do terroir ao vinho gastronómico. As histórias, as pessoas, as castas, a vinificação e muita paixão. Histórias de amor e vinho no feminino. Começa assim o hedonista. No mundo do vinho fala-se muito de castas, de terroir, de técnicas de vinificação. Mas há também outra dimensão, a de quem conta o vinho, de quem o traduz para quem o bebe. A convidada deste episódio tem passado anos a fazer exatamente isso. Blog, podcast, enoturismo. Madalena Vidigal tem ajudado a explicar o vinho a quem o quer descobrir. Mas desta vez a história é outra. Depois de mais de uma década a observar, provar e comunicar vinhos de outros, decidiu fazer o seu. Chama-se Pedra da Mãe, um tinto nascido no Alentejo, feito com castas do Douro e com o tempo de quem não tinha pressa. Neste episódio, vamos falar de vinhas, de escolhas agrícolas e de vinificação, mas também daquilo que muitas vezes fica de fora, o vinho como experiência cultural, sensorial e emocional. Bem-vinda.
2: Obrigada.
1: O vinho nasce devagar. O tempo
2: sempre
1: no vinho é muito importante.
2: Claro que sim.
1: O Pedra da Mãe demorou mais de uma década a chegar ao mercado. Num setor que também vive de lançamentos e novidades, o que é que significa este esperar pelo tempo da vinha, Madalena?
2: Olha, tem acima de tudo a ver com... Eu costumo dizer isto. O vinho tinha de dignificar o trabalho que tivemos com a vinha. A vinha não se apressa. A vinha é uma planta, depende muito das condições da natureza e do tempo. Clima.
1: Estado do tempo,
2: exato. E não depende tanto da nossa vontade como agricultores ou viticultores do que pode acontecer. E eu queria mesmo que o vinho transmitisse esse cuidado que eu tinha com a vinha. E portanto não podia ser um vinho qualquer, não havia pressa de colocar um vinho no mercado só porque sim, porque queríamos fazer dinheiro, enfim.
1: Até porque o teu objetivo não é fazer dinheiro.
2: Eu acho que não.
1: Pelo menos pagar as contas, não é?
2: Mas costuma-se dizer que ninguém fica rico a fazer vinho. E eu acho que este é o caso, acima de tudo. Tem de ser um projeto e um negócio sustentável, claro que sim, mas não havia pressa de facto de simplesmente trazer algo para o mercado por questões financeiras. É um projeto familiar, somos três, eu e os meus pais, e nenhum de nós dependia deste vinho. Portanto, se não havia essa pressa financeira, então vamos fazer algo realmente com qualidade, que nós gostamos. Depois há sempre aquele dilema de aquilo que nós gostamos e o que é que, obviamente, os nossos
1: o mercado quer
2: e o consumidor, portanto também tem de haver aqui um compromisso entre as duas partes. Não podemos ser egoístas ao ponto de fazer algo que apenas nós gostamos. Felizmente conseguimos esse compromisso de nós adorarmos o vinho e o mercado estar a gostar muito, mas de facto nós quisemos esperar para encontrar um vinho que nós gostássemos e que dignificasse o trabalho e a dedicação à vinha.
1: E como é esperar 10 anos para fazer um vinho?
2: É com alguma impaciência minha, mas se calhar mais de quem vinha a seguir este projeto, porque eu desde o início da plantação da vinha, desde o início que eu partilhei nas redes sociais todo este processo, desde 2013 que eu tenho Instagram e dediquei-o logo à plantação da vinha. Portanto, eu acho que havia também uma impaciência de quem me seguia para saber o resultado do vinho, e acho que há uma expectativa, há uma história que se cria, há um carinho que se vai também construindo em relação a este projeto para conhecer o seu resultado. Claro que para mim era uma expectativa que também criava assim uma responsabilidade grande de, bem, estive aqui a construir um projeto durante mais de 10 anos e de repente se as pessoas não gostam e de repente é uma desilusão e se eu não correspondo a algum tipo de expectativa.
1: É o síndrome do impostor.
2: Claro que sim, mas por outro lado também sempre, desde o momento, a colheita foi de 2021, portanto desde o momento em que nós decidimos este é o vinho para lançar, não sabíamos bem quando, mas eu estava muito segura de que aquele vinho era um orgulho e que representava aquilo que eu queria.
1: Há uma pedra na vinha onde a tua mãe se sentava no fundo, a olhar para o campo. Tu dirias que o vinho também nasce deste tempo de observação, quase contemplação?
2: O vinho é um produto da natureza, um produto da vinha, e a vinha não se apressa, a natureza não se apressa. Portanto, sim, o vinho precisou deste tempo, inclusivamente, como digo, foi... A colheita foi 2021, lançámos em 2025 e o vinho continua a crescer, e sempre que eu abro uma garrafa ele está diferente. Portanto, isso só mostra que realmente precisamos de dar tempo aos vinhos, não só o meu. Muitos vinhos no mercado precisam de muito mais tempo para se mostrar. Portanto, é uma bebida viva, é uma bebida que evolui, é uma bebida que cresce, que tal como as pessoas, eu gosto de comparar os vinhos às pessoas, tal como as pessoas, há vinhos que envelhecem bem e outros mal.
1: Outros não envelhecem nada.
2: Exatamente,
1: bem.
2: Exatamente, há uns ficam melhores com o tempo, outros ficam intragáveis com o tempo. As pessoas são assim. E sim, acho que todos nós, vinhos e pessoas, precisamos do nosso tempo.
1: Se tu provasses o Pedra da Mãe às cegas, sem saber que era o teu, o que é que tu dirias sobre quem fez este vinho, agora que falaste em pessoas?
2: Ia dizer que é alguém que não estava muito preocupada com o mercado, porque eu acho que não é um vinho consensual. Ia dizer mesmo, os produtores deste vinho quiseram fazer algo completamente diferente.
1: Ou então quiseram arriscar.
2: Nós usámos castas durienses, ou pelo menos um trio de castas mais comum de encontrar no Douro, que é a Touriga Nacional, Touriga Franca e Sousão, e que trouxemos para o Alentejo. Claro que para algumas pessoas isto pode ser quase blasfémia, não é? Estar a trazer castas do Douro para o Alentejo, mas eu confesso que já... perdi esse preconceito há muitos anos, e se calhar no início, quando entrei no mundo dos vinhos, achava que cada casta tem um lugar e portanto devia ser plantada apenas naquele lugar, e agora acredito que Portugal é muito rico, tem muitas castas, e portanto acho que podemos brincar um pouco com as castas que nós temos e com as regiões que temos. É muito rico, tem muitas castas, mas é pequeno em termos geográficos, portanto não vejo problema em fazer estas brincadeiras, tendo sempre em conta que nunca tive pretensão de fazer um Douro no Alentejo, e tenho perfeita noção de que as castas não se vão comportar da mesma forma em diferentes regiões do país. Tendo isto em mente, queríamos mesmo fazer um Alentejo diferente.
1: E o que é que tu notaste no comportamento da uva, não é? Que diferenças é que existem nessas castas plantadas no Alentejo em relação àquilo que é expectável dessas Sim. mesmas castas no Douro?
2: Então, a Touriga Nacional está mais ou menos adaptada a todo o país.
1: Esta está um bocadinho espalhada por todo o lado, não é?
2: Exatamente.
1: Passemos às outras.
2: A Franca também já existe, portanto, é a que suporta melhor, pelo menos no meu terroir, nos meus 3 hectares ali em Évora.
1: Pausa. Vamos explicar o que é o terroir e como é o teu terroir.
2: Bom, eu costumo dizer que o terroir é o habitat natural das plantas, como nós pessoas também temos o nosso habitat, a nossa terra, aquele lugar que nos onde nascemos e que nos formou como pessoas. Os animais também têm o seu habitat natural, as plantas também têm, e o terroir é isso, é a palavra francesa para descrever todas as condições e a envolvência em que os vinhos nascem. Claro que nascem de uma vinha, portanto, obviamente, está muito associado ao solo, à exposição solar, às temperaturas, à altitude, à proximidade ao mar, ou à floresta, ou à planície, e depois também a intervenção humana, porque todas as decisões que uma pessoa, um viticultor, toma sobre a vinha também vão influenciar o seu crescimento. Isto é este conjunto de ações e de
1: aspectos,
2: obrigada, fazem o terroir.
1: Então caracteriza agora o teu, para depois voltarmos às castas.
2: O meu é pleno Alentejo, estou em Évora, é uma zona muito quente, com pouca chuva, muito calor, é um solo que mistura um pouco de granito, portanto um pouco mais arenoso, e argila, que acaba por ser o oposto em termos de retenção da água, e isso também vai implicar no terroir, mas por outro lado tem algum vento e alguma aragem, o que ajuda um pouco a equilibrar.
1: E o vento é a norte?
2: Ui. Isso já não consigo dizer. Eu acho que era importante eu também ter começado esta conversa a dizer que a minha formação base é gestão hoteleira e eu tornei-me viticultora um pouco de paraquedas, portanto ainda estou a aprender.
3: Tens 10 anos de experiência já.
2: Tenho alguma, pelo menos, experiência de campo, de ir lá cuidar das minhas plantas, mas ainda estou a aprender muita coisa sobre o mundo das plantas.
3: Sempre a aprender, sempre. E, portanto, tens muito vento.
2: Quer dizer, diria que vem mais de oeste até, porque norte a oeste, porque, por causa do Atlântico, mas a distância que estou do Atlântico é considerável.
3: É razoável.
2: Mas há algum vento, o que é sempre positivo para as plantas. As plantas gostam de ar e de arejar. E respondendo à tua pergunta, a terceira casta que eu tenho e que é que tem sido mais desafiante, porque realmente eu tirei totalmente do seu habitat natural, que é o solzão. O solzão também é chamado de vinhão no vinho verde, portanto, vinhão no vinho verde, solzão no Douro. E é uma casta que está habituada à altitude, alguma umidade, portanto, chuvas também, temperaturas um bocadinho mais baixas. E eu coloquei no meio de Évora e ela não está a gostar nada. Ou seja, em termos de planta, sofre muito com o calor, precisa um pouco mais de água, não se está a desenvolver em termos de vegetação tanto como nas suas regiões de origem, portanto, o vinho verde, principalmente. Eu sei que fui um bocadinho...
3: Fui cruel
2: nesse aspecto. Mas depois, por outro lado, é a casta que faz a diferença neste vinho e eu dou-lhe muito carinho. Eu fui cruel, mas, por outro lado, depois dou muito carinho. Falas com ela? Eu falo com as minhas plantas, eu canto para as minhas plantas. Não sei se cantar também é boa ideia, mas eu faço isso. Cuido delas e acho que...
3: Se calhar é por isso que o Sousão não se está a desenvolver.
2: É verdade.
3: Não gosta.
2: É verdade. Mas de facto é o Sousão que faz a diferença aqui, acima de tudo, porque em reunião familiar acreditávamos que os vinhos do Alentejo precisavam de um pouco de acidez e que as castas autóctones do Alentejo não tinham tanta acidez como nós gostávamos, e por isso é que trouxemos uma casta do Norte para provar que era possível fazer um vinho tinto do Alentejo com acidez, com taninos e com longevidade, porque realmente nós queremos que os vinhos se aguentem.
3: Muito.
2: Quer dizer,
3: tempo.
2: Eu não quero, eu quero que eles sejam consumidos assim.
3: Quer dizer que seja bebido.
2: Mas que, guardando, eles estejam bons daqui a 10, 15, 20 anos.
3: Para quem quer aprender mais sobre vinhos, tu disseste que querias trazer acidez aos vinhos alentejanos. O que é que isso quer dizer?
2: Em termos de paladar, sim. Acho que
3: ficam mais frescos?
2: Eles ficam mais frescos, mas também de facto ficam com mais, não é com mais sabor, mas com mais intensidade.
3: Mais intensidade.
2: Eu não quero
3: sem pesar.
2: Eu estou aqui a evitar usar termos técnicos. Normalmente chama-se um vinho redondo a um vinho que está todo muito perfeitinho, que não incomoda, que está tudo bem, que se nos faz
3: feliz. Mas também não deixa memória.
2: Mas não deixa memória. Então a acidez é um dos fatores que realmente nos pode trazer ali um pouco mais de personalidade, que também pode facilitar quando queremos harmonizar com comida. Portanto, a acidez também pode equilibrar aqui vários tipos de comida, principalmente a alentejana, que é muito à base de porco e carnes no forno e com...
3: Comida pesada.
2: Comida pesada. E, portanto, a acidez do vinho pode equilibrar, fazendo uma harmonização por contraste. Há outras formas de fazer a harmonização, mas o contraste funciona bem. Portanto, eu acho que a acidez também, além de lhe trazer um bocadinho mais de emoção ao vinho, também lhe pode trazer um pouco mais de longevidade. A tal guarda, que se fala com os vinhos de guarda, a acidez contribui para essa guarda.
3: Quanto tempo é que tu achas que o teu vinho deve ser guardado?
2: Olha, eu a primeira colheita que fiz por experiência, fiz apenas uma barrica, foi em 2015. E o 2015 ainda está bom. Acho que já está a terminar o seu auge, confesso. Portanto, já estou com 11 anos. E eu acho que 10 anos é o ideal.
3: Então vamos guardar esta garrafa que tu trouxeste e abri-la daqui a 10 anos. Voltando à pergunta que deu origem a toda esta conversa. Se provasses o Pedra da Mãe às cegas, o que é que tu dirias sobre este vinho e quem o produziu?
2: Dizer...
3: E é um produtor que não está interessado em grandes números de vendas, não é?
2: Às cegas, mas sabendo da região ou não?
3: Não, não sabes
2: detalhes.
3: Nada. Não sabes nada.
2: Não sei nada.
3: Sabes nada. Põe-te o vinho no copo e diz-me coisas sobre este vinho.
2: Este vinho especificamente de 2021 parece mais jovem do que é. E há gente, inclusivamente, que acha que ele está verde. Enfim,
3: não está pronto.
2: Eu discordo, mas respeito quem acha. Aliás, há até

0: a trazer este vinho cá para fora, porque pode ser mal entendido.
1: Voltando às castas, a Touriga Nacional, a Touriga Franca e o Sousão, quando levamos castas de uma região para outra, estamos a fazer adaptações ao terroir ou estamos, a, no fundo, a reinventar um terroir?
0: Estamos a fazer adaptações ao terroir, eu acredito, porque considerando que realmente as condições climatéricas, o solo, a altitude... isso é que faz o terroir. A vinha é o elemento que tem de se adaptar a este terroir. É o elemento, não digo externo, mas é o que acaba por se adaptar a tudo isso que lhe é dado. Portanto, eu dizia que é uma adaptação da planta a um terroir.
1: É um terroir. A vinha, tu escolheste trabalhar em modo biológico. O que é que, no terreno, não é? No dia-a-dia, o que é que muda realmente quando decidimos trabalhar desta forma?
0: O biológico é muito simples de explicar. É um tipo de agricultura preventivo face a uma agricultura curativa. Ou seja, temos de estar muito mais atentos ao que pode acontecer. Temos de prevenir, é como nós, humanos, vamos tomar algum remédio.
1: Profilaxia,
0: porque achamos que pode vir aí condições para uma doença.
1: Exato, a vacina de gripe para evitar.
0: Exatamente. O que quer dizer que todos esses tratamentos preventivos são menos agressivos para a planta
1: do que aqueles que precisam curar, não é?
0: Ok, já temos aqui o problema, já temos aqui a doença, temos as pragas, temos os bichos todos, agora temos que matar as doenças. E aí acaba por ser muito mais agressivo. O preventivo implica muito mais atenção. Como é óbvio, temos de estar muito mais atentos, ver os sinais, ver sintomas, estar atentos aos mapas climatográficos e perceber se vai chover, se vai estar muito calor e que consequências é que isso vai ter na nossa vinha. Portanto, é um trabalho muito mais de proximidade e de mais atenção, acima de tudo.
1: E muito carinho também.
0: Sempre. Mas isso é...
1: Com cantorias.
0: As cantorias não sei se resulta da mesma forma, mas o carinho tem de lá estar sempre.
1: A minha convidada de hoje é Madalena Vidigal, uma das vozes mais ativas na comunicação do vinho em Portugal. Autora de um blog com mais de uma década, criadora de um podcast dedicado ao vinho e consultora em enoturismo. Durante anos, explicou o vinho aos outros, até que decidiu fazer o seu próprio vinho, o Pedra da Mãe. Fala-se muito em sustentabilidade ambiental. Há também quem fala da sustentabilidade económica e social. Um vinho de pequena escala consegue equilibrar estas três dimensões?
0: Sim. Diria que a parte mais difícil é a sustentabilidade financeira, por uma questão de escala. Mas sim, eu trabalho pegando... Já falámos um pouco da parte da sustentabilidade ambiental, ou pelo menos do cuidado ambiental, e gostava de falar da parte social.
1: Que é extremamente importante.
0: É. Eu não emprego muita gente, porque é um projeto
1: porque
0: muito
1: pequeno,
0: mas emprego a mesma família. São ali do Redondo, portanto estou muito próximo da Évora. É uma família que tem a sua própria empresa de prestação de serviços agrícolas e eu trabalho com eles desde a plantação da vinha. Eles, por sua vez, também trabalham só com pessoas da zona do Redondo também, e eu sei que pelo menos estou a contribuir para esta pequena economia local e muito regional. Também trabalhei com eles exatamente por saber que eles prezam muito as pessoas com quem trabalham, são as mesmas pessoas há 10 anos, o que acaba por ser um pouco preocupante, porque não há pessoas novas a trabalhar, a fazer a poda, a fazer a vindima, são sempre as mesmas senhoras há muitos anos. A necessidade de renovação é óbvia, mas não é simples. Mas eu gosto de acreditar que, ao trabalhar proximamente com estas pessoas, estou a contribuir pelo menos para uma pequena economia local e também para o orgulho que elas têm no trabalho que fazem a trabalhar a terra.
1: Tu passaste anos a falar e a explicar vinho. Aliás, continuas a fazê-lo e bem. O que é que, neste caso muito concreto, a vinha te ensinou e que nunca aparece numa conversa sobre vinho?
0: Eu acho que é o tempo. É o esperar. É o... Não dá mesmo para apressar esta questão de acharmos que conseguimos arquitetar uma vinha completamente ao nosso gosto e que se fala muitas vezes nas apresentações de vinho de nós fizemos esta vinha com este propósito. Eu não acredito que todos os viticultores digam que saiu exatamente como tinham arquitetado. Eu acho que a natureza nos ensina que

0: Nós ainda somos pequeninos e nós não mandamos nisto tudo. Achamos que sim, achamos que controlamos e não controlamos.
1: Acho que... E achas que falta falar sobre esse tema? Ou seja, que as conversas profissionais estão, de certa forma, muito condicionadas àquilo que é expectável e à história que temos para contar sobre aquela vinha e aquele vinho, e fala-se menos sobre a realidade em si?
0: É isso que eu ia dizer. Acho que falta transparência, de mostrar, de contar também aquilo que corre mal, de contar os anos que foram difíceis, de nós esperávamos uma vindima desta forma e saímos completamente ao lado, e o vinho saiu ao lado do que nós tínhamos pensado. Acho que as conversas têm sempre muito a ver com nós planeámos isto e saiu exatamente o vinho que queríamos, da vinha que nós queríamos. Acho que falta transparência, até para perceber que não acontece como queremos, e isso vai impactar inclusivamente no preço do vinho, eventualmente vai impactar no porque é que as colheitas são tão diferentes umas das outras, e as pessoas acham que o vinho tem uma receita igual todos os anos, e perguntam-me porque é que o vinho não é igual todos os anos, porque não há uma receita. Se vem da natureza, então não há uma receita. E às vezes falta um bocadinho essa transparência de não há uma receita, nem para a vinha, nem para o vinho. E que nós humanos fazemos o máximo para controlar, mas não controlamos tudo. E às vezes, como é que se diz, romantizamos demasiado e não percebemos que há dificuldades.
1: Mas há vinhos que são sempre iguais.
0: É, mas ok. Há uma exceção de alguns vinhos que são feitos com receita. Mas estamos a falar, se calhar, de marcas demasiado grandes para se darem ao luxo.
1: Que
0: conseguem. Há formas de o fazer. A vinificação é um método totalmente diferente. E também há uma responsabilidade realmente muito grande de manter aquela receita.
1: Aquele produto no mercado corresponder às expectativas.
0: Exatamente.
1: Não é?
0: Estamos a falar de vinhos que provavelmente exportam muitíssimo. Provavelmente não, exportam muitíssimo. Estamos a falar dos vinhos mais exportados de Portugal, duas marcas grandes, que não se podem dar ao luxo de... Vamos ver o que é que a natureza nos dá.
1: Os rumores da natureza.
0: Não.
1: Vamos
0: não.
1: ver como corre.
0: Não.
1: Têm
0: não.
1: que garantir que correspondem não só à expectativa de quem vai consumir, mas também às necessidades de exportação. E esse é todo um outro tema. Mas voltando à questão da romantização, há muito a ideia hoje em dia que o vinho tem de contar uma história. Qual é a história deste vinho? Que é isso que vai atrair novos consumidores ou chamar a atenção do potencial consumidor. O vinho, efetivamente, distingue-se pela história, pela experiência, mas também por aquilo que o vinho é, a bebida em si. Agora que tens um vinho teu, isto é mesmo assim? Há uma história para contar, ou as coisas são como são e adaptamos a história que vamos contar àquilo que efetivamente é a realidade e o que aconteceu?
0: Olha, respondendo, foram muitas perguntas aí, na mesma pergunta. Sim, o vinho precisa cada vez mais de histórias, mas tem de ser histórias reais e histórias que existam, não é o totalmente inventar. Acho que a relação cada vez mais que as pessoas têm com a bebida, vinho, tem de ser emocional e não tanto de paladar, não é? Até porque, tendo em conta a evolução e as novas tendências de consumo no mundo, já se provou que realmente a relação que o consumidor tem com o vinho é mais pela sua história do que exatamente pelo seu paladar. Eu sinto realmente, como estava a dizer, desde o momento zero em que decidi plantar a vinha, comecei a relatar toda esta minha aventura nas redes sociais. E isso teve um impacto muito grande agora quando finalmente lancei o vinho. Portanto, eu fui construindo a minha história em torno do Pedra da Mãe, e as pessoas quiseram provar o resultado dessa história. Não é uma história de gerações, eu não herdei uma vinha, eu não sou a décima geração.
1: Não mudaste de vida. Mudaste um bocadinho, mas...
0: Mudei um bocadinho, mas digo, não sou a décima geração de uma família dedicada ao vinho. Eu comecei a minha própria história, e comecei a minha própria história há 12 anos, e fui construindo essa história. E isso dá valor ao vinho. Eu sei que há muita gente que nem sabe o nome do meu vinho, mas diz que quer provar o vinho da Madalena. E portanto, eu sei que as pessoas que fazem o vinho é que lhe dão valor também, mais do que o seu sabor. Porque hoje em dia os paladares são tantos e os estilos de vinho são tantos que tem de haver mais do que um bom vinho.
1: Então, o maior desafio é explicar o vinho ou criar uma relação com o vinho?
0: Criar uma relação com o vinho. O explicar o vinho... Eu acho que as pessoas gostam, automaticamente começam a gostar do vinho quando ouvem uma boa história sobre ele. E o nosso paladar é transformado pela história que o nosso cérebro acabou de ouvir, ou os nossos ouvidos e as nossas emoções. Se calhar não é o cérebro, tens razão, é o coração.
1: É o coração.
0: É isso. A história que o nosso coração ouviu vai transformar o nosso paladar e vai gostar mais ou menos daquele vinho. Acredito mesmo nisto.
1: Mas o vinho também tem uma relação muito próxima com a mesa. Que tipo de gastronomia é que tu imaginas para o teu Pedra da Mãe?
0: Olha, eu costumo dar sempre este exemplo porque foi se calhar a harmonização melhor que eu tive até agora. Eu adoro iscas de pato. E provei uma vez e com uma esmagada de batata doce. E levei este vinho para o restaurante para provar e achei que estava delicioso. Portanto, a parte das iscas que tem aquela parte mais ferrosa, não é? Porque, enfim, são entranhas, fica muito bem com a parte mais verde e frutada deste vinho, mas depois a acidez corta também com a gordura. O final mais frutado fica muito bem com a batata doce também e para mim é a harmonização perfeita.
1: Acreditem se quiser.
0: Foi muito específica.
1: Está a crescer mágoa na boca. Falta pensar o vinho como parte de uma experiência cultural completa?
0: Já existe.
1: Já existe, mas se calhar precisamos fazer mais.
0: Então, puxando a brasa à minha sardinha...
1: Puxa pelo teu enoturismo, conta-nos tudo.
0: Eu dedico-me ao enoturismo há 13 anos, exatamente porque eu acredito que o vinho vale pela sua história, pelas suas pessoas, pelo seu contexto e pela gastronomia, obviamente, pela comida que é feita para ele. Este enquadramento, esta a envolvência do vinho tem de ser contada e acho que está a crescer muito e pegando em dados de enoturismo, cada vez há mais produtores que perceberam esta necessidade, até porque perceberam que contar histórias ajuda a vender vinho e, portanto, abriram as suas portas a visitantes portugueses e de todo o mundo e, portanto, já existe essa consciência. Ainda estamos, não digo numa fase embrionária, mas estamos muito no início, há muito para crescer. A história tem de ser bem contada. Eu acho que ainda há muito a questão de só porque temos aqui um solar do século XVIII é suficiente.
1: Já temos história.
0: Já temos história. Não, a história tem de ser bem contada, tem de ser contada com emoção. As pessoas têm realmente de transmitir essa história, essa emoção a quem ouve e quem bebe o vinho.
1: Paralelamente a essa emoção, tu sentes que o vinho em si, no geral, ainda é comunicado de forma demasiado técnica?
0: Sim, porque fizemos desta bebida ou deste setor um setor demasiado sério, porque achávamos que se falássemos de uma forma muito séria,
1: iam acreditar em nós,
0: o vinho podia ser vendido de forma mais cara, seria uma bebida de elite, e eu acho que temos tanto a aprender com outras bebidas. E recentemente eu estive num evento onde se falava muito de mixologia, cocktails, bebidas sem álcool, e acho que o vinho tem muito a aprender com essas bebidas que são muito mais
1: divertidas,
0: libertas, com menos preconceitos, com menos seriedade. E atenção, não é seriedade, porque não se perde a seriedade por brincar ou por ter mais cores ou por usar outras palavras ou por se fazer humor à volta do vinho, não se perde a seriedade. Simplesmente o torna uma bebida mais acessível a toda a gente. E nós ainda fizemos do vinho uma bebida elitista.
1: E chata.
0: E
1: não foste tu que disseste, fui eu. É engraçado o que estás agora a dizer, porque no início do programa tu usaste um verbo e eu pensei, não sei se ela queria ter usado este verbo.
0: Então,
1: quando falámos das castas, tu disseste que era interessante brincar, no sentido em que trouxeste uma casta do Douro para plantar no Alentejo. E eu pensei, ela está a usar o verbo brincar no sentido em que está a desafiar a casta, está a desafiar o terreno, está a fazer aqui um processo de adaptação. Mas se calhar é essa seriedade de que falas.
0: Sim. Mas há essa, exatamente, eu fui contra esta seriedade.
1: Foste contra a seriedade,
0: de que,
1: exatamente.
0: Não, o Sousão só pode ser daquela região e não se pode por outras. E há a questão do Alvarinho só pode estar naquela zona. E eu acho que o brincar é exatamente isso. É
1: experimentar, no fundo.
0: Nós temos uma riqueza tão grande em termos de castas e em termos de paisagem e de terroirs no país. Por que não fazer estas experiências e mostrar que o vinho pode ser divertido e pode ser inesperado?
1: Vamos falar de uma outra coisa, porque no fundo tu tens aqui um trabalho de líder. Líder não apenas como mulher no vinho, como produtora, como tradutora do vinho para o público. Esta mediação cultural do vinho ainda é subvalorizada? Sentes isso?
0: Não, acho que há procura disso. Porque, exatamente porque se percebeu, os produtores perceberam que manter a mesma linguagem muito técnica estavam a perder a atenção de públicos mais jovens, eventualmente, ou novos públicos. Às vezes a questão dos públicos mais jovens não é obrigatoriamente por idade, mas novos públicos. E ainda não perceberam que é necessário fazer uma tradução. Quase criar um dicionário novo para podermos falar a linguagem do vinho de uma forma muito mais acessível. E então, sim, acho que, falando um pouco da questão dos influencers de vinho, das redes sociais, de haver realmente cada vez mais gente a falar do vinho de uma forma mais simples e descomplicada, mostra que realmente há esta necessidade de aproximação do público.
1: Tu és uma mulher jovem num setor marcadamente masculino ou reconhecidamente masculino. Ao longo de todo este tempo, qual tem sido o maior desafio, ou até na liderança, embora seja uma equipa pequena, mas no fundo és a responsável pelo teu vinho, qual tem sido o maior desafio, a maior dificuldade ou a maior surpresa neste processo?
0: Olha, vou ser muito honesta, os desafios que eu encontrei não advêm de ser mulher, em momento nenhum. E eu entrei neste mundo aos 27 anos e, portanto, já não sou tia tão jovem, já não tenho 27 anos, só para dizer. E todos os desafios que tive não foi de todo por uma questão de ser mulher, porque acho que, inclusivamente, e eu relativamente há pouco tempo falei disto, acho que o mundo do vinho até acaba por ser um dos poucos setores em Portugal, que a mulher é cada vez mais respeitada e valorizada e considerada. Tem cada vez mais espaço e mais voz, porque ser uma enóloga, uma produtora, uma mulher no vinho começa a ser até uma mais-valia. Acho que já se está a perder um pouco isso. O que é que eu sinto? O maior desafio é geracional. É as mentalidades mais velhas que olham para os mais novos, como vocês vêm para aqui a banalizar o vinho, lá já vêm brincar com o vinho, vocês não entendem, o vinho tem de ter álcool, o vinho tem de ter é sério, o vinho tem de ter garrafas muito pesadas, e nós mais novos, as novas gerações, achamos que não é nada disso. Sinto que há muito mais um choque geracional e os desafios advêm de mentalidades muito diferentes, mais do que ser mulher, porque acredito mesmo que já houve outras gerações atrás de mim, de mulheres, que abriram portas para eu hoje ter a liberdade de dizer o que estou a dizer.
1: Vamos ter de terminar. Está a ser uma conversa...
0: Sempre curto.
1: É sempre curto. Está a ser uma conversa e é a segunda vez que nos sentamos...
0: Sou repetente.
1: Ao microfone. Fala-se muito de vinhos fáceis, de vinhos acessíveis. Achas que o vinho também pode ou deve, diz-me tu, desafiar quem o bebe?
0: Sempre. O fácil, o acessível é muito relativo. É? O que é fácil e acessível para mim, que estou nesta área há 15 anos, é totalmente diferente de alguém que está a começar agora. O que eu acredito, sim, é que o vinho tem de nos criar emoção. Quer gostemos, porque não gostamos tanto, quer porque não estamos a percebê-lo, quer porque é estranho, porque é um estilo que não conhecemos tão bem, eu acho muito mais divertido quando pegamos num copo e ficamos a pensar: o que é isto? Não estou a perceber bem. Bebe mais um copo, deixa esperar mais um pouco. É muito mais divertido um vinho assim e dá muito mais discussão, muito mais conversa, muito mais de o que pensar do que um vinho que nos vai ao copo, põemos na boca e continuamos a conversa como se nada fosse. Tem de nos desafiar, sim.
1: E nem sabemos o que estamos a beber.
0: E nem precisamos de saber, precisamos só de discutir, falar sobre o vinho, é bom.
1: Obrigada, Madalena.
0: Obrigada, Paula.
1: Hoje fomos da vinha à mesa. Passámos pela adega e pela forma como o vinho se conta e se vive. Falámos de castas que viajaram do Douro para o Alentejo, de práticas agrícolas e de escolhas de vinificação, mas também do vinho como experiência sensorial, cultural e até emocional. A minha convidada foi Madalena Vidigal, que depois de muitos anos a explicar o vinho aos outros, decidiu lançar o seu próprio projeto. Chama-se Pedra da Mãe. Foi uma conversa sobre tempo, paisagem e sobre aquilo que acontece quando o vinho deixa de ser apenas uma bebida e passa a ser uma história.
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Eles vão à nuvem e mostram as melhores canções do seu planeta. Episódio 17. André Alves, gestor de marketing digital, confessa muitas saudades do clubbing da Casa da Música. E não está sozinho. Ele traz 7 artistas na lapela. The XX, Steve Aoki, Franz Schubert, Nirvana, Jeff Buckley, José Mário Branco e Richard Strauss. Eu sou José Miguel Gaspar. Vamos começar.

0: não os conhecia muito bem. E fui numa de, pá, deixa cá ver o que é que isto é, também porque os colegas diziam, pá, isto é extraordinário, muito engraçado, é um projeto engraçado. E eu fui e fiquei bastante assoberbado com aquele concerto, foi uma coisa que me marcou. E sobretudo pelo contexto de ser na sala Xugia, que é uma sala feita para um efeito não acústico, sobretudo otimizada para um efeito não acústico. E eles levaram a sala ao limite, tanto no respeito dos silêncios e do vazio, como de repente enchendo a sala com os graves, com subtilezas, e portanto foi um concerto cheio. A guitarra que toca 3 notas, não é? Quando podia tocar 30 e não, pá, não escolhe, é essa subtileza, eu aprecio muito essa. Eu gosto de algum deboche e de algum exagero também, em alguns concertos, mas também aprecio esse retemperar da emoção que eles nos permitem. Não é uma montanha russa, mas é assim uma coisa muito suave, mas que nos permite viver coisas intensas de uma forma suave. Isto parece um bocado estranho de dizer, mas foi o que eles me permitiram fazer.
1: É como a primeira vez, 26 de maio de 2010, The XX rebentavam a sala Xugia da Casa da Música. É uma memória que não desaparece do coração de André Alves. Esta é a sua música muito cá de casa.

porque é que Steve Aoki aparece aqui? Antes de mais, a música, o Pursuit of Happiness, é o remix do original de Kid Cudi com os MGMT e os Ratatat, duas bandas que eu prezo e gosto muito também. O Steve Aoki fez o remix e foi, quiseres que é o remix que está, mais universalidade e que está mais na cabeça de todas as pessoas, incluindo a minha. E então, a 27 de fevereiro de 2010, na sala 2, no clubbing, a sala estava cheia, cheíssima, e o ambiente de festa foi absolutamente inacreditável. Portanto, esta música está aqui exatamente por esse motivo, pelo ambiente de festa que se gerou nesse concerto. Nem é pela música em si, a música tem uma energia muito própria e que funciona um bocadinho como um estupefaciente e que nos transporta para um universo de diversão, de êxtase incrível. E portanto, e essa música proporcionou precisamente esse momento de êxtase. E eu acho que essa noite na Casa da Música sinalizou também um bocadinho do que é a Casa da Música, que é em vários momentos, que são momentos onde se pode extravasar e extravasamos, onde se dança mal, se dança bem, e onde se está com amigos antigos. E uma coisa que para mim é incrível nos concertos, que é aquela oportunidade de nós fazermos amigos no concerto. Às vezes são amigos de uma hora, ou de meia hora, ou de aquela música, mas naquele momento a música transporta-nos para um sítio que aquele parece, aquela pessoa que está ali ao nosso lado a dançar transformou-se na nossa melhor amiga daquele momento. E portanto, houve ali uma sintonia, uma sincronia de sentimento, de emoção, que só a música acho que pode gerar.

0: é, depois, a partir desse momento, essa música fez parte de uma playlist muito pessoal minha e de uns amigos meus, de uma coisa que nós fazíamos todos os verões, que era as pool parties, e portanto esta é sempre a música de entrada das nossas pequenas festas de piscina entre amigos. Portanto, é uma celebração da amizade.
1: 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E agora, há um choque frontal. Batemos em 1827. Winterreiser. Schubert faz uma viagem de inverno.

é quase o exato oposto, não é? Do anterior. Vinta Reise, de Schubert, com a adaptação de Hans Zander, concerto aqui na Casa da Música, que me marcou particularmente, porque também é exemplificativo do que pode ser um concerto na Sala Sugia, que vai além de um mero concerto. Portanto, foi um concerto encenado com cenografia do Nuno Carinhas, encenador do qual eu nutro especial carinho e admiração. Desenho de luz Nuno Meira, também. Obviamente estou aqui, se calhar, com uma imparcialidade, porque sou amigo do Nuno e, portanto, tenho especial gosto no trabalho dele. É um indivíduo talentosíssimo, Nuno Carinhas também. E eu não conhecia a obra também. E esse concerto, apesar de não ser a obra original do Schubert, como disse, foi uma adaptação do Hans Zander, um compositor alemão, que pegou no ciclo inteiro e recompôs para tenor e conjunto instrumental, neste caso com remixação.

0: O Winterreise é, originalmente é a história de um senhor que sai de casa no meio do inverno e vai andando. Não vai a lado nenhum, vai só andando, caminhando, e vai falando, e vai pensando, e a obra é absolutamente linda. Não sei se esta palavra linda, mas a obra é incrível, eu ouço muitas vezes, tem uma beleza muito particular, é muito seca também, ou seja, até esta ligação com o inverno é fria, também seca, típico de inverno, mas aquele frio bonito que nos toca na cara, que nós conseguimos apreciar, e esta adaptação do Hans Zander ainda secou mais a obra. Uma coisa, e nós temos ali alguns momentos dessa adaptação, nós vemos claramente que está ali Schubert, mas depois ele dá ali uma volta, seca a obra, saímos do Winterreise, vamos para outra coisa qualquer e regressamos a ela. De repente ele cobre-nos quase como uma manta, estás no inverno e agora pega lá esta manta e voltas aqui ao regaço e ao quentinho.
1: Winterreiser, a peça de Schubert retorcida por Hans Zander, é uma coisa que brota dos poemas de Müller, a dor do desamor e a metáfora do romantismo para a solidão. Música muito cá de casa não parece possível, mas vamos de Schubert para Nirvana.

escolhi Territorial Pissings porque é, eu acho que dizem muito o que é que são os Nirvana, o que é que foram os Nirvana, e que é uma música dura, guitarra, voz, grito, muito crua.

0: vivo, infelizmente. Na altura não tinha idade suficiente para que os meus pais me autorizassem a ir para Cascais para ver o concerto. E portanto, e depois quando já tinha idade, infelizmente, já não é possível, não é? Parece que é quase uma história aqui de vários concertos que vou apresentar, de várias obras que vou apresentar a seguir. Que foi o turning point. Lembro dos Nirvana ser um bocadinho o turning point da minha vida, da minha história musical. Porque eu lembro-me das minhas viagens em família, no carocha do meu pai, no Fiat Uno, com as cassetes, poucas, mas a tocarem sempre as mesmas músicas, músicas do meu pai, do gosto do meu pai, dos amigos do meu pai. Passava Pink Floyd, Led Zeppelin, Black Sabbath, Moody Blues, Beatles, sei lá, uma panóplia de coisas dos anos 60, 70, já 80 também, mas que formatou muito aquilo que também era o meu gosto musical, mas era o gosto do meu pai, e eu fui obrigado, na altura, não é? Ouves isto e não há mais nada e acabou, e eu é que sei, portanto vais ouvir esta música. Ainda bem que assim foi. E os Nirvana foi a minha emancipação. Acho que toda essa formação me ajudou depois, quando chegou os Nirvana, a gostar daquilo, a apreciar a Nirvana, mas foi também aquele momento em que eu me emancipei do gosto do meu pai.
1: Nunca conheci um homem sábio, e se conheci, era uma mulher. Há 32 anos, com Chas Falta, Kurt Cobain. Lá atrás ouvimos Territorial Pissings, uma guilhotina sobre o machismo e o macho tóxico. Esta era a Penny Royalty, gravada a 18 de novembro de 93. 140 dias depois, a 5 de abril de 94, Kurt Cobain ia morrer.
2: Shut up.
1: Música muito cá de casa. Saltamos agora para o outro abismo.
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Eu descobri através de uma prima minha. Eu sou de Vila das Aves, ali do concelho de Santo Tirso. E em Santo Tirso há um bar muito particular, que é o Carpe Diem. E o Carpe Diem, que ainda existe, dirigido pelo Zé Costa, é um bar que criou ali uma geração muito particular de pessoas e que também ajudou a formatar muito o gosto musical daquela comunidade, não é? E eu nunca passei muito por ali, passava ali esporadicamente, porque sempre fui um miúdo muito inseguro e achava que tinha que vestir de uma determinada forma e que não tinha os gostos musicais apurados para estar ali no meio daqueles gurus da música e aquilo assustava-me um bocadinho. Mas tenho dois primos meus, que um trabalhou lá e outra que estava lá há muito tempo, e que formatou muito o meu gosto musical. E o Jeff Buckley foi uma desses achados tardios, não é? E eu confesso que tenho aqui uma fantasia que nunca vai ser concretizada, mas aquela coisa que nós às vezes, que é aquele imaginar, se eu pudesse voltar atrás e escolher um concerto de alguém que nunca vi e que nunca vou poder ver, não é? Invariavelmente o resultado para mim é Jeff Buckley.

tão marcante que até dei o nome dele ao meu cão, que também já faleceu, infelizmente, Jeff. Que foi uma macharada também emocional. E ainda por cima, para estar engraçado, esta música que eu escolhi, I Like Wine, não é originalmente da Nina Simone, mas foi dada a conhecer ao mundo pela Nina Simone, e creio que o Jeff Buckley também se inspirou na interpretação dela para a sua versão. A minha gata, uma das minhas gatas, chama-se Nina, precisamente por causa da Nina Simone. Também é um gosto muito particular da minha mulher.

Jeff Buckley, ele é obviamente imortal, mas morreu a 29 de maio de 97. Tinha 30 anos. Um afogamento acidental no Rio Wolf, em Memphis, no Tennessee. Ele ia a cantar de costas, alegremente. Cantava o Whole Lotta Love, dos Led Zeppelin. Foi apanhado num remoinho.

0: Olha, o Zé Mário Branco vem um bocadinho por aí. Das férias que eu tirei há pouco tempo, a música que se segue, não? Vem no seguimento das férias de um road trip que eu fiz agora com a minha mulher, e onde o Zé Mário Branco passou algumas vezes, em particular o FMI, que numa road trip é uma boa música para nos fazer companhia, porque é música, é teatro, é ópera, é humor, é sarcasmo, tem tanta coisa, mas essa música era difícil trazê-la para esta playlist, mas não quis deixar de falar dela. E o Zé Mário Branco também. Escolhi Inquietação, ao invés.
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0: Zé Mário Branco. Tem uma história muito particular porque ele veio cá várias vezes e eu nunca assisti a um concerto dele. E, portanto, quase um seguimento daquilo que falei de Jeff Buckley, que nunca se pudesse regressar ao passado e assistir, não escolher um concerto, escolheria Jeff Buckley. Este é daqueles que estaria perfeitamente ao meu alcance e eu não fui a nenhum deles. Portanto, que me frustra bastante. E isto porquê? Porque é uma coisa que deve acontecer a muitos dos meus colegas. Nós temos aqui, em média, 35 concertos por mês. É muita coisa. E, portanto, e nós trabalhamos cá, desde as 9 às 6. E, obviamente, como em todos os trabalhos, muitas vezes nós queremos é sair rápido, chegar a casa e descansar. E há sempre aquele sentimento de, opá, não, hoje não vou ver, vou ver depois. Eu já sei que vou ver depois. E isto foi acontecendo, acontecendo, acontecendo, até que o depois nunca mais vem.
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2: 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Estamos a chegar ao fim da Road Trip de André Alves. Este é o último planeta. Stanley Kubrick, 2001, Odisseia no Espaço e a música de Strauss.
0: E assim falava Zaratustra. Isto agora quase, também é uma nota pessoal, mas também uma ligação à joia do Croa da Casa da Música, que é a Orquestra Sinfónica, agrupamento residente sinfónico, do qual eu e acho todos os portuenses e todos os portugueses devem ter particular orgulho. E este, aproveito este concerto porque tem aqui várias, esta música, esta obra do Richard Strauss, não porque não é propriamente dos meus compositores favoritos, não é, mas tem uma ligação muito particular para esta playlist, porque é uma obra que vai ser interpretada agora no próximo dia 26 de setembro. A Orquestra Sinfónica do Porto, Casa da Música, e com a direção musical do Stéphane Blounier, mestre titular ainda. E escolhi-o porque, por causa do Kubrick, que é o realizador também muito importante na minha vida, no meu gosto cinematográfico, na minha formação cultural. E, portanto, e a 2001, o Odisseia no Espaço, onde nesta obra está presente, é incrível também. Acho que toda a gente se vai lembrar, vai reconhecer esta obra. E parece-me que é uma oportunidade perfeita para quem ainda não veio à Casa da Música, para quem ainda não assistiu a um concerto de orquestra sinfónica, se deixar apaixonar pela orquestra, pela música, pela casa, e perceber que a música sinfónica é muito mais do que aquilo que nós às vezes pensamos. E então, quando assistida numa sala e ao vivo, adquire dimensões que nós não antecipávamos. A experiência de assistir a música ao vivo é absolutamente insubstituível.

uma verdade fundamental: não há nada como ouvir música a pulsar ao vivo. Episódio 17 de Música Muito Cá de Casa hoje foi habitado por André Alves. Ele gera o marketing digital da Casa da Música. Eu sou José Miguel Gaspar. Boa tarde, boa noite, bom dia, boa sorte. Voltamos para a semana.

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E a esta hora vamos dar a volta ao mundo com Pedro Ivo de Carvalho.

que é que um mar azul indescritível, comida mediterrânica de conforto, uma vida cultural vibrante e cenários vivos de Hollywood têm em comum? Tudo. Assim se explica, em grande medida, a atração de tantos portugueses por este destino. Malta fica a um piscar de olhos de avião e conjuga muitas viagens numa só. Afinal, o que podemos esperar de um arquipélago que tem o tamanho da Ilha do Pico? A representante do turismo de Malta em Portugal leva-nos pela mão até esse pedaço da Europa que foi moldado por diferentes civilizações. Eu sou o Pedro Ivo Carvalho, vamos dar a volta ao mundo com a Ariana Veloso da Fonseca.

0: Olá, Ariana, bem-vinda.
1: Olá, muito obrigada pelo convite.
0: Já não é segredo para ninguém, enfim, os portugueses estão definitivamente apaixonados por Malta. Esse interesse crescente deve-se a quê, exatamente?
1: Bem, Malta é um destino que concentra vários atrativos numa única viagem e estamos a falar de um destino que está apenas a 3 horas de distância. Nós temos voos todo o ano, desde Lisboa e do Porto, com a Ryanair, e Malta conta com um clima fantástico, com mais de 300 dias de sol por ano. Por isso, qualquer altura é ideal para visitar Malta. Inclusive, temos vindo a notar um aumento nas viagens dos portugueses, mais na primavera e no inverno, e um ligeiro decréscimo no verão.
0: E surpreende-te isso de alguma maneira? Porque, enfim, a imagem que nós temos de Malta é sobretudo um destino de verão, de sol, de praia, de mar, e esse equilíbrio, portanto, prova que a Malta tem conseguido passar outra informação sobre interesses variados ao longo do ano, é verdade, sim?
1: Exatamente. Há atividades para fazer ao longo de todo o ano e temos atividades tanto ao ar livre como também o rico património histórico que visitar.
0: Pegando nessa ideia de que Malta não é só sol e praia, não é? Porque peca por defeito, como tu próprio reconhecias há pouco, referindo-te aos números e esse equilíbrio entre as dormidas entre verão e primavera, e talvez isso explique um bocadinho com a influência deixada por várias civilizações, e agora vou de encontro à tua introdução mais histórica, porque ao longo dos séculos houve várias civilizações que foram passando por aquele arquipélago. Fala-nos um bocadinho dessa evolução histórica e das várias heranças multiculturais que são hoje também um dos grandes atrativos desse país.
1: A Malta encontra-se a 90 quilómetros do sul de Sicília e a menos de 300 do norte da África. Portanto, esta localização estratégica no meio do Mediterrâneo fez com que fosse um atrativo para muitas civilizações que conquistaram e habitaram Malta ao longo dos séculos. Estou a falar desde os fenícios, gregos, cartagineses, romanos, bizantinos, árabes, depois os cavaleiros da Ordem de São João, que foram expulsos pelo o exército de Napoleão, e depois finalmente os britânicos. Malta foi uma colónia britânica até à sua independência em 1964. Todas estas civilizações deixaram a sua marca e a sua influência tanto na cultura como na gastronomia e na arquitetura do arquipélago. E, portanto, passear pelas ruas de Malta é como fazer uma autêntica viagem no tempo. Depois há muito para visitar, quer dizer, temos desde templos megalíticos, aldeias de pescadores como Marshall's Loch, onde ainda há uma influência visível da presença dos fenícios na ilha, porque os barcos típicos utilizados na pesca, ainda hoje em dia, os chamados luso, têm um olho de cada lado da proa, o olho de Osíris, que serve para proteger os pescadores no mar. E depois temos, por exemplo, cidades medievais totalmente preservadas, como Medina, no interior do país, ou igrejas barrocas impressionantes, como temos a Co-Catedral de São João, em La Valeta, na capital, em que realmente a fachada austera, estilo maneirista, não nos permite antever a riqueza que está no interior, em que os altares estão todos forrados com talha dourada, o chão é todo em mármore, e depois tem duas pinturas do Caravaggio, também ele, cavaleiro da Ordem de São João, que se refugiou na ilha quando escapou de Itália, e pintou dois quadros que estão expostos na Co-Catedral, que é a decapitação de São João Batista e São Jerónimo escrevendo.
0: Quando tu referes esse património histórico tão vasto, é bom que se sublinhe que falamos de património histórico muitíssimo bem preservado, e isso também acaba por diferenciar um pouco a experiência de quem opta por esse lado mais cultural, mais histórico de Malta.
1: Sem dúvida, ou seja, o património está super bem preservado. Uma viagem, por exemplo, a Medina, entrar em Medina é a cidade do silêncio, é cruzar as muralhas e transpor-nos para outra realidade, porque para além das ruas labirínticas, características de uma Medina árabe, depois temos edifícios barrocos e antigos palácios totalmente preservados. Portanto, é sem dúvida algo único e muito característico de Malta.
0: Enfim, Malta é um arquipélago, tem várias ilhas, falamos sobretudo de Malta, Gozo e Comino, falamos de realidades muitíssimo diversas. Diana, faz-nos um pouco um roteiro do que é que podemos encontrar por essas três geografias que são complementares, mas são muitíssimo diferentes.
1: Claro, ou seja, Malta na realidade é um arquipélago. São três ilhas, temos Malta, a principal, a maior, é sem dúvida a que tem a infraestrutura turística mais desenvolvida, também a mais conhecida e é onde se encontra depois, o aeroporto internacional e a capital, La Valeta. Depois temos a norte, temos uma ilha mais pequena, Gozo, mas também mais ligada à natureza e à agricultura, mais autêntica, mais rural, que ainda preserva algumas tradições, como por exemplo, a recolha manual do sal. Aliás, é um dos souvenirs interessantes para trazer de Malta, é trazer um potinho de sal de Gozo. Depois também, aí em Gozo, encontram-se os templos de Gargantija. São templos construídos há milhares de anos e são mais antigos que as pirâmides do Egito. Portanto, é algo também que há que visitar nesta ilha. E para além da sua capital, Vitória, uma pequena cidadela que deve o seu nome à Rainha Vitória de Inglaterra. Foi uma homenagem que os malteses quiseram fazer à Rainha, mas, no entanto, os habitantes locais de Gozo continuam a referir-se à capital como Rabat, o nome árabe. Este ano, Gozo foi nomeada como European Region of Gastronomy, portanto, há muito que visitar em Gozo, há muito restaurante que provar. Uma visita à Malta não fica completa sem passar um ou dois dias ou até mais em Gozo. Estamos a falar de uma ilha que está a 30 minutos de ferry, do norte de Malta.
0: A que preços, então, só para termos uma ideia, que preço é que fica essa deslocação? É relativamente acessível, a deslocação de ferry?
1: De ferry, 5, 6 euros. E depois também há um speedy boat que sai de La Valeta e aí demora um bocadinho mais, demoram 45 minutos. Para terminar, quero falar-te na ilha de Comino, que é uma ilha muito, muito pequenina, não tem qualquer infraestrutura hoteleira nem turística. É muito conhecida pela Blue Lagoon, que é uma lagoa de água muito cristalina, onde os visitantes normalmente vão passar o dia, vão de barco, podem ir tanto de ferry como com barco privado. As cores são mesmo impressionantes, mas também há a consciência de que este ecossistema é único, mas também frágil. Por isso foi instaurado desde o ano passado um sistema de controle de visitantes diário, mas que é muito fácil aceder e é gratuito. Portanto, a única coisa que temos que fazer é no site oficial Blue Lagoon Comino, selecionar o dia e a hora, ou seja, o período do dia que queremos visitar e descarregar o QR Code para o telemóvel.
0: E fazer essa pré-inscrição. Ainda assim, Comino é uma realidade muito pequenininha e, portanto, estamos a falar de uma saltada, quase podemos dizer, não é? Numa imagem.
1: Sim, sim. Ir passar umas horas, ir passar uma tarde de praia, digamos assim.
0: Porque as praias em Malta são um atrativo muito grande, mas é preciso ter também alguma tolerância para com as praias, que são muitíssimo bonitas, mas são, em alguns

0: difícil acesso, mas depois temos a água super clarinha e azul. Um dos grandes atrativos de Malta é o mergulho, ou seja, mais do que estar estendido numa toalha ao sol, os grandes atrativos passam-se realmente no mar. E Malta, como eu mencionei, ao ser uma colónia britânica até os anos 60, foi uma importante base militar durante a Segunda Guerra Mundial. E isso fez com que houvesse grandes e importantes batalhas naquela região, e hoje em dia temos navios dessa época afundados ao largo de todo o arquipélago. Há vários centros de mergulho, tanto em Malta como em Gozo, e então é um dos grandes atrativos é fazer mergulho em Malta, não tanto para ver a fauna e a flora, ou seja, para ver uma variedade enorme de peixes ou para ver corais, mas sim para explorar estes navios.
1: Para ver os barcos afundados da Segunda Guerra, não é?
0: Exato.
1: Falamos de um destino que, numa comparação direta com outras latitudes da Europa Mediterrânica, tem um custo de vida relativamente acessível. Como é que tu dirias que está o arquipélago em termos de hotelaria e restauração, e o que é que podemos encontrar em função da nossa bolsa, enfim, e dos nossos gostos também?
0: Sim, ou seja, Malta oferece uma grande variedade de opções para todos os bolsos. A oferta hoteleira é variadíssima. Temos desde as cadeias internacionais mais conhecidas, como o Hilton ou os espanhóis Barceló e Meliá, mas também há marcas nacionais muito potentes, como o Corinthia. Depois, tem os resorts tudo incluído no norte da ilha, mas eu penso que o verdadeiro encanto são os hotéis boutique, são pequenos hotéis de poucos quartos que estão localizados em antigos palácios renascentistas restaurados. Ou seja, estes palácios encontram-se tanto na zona de La Valeta, da capital, como também na zona das Três Cidades e Medina. E depois, a nível de restauração, está a haver também uma nova vaga de restaurantes e de atenção à gastronomia maltesa, porque é sem dúvida algo muito importante quando se visita estas ilhas. Para
1: Algum
0: além.
1: prato que tu recomendes, assim, com particular fascínio?
0: Sem dúvida, estamos a falar de um destino mediterrânico, portanto, vamos ter muito azeite, vamos ter tomate, vamos ter a importância do pão, inclusive eles têm um pão típico que é o ftira, que é património imaterial da Unesco. E para além disso, o peixe que se come à beira-mar, temos o lampouki, que é o peixe típico de Malta, e depois há uns pastéis de massa folhada, que são os pastizzi, que normalmente são recheados ou com queijo ricota ou com puré de ervilhas e encontram-se em qualquer parte. Tanto em Malta como em Gozo. E depois também temos muita influência italiana, muita influência britânica, árabe. Grande parte das sobremesas típicas em Malta usam as tâmaras, por exemplo, como nos países árabes. E depois também quero mencionar esta vaga de restaurantes Estrela Michelin, que estamos a ter este reconhecimento em Malta. Estou a falar de um território muito pequeno, mas em que há 7 restaurantes reconhecidos por este guia, e inclusive um deles com 2 estrelas Michelin. Portanto, sabemos que é algo único, que dá para experienciar em Malta, provar assim um restaurante com esta categoria. Quando falamos na gastronomia em Malta, não nos podemos esquecer também nos vinhos. As adegas estão a abrir as portas aos visitantes para que possam saber mais sobre as 2 castas locais que existem em Malta. O território não é muito grande, por isso a produção de vinho é bastante limitada, mas está-se a produzir um vinho com muita, muita qualidade. Portanto, é também uma das atividades que nós recomendamos, quando se visita Malta, é fazer uma prova de vinhos.
1: Falemos de outra coisa que também importa sempre quando pensamos em passar férias ou quando vamos conhecer um destino, que é a mobilidade e a deslocação. Malta tem uma rede razoável de transportes públicos, mas é muitíssimo fácil alugar um carro, ainda que tínhamos que nos submeter às regras do volante ao contrário, não é verdade?
0: Exatamente. Malta, tu tens os transportes públicos, que funcionam muito bem para nos movermos entre as diferentes cidades. Também há Uber e Bolt, e como a distância não é muito grande, sai bastante económico e é acessível. Depois há a possibilidade, claro, de alugar um carro, mas tendo em conta que uma das influências britânicas que perdura é a condução pela esquerda, portanto, com o volante do lado contrário.
1: E, portanto, quem for tem que estar preparado para essa experiência, que também não deixa de ser uma experiência interessante.
0: Sim, mas com cuidado.
1: Com cuidado, é verdade, é verdade. E nos encontro também a essa nova forma de projetar o destino, de que tu tens falado. Malta procura afirmar-se também por

0: outras razões e outros eventos, e está muita coisa a mexer em termos culturais, de festivais, alguns até com nomes proeminentes da cultura portuguesa. Fala-nos um pouco dessa estratégia também de captação de interesse por via cultural e por via também do espaço público, da fruição do espaço público.
1: Sim, ou seja, em Malta nós costumamos dizer que está sempre alguma coisa a acontecer. A verdade é que um dos grandes objetivos da estratégia de Malta é realmente diversificar muito a oferta e distribuí-lo ao longo do ano inteiro. Então, por exemplo, desde janeiro que tivemos um festival de música barroca, os sítios onde se realiza este festival são sempre sítios incríveis, como o interior da co-catedral ou no Palácio do Grão-Mestre da Ordem dos Cavaleiros. Acabou de inaugurar no início de março a segunda Bienal de Arte Contemporânea, portanto é também uma mostra de arte contemporânea em diferentes zonas da ilha. A presença portuguesa está bem representada, temos 4 artistas a expor e esta mostra estará na ilha até finais de maio. Depois temos o Malta International Fireworks Festival, um festival de fogo de artifício que irá decorrer em abril. Depois, no verão, temos o Eyes Love MTV, um festival de música. Em setembro é o Pride de La Valeta, um dos mais importantes da Europa. Portanto, há sempre qualquer coisa a acontecer na ilha. Recentemente abriu o MICAS, que é o Malta International Contemporary Art Space, que é um novo museu de arte contemporânea que está instalado num forte do século XVII. Portanto, há sempre esta dualidade de a modernidade, mas aproveitando o património existente e o património histórico. Ele inaugurou, curiosamente, com uma exposição temporária da Joana Vasconcelos.
0: Joana Vasconcelos, precisamente. É. Quem são os grandes interessados, pensando em turistas de Malta neste momento, para além dos portugueses? Imagino também que os espanhóis, os britânicos. Como é que tem sido essa realidade em termos de captação de turistas e quem são os turistas que procuram esse destino?
1: Sem dúvida, os britânicos é o primeiro mercado a visitar Malta, também pela afinidade da língua. Em Malta fala-se inglês, é uma das línguas oficiais, para além do maltês, que é uma mistura entre inglês e árabe. Mas estamos a ver, por exemplo, um crescimento muito acentuado de polacos, também devido às conexões aéreas, mas também está a crescer muito na ilha. Depois os italianos, obviamente, são o segundo mercado, uhum. Depois os franceses, os alemães e os espanhóis, eu penso que estão em sexto lugar, uhum. Sim.
0: Uhum. Outra das dimensões muito mediáticas de Malta tem que ver com o imaginário cinematográfico, enfim, as condições físicas, históricas e do edificado têm permitido que nos últimos anos tenha sido palco de filmes de nomeada como Troia, o Napoleão, Os Dois Gladiadores, a muitíssimo premiada série Guerra dos Tronos. Esse também é um poderoso ímã para os turistas.
1: Sim, sem dúvida. Como Malta sempre teve o cuidado de preservar muito bem o património arquitetónico e natural da ilha, é um grande atrativo para, por exemplo, as grandes produções de Hollywood, que aqui conseguem ter os cenários vivos onde filmar as suas grandes produções. Também há um forte apoio do Malta Film Commission, que consegue apoiar estas produções. Por exemplo, um turista que queira visitar, por exemplo, Medina, consegue recriar as cenas mais icónicas de Game of Thrones, por exemplo, da chegada de Ned Stark à cidade. E em pouco tempo estreará o terceiro filme da Enola Holmes, que foi todo gravado em Malta. O enredo está todo passado em Malta, sim.
0: E portanto já é uma parte importante também da imagem exterior que Malta tenta projetar junto aos turistas. Se quiséssemos convencer alguém que esteja hesitante em partir à descoberta de Malta, e sendo tu alguém que comunica o destino e que conhece muitíssimo bem o destino, que grande traço diferenciador é que tu escolherias? Se não for a Malta, vai perder o quê?
1: Penso que, sem dúvida, que é a grande variedade de atividades, de paisagens, de sabores, de culturas que se podem experienciar numa só visita às Ilhas Maltesas. Num território tão pequeno, conseguimos ter tanta variedade, eu penso que não deixam ninguém indiferente.
0: E é um destino, como tu próprio sublinhavas, para o ano todo e que não se cinge ao verão, às praias e esse imaginário do calor, por assim dizer.
1: Exatamente. Malta é ideal para qualquer altura do ano, sim.
0: Ariana Veloso da Fonseca, muito obrigado e até uma próxima viagem.
1: Muito obrigada.

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Nesta madrugada, a música ao vivo nos estúdios da TSF é o concerto de bolso. Lembramos algumas das atuações deste último ano. Acompanha ao piano muitos músicos conhecidos, mas tem trabalho próprio e acaba de editar um disco com 12 standards de jazz que chamou You're My Favorite Work of Art, Piano Standards Volume 1. Neste início de ano, de 2026, no Concerto de Bolso, temos Rubén Alves no Concerto de Bolso.

0: Ruben Alves, no concerto do Bolso TSF, bem-vindo, bom ano.
1: Olá,
0: esta obrigado. Semana temos as músicas do Cancioneiro Americano nas mãos de Ruben Alves, que já tínhamos recebido aqui no concerto do Bolso, mas a acompanhar outros nomes da música portuguesa. O último foi o Janita Salomé, com o Pássaro Azul. O Ruben toca e acompanha mais gente, mas também tem trabalho próprio. A última assinatura é este disco You're My Favorite Work of Art, Piano Standards, Volume 1. Ruben, os standards, o jazz já te acompanha há muito tempo como músico, como pianista?
1: É verdade. Eu sou músico, tenho formação clássica de piano, música clássica, música erudita, desde miúdo que aprendi piano, e ali perto da adolescência estava algo desmotivado com a aprendizagem, porque a aprendizagem do piano clássico é exigente naquela altura em que se toca Mozart e sonatas e sonatinas, especialmente quando coincide com a adolescência, é difícil de a motivação. Eu digo isto também porque sou professor e tenho alguns alunos, e então nessa altura eu tocava muito blues e jazz por recriação própria, e não praticava as peças que do programa de piano. Ou seja, não era assim tão bom aluno quanto isso, na altura, com 13, 14 anos. E o que aconteceu foi que houve um professor substituto que eu apanhei na escola e que encontrei-o a tocar blues sem ele saber, e fiquei muito motivado com aquilo e perguntei-lhe, então, o que é que se passa? Que estilo de música é essa que estás a tocar? E foi a minha abordagem ao jazz. Esse é o meu primeiro impacto, com 13, 14 anos, mais ou menos. E o que é engraçado foi quando comecei a ter aulas com esse professor, António Neves da Silva, ele deu-me logo standards para tocar, estas músicas. E eu não liguei muito porque estava muito motivado na composição. Ou seja, o jazz para mim apareceu como consequência das composições que eu fazia nessa altura. E não liguei muito a estas músicas. Agora, passados estes anos todos, tive curiosidade de revisitar, e a verdade é que elas são muito bonitas.
0: De voltar a estes clássicos. Tu começaste a tocar piano muito cedo, 8 anos,
1: sim,
0: penso. E depois tiveste
1: mais cedo
0: formação
1: até. Mais cedo. O que aconteceu é que a minha mãe foi professora de piano. Na altura, quando estava grávida de mim, ela estava a fazer o curso, estava a fazer o exame nessa altura, então eu ouço piano desde de nascença, quase. E depois, aos 5 anos, eu e o meu irmão começámos a ter umas aulas lá em casa, e aos 8 anos é que fui para uma escola.
0: Mas depois fizeste também formação, penso que fora do país, também em jazz?
1: Sim. A seguir a esse professor que eu expliquei, na altura eu estava muito motivado com a música, queria ser músico profissional, e pesquisei alguns pianistas na área do jazz portugueses, e tentei ter aulas com quase todos eles, a nível particular. O que me deu ouvidos foi o Mário Leginha, e eu fui à casa dele e tive algumas aulas. Depois o João Paulo Esteves da Silva também. E após isto, estive fora do país, em Barcelona, 3 meses numa escola a aprender jazz.
0: Agora, mais recentemente, acompanhas músicos, como eu disse há pouco, como o Janita Salomé, o Rui Veloso, Cuca Roseta, mas já tocaste com muitos outros
1: da nossa
0: música. Mas tens também um outro projeto, também ligado ao jazz, que é o Colme.
1: Juntei-me com, por acaso, os meus colegas, o Miguel Amado no contrabaixo, o Carlos Miguel na bateria. Eles também são como eu, não é? São músicos freelancers que tocam ou com o Rui Veloso ou com outros músicos, não é? Outros cantores.
0: Emprestam os talentos a
1: exatamente
0: outros.
1: Exatamente. E começámos a ter a ideia de fazer alguma coisa em conjunto. E com as minhas composições fizemos este grupo, Colme, K-O-L-M-E.
0: Que já tem 3 discos, não é?
1: Já tem 3 discos, exatamente, e já há quase 15 anos.
0: E que têm atuado, por exemplo, no último ano atuaram...
1: Fomos a vários sítios, São Luís, por exemplo, Teatro São Luís e outros.
0: E tu, Ruben Alves, tens discos, este não é o primeiro, tens mais discos, desde o Lumen, o mais pequeno espaço apreciável do tempo, o Manto, o 33, portanto, aqui muitos, já há muitos discos também em nome próprio.
1: É verdade, é claro que se calhar muita parte do meu tempo é passado a acompanhar cantores, como já referiste, mas esta parte autoral é sempre uma coisa que eu sinto falta e estou sempre a fazer na obra.
0: E vai escrevendo para teatro, para cinema,
1: exatamente,
0: para televisão, há todo um mundo, arranjos. E vais dando aulas.
1: Exatamente.
0: Ao mesmo tempo, encontra espaço também para isso.
1: É verdade, tem que ser assim, eu gosto de trabalhar.
0: E finalmente, chegaste então a este You're My Favorite Work of Art, de que já ouvimos o tema de um dos temas, aliás dois, porque houve aí um pequeno medley,
1: é verdade,
0: de dois dos temas incluídos neste novo disco. Ouvimos o clássico Moon River, depois também o In a Sentimental Mood. Já voltamos à conversa, mas podemos continuar a percorrer este novo disco, agora com My Favorite Things.

0: Rubén Alves no concerto do Bolso TSF, o início deste novo ano com música instrumental. Ouvimos aqui o teclado de Rubén Alves e os standards gravados em You're My Favorite Work of Art, Piano Standards Volume 1, com um teclado Yamaha, e foi gravado num piano Yamaha CF4 nos Estados Unidos. Queres-nos falar desta experiência, desta gravação?
1: Exato. É diferente tocar num teclado que num piano, mas pronto, acontece muitas vezes. Tive a oportunidade de ir aos Estados Unidos gravar este álbum, e também por causa disso é que também pensei em fazer canções americanas. Então vou explicando a história, o que é que aconteceu. Nós temos uns tios que vivem nos Estados Unidos, já há muito tempo, na Carolina do Norte, e eu coincidi a viagem de visita, de família, de férias, com esta gravação, porque eles têm um piano bom, é esse piano, esse Yamaha, um piano bastante bom, aliás, e eu pensei, então podemos juntar a viagem com uma possível gravação. E o meu tio gostou da ideia e fizemos isso. Arranjámos dois microfones e gravámos, numa forma caseira, relaxada. E o resultado foi muito bom. O som ficou ao nível profissional, como se estivéssemos num estúdio.
0: O cancioneiro americano já andava na tua cabeça,
1: Claro.
0: pelo menos voltar lá, como dizias,
1: Sim.
0: quando eras
1: Não,
0: mais novo.
1: na verdade nunca saiu, porque às vezes havia um trabalho ou outro de piano para acompanhar alguém a cantar ou música instrumental em que eu ia tocando estas músicas, mas nunca dei muita atenção.
0: Isso, e perguntava-te isso, ia-te perguntar exatamente
1: Sim.
0: porque muitas vezes estas canções fazem parte do nosso universo,
1: É verdade.
0: e imagino dos músicos ainda
1: Sim.
0: mais, pelo menos de alguns, não
1: Não,
0: é? Mas uma coisa depois é tocá-los, é conhecê-los, eventualmente se calhar tocavas mais um ou outro, mas, por
1: Pois,
0: exemplo, temos aqui 12, não
1: não, é isso que eu ia dizer. Escolhê-los foi difícil, porque são muitos, muitos e muito bons. Fazer uma seleção foi difícil.
0: E depois, como é que é dar o cunho pessoal de canções que são tão conhecidas,
1: Sim, e
0: sem
1: não, e
0: transformá-las? Tem a ver com o quê? Tem a ver com aquela nota que pode ser mais bluesy que falavas há pouco? Tem a
1: pois.
0: ver com uma progressão?
1: Não, esta ideia é desafiante e um bocadinho arrojada, porque são canções já tocadas muitas vezes e por excelentes pianistas, a nível internacional. Estar a fazer uma obra que não acrescente nada não é assim muito agradável. Mas eu acho que isto não foi muito pensado da minha parte, mas acabou por encontrar aqui um sítio artístico, que acho que se distingue de muitos. A estrutura de improvisação, ou seja, a improvisação que se faz da peça, não acompanha as regras naturais do que nós aprendemos no jazz, em que percorremos a harmonia do tema enquanto fazemos melodias improvisadas. Acontece muito em quase todas as peças, eu dou o tema e a seguir improviso como uma forma progressiva, quase como um tema apenas surge como um leitmotiv, uma ajuda para a improvisação progressiva. Aliás, como fiz agora nesta última peça.
0: E alguns destes temas são também muito conhecidos por terem sido cantados por grandes vozes do
1: Ah,
0: jazz.
1: sim, claro.
0: Nunca pensaste logo no início que seria, até pelas condições, que seria um disco de piano. Não pensaste
1: Não,
0: levar isto
1: não, não. Não, não, não houve essa tentação. Posso fazer depois. É uma boa ideia. Mas não, seria só piano, só gravação de piano.
0: Tinhas alguma ligação especial a algum destes temas, ou eram todos um pouco iguais no sentido de fazerem parte deste universo
1: Não,
0: musical?
1: foram coisas que vieram na sequência da minha formação de jazz, né, que aprendi na escola, e depois, ao longo da vida, ia tocando, e quando escolhi, a escolha foi meramente musical, pelo gosto da música, não houve assim nada de especial, que diga que esta música seja mais. Talvez este Misty, eu gosto muito deste Misty, a minha filha está a começar a gostar de jazz e gosta desta música. Eu disse, ok, vamos tocar este Misty.
0: Então vamos ouvir este Misty, que é também um dos temas que faz parte deste novo disco do Rubén Alves, You're My Favorite Work of Art, Piano Standards, Volume 1.

0: Rubén Alves ao vivo na TSF. Há disco novo, You're My Favorite Work of Art, Piano Standards Volume 1. O cancioneiro americano, standards de jazz como este Mystic que ouvimos, mas também outros temas como Cheek to Cheek, Nature Boy ou My Funny Valentine, que vamos ouvir já a seguir. O teu último trabalho tinha sido de originais, tens mais discos também de originais, até já referi alguns há pouco, mas também no teu trabalho tens outras revisitações. Por exemplo, gravaste um EP com canções de Natal, com a voz do Paulo Ramos.
1: Não foi? É verdade, tem muita coisa no Spotify.
0: Como é que se chama? Yuletide Carols.
1: Exatamente, é verdade.
0: E gravaste também um disco de versão versões dos Beatles com a Patrícia Antunes.
1: Exato, é verdade, é verdade.
0: Portanto, está aqui um longo trabalho de versões, mas também muito originais. Neste caso, a diferença é mesmo a recriação. A diferença em relação a alguns dos seus trabalhos é recriar temas.
1: Pois, discos a solo, discos a solo, só piano. Não tinha feito quase nada de versões, talvez tirando o Lumen, que eram hinos, mas normalmente são a música original. E desta vez tentei fazer, então vou ter esta ideia de tentar fazer uma coisa de outros, covers, né? Standards de jazz, cancioneiro americano, e gostei muito. Gostei muito.
0: Só ao piano. Num disco que tem uma capa com uma fotografia de um lago, a projeção da paisagem no lago, que parece assim um bocadinho quase também muito despojada, como um disco só com um piano, não?
1: É, sim, é verdade. Essa fotografia é perto da casa onde eu gravei o disco. Foi tudo muito tranquilo.
0: Na Carolina do Norte.
1: Foi tudo muito tranquilo, muito relaxado. Tivemos 2-3 dias a gravar. Gravei muitos temas, muitas gravações. E achei que essa fotografia fazia parte aqui deste ambiente tranquilo.
0: Podias ser tu sentado ao piano, mas às vezes
1: quando estamos em estúdio há aquela pressão da pressa, não é? E da responsabilidade. E estar em casa foi bom, foi relaxado. E acho que a música também trouxe esta calma. Normalmente são quase tudo músicas calmas, baladas, e são tocadas com um ritmo oscilante, um rubato, assim, quase como fosse tocado música. Quase como Chopin, mas a tocar música americana, de jazz.
0: Como My Funny Valentine, que é um dos temas também deste novo disco do Rubén Alves.

0: Rubén Alves, na TSF, com o novo disco aqui ao vivo, You're My Favorite Work of Art, piano Standards Volume 1. Quer dizer que vá um volume 2.
1: É, não é? Colocar isso na capa diz logo alguma coisa. Não, o que aconteceu foi que eu tenho muitas músicas gravadas. Esses três dias na casa dos meus tios gravei muitas músicas. Uhum. E acho que dá, ainda tenho que pensar melhor, mas acho que dá para um segundo volume. Talvez daqui a 2-3 anos.
0: Portanto, já nem é preciso gravar nada,
1: já
0: porque está tudo
1: já
0: gravado, não é?
1: É ótimo.
0: É só escolher de tudo o que gravaste, tudo o que tocaste.
1: Claro, uma coisa que faça lógica, que tenha uma história.
0: Uhum. E depois, eventualmente, tocar ao vivo?
1: Sim, estamos agora a fazer a programação, a contactar os sítios, os teatros, que tenham um piano para fazer essa marcação.
0: Uhum.
1: Não tenho nada marcado ainda, mas vou ter, esperar um pouco.
0: E depois tens os outros projetos, como também para tocar.
1: Exato, e os concertos com os cantores, que costumo fazer.
0: Uhum.
1: É isso, vai ser um bom ano.
0: Depois com os músicos que tu acompanhas, que neste momento são, até para que as pessoas saibam.
1: Sim, o Rui Veloso, Cuca Roseta, Marta Pereira da Costa, que não é cantora, mas é guitarrista
0: portuguesa.
1: Janita Salomé, já falaste.
0: Uhum.
1: E espero-me estar a enganar se estiver a esquecer-me de alguém. Peço desculpa.
0: É muita gente,
1: mas,
0: não é?
1: Sim.
0: Uhum, que vais acompanhando com o teu talento e com o teu piano.
1: Obrigado.
0: Ainda vamos ouvir mais um dos temas deste novo disco, Over the Rainbow, que é também um clássico toda a gente conhece, neste concerto de bolso com o Rubén Alves, com este novo disco, You're My Favorite Work of Art, Piano Standards, Volume 1, com a técnica do Alexandre Lima. Over the Rainbow, Rubén Alves, muito obrigado.

0: 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Bom dia.
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1: Bom dia, são 6:58, menos uma hora nos Açores.

0: Já está dominado o incêndio em fornos de Algodres, no distrito da Guarda. Permanecem no terreno cerca de 350 operacionais. O Presidente da República não deixou passar mais uma lei sobre imigração. Neste noticiário, as reações à decisão de António José Seguro. Novos ataques russos mataram pelo menos 3 pessoas na região de Kiev.
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2: Previsão do estado do tempo para este sábado. No arquipélago da Madeira, período de céu muito nublado. Há a possibilidade de precipitação fraca e dispersa, em especial até meio da tarde. O vento fraco a moderado. Para os Açores, a previsão aponta para um dia de céu muito nublado, com abertas. Isto é para todos os grupos. Períodos de chuva só previstos no grupo ocidental. O vento a soprar moderado. No continente, teremos um sábado com nuvens no norte e no centro, com possibilidade de ocorrência de chuva e céu pouco nublado nas regiões do sul. As máximas apontam para os 33 graus em Lisboa, 26 no Porto, 35 em Faro, 24 em Ponta Delgada e 28 no Funchal. A menos estávamos com 19 graus em Ponta Delgada, 20 no Porto, 22 em Lisboa, 23 no Funchal e 24 em Faro. Agora a edição às 7 com Cristina Leiman.
0: A noite ajudou os bombeiros. O fogo em fornos de Algodres, no distrito da Guarda, foi dominado esta madrugada, pouco depois das 2:30. O fogo tinha começado ontem à tarde, chegou a ter várias frentes ativas, mas já entrou em fase de resolução. A esta hora continua no terreno, a cerca de 350 operacionais e 92 viaturas. A Associação Solidariedade Imigrante aplaude a decisão do Presidente da República, que pediu a fiscalização preventiva do decreto sobre concessão de asilo, detenção e retorno de estrangeiros. O Presidente da Associação, Timóteo Macedo, considera que a decisão de António José Seguro era inevitável perante uma lei que, afirma Timóteo Macedo, contraria os direitos humanos.
3: O Sr. Presidente da República não fez mais do que o seu dever perante a situação, perante a lei mal feita que retira direitos que estão consagrados nas constituições europeias e internacionais, os direitos humanos. A Associação congratula-se naturalmente com esta posição do Sr. Presidente da República. Não fez mais que o seu dever ao salvaguardar efetivamente também a própria Constituição da República Portuguesa.
0: Os partidos de esquerda também saúdam a decisão do Presidente da República. O líder parlamentar do PS, Eurico Brilhante Dias, lembra que os socialistas já tinham chamado a atenção para várias questões na lei do retorno.
4: O nosso entendimento à partida é que havia um conjunto de temas que podiam suscitar questões constitucionais. E por isso, dentro dessa perspectiva, sim, esperávamos que pudesse haver alguma questão, mas a decisão é do Sr. Presidente da República, e portanto o Sr. Presidente acompanhou de perto, seguramente, a discussão no Parlamento, e essa discussão já indiciava algumas questões. Vamos ver agora a decisão do Tribunal Constitucional, mas este governo não será a primeira vez que legisla contra a Constituição, já o fez noutras ocasiões, na Lei de Estrangeiros, na Lei da Nacionalidade e, neste caso, na Lei de Retorno, também nos parece que, mais uma vez, acaba por legislar de forma errada e contra a Lei Constitucional, mas vamos esperar com paciência a decisão e o tempo de decisão do Tribunal Constitucional.
0: O Tribunal Constitucional vai fiscalizar 11 medidas relacionadas com o regime de entrada, permanência, saída e afastamento de estrangeiros do território português. António José Seguro salienta que a segurança das fronteiras não é incompatível com a dignidade humana. O LIVRE, pela voz de Paulo Acho, não podia estar mais de acordo.
5: Eu acho que, sobretudo, há um reconhecimento, novamente, de que a legislação que o Governo, juntamente com a Iniciativa Liberal e o Chega, estão a aprovar, levanta muitas dúvidas, não só de constitucionalidade, como até de decência básica. Estamos a falar de leis que foram aprovadas, que em alguns pontos prevêem e têm essa possibilidade de expulsão de crianças, de menores que nasceram em Portugal, do nosso país. E, portanto, aquilo que o Sr. Presidente faz é o mais elementar bom senso e é uma decisão que saudamos, porque essas dúvidas são também as mesmas dúvidas que o LIVRE e outros partidos levantámos durante o processo de especialidade e nas várias votações e nas situações em que estas leis foram ao plenário.
0: Já Fabián Figueiredo, o único deputado do Bloco de Esquerda, recorda os avisos que já tinham sido feitos ao Governo.
6: Toda a gente avisou o Governo e os deputados da maioria que fazer uma lei que poria o Estado português a violar a Convenção de Genebra ao lado de uma lista de países torcionários como a Rússia ou o Sudão ou outros países que não respeitam os direitos humanos seria uma vergonha para a nossa tradição democrática e violaria grosseiramente os direitos humanos. Mesmo assim, PSD e CDS, chega à direita portuguesa, decidiu aprovar esta lei que só tem um destino, como é evidente, que é o do Tribunal Constitucional no imediato, que é certo, por todos os especialistas convergem nisto, que será declarado inconstitucional, como seria declarado inconstitucional em qualquer regime democrático, porque um Estado de Direito não expulsa nem detém crianças que fogem da guerra.
0: O PCP também reagiu através de uma nota enviada às redações. Os comunistas escrevem que a decisão do Presidente da República não surpreende ninguém porque estão em causa violações grosseiras dos direitos e liberdades. O PSD e o Chega prometem reações para este sábado. A crise migratória em Ceuta levou o Colégio de Médicos de Ceuta a pedir uma intervenção urgente do Ministério da Saúde de Espanha. Os médicos enviaram uma carta a pedir a deslocação da Ministra da Saúde, Mónica Garcia, para ver de perto aquilo que descrevem como uma situação de catástrofe assistencial. O Colégio de Médicos de Ceuta pede medidas extraordinárias para enfrentar uma emergência. Sublinha que Ceuta não pode enfrentar sozinha uma emergência de saúde destas dimensões. O Instituto de Medicina Legal de Ceuta fez autópsias a 82 corpos que foram retirados do mar quando tentavam chegar à cidade, vindas de Marrocos. A crise migratória deu também origem a uma crise diplomática. Depois de Itália ter decidido suspender o acordo de Schengen em relação à Espanha, Madrid responde na mesma moeda. Ou seja, quem chegar à Espanha vindo de Itália vai ser obrigado a passar por controlos fronteiriços temporários. Paulo Fernandes Ribeiro.
7: A medida válida em princípio até 7 de setembro surge em resposta à decisão do governo italiano de manter controlos semelhantes aos passageiros com origem em território espanhol. A tensão entre os dois países intensificou-se após a entrada de milhares de migrantes no enclave espanhol de Ceuta, vindos de Marrocos. Roma ativou as restrições de entrada a 1 de agosto. Esta sexta-feira, o Executivo de Madrid solicitou levantamento sob ameaça de aplicar medidas proporcionais. O governo italiano rejeitou o pedido, declarando não aceitar ultimatos. Em consequência, o ministro espanhol do Interior determinou a aplicação de fiscalizações aleatórias a quem viaja a partir de Itália. Os procedimentos incluem a verificação de passaportes e nacionalidades, além da verificação de vistos ou autorizações de residência, no caso de cidadãos de países terceiros. O executivo, liderado por Pedro Sánchez, justifica a aplicação de medida com a necessidade de reciprocidade e refere à pressão migratória irregular registada em Itália.
0: Um braço de ferro entre Espanha e Itália na sequência da entrada massiva de imigrantes em Ceuta. Há cerca de uma semana, os últimos números indicam que chegaram a Ceuta 72 mil migrantes. Destes, 70 mil já regressaram a Marrocos. A Rússia voltou a intensificar os ataques contra a Ucrânia. Os bombardeamentos esta noite mataram pelo menos 3 pessoas na região de Kiev. Entre as vítimas está uma criança de 4 anos. Há ainda 7 feridos. Isto no dia em que Volodymyr Zelensky está na Sérvia. É a primeira visita do presidente ucraniano a um país que é tradicionalmente um aliado da Rússia. Zelensky vai encontrar-se com o presidente e o primeiro-ministro da Sérvia. Em Campo Maior começam hoje as festas do povo, que devem levar à vila cerca de 400 mil pessoas. As ruas voltam a estar decoradas com milhares de flores de papel, 11 anos depois das últimas festas. A última vez foi em 2015, desde aí que não há festejos por causa da pandemia da Covid-19. A abertura das festas está marcada para esta manhã no Jardim Municipal de Campo Maior. As festas do povo de Campo Maior foram reconhecidas em 2021 como património cultural imaterial da humanidade. Futebol, o Estoril Praia e o Famalicão empataram a uma bola no jogo que deu o pontapé de saída para a nova época do campeonato de futebol. Hoje entra em campo o Sporting, vai jogar com o Estrela da Amadora. Há também mais duas partidas, o Marítimo Casa Pia e o Vitória de Guimarães Arouca. No ciclismo, cumpre-se a etapa mais longa da Volta a Portugal, em bicicleta. Vai ser entre Beja e Elvas, ao longo de 182 km e 200 metros. De camisola amarela segue Rui Oliveira, vai partir com a camisola que simboliza a liderança da corrida. Lidera a classificação geral com 3 segundos de vantagem para o segundo classificado, Rafael Reis, e 9 segundos para o terceiro, Miguel Salgado.
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2: 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Bom dia, estamos com 10 minutos para lá das 7 e a música está de regresso. Estamos em português. Rita Vian, Capitão Fausto e os Azeitonas. É para ouvir já a seguir.

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3: Bom dia, são 7:30, menos uma hora nos Açores. Estamos a conferir os temas que marcam a atualidade e no topo o distrito de Faro está hoje sob aviso amarelo, Cristina Leiman.
4: É o único do território do continente, o distrito de Faro está sob aviso amarelo até às 6 da tarde, devido à previsão de tempo quente, em especial na região do interior. Na Madeira, as zonas costeiras também vão estar sob aviso amarelo por causa do tempo quente. O mesmo acontece na ilha de Porto Santo. O fogo em fornos de Algodres, no distrito da Guarda, esta madrugada. Apesar disso, já entrou em ação uma aeronave esta manhã. Continuou no terreno 348 operacionais e 92 viaturas. Espanha responde à Itália na mesma moeda a partir de hoje até 7 de setembro. Quem chegar à Espanha vindo de Itália vai ser obrigado a passar por controlos fronteiriços. Madrid decidiu avançar com a medida depois de Itália ter reativado o controlo de fronteiras perante a crise migratória em Ceuta. Os últimos números indicam que entraram em Ceuta há cerca de uma semana 72 mil migrantes, destes 70 mil já regressaram a Marrocos. A Rússia voltou a intensificar os ataques contra a Ucrânia. Os bombardeamentos esta noite mataram pelo menos 3 pessoas na região de Kiev. Entre as vítimas está uma criança de 4 anos. Isto no dia em que Volodymyr Zelensky está na Sérvia. É a primeira visita do presidente ucraniano a um país que é tradicionalmente um aliado da Rússia. Zelensky vai encontrar-se com o presidente e o primeiro-ministro da Sérvia. Em Campo Maior começam hoje as festas do povo, que devem levar à vila cerca de 400 mil pessoas. As ruas voltam a estar engalanadas com milhares de forros de papel, 11 anos depois das últimas festas. A cerimónia de abertura está marcada para esta manhã no Jardim Municipal de Campo Maior. As festas do povo de Campo Maior foram reconhecidas em 2021 como Património Cultural e Material da Humanidade.
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3: Bom dia, estamos a 26 minutos das 8. A música regressa já à TSF e em sequência, Amy Mann, Tom Mitch e Lucy Dacos. É para ouvir já a seguir. Temperaturas 19 graus em Ponta Delgada e no Porto, 21 em Lisboa, 23 no Funchal, 24 em Faro.
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Últimos momentos em antena na TSF com Tom Mitch, este South of the River. Vamos seguir com Mayer Hawthorne e ainda Boy Genius, para já Lucy Dacus, Anchor.

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1: Estamos em final de hora com uma recordação, Master Blaster, Stevie Wonder, até muito perto das notícias, à hora certa.

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1: Bom dia, são 7h58, menos uma hora nos Açores.
2: Foi dominado durante a madrugada o fogo em fornos de algodres no distrito da Guarda. Ainda assim, uma aeronave entrou em ação esta manhã. O distrito de Faro e a orla costeira da Madeira estão hoje sob aviso amarelo devido às temperaturas elevadas. Uma criança de 4 anos está entre os mortos de mais uma noite de ataques russos contra a Ucrânia.
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1: Este sábado esperam-se máximas de 33 graus para Lisboa, 26 para o Porto, 35 para Faro, 24 para Ponta Delgada e 28 para o Funchal. Há momentos estávamos com 19 graus em Ponta Delgada e no Porto, 21 em Lisboa, 23 em Faro e 23 também no Funchal. Agora a edição às 8 com Cristina Leiman.
2: E começamos precisamente pelo tempo. O distrito de Faro está hoje sob aviso amarelo. É um aviso válido até às 6 da tarde, devido à previsão de tempo quente, em especial na região do interior. Como ouvimos o Rui Lameira, para Faro espera-se hoje uma máxima de 35 graus. No território do continente, o distrito de Faro é o único com aviso da meteorologia este sábado. Na Madeira, as zonas costeiras também vão estar sob aviso amarelo por causa do tempo quente. O mesmo acontece na ilha de Porto Santo. Com a noite, os bombeiros conseguiram dominar o incêndio em fornos de algodres, no distrito da Guarda. O fogo chegou a ter várias frentes ativas, mas já entrou em fase de resolução. Ainda assim, uma aeronave entrou em ação esta manhã para as operações de consolidação. No terreno, o efetivo é de 312 operacionais, apoiados por 82 viaturas. A Associação Solidariedade Imigrante aplaude a decisão do Presidente da República, que pediu a fiscalização preventiva do decreto sobre concessão de asilo, detenção e retorno de estrangeiros. O Presidente da Associação, Timóteo Macedo, considera que a decisão de António José Seguro era inevitável perante uma lei que, afirma Timóteo Macedo, contraria os direitos humanos.
5: O Presidente da República não fez mais do que o seu dever. Perante a situação, perante a lei mal feita, que retira direitos que estão consagrados nas constituições europeias e internacionais, os direitos humanos, a Associação congratula-se naturalmente com esta posição do Sr. Presidente da República. Não fez mais que o seu dever ao salvaguardar efetivamente também a própria Constituição da República Portuguesa.
2: Os partidos de esquerda também saúdam a decisão do Presidente da República. O líder parlamentar do PS, Eurico Brilhante Dias, lembra que os socialistas já tinham chamado a atenção para várias questões na lei do retorno.
6: O nosso entendimento à partida é que havia um conjunto de temas que podiam suscitar questões constitucionais. E por isso, dentro desta perspectiva, sim, esperávamos que pudesse haver alguma questão, mas a decisão é do Sr. Presidente da República, e, portanto, o Sr. Presidente acompanhou de perto, seguramente, a discussão no Parlamento, e essa discussão já indiciava algumas questões. Vamos ver agora a decisão do Tribunal Constitucional, mas este governo não será a primeira vez que legisla contra a Constituição, já o fez noutras ocasiões, na Lei de Estrangeiros, na Lei da Nacionalidade e, neste caso, na Lei de Retorno, também nos parece que, mais uma vez, acaba por legislar de forma errada e contra a Lei Constitucional, mas vamos esperar com paciência a decisão e o tempo de decisão do Tribunal Constitucional.
2: O Tribunal Constitucional vai fiscalizar 11 medidas relacionadas com o regime de entrada, permanência, saída e afastamento de estrangeiros do território português. António José Seguro salientou que a segurança das fronteiras não é incompatível com a dignidade humana. O Livre, pela voz de Paulo Moacho, não podia estar mais de acordo.
7: Eu acho que, sobretudo, há um reconhecimento novamente de que a legislação que o Governo, juntamente com a Iniciativa Liberal e o Chega, estão a aprovar, levanta muitas dúvidas, não só de constitucionalidade, como até de decência básica. Estamos a falar de leis que foram aprovadas, que em alguns pontos prevêem e têm essa possibilidade de expulsão de crianças, de menores que nasceram em Portugal, do nosso país. E, portanto, aquilo que o Sr. Presidente faz é o mais elementar bom senso e é uma decisão que saudamos, porque essas dúvidas são também as mesmas dúvidas que o Livre e outros partidos levantámos durante o processo de especialidade e nas várias votações e nas situações em que estas leis foram ao plenário.
2: Já Fabián Figueiredo, o deputado único do Bloco de Esquerda, recorda os avisos que já tinham sido feitos ao Governo.
8: Toda a gente avisou, o Governo e os deputados da maioria, que fazer uma lei que poria o Estado português a violar a Convenção de Genebra ao lado de uma lista de países torcionários como a Rússia ou o Sudão ou outros países que não respeitam os direitos humanos seria uma vergonha para a nossa tradição democrática e violaria grosseiramente os direitos humanos. Mesmo assim, PSD, CDS, Chega, à direita portuguesa, decidiu aprovar esta lei, que só tem um destino, como é evidente, que é o do Tribunal Constitucional no imediato, que é certo, por todos os especialistas convergem nisto, que será declarado inconstitucional, como seria declarado inconstitucional em qualquer regime democrático, porque um Estado de Direito não expulsa nem detém crianças que fogem da guerra.
2: O PCP também reagiu através de uma nota enviada às redações. Os comunistas escrevem que a decisão do Presidente da República não surpreende ninguém, porque estão em causa violações grosseiras dos direitos e liberdades. Contatados pela TSF, o PST e o Chega prometem reagir este sábado. A TSF tentou também o contacto com a Iniciativa Liberal. Não tivemos até agora resposta. A crise migratória em Ceuta levou o Colégio de Médicos de Ceuta a pedir uma intervenção urgente do Ministério da Saúde de Espanha. Os médicos enviaram uma carta a pedir a deslocação da Ministra da Saúde, Mónica Garcia, para ver de perto aquilo que descrevem como uma situação de catástrofe assistencial. O Colégio de Médicos de Ceuta pede medidas extraordinárias para enfrentar uma emergência. Sublinha que Ceuta não pode enfrentar sozinha uma emergência de saúde destas dimensões. O Instituto de Medicina Legal de Ceuta fez autópsias a 82 corpos que foram retirados do mar quando tentavam chegar à cidade, vindas de Marrocos. A crise migratória deu origem também a uma crise diplomática. Depois de Itália ter decidido suspender o acordo de Schengen em relação à Espanha, Madrid responde na mesma moeda. Ou seja, quem chegar à Espanha vindo de Itália vai ser obrigado, a partir de hoje, a passar por controlos temporários. Paulo Fernandes Ribeiro.
9: A medida, válida em princípio até 7 de setembro, surge em resposta à decisão do governo italiano de manter controlos semelhantes aos passageiros com origem em território espanhol. A tensão entre os dois países intensificou-se após a entrada de milhares de migrantes no enclave espanhol de Ceuta, vindos de Marrocos. Roma ativou as restrições de entrada a 1 de agosto. Esta sexta-feira, o Executivo de Madrid solicitou levantamento sob ameaça de aplicar medidas proporcionais. O governo italiano rejeitou o pedido, declarando não aceitar ultimatos. Em consequência, o ministro espanhol do Interior determinou a aplicação de fiscalizações aleatórias a quem viaja a partir de Itália. Os procedimentos incluem a verificação de passaportes e nacionalidades, além da verificação de vistos ou autorizações de residência, no caso de cidadãos de países terceiros. O executivo, liderado por Pedro Sánchez, justifica a aplicação de medida com a necessidade de reciprocidade e refere à pressão migratória irregular registada em Itália.
2: Um braço de ferro entre Espanha e Itália na sequência da entrada massiva de migrantes em Ceuta há cerca de uma semana. Os últimos números indicam que chegaram a Ceuta 72 mil migrantes. Destes, 70 mil já regressaram a Marrocos. A Rússia voltou a intensificar os ataques contra a Ucrânia na última noite. Os bombardeamentos mataram pelo menos 3 pessoas na região de Kiev. Entre as vítimas está uma criança de 4 anos. Há ainda 7 feridos. Isto no dia em que Volodymyr Zelensky está na Sérvia. É a primeira visita do presidente ucraniano a um país que é tradicionalmente um aliado da Rússia. Zelensky vai encontrar-se com o presidente e o chefe do governo sérvios. O governo da Groenlândia emitiu um alerta a informar que nenhuma petrolífera tem autorização para perfurar poços. O aviso surge numa altura em que uma empresa petrolífera norte-americana, a Greenland Energy, ameaça fazer furos no território, apesar de não ter recebido qualquer autorização. Segundo o jornal britânico The Guardian, nos últimos dias chegaram à Groenlândia vários navios com material para preparar as perfurações, sem que o governo local desse luz verde ao desembarque. Há dois dias, Donald Trump voltou a publicar uma imagem nas redes sociais onde se mostra a pairar sobre uma aldeia da Groenlândia. A Greenland Energy estima que possa haver quase 1 bilhão de euros em petróleo bruto sob a região de Jameson Land. Em Campo Maior começam hoje as festas do povo, que devem levar à vila cerca de 400 mil pessoas. As ruas voltam a estar decoradas com milhares de flores de papel feitas pela população. A última vez em que se realizaram as festas foi em 2015, ou seja, há mais de 10 anos. Desde aí que não houve festejos, também por causa da pandemia da Covid-19. A abertura das festas está marcada para esta manhã no Jardim Municipal. As festas do povo de Campo Maior foram reconhecidas em 2021 como Património Cultural e Material da Humanidade. No futebol, o Estoril Praia e o Famalicão empataram a uma bola no jogo que deu pontapé de saída para a nova época do Campeonato de Futebol. Hoje entra em campo o Sporting, vai jogar com o Estrela da Amadora. Há mais duas partidas, o Marítimo Casa Pia e o Vitória de Guimarães Aroca. Na volta a Portugal em bicicleta, cumpre-se a etapa mais longa, mais de 182 quilómetros entre Beja e Elvas. No pelotão, há estreantes nesta edição. É o caso da Óbidos Cycling Team, uma equipa da Vila de Óbidos. Um projeto que tem ajudado ciclistas jovens a conquistar espaço no pelotão, mas surge nesta volta a Portugal com alguns atletas mais experientes. O repórter da TSF, Tiago Santos, falou com o diretor da equipa.
10: Miquel Isidoro está preocupado com o futuro dos ciclistas de Óbidos.
11: E fundamentalmente o objetivo é dar a oportunidade aos jovens para que possam ter contacto internacional e que se possam valorizar. Gostaríamos que o projeto continuasse a crescer com esta ideia e cada vez reforçar mais e, no fundo, também tentar ajudar o ciclismo português enquanto equipa a poder desenvolvê-lo.
10: Esta presença na volta a Portugal é apenas mais uma pedalada nesse sentido. Há muito mundo para correr.
11: O Tour do Azerbaijão, a volta às Astúrias, agora recentemente também vamos fazer a volta à Arménia. E como equipa de clube, cada vez é mais difícil. Sendo equipa continental, abre realmente o leque das oportunidades e claro, a volta a Portugal enquadra-se também, que é a nossa corrida máxima, e é um prazer grande também estar aqui, claro.
10: E esta é uma volta com futuro?
11: A volta são 10 dias para um jovem talento, acho que é como um teste muito grande de resiliência e para os próprios diretores para perceber que corredores é que têm um bom futuro. Acho que com a dureza da volta a Portugal, um jovem com talento e passar por estas adversidades, e esta dureza, está, se tiver qualidade, cada vez mais está mais do que preparado para depois para o futuro deles. Os diretores acho que pensam assim e acho que o futuro da volta, o esforço que a organização está a fazer é realmente isso, proporcionar bons testes às equipas internacionais para depois serem promovidos para um patamar mais alto.
10: E o que esperar desta equipa? O diretor dá um exemplo do que aconteceu numa prova recente em Itália.
11: No primeiro ano tivemos o convite a dois dias de fazer o Giro Val d'Aosta, que é a corrida mais dura do mundo para sub-23, onde está tudo o que é a nata dos jovens, e em dois dias decidimos que sim, porque queríamos ir para lá. Acabámos com o corredor, sabíamos, mas é esta um pouco a mentalidade e cada vez mais ter força para lutar a esse nível também, para levar Portugal.
10: Miquel Isidoro garante que esta presença da equipa de Óbidos é apenas mais um passo para afirmar este conjunto.
2: A etapa de hoje tem partida marcada para pouco antes da 1 da tarde, nas portas de Mértola. É o momento que a TSF vai acompanhar com reportagem em direto de Tiago Santos.
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Previsão do estado do tempo para este sábado. Começamos pelo arquipélago da Madeira. Períodos de céu cinzento. Há a possibilidade de ocorrência de chuva fraca e dispersa, em especial a partir do meio da tarde. Há também a previsão de uma descida da temperatura nas terras altas. Para os Açores, a previsão aponta para céu cinzento, alternando com boas abertas. Estão previstos períodos de chuva a partir do final da tarde no grupo ocidental. No continente, vamos ter um sábado com nuvens a norte e centro. Há a possibilidade de ocorrência de chuva e céu pouco nublado nas regiões do sul. As máximas apontam para os 33 graus em Lisboa, 26 no Porto, 35 em Faro, 24 em Ponta Delgada e 28 no Funchal. Há momentos estávamos com 19 graus em Ponta Delgada e no Porto, 21 em Lisboa, 23 em Faro, 23 também no Funchal. Bom dia, estamos agora com 14 minutos para lá das 8 e a música está de regresso. Começamos com Sara Correia, mais à frente, Cara de Espelho e Buraco Som Sistema.

Bom dia, agora são 8h24, cara de espelho, bem-vindo, o tema em antena, já a seguir Magnolia, You Can Win, Charlie Brown, vai-nos levar até às 8h30.

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4: Bom dia, são 8:30, menos uma hora nos Açores. Mais de 60 concelhos estão hoje em risco máximo de incêndio. Cristina Leiman.
5: Ficam nos distritos de Vila Real, Bragança, Viseu, Guarda, Castelo Branco, Coimbra, Santarém, Porto Alegre e Faro. Em Faro há mesmo aviso amarelo, devido à previsão de tempo quente, em especial na região do interior. O aviso está em vigor até às 6 da tarde. Na Madeira, as zonas costeiras também vão estar sob aviso amarelo por causa do tempo quente. O mesmo acontece na ilha de Porto Santo. Apesar das temperaturas elevadas, não há fogos ativos a esta hora. O incêndio em fornos de algodres no distrito da Guarda, que tinha começado ontem à tarde, foi dominado durante a madrugada. Continua no terreno cerca de 330 operacionais, 85 viaturas e uma aeronave. Espanha responde à Itália na mesma moeda. A partir de hoje e até 7 de setembro, quem chegar à Espanha vindo de Itália vai ser obrigado a passar por controlos fronteiriços. Madrid decidiu avançar com a medida depois de Itália ter reativado o controle de fronteiras perante a crise migratória em Ceuta. Os últimos números indicam que entraram em Ceuta há cerca de uma semana 72 mil migrantes. Destes, 70 mil já regressaram a Marrocos. Pelo menos 3 mortos e 7 feridos na região de Kiev. É o balanço de mais uma noite de ataques russos contra a Ucrânia. Entre as vítimas está uma criança de 4 anos. Futebol, o Estoril Praia e o Famalicão empataram a uma bola no jogo que deu pontapé de saída para a nova época do campeonato de futebol. Hoje entra em campo o Sporting, vai jogar com a Estrela da Amadora, a contar para a jornada inaugural da Liga de Futebol. Há hoje mais duas partidas, o Marítimo Casa Pia e o Vitória Guimarães Aroca. Em Campo Maior, 11 anos depois, estão de regresso as festas do povo. As festas, que são património cultural e material da humanidade, começam esta manhã no Jardim Municipal da Vila Alentejana. Até ao próximo dia 16, são esperadas cerca de 400 mil pessoas em Campo Maior para estas festas do povo.
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4: Ora, certo, estamos agora a 25 minutos das 9, vamos à habitual edição de Afonso Reis Cabral, é a ansiedade crónica. O tema hoje, alter ego.

0: Embrenhei-me numa tripe imprevista. Pus-me a espreitar os meus livros. Quer dizer, li-os um pouco. Isto não se faz nem aos domingos, até porque o dia de descanso é o mais completamente quando me esqueço de mim mesmo. Eu sei que os escritores que se prezam dizem sempre que depois de publicados nunca mais voltam aos próprios livros. Mas também sei que os escritores têm um belo jeito de mentir e que preferem ser de bronze a ser de carne. Ler o que escrevo não é sequer a revisão da matéria dada, nem a revisão da matéria que me dei. Assemelha-se antes a um passado absoluto que tem o mal de levar a outros absolutos passados. O livro quando começa nunca é o livro quando acaba, e pelo meio as personagens lembram-me pessoas. Umas têm uma pessoa inteira dentro, outras nem por isso. E a cada trecho acho que mais vale deixar tudo sossegado. São páginas de tal maneira indistinguíveis de mim que não chego a lê-las de facto ou a ler-me, nem sequer a avaliar-me, apesar de fazer um exame de consciência sempre que possível. Para conseguir uma análise objetiva, costumava fantasiar que os meus livros se transformavam em quadros com a mesma qualidade artística. Então, sim, podia avaliá-los. Nos dias mais fantasiosos, penso pedir à inteligência artificial que transforme os livros em quadros. Mas temo ser apanhado nessa bruxaria e desisto da ideia. Em tempos, tive uma pasta no computador chamada Alter Ego, onde guardava os textos, pronomes, poemas, se lhe podemos chamar assim, escritos sobre a Batalha do Bussaco e sobre duas múmias paralíticas que instalam um intercomunicador entre os sarcófagos para passarem a eternidade acompanhadas. Em tempos, achava que a escrita era um exercício de felicidade. Não tinham medida o exercício e a felicidade, o que resultava numa escrita sem dúvida. Sem a dúvida, não se trata a matéria-prima. É imprescindível ler muito e duvidar muito, mas qualquer um se arrisca a esmagar-se sob o peso de tanto ler e tanto duvidar. Suponho que o remédio para levar a dúvida às costas seja olhar as pessoas que passam na rua. Um vai e vem de matéria-prima que nunca acaba. Se as olhar bem, se as vir com a imaginação, embora talvez os livros sejam indiferentes, sobretudo os meus, são uma porção sem fim da humanidade, iguais a mim e tão diferentes, quais alter egos em forma de gente. Esses é que vale a pena guardar na pasta do computador, junto com a dúvida e todas as outras coisas.
1: Ansiedade Crónica, edição de Afonso Reis Cabral, com José Guerreiro. Ainda antes das notícias, às 9 da manhã, vamos ter mais uma edição de No Limite e a viagem medieval a Santa Maria da Feira. Para já, a música na TSF. Somebody That I Used to Know, em antena, mais à frente da Frey, e ainda Wolf Alice. Bom dia.

0: Girls com as Wallflowers. Ainda antes do final da hora vamos ter uma viagem medieval em terra de Santa Maria. Para já conferimos mais uma edição de No Limite, hoje subordinado ao tema mergulhar em museus submersos na Arrábida. A edição é de Marta Bernardo com Alexandre Lima.
1: No Limite TSF vamos a Setúbal, à Arrábida. Mergulhar, nadar, deslizar e ver museus. É o Soft Coast Steering organizado pela Discover the Nature. No Parque Natural da Arrábida, em Setúbal, há centenas de grutas escondidas, algumas no mar. E hoje vamos mergulhar lá, guiados por Mark Lince, da Discover the Nature. A aventura começa no portinho da Arrábida. Equipados com fato, colete e luvas, fazem uma caminhada até uma falésia e atiram-se ao mar. E é logo a abrir, porque não só é um salto de 3 a 4 metros, como lá embaixo, há correntes.
2: Há sempre ali alguma corrente forte. Não quer dizer que mal salta já está em Troia, por causa da corrente, claro que não. É só para as pessoas efetivamente estarem já a contar com isso.
1: Até porque o colete e o fato ajudam a flutuar. Por isso, é manter a calma e nunca nadar contra a corrente. E assim, a nado, vão de patamar em patamar, com opções de saltos cada vez maiores.
2: Já não é aquele salto baixinho que toda a gente está habituada a fazer na piscina. Portanto, já é um bocadinho mais desafiante. E, efetivamente, uma pessoa quando está na base da falésia, cá em baixo, e olhamos lá para cima, isto até nem parece muito. Quando estamos lá em cima, a conversa é diferente.
1: Mas há sempre formas de evitar estes super saltos.
2: Há sempre a possibilidade de termos um salto muito mais baixinho, ou quem não quiser mesmo saltar, é de estrapar um bocadinho as rochas, vai para dentro de água e continua por dentro de água. Não vamos andar ali e empurrar ninguém das falésias, portanto.
1: Seja qual for a via escolhida, nadam até à próxima paragem. E esta é diferente.
2: Entramos então numa gruta que é bastante famosa ali na Arrábida, que é a Lapa Santa Margarida, que tem o alçar do século XVII no seu interior, e nós depois explicamos minimamente a origem dali da capela. Pronto, esta gruta tem ali várias histórias.
1: E se a maré estiver baixa, ainda podem andar por baixo da capela.
2: E normalmente é aí que depois os miúdos também gostam bastante, porque aquilo para dar sempre montes de caranguejos, sempre a correr ali pelas paredes, e eles adoram sempre aquela parte.
1: A visita cultural continua depois de nadarem mais 50 metros.
2: Entramos numa nova gruta, que é a Gruta da Figueira Brava. A nível arqueológico, é uma das grutas mais interessantes do Parque Natural, não pelo que ela tenha lá atualmente, mas pelo que já lá foi encontrado.
1: Não, não é nada de misterioso, nem caso de polícia. São vestígios arqueológicos do período do Neandertal. E por isso, depois do banho de cultura, nadam de novo até ao próximo patamar. E este é o mais difícil.
2: Vai ser o salto mais difícil da atividade, porque ele é tão baixinho que nem sabemos como é que devemos saltar, se de pés, de cabeça, se de lado. Portanto, este é aquele que é mesmo para descontrair e mandar-se a fazer tipo uma bomba dentro da água.
1: É aproveitar, porque não imaginam que os espera a seguir no chamado bafo.
2: Chamamos-lhe o bafo, porque parte da base da falésia faz uma pequena gruta, que quando a ondulação bate na entrada desta gruta, o ar é expelido para fora, portanto, e cria sempre ali um bafo de água.
1: É uma falésia de 10 metros de altura, mas daqui só saltam os mais destemidos. O resto vai a pé, porque ainda há mais para ver.
2: Continuamos o percurso pela falésia, fazemos mais um salto, mais uma natação, entramos ali numa zona que andamos a nadar no meio das rochas, que é que ele faz ali tipo um labirinto. Normalmente as pessoas adoram essa parte, porque por acaso é mesmo muito giro, essa zona.
1: E mais saltos e nados chegam à Lapa Verde, uma gruta mágica.
2: A luz do solar passa por baixo, portanto parecem ali holofotes e aquilo cria uma luz fantástica lá dentro, a água completamente verde. E a malta fica fascinada com aquilo. Ao final do dia, torna-se mais escuro, acaba por se tornar mais místico.

0: Aquele medo de andar num labirinto e se aparece aqui agora um bicho, dragão, não sei quê.
1: De pés na areia, chegam ao fim desta aventura. É uma atividade exigente, mas não é só desporto. É conhecer o mundo submerso da Arrábida.
0: Conseguimos explorar ali mais grutas marinhas. Falamos um bocadinho do termo Arrábida. Ali uma pequena introdução à história ali daquela zona. Também não sendo muito maçoso, até porque o objetivo é a malta estar dentro d'água e não estar ali a apanhar secas a ouvir as histórias. Mas pronto, mas ainda assim damos ali pelo menos a indicação de alguns tópicos curiosos ali da zona. A atividade do coastering é aquela que acaba por ter uma maior adesão, tendo em conta que pronto, está calor, a malta gosta de ir para dentro d'água, acaba por ser sempre aquela que é a eleição.
1: É uma aventura cultural dentro d'água para ir com família e amigos. Todas as condições do Soft Coastering na Arrábida podem ser consultadas na página da Discover the Nature. Aventure-se no limite TSF.
2: No limite TSF, edição de Marta Bernardo. E agora estamos a 4 minutos das 9. E antes das notícias, damos-lhe conta do 11º e penúltimo dia da viagem medieval em Terra de Santa Maria, uma edição especial que celebra 30 anos de história em Santa Maria da Feira. Embarque connosco no Minuto Medieval.

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1: Edição de Inês Cotês com Joaquim Dias.

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1: Bom dia, são 8h58, menos uma hora nos Açores.
2: Três pessoas morreram em Kiev esta noite. Do lado russo, duas refinarias foram atingidas por ataques da aviação ucraniana. Não há fogos ativos a esta hora. O incêndio em fornos de Algodres foi dominado durante a madrugada. O distrito de Faro e a orla costeira da Madeira estão hoje sob aviso amarelo devido às temperaturas elevadas.
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1: Temperaturas atualizadas, estamos agora com 18 graus em Ponta Delgada, 22 em Lisboa, 22 também no Porto, 24 no Funchal e 26 em Faro. Avançamos agora para a edição das 9 com Cristina Leiman.
2: Duas refinarias no sul e sudoeste da Rússia foram atingidas esta madrugada pela aviação ucraniana. Foram lançados cerca de 400 drones. As autoridades russas adiantam que os serviços de emergência estão a trabalhar no local onde os drones caíram. Na sequência dos ataques, 5 pessoas ficaram feridas. Na Ucrânia, os bombardeamentos russos esta noite mataram pelo menos 3 pessoas na região de Kiev. Entre as vítimas está uma criança de 4 anos. Há ainda 7 feridos. Hoje, Volodymyr Zelensky está na Sérvia. É a primeira visita do presidente ucraniano a um país que é tradicionalmente um aliado da Rússia. Zelensky vai encontrar-se com o presidente e o primeiro-ministro da Sérvia. Mais de 60 concelhos estão hoje em risco máximo de incêndio. Ficam nos distritos de Vila Real, Bragança, Viseu, Guarda, Castelo Branco, Coimbra, Santarém, Porto Alegre e Faro. Em Faro há mesmo aviso amarelo devido à previsão de tempo quente, em especial na região do interior. O aviso está em vigor até às 6 da tarde. No território do continente, Faro é o único distrito com aviso da meteorologia este sábado, mas na Madeira as zonas costeiras também vão estar sob aviso amarelo por causa do tempo quente. O mesmo acontece na ilha de Porto Santo. Com a noite, os bombeiros conseguiram dominar o incêndio em fornos de Algodres, no distrito da Guarda. O incêndio chegou a ter várias frentes ativas, mas já entrou em fase de resolução. Ainda assim, uma aeronave entrou em ação esta manhã para as operações de rescaldo e consolidação. No terreno, o efetivo é de cerca de 300 operacionais, apoiados por 82 viaturas. O PSD e o Chega prometem reagir hoje à decisão do Presidente da República, que pediu a fiscalização preventiva do decreto sobre a concessão de asilo, detenção e retorno de estrangeiros. Uma decisão que merece o aplauso da Associação Solidariedade Imigrante. O Presidente, Timóteo Macedo, considera que a decisão de António José Seguro era inevitável perante uma lei que vai contra os direitos humanos.
5: O Presidente da República não fez mais do que o seu dever. Perante a situação, perante a lei mal feita, que retira direitos que estão consagrados nas constituições europeias e internacionais, os direitos humanos, a Associação congratula-se naturalmente com esta posição do Sr. Presidente da República. Não fez mais que o seu dever ao salvaguardar, efetivamente, também a própria Constituição da República Portuguesa.
2: Os partidos de esquerda também saúdam a decisão de António José Seguro. O líder parlamentar do PS, Eurico Brilhante Dias, lembra que os socialistas já tinham chamado a atenção para várias questões na lei do retorno.
6: O nosso entendimento à partida é que havia um conjunto de temas que podiam suscitar questões constitucionais. E por isso, dentro dessa perspectiva, sim, esperávamos que pudesse haver alguma questão, mas a decisão é do Sr. Presidente da República, e portanto o Sr. Presidente acompanhou de perto, seguramente, a discussão no Parlamento, e essa discussão já indiciava algumas questões. Vamos ver agora a decisão do Tribunal Constitucional, mas este Governo não será a primeira vez que legisla contra a Constituição, já o fez noutras ocasiões, na Lei de Estrangeiros, na lei da nacionalidade e, neste caso, na lei de retorno, também nos parece que, mais uma vez, acaba por legislar de forma errada, e contra a lei constitucional, mas vamos esperar com paciência a decisão e o tempo da decisão do Tribunal Constitucional.
2: O Tribunal Constitucional vai fiscalizar 11 medidas relacionadas com o regime de entrada, permanência, saída e afastamento de estrangeiros do território português. António José Seguro salientou que a segurança das fronteiras não é incompatível com a dignidade humana. O LIVRE, pela voz de Paulo Moacho, não podia estar mais de acordo.
7: Eu acho que, sobretudo, há um reconhecimento, novamente, de que a legislação que o Governo, juntamente com a Iniciativa Liberal e o Chega, estão a aprovar, levanta muitas dúvidas, não só de constitucionalidade, como até de decência básica. Estamos a falar de leis que foram aprovadas, que, em alguns pontos, prevêem e têm essa possibilidade de expulsão de crianças de menores que nasceram em Portugal do nosso país. E, portanto, aquilo que o Sr. Presidente faz é o mais elementar bom senso e é uma decisão que saudamos, porque essas dúvidas são também as mesmas dúvidas que o LIVRE e outros partidos levantámos durante o processo de especialidade e nas várias votações e nas situações em que estas leis foram ao plenário.
2: Por parte do Bloco de Esquerda, o deputado único, Fabián Figueiredo, recorda os avisos que já tinham sido feitos ao Governo.
8: Toda a gente avisou, o Governo e os deputados da maioria, que fazer uma lei que poria o Estado português a violar a Convenção de Genebra ao lado de uma lista de países torcionários como a Rússia ou o Sudão ou outros países que não respeitam os direitos humanos seria uma vergonha para a nossa tradição democrática e violaria grosseiramente os direitos humanos. Mesmo assim, PSD, CDS, Chega, à direita portuguesa, decidiu aprovar esta lei que só tem um destino, como é evidente, que é o do Tribunal Constitucional no imediato, que é certo, por todos os especialistas convergem nisto, que será declarado inconstitucional, como seria declarado inconstitucional em qualquer regime democrático, porque um Estado de Direito não expulsa nem detém crianças que fogem da guerra.
2: O Partido Comunista também reagiu através de uma nota enviada às redações. O PCP escreve que a decisão do Presidente da República não surpreende ninguém porque estão em causa violações grosseiras dos direitos e liberdades. Contratados pela TSF, o PSD e o Chega prometem reagir este sábado. A TSF tentou também o contacto com a Iniciativa Liberal. Aguardamos resposta. A crise migratória em Ceuta levou o Colégio de Médicos de Ceuta a pedir uma intervenção urgente do Ministério da Saúde de Espanha. Os médicos enviaram uma carta a pedido da deslocação da Ministra da Saúde, Mónica Garcia, até Ceuta, para ver de perto aquilo que descrevem como uma situação de catástrofe existencial. O Colégio de Médicos de Ceuta pede medidas extraordinárias para enfrentar uma emergência. Sublinha que Ceuta não pode enfrentar sozinha uma emergência de saúde destas dimensões. O Instituto de Medicina Legal de Ceuta fez 82 autópsias a corpos que foram retirados do mar quando tentavam chegar à cidade, vindas de Marrocos. A crise migratória deu também origem a uma crise diplomática. Depois de Itália ter decidido suspender o acordo de Schengen em relação à Espanha, Madrid responde na mesma moeda. Ou seja, a partir de hoje, quem chegar à Espanha vindo de Itália vai ser obrigado a passar por controlos fronteiriços de forma temporária. Paulo Fernandes Ribeiro.
9: A medida válida em princípio até 7 de setembro surge em resposta à decisão do governo italiano de manter controlos semelhantes aos passageiros com origem em território espanhol. A tensão entre os dois países intensificou-se após a entrada de milhares de migrantes no enclave espanhol de Ceuta, vindos de Marrocos. Roma ativou as restrições de entrada a 1 de agosto. Esta sexta-feira, o Executivo de Madrid solicitou levantamento sob ameaça de aplicar medidas proporcionais. O governo italiano rejeitou o pedido, declarando não aceitar ultimatos. Em consequência, o ministro espanhol do Interior determinou a aplicação de fiscalizações aleatórias a quem viaja a partir de Itália. Os procedimentos incluem a verificação de passaportes e nacionalidades, além da verificação de vistos ou autorizações de residência, no caso de cidadãos de países terceiros. O executivo, liderado por Pedro Sánchez, justifica a aplicação de medida com a necessidade de reciprocidade e refere à pressão migratória irregular registada em Itália.
2: Um braço de ferro entre Espanha e Itália, na sequência da entrada massiva de imigrantes em Ceuta, há cerca de uma semana. Os últimos números indicam que chegaram a Ceuta 72 mil migrantes, destes 70 mil já regressaram a Marrocos. O governo da Groenlândia emitiu um alerta a informar que nenhuma petrolífera tem autorização para perfurar poços. O aviso surge numa altura em que uma empresa petrolífera norte-americana, a Greenland Energy, ameaça fazer furos no território, apesar de não ter recebido qualquer autorização. Segundo o jornal britânico The Guardian, nos últimos dias chegaram à Groenlândia vários navios com material para preparar as perfurações, sem que o governo local desse luz verde ao desembarque. Há dois dias, o presidente norte-americano Donald Trump voltou a publicar uma imagem nas redes sociais, onde se mostra a pairar sobre uma aldeia da Groenlândia. A Greenland Energy estima que possa haver quase 1 bilhão de euros em petróleo bruto sob a região de Jameson Land. Em Campo Maior, 11 anos depois, começam esta manhã as festas do povo. As ruas voltam a estar decoradas com milhares de flores de papel feitas pela população. A última vez que se realizaram as festas foi em 2015. Desde aí não houve mais festejos, também por causa da pandemia da Covid-19. A abertura das festas está marcada para esta manhã, daqui a cerca de uma hora e meia, às 10h30. No Jardim Municipal, as festas do povo de Campo Maior foram reconhecidas em 2021 como Património Cultural e Material da Humanidade. As festas devem levar à vila, na próxima semana, cerca de 400 mil pessoas. Na manhã TSF teremos reportagem em Campo Maior. Futebol, o Estoril Praia e o Famalicão empataram a uma bola no jogo que deu pontapé de saída para a nova época do Campeonato de Futebol. Hoje entra em campo o Sporting. Os Leões vão jogar com o Estrela da Amadora. Ainda mais duas partidas nesta jornada inaugural, neste sábado, o Marítimo Casa Pia e o Vitória de Guimarães Aroca. Na volta a Portugal, em bicicleta, cumpre-se a etapa mais longa, são mais de 182 quilómetros entre Beja e Elvas, e no pelotão há estreantes nesta edição. É o caso da Óbidos Cycling Team, uma equipa da vila de Óbidos, um projeto que tem ajudado ciclistas jovens a conquistar espaço no pelotão, mas surge nesta volta a Portugal com alguns atletas mais experientes. O repórter da TSF, Tiago Santos, falou com o diretor da equipa.
10: Miquel Isidoro está preocupado com o futuro dos ciclistas de Óbidos.
11: E fundamentalmente o objetivo é dar a oportunidade aos jovens para que possam ter contacto internacional e que se possam valorizar. Gostaríamos que o projeto continuasse a crescer com esta ideia e cada vez reforçar mais e, no fundo, também tentar ajudar o ciclismo português enquanto equipa a poder desenvolvê-lo.
10: Esta presença na volta a Portugal é apenas mais uma pedalada nesse sentido. Há muito mundo para correr.
11: O Tour do Azerbaijão, a volta às Astúrias, agora recentemente também vamos fazer a volta à Arménia. E como equipa de clube, cada vez é mais difícil. Sendo equipa continental, abre realmente o leque das oportunidades e claro, a volta a Portugal enquadra-se também, que é a nossa corrida máxima, e é um prazer grande também estar aqui, claro.
10: E esta é uma volta com futuro?
11: A volta são 10 dias para um jovem talento, acho que é como um teste muito grande de resiliência e para os próprios diretores para perceber que corredores é que têm um bom futuro. Acho que com a dureza da volta a Portugal, um jovem com talento e passar por estas adversidades, e esta dureza está, se tiver qualidade, cada vez mais está mais do que preparado para depois para o futuro deles. Os diretores acho que pensam assim e acho que o futuro da volta, o esforço que a organização está a fazer é realmente isso, proporcionar bons testes às equipas internacionais para depois serem promovidos para um patamar mais alto.
10: E o que esperar desta equipa? O diretor dá um exemplo do que aconteceu numa prova recente em Itália.
11: No primeiro ano tivemos o convite a dois dias de fazer o Giro Val d'Aosta, que é a corrida mais dura do mundo para sub-23, onde está tudo o que é a nata dos jovens, e em dois dias decidimos que sim, porque queríamos ir para lá. Acabámos com o corredor, sabíamos, mas é esta um pouco a mentalidade e cada vez mais ter força para lutar a esse nível também, para levar Portugal.
10: Miquel Isidoro garante que esta presença da equipa de Óbidos é apenas mais um passo para afirmar este conjunto.
2: A etapa de hoje tem partida marcada para pouco antes da 1 da tarde, nas portas de Mértola. É um momento que a TSF vai acompanhar em direto com a reportagem de Tiago Santos.
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0: Bom dia, estamos agora com 15 minutos para lá das 9. Daqui a pouco vamos regressar à música. Para já fica a habitual crónica de Filipe Paes, especialista em relações internacionais, plano de fundo sobre o que está por trás da notícia que se destaca na semana.
1: As notícias passam depressa, as pessoas mudam devagar. Esta semana a discussão na FIFA deixou de ser sobre um negócio, passou a ser sobre liderança. A contestação ao plano de venda de parte dos direitos comerciais das principais competições da FIFA acabou por revelar uma fragilidade que há muito não era visível. Pela primeira vez em muitos anos, deixou de se discutir apenas uma decisão. Começou também a discutir-se quem a tomou e a forma como a tomou. Esta é a notícia. Mas o plano de fundo não é de Gianni Infantino, nem sequer é a FIFA. O plano de fundo é uma pergunta. O que acontece quando quem exerce o poder começa a acreditar que o poder lhe pertence? É uma tentação tão antiga como a própria liderança. Quem chega ao topo decide, define prioridades, assume riscos, deixa uma marca. E muitas vezes, sem dar por isso, começa a olhar para a instituição como uma extensão da sua vontade. E é aí que tudo começa a mudar. Porque as grandes crises de liderança raramente nascem de um único erro. Nascem quando uma decisão revela uma forma de olhar para a instituição. Quando deixa de ser evidente que ela está a ser servida por quem a dirige e começa a parecer que está a ser usada por quem a dirige. Os líderes passam, mas as instituições ficam. É por isso que o poder nunca lhes pertence verdadeiramente. É um poder emprestado, e todo o poder emprestado depende da confiança de quem o emprestou. Quando essa confiança começa a ser substituída pela convicção de que basta autoridade formal para continuar a decidir, instala-se uma ilusão perigosa, a de que o cargo basta. Mas não basta. A autoridade pode estar escrita nos estatutos. A legitimidade não. Essa conquista-se todos os dias, na forma como se decide, na forma como se ouve, na forma como se aceita que uma instituição nunca é propriedade de quem a lidera. Talvez seja essa a verdadeira lição desta semana. As lideranças raramente começam a enfraquecer por falta de poder. Começam a enfraquecer quando deixam de perceber que o poder nunca foi um património. Foi sempre um mandato. E os mandatos têm uma característica que nunca deve ser esquecida, mas que Infantino esqueceu. Não têm dono.
0: Plano de Fundo, edição de Filipe Paes, especialista em relações internacionais. E agora estamos com 18 minutos para lá das 9 e há mais música para ouvir. Começamos pelo dueto composto pelas vozes de Ricardo Ribeiro e Ana Moura. Mais à frente, Amália Wojs.

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1: Bom dia, estamos a caminho da 5 à meia hora. Há tempo ainda para Rodrigo Leão. O tema já sabia.

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2: Bom dia, são 9:30, menos uma hora nos Açores. Cristina Lamano, o destaque vai para os migrantes que ainda estão em Ceuta.
3: O governo espanhol insiste, são cerca de 2 mil migrantes que estão ainda em Ceuta, mas as ONGs no terreno garantem que são muitos mais. Em declarações ao jornal El País, as associações dizem que distribuem muitas mais refeições pelos migrantes que continuam no enclave. O Colégio de Médicos de Ceuta também escreveu à Ministra da Saúde espanhola a pedir que Mónica Garcia se desloca à cidade para ver in loco a situação de emergência e catástrofe assistencial. Na sequência da crise migratória, Espanha aplica a partir de hoje controlos fronteiriços a quem chega de Itália. É a resposta de Madrid, depois de Itália ter reativado o controlo de fronteiras. Os últimos números indicam que entraram em Ceuta há cerca de uma semana 72 mil migrantes. Destes, 70 mil já regressaram a Marrocos. Mais de 60 concelhos estão hoje em risco máximo de incêndio. Ficam nos distritos de Vila Real, Bragança, Viseu, Guarda, Castelo Branco, Coimbra, Santarém, Porto Alegre e Faro. No distrito de Faro há mesmo aviso amarelo, devido à previsão de tempo quente, em especial na região do interior. O aviso está em vigor até às 6 da tarde. No arquipélago da Madeira, as zonas costeiras também vão estar sob aviso amarelo por causa do tempo quente. O mesmo acontece na ilha de Porto Santo. Apesar das temperaturas elevadas, não há fogos ativos a esta hora. O incêndio em fornos de Algodres, no distrito da Guarda, foi dominado durante a madrugada. Continuam no terreno cerca de 300 operacionais, apoiados por 85 viaturas. Pelo menos 3 mortos e 7 feridos na região de Kiev. É o balanço de mais uma noite de ataques russos contra a Ucrânia. Entre as vítimas está uma criança de 4 anos. Em sentido contrário, a Ucrânia lançou cerca de 400 drones e atingiu 2 refinarias no sul e sudoeste da Rússia. Os serviços de emergência russos estão ainda no local para tentar controlar o incêndio provocado por este ataque. Futebol, o Estoril Praia e o Alicão empataram a uma bola no jogo que começou a nova época do campeonato de futebol. Hoje entra em campo o Sporting, os Leões vão jogar com o Estrela da Amadora. A contar para a jornada inaugural da Liga de Futebol, há hoje mais 2 partidas, o Marítimo Casa Pia e o Vitória de Guimarães Arouca.
2: Temperaturas de agora, estamos com 20 graus em Ponta Delgada, 22 em Lisboa, 23 no Porto, 25 no Funchal, 26 em Faro.
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2: Emissão da DSF nesta manhã de sábado. Regressamos à música. Começamos com Wrigley Jones, Lana Del Rey, para ouvir em sequência, que fecha com Jorge Herbert.

Chegamos agora a 14 minutos das 10, últimos momentos com Anyway, com Maggie Rogers. Vamos rodar ainda com Josh Ezra e o tema Budapest. Mais à frente, os britânicos Blur com Barbaric.

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3: Bom dia, são 9h58, menos uma hora nos Açores.
4: Há escolas abertas esta manhã para que os alunos possam consultar as notas das reapreciações. Os resultados chegaram ontem, ao final da tarde. Foi uma madrugada de ataques e contra-ataques entre a Ucrânia e a Rússia. Em Kiev há registro de pelo menos 3 mortos. Na Rússia, drones causaram incêndios em 2 refinarias. Neste jornal conhecemos a Óbidos Cycling Team, criada a pensar nos jovens, que depois de correrem em vários pontos do mundo, estreiam-se agora na volta a Portugal em bicicleta.
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3: Previsão do estado do tempo para este sábado no arquipélago da Madeira, período de céu cinzento, há a possibilidade de chuva fraca e dispersa, o vento fraco a moderado. Para os Açores, a previsão aponta também para um dia com algumas nuvens, alternando com abertas. Estão previstos períodos de chuva no grupo ocidental. No continente, a previsão aponta para nuvens no norte e centro, com possibilidade de ocorrência de chuva e céu um pouco nublado nas regiões do sul. Há também a previsão de poeiras em suspensão. As máximas apontam para os 33 graus em Lisboa, 26 no Porto, 35 em Faro, 24 em Ponta Delgada e 28 no Funchal. Há momentos estávamos com 21 graus em Ponta Delgada, 24 no Porto e em Lisboa, 25 no Funchal, 26 em Faro. Agora a edição das 10 com Cláudia Patrício Silva.
4: Algumas escolas vão estar abertas hoje para que os alunos possam consultar as notas das reapreciações dos exames nacionais. Ao contrário do que foi anunciado pelo Ministério da Educação, as notas só começaram a chegar ontem à tarde, provocou um atraso na fixação das pautas. O diretor da Associação de Diretores de Agrupamentos e Escolas Públicas, Flint Lima, adianta o procedimento que vai ser adotado por vários estabelecimentos de ensino.
7: Há escolas que hoje da parte da manhã irão abrir, embora também outras já tiveram abertas ontem ao final do dia, mesmo à noite, para que os nossos alunos possam, em tempo útil, verificar as suas classificações, tendo em conta as reapreciações que chegaram ontem às escolas.
8: Mas depois disto tudo, agora já segue-se uma fase de acalmia, acha que poderão agora respirar?
7: Nós precisamos respirar. Foi um fim de ano escolar duro, muito duro, sobretudo a primeira fase, é bom que se diga, porque a segunda fase dos exames foi pacífica, não houve ruído, dá para respirar, mas acho que esta novela mexicana demorou bastante tempo. Teve um final, que me parece um final relativamente feliz, mas foi muito dura, foram muitos capítulos, foram muitos episódios que não deviam ter acontecido.
4: Entrevistado pela jornalista da TSF, Cristina Leiman, em jeito de balanço, Flint Lima diz que no próximo ano letivo até pode ser aplicado este modelo de classificação dos exames, mas é preciso aprender com os erros e garantir que o sistema funciona.
7: Não há dúvida nenhuma que o modelo de correção dos exames é este. Agora, queremos um modelo que funcione. Na primeira fase, por exemplo, uma situação foi caótica, a plataforma não foi inimiga dos professores. Aliás, revelou-se inimiga do trabalho dos professores. Ao fim e ao cabo, deram aos professores um Rolls-Royce com umas rodas de bicicleta. O processo de digitalização também não funcionou. Se essas duas situações forem corrigidas, e já foram corrigidas em parte na segunda fase, foram corrigidas agora para setembro é outro teste, de 3 a 8, é um teste que vamos ter. Se isto for corrigido, eu acho que, de facto, no próximo ano letivo, este é um modelo de correção, até porque as pessoas dizem que é fácil trabalhar com este modelo. É fácil trabalhar se ele funcionar. Se não funcionar, é melhor botar a toalha ao chão e partir para outro tipo de situação. Mas eu penso mesmo que o futuro será este.
4: Entre 13 e 8 de setembro vai decorrer a época extraordinária criada para resolver os problemas provocados pela digitalização dos exames. Felinto Lima acredita que será o teste decisivo para este modelo. A Ucrânia utilizou 400 drones para atacar a Rússia esta madrugada. Atingiu duas refinarias no sul e sudeste da Rússia. Os meios de comunicação russos avançam que o ataque provocou incêndios e 5 pessoas ficaram feridas. Em sentido contrário, novos bombardeamentos sobre Kiev causaram pelo menos 3 mortos e 7 feridos, numa altura em que a Ucrânia se depara com uma escassez de mísseis interceptores. A Associação Solidariedade Imigrante considera que o Presidente da República cumpriu o dever de salvaguardar a Constituição ao pedir a fiscalização preventiva do decreto sobre concessão de asilo, detenção e retorno de estrangeiros. O Tribunal Constitucional vai fiscalizar as 11 medidas aprovadas em Assembleia da República. Timóteo Macedo, Presidente da Associação, fala numa lei que retira direitos e, por isso, aplaude a decisão de António José Seguro.
9: O Sr. Presidente da República não fez mais do que o seu dever. Perante a situação, perante a lei mal feita, que retira direitos que estão consagrados nas constituições europeias e internacionais, os direitos humanos, a Associação congratula-se, naturalmente, com esta posição do Sr. Presidente da República. Não fez mais que o seu dever ao salvaguardar, efetivamente, também a própria Constituição da República Portuguesa.
4: Quanto aos partidos, a esquerda foi a primeira a reagir pela voz de Eurico Brilhante Dias. O Partido Socialista também aplaudiu a decisão do Presidente da República e lembra que o PS já tinha alertado para algumas questões do decreto.
10: O nosso entendimento à partida é que havia um conjunto de temas que podiam suscitar questões constitucionais. E por isso, dentro desta perspectiva, sim, esperávamos que pudesse haver alguma questão, mas a decisão é do Sr. Presidente da República. E, portanto, o Sr. Presidente acompanhou de perto, seguramente, a discussão no Parlamento e essa discussão já indiciava algumas questões. Vamos ver agora a decisão do Tribunal Constitucional. Mas este governo não será a primeira vez que legisla contra a Constituição. Já o fez noutras ocasiões, na lei de estrangeiros, na lei da nacionalidade e, neste caso, na lei de retorno, também nos parece que, mais uma vez, acaba por legislar de forma errada e contra a lei constitucional. Mas vamos esperar com paciência a decisão e o tempo da decisão do Tribunal Constitucional.
4: Na nota onde justifica a decisão, António José Seguro afirmou que a segurança das fronteiras não é incompatível com a dignidade humana, uma frase com a qual Paulo Moacho, do Livre, concorda. O deputado lembra que as alterações à lei podiam levar à expulsão de menores que nasceram no país.
11: Eu acho que, sobretudo, há um reconhecimento, novamente, de que a legislação que o Governo, juntamente com a Iniciativa Liberal e o Chega, estão a aprovar, levanta muitas dúvidas, não só de constitucionalidade, como até de decência básica. Estamos a falar de leis que foram aprovadas, que em alguns pontos prevêem e têm essa possibilidade de expulsão de crianças, de menores que nasceram em Portugal, do nosso país. E, portanto, aquilo que o Sr. Presidente faz é o mais elementar bom senso e é uma decisão que saudamos, porque essas dúvidas são também as mesmas dúvidas que o Livre e outros partidos levantámos durante o processo de especialidade e nas várias votações e nas situações em que estas leis foram ao plenário.
4: Já Fabián Figueiredo, o único deputado do Bloco de Esquerda, recorda os avisos que já tinham sido feitos ao Governo.
12: Toda a gente avisou, o Governo e os deputados da maioria, que fazer uma lei que poria o Estado português a violar a Convenção de Genebra ao lado de uma lista de países torcionários como a Rússia ou o Sudão ou outros países que não respeitam os direitos humanos seria uma vergonha para a nossa tradição democrática e violaria grosseiramente os direitos humanos. Mesmo assim, PSD, CDS Chega, a direita portuguesa decidiu aprovar esta lei, que só tem um destino, como é evidente, que é o do Tribunal Constitucional no imediato, que é certo por todos os especialistas convergem nisto, que será declarado inconstitucional, como seria declarado inconstitucional em qualquer regime democrático, porque um Estado de Direito não expulsa nem detém crianças que fogem da guerra.
4: O PCP também reagiu através de uma nota enviada às redações. Os comunistas escrevem que a decisão do Presidente da República não surpreende ninguém, porque estão em causa violações grosseiras dos direitos e liberdades. A reação dos partidos de direita está prevista para este sábado. As organizações não-governamentais que estão em Ceuta garantem que o número de migrantes que continuam na cidade é muito maior do que as estimativas apontadas pelo governo espanhol. O Ministério do Interior espanhol afirma que ficaram em Ceuta 2 mil pessoas, mas os voluntários, que todos os dias vão até às praias distribuir comida, alertam que há muitos mais, a maioria vindos da África subsaariana. Associações como a Cruz Vermelha sublinham, em declarações ao El País, que as 2.500 refeições distribuídas todos os dias não chegam para todos os migrantes que se amontoam nas praias. A crise migratória em Ceuta já levou também o Colégio de Médicos a pedir ao Ministério da Saúde espanhol medidas urgentes. A cidade, dizem os médicos, não consegue enfrentar sozinha uma emergência de saúde destas dimensões. É uma crise migratória que deu origem também a uma crise diplomática. Depois de Itália ter decidido suspender o Acordo de Schengen em relação à Espanha, Madrid responde agora na mesma moeda. A partir de hoje, quem chegar à Espanha vindo de Itália vai ser obrigado a passar por controlos temporários. Paulo Fernandes Ribeiro.
13: A medida válida em princípio até 7 de setembro surge em resposta à decisão do governo italiano de manter controlos semelhantes aos passageiros com origem em território espanhol. A tensão entre os dois países intensificou-se após a entrada de milhares de migrantes no enclave espanhol de Ceuta, vindos de Marrocos. Roma ativou as restrições de entrada a 1 de agosto. Esta sexta-feira, o Executivo de Madrid solicitou levantamento sob ameaça de aplicar medidas proporcionais. O governo italiano rejeitou pedido, declarando não aceitar ultimatos. Em consequência, o ministro espanhol do Interior determinou a aplicação de fiscalizações aleatórias a quem viaja a partir de Itália. Os procedimentos incluem a verificação de passaportes e nacionalidades, além da verificação de vistos ou autorizações de residência, no caso de cidadãos de países terceiros. O executivo, liderado por Pedro Sánchez, justifica a aplicação de medida com a necessidade de reciprocidade e refere à pressão migratória irregular registada em Itália.
4: É um braço de ferro entre Espanha e Itália na sequência da entrada massiva de imigrantes em Ceuta há cerca de uma semana. É com a missão de ajudar os jovens ciclistas que nasceu em Óbidos, Óbidos Cycling Team, uma das estreantes na edição deste ano da Volta a Portugal em bicicleta e que ficamos agora a conhecer através da entrevista do repórter da TSF, Tiago Santos, ao diretor da equipa.
14: Miquel Isidoro está preocupado com o futuro dos ciclistas de Óbidos.
15: E fundamentalmente o objetivo é dar a oportunidade aos jovens para que possam ter contacto internacional e que se possam valorizar. Gostaríamos que o projeto continuasse a crescer com esta ideia e cada vez reforçar mais e, no fundo, também tentar ajudar o ciclismo português enquanto equipa a poder desenvolvê-lo.
14: Esta presença na Volta a Portugal é apenas mais uma pedalada nesse sentido. Há muito mundo para correr.
15: O Tour do Azerbaijão, a volta às Astúrias, agora recentemente também vamos fazer a volta à Arménia. E como equipa de clube, cada vez é mais difícil. Sendo equipa continental, abre realmente o leque das oportunidades e claro, a volta a Portugal enquadra-se também, que é a nossa corrida máxima e é um prazer grande também estar aqui, claro.
14: E esta é uma volta com futuro?
15: A volta são 10 dias para um jovem talento, acho que é como um teste muito grande de resiliência e para os próprios diretores para perceber que corredores é que têm um bom futuro. Acho que com a dureza da volta a Portugal, um jovem com talento e passar por estas adversidades e esta dureza está, se tiver qualidade, cada vez mais está mais do que preparado para depois para o futuro deles. Os diretores acho que pensam assim e acho que o futuro da volta, com o esforço que a organização está a fazer é realmente isso, proporcionar bons testes às equipas internacionais para depois serem promovidos para um patamar mais alto.
14: E o que esperar desta equipa? O diretor dá um exemplo do que aconteceu numa prova recente em Itália.
15: No primeiro ano tivemos o convite há 2 dias de fazer o Giroval da Osta, que é a corrida mais dura do mundo para sub-23, onde está tudo o que é a nata dos jovens, e em 2 dias decidimos que sim, porque queríamos ir para lá. Acabámos com o corredor, sabíamos, mas é esta um pouco a mentalidade e cada vez mais ter força para lutar a esse nível também, para levar Portugal.
14: Miquel Isidoro garante que esta presença da equipa de Óbidos é apenas mais um passo para afirmar este conjunto.
4: E hoje comecei a etapa mais longa da Volta a Portugal em bicicleta. São 182 quilómetros que separam Beja e Elvas. A partida acontece nas portas de Mértola, pouco antes da 1 da tarde.
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Para trás fica o barco com o Tatanka. Estamos a aproximar-nos da Sintes à meia hora. Faltam só 5 minutos e meio. Ficamos com Lena d'Água e Zé Embaraçado.

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0: Bom dia, são 10:30, menos uma hora nos Açores. Cláudia Patrício Silva, que nos conta o Sábado das Notícias.
1: Para que os alunos possam consultar as notas das reapreciações dos exames nacionais, algumas escolas decidiram abrir portas esta manhã. Filinto Lima, presidente da Associação de Diretores de Agrupamentos e Escolas Públicas, adianta que as notas só chegaram às escolas durante a tarde de ontem e não de manhã, como estava inicialmente previsto. Isso fez atrasar o processo e algumas escolas ficaram abertas ontem à noite, outras optaram por abrir portas esta manhã. Os estudantes que só conhecerem a nota de reapreciação ontem ou este sábado têm até segunda-feira para se candidatarem à primeira fase do concurso de acesso ao ensino superior. Basta pedirem à escola uma nova ficha ENES. A polícia espanhola desmantelou uma das maiores organizações criminosas com sede em Espanha, dedicada ao tráfico de drogas. O anúncio foi feito pelas autoridades. Foram detidas 57 pessoas e apreendidas mais de 10 toneladas de droga. Os estupefacientes chegavam à costa espanhola vindos de Marrocos. A organização criminosa transportava a droga até Madrid e escondia em apartamentos arrendados. A polícia espanhola salienta que a investigação continua em curso e mais pessoas podem vir a ser detidas. A Ucrânia utilizou 400 drones para atacar a Rússia esta madrugada. Atingiu duas refinarias no sul e sudeste da Rússia. Os meios de comunicação locais avançam que o ataque provocou incêndios e 5 pessoas ficaram feridas. Em sentido contrário, novos bombardeamentos sobre Kiev causaram pelo menos 3 mortos e 7 feridos, numa altura em que a Ucrânia se depara com uma escassez de mísseis interceptores. O incêndio que causou 168 mortos em novembro passado num complexo residencial de Hong Kong começou com uma beata de cigarro atirada para o exterior de um dos edifícios. É a conclusão que consta no mais recente relatório divulgado pelo jornal local The Standard. Assim, o comitê independente que investiga o incidente desde dezembro concluiu que a origem do incêndio foi acidental e não tendo sido encontrada outra fonte de ignição. A tragédia tinha também sido associada pelos investigadores à utilização de materiais inflamáveis e também à degradação dos sistemas de proteção contra incêndios. Em janeiro deste ano, as autoridades locais indicaram que 22 pessoas tinham sido detidas pela polícia no âmbito do incidente, 16 das quais acusadas de homicídio, e também a Brigada Anticorrupção tinha detido outras 14 pessoas. Entretanto, o secretário de Trabalho de Hong Kong anunciou que vai propor a proibição total de fumar em zonas de construção.
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0: Manhã de sábado com a TSF, 25 minutos para as 11. Bom dia, leve. Vamos regressar à música já a seguir. Começamos com os franceses Air, mais à frente Joan as a Policewoman e ainda Chet Faker.

Este é um dos temas do segundo trabalho de George Smith, aqui com a participação de Lila e Cam. Estamos a 11 minutos das 11, fica Mazego em antena.

0: Música de Mazego na TSF. Estamos a 8 minutos das 11, final de hora, com uma recordação. She, Elvis Costello. Até às notícias.
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0: Bom dia, são 10h58, menos uma hora nos Açores.
1: De portas abertas esta manhã, algumas escolas permitem aos alunos que possam consultar as notas das reapreciações dos exames nacionais. Flint Lima, representante dos diretores das escolas, diz que espera que este seja o fim da novela mexicana. O Parque Arqueológico do Val do Coa celebra hoje 30 anos e há cada vez mais visitantes, mas o presidente da Fundação Coa Parque garante que há espaço para crescer ainda mais. Em Tondela, as crianças vão ser chamadas a palco para falar sobre questões ambientais através da arte, um espetáculo que ficamos a conhecer neste jornal.
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0: Temperaturas de agora, estamos com 21 graus em Ponta Delgada, 25 no Porto, 26 no Funchal, 27 em Faro, 27 também em Lisboa. Avançamos agora para a edição das 11 com Cláudia Patrício Silva.
1: É um sábado de agosto, mas hoje há escolas abertas para que os alunos possam consultar as notas das reapreciações dos exames nacionais. Ao contrário do que foi anunciado pelo Ministério da Educação, as notas só começaram a chegar ontem à tarde, o que acabou por provocar um atraso na fixação das pautas. O diretor da Associação de Diretores de Agrupamentos e Escolas Públicas, Flint Lima, adianta o procedimento que vai ser adotado por vários estabelecimentos de ensino.
4: Há escolas que hoje da parte da manhã irão abrir, embora também outras já tiveram abertas ontem ao final do dia, mesmo à noite, para que os nossos alunos possam, em tempo útil, verificar as suas classificações, tendo em conta as reapreciações que chegaram ontem às escolas.
5: Mas depois disto tudo, agora já segue-se uma fase da calmia, acha que poderão agora respirar?
4: Nós precisamos respirar. Foi um fim de ano escolar duro, muito duro, sobretudo a primeira fase, é bom que se diga, porque a segunda fase dos exames foi pacífica, não houve ruído, dá para respirar, mas acho que esta novela mexicana demorou bastante tempo, teve um final que me parece um final relativamente feliz, mas foi muito dura, foram muitos capítulos, foram muitos episódios que não deviam ter acontecido.
1: Entrevistado por Cristina Leiman, em jeito de balanço, Flint Lima diz que no próximo ano letivo até pode ser aplicado este modelo de classificação dos exames, mas é preciso aprender com os erros e garantir que o sistema funciona.
4: Não há dúvida nenhuma que o modelo de correção dos exames é este. Agora, queremos um modelo que funcione. Na primeira fase, por exemplo, uma situação foi caótica, a plataforma não foi inimiga dos professores. Aliás, revelou-se inimiga do trabalho dos professores. Ao fim e ao cabo, deram aos professores um Rolls-Royce com umas rodas de bicicleta. O processo de digitalização também não funcionou. Se essas duas situações forem corrigidas, e já foram corrigidas em parte na segunda fase, foram corrigidas agora para setembro, setembro é outro teste, de 3 a 8, é um teste que vamos ter. Se isto for corrigido, eu acho que, de facto, no próximo ano letivo, este é um modelo de correção, até porque as pessoas dizem que é fácil trabalhar com este modelo. É fácil trabalhar se ele funcionar. Se não funcionar, é melhor botar a toalha ao chão e partir para outro tipo de situação. Mas eu penso mesmo que o futuro será este.
1: Entre 13 e 8 de setembro decorre então a época extraordinária criada para resolver os problemas provocados pela digitalização dos exames. Antes disso, os alunos que ficaram agora a conhecer as notas da reapreciação dos exames podem ainda candidatar-se à primeira fase do concurso de acesso ao ensino superior. O Parque Arqueológico do Val do Coa recebe cada vez mais visitantes. No dia em que completa 30 anos, o parque revela que desde a abertura recebe mais de 401 mil visitas de todo o mundo. E este ano há um acréscimo de 8% em comparação com o ano passado. É um número que naturalmente agrada o presidente da Fundação Coa Parque, João Paulo Sousa.
6: Nós estamos com um número satisfatório, podemos aumentar ainda mais, é esse o nosso propósito, mas que não nos podemos, não temos tido quebras, mesmo com as vertentes económicas e com o problema que está a acontecer, portanto, pela Europa e tudo isso Os números de visitantes têm-se mantido, por exemplo, neste momento, com o levantamento feito até junho, que ainda não tenho os dados de julho, temos um aumento, digamos, total, na ordem de 8% em relação ao ano passado.
1: João Paulo Sousa está preocupado com a renovação da frota automóvel do parque e também com os arqueólogos que garantem a investigação científica. Ainda assim, espera conseguir contratar um ou dois arqueólogos ainda este ano.
6: Na última década perdemos 5, de 8, perdemos 5 arqueólogos que estavam a desempenhar essa função. E estamos já em contacto direto com o IP Património, em que irá ser elaborado um protocolo na ordem de 150 mil euros no decorrer deste ano. Vamos ver se conseguimos, para fazer a aquisição, digamos, não de uma forma definitiva em termos de mapa de pessoal, mas fazer a aquisição de prestação de serviços, pelo menos de um ou dois arqueólogos durante 2 anos. Não é a solução ideal, mas vamos tentar colmatar, porque sabemos que a investigação é fundamental, porque a investigação, preservação e divulgação são os 3 pilares fundamentais de que a Fundação se propõe.
1: O conjunto arqueológico do Val do Coa está classificado como Monumento Nacional e Património Mundial da Unesco. O parque tem mais de 1.600 painéis distribuídos por 104 sítios arqueológicos, com motivos rupestres do Paleolítico Superior, numa área que corresponde a 200 km quadrados. A polícia espanhola desmantelou uma das maiores organizações criminosas com sede em Espanha, dedicada ao tráfico de drogas. O anúncio foi feito pelas autoridades. Foram detidas 57 pessoas e apreendidas mais de 10 toneladas de droga. Os estupefacientes chegavam à costa espanhola vindos de Marrocos. A organização criminosa depois transportava a droga até à capital e escondia em apartamentos arrendados. A polícia espanhola salienta que a investigação ainda está a decorrer e, por isso, mais pessoas podem vir a ser detidas. E para falar do ambiente, crianças vão subir ao palco para atuar em Lagiosa do Dão, no concelho de Tondela. O espetáculo Tour Planeta Água junta música, teatro e dança para sensibilizar o público para a proteção da natureza. Inês Cortés.

0: proteger o ambiente pode começar com uma canção. Essa é a ideia da Associação de Desenvolvimento Semeando Sorrisos, que leva esta noite o espetáculo Tour Planeta Água. Em palco vão estar 12 crianças e 2 professores, tudo para sensibilizar o público para a sustentabilidade, como diz a Presidente da Associação, Sílvia Paes Lopes.
1: Cada vez mais sabemos o quão importante é preservarmos o ambiente. E as crianças, realmente, elas é o futuro é delas e nós temos que pensar nisso. O facto de termos decidido que fossem as crianças, acreditamos que elas realmente conseguem passar essa mensagem de uma forma muito mais leve, muito mais divertida, e foi nesse sentido que nós realmente criámos este projeto.
0: E revela um pouco do que se vai ver neste espetáculo.
1: É inspirado no percurso do rio, portanto, nasceu aqui em Santa Combadão, e fazemos este percurso do rio Vão e vamos continuando através da música, das artes performativas, e é isso que está a dar voz à proteção da água, da natureza, do planeta, que é a comunidade de esperança do planeta, que é o CEP.
0: O objetivo é simples, mostrar que pequenos gestos podem fazer a diferença.
1: Às vezes basta fazer uma pequena ação para mudar realmente e mudar a mentalidade daquela família. Portanto, é isso que nós pretendemos. Não é mudar o mundo, mas que cada pessoa, que realmente nós temos este lema, cada gota e cada pessoa realmente mude a sua forma de estar.
0: Porque às vezes proteger o planeta pode começar com uma canção e com a voz de uma criança.

0: Um trabalho da jornalista Inês Cortês com o cuidado técnico de Joaquim Pedro Rocha. É um espetáculo que está marcado para esta noite, às 9h30. O PSD insiste que a lei do retorno de estrangeiros é boa, eficaz e respeita a Constituição. O secretário-geral do PSD reage assim à decisão do Presidente da República de pedir a fiscalização preventiva da lei aprovada no Parlamento. O Soares lembra mesmo que as regras aprovadas são mais brandas do que as previstas pela União Europeia.
1: A nossa legislação, a legislação que a Assembleia da República aprovou, é uma legislação mais favorável do que a própria, que o próprio regulamento do retorno que a União Europeia discutiu e decidiu. Nós protegemos efetivamente e acautelamos o superior interesse da criança do nosso ponto de vista. A necessidade de termos uma lei de retorno eficaz e que possa efetivamente acautelar que situações como aquela que aconteceram em Ceuta, que agora assistimos, ou há um ano atrás, quando 35 marroquinos desembarcaram no Algarve, possam ser resolvidas sem nunca a favor da imigração ilegal e da desregulação, é fundamental. E daí esta lei ser importante rapidamente entrar em vigor e estar devidamente validada pelo Tribunal Constitucional.
0: Hugo Soares salienta que o PSD encara com total normalidade a decisão de António José Seguro e aguarda com tranquilidade a análise do Tribunal Constitucional com uma certeza.
1: Eu não tenho dúvidas que a lei é boa. Não tenho nenhuma dúvida que a lei é boa. A lei visa dar eficácia ao retorno da imigração ilegal, de forma a que não, o crime, deixe-me dizer mesmo assim, o crime não compense e, ao mesmo tempo, nós acreditamos que as soluções jurídicas são conforme a Constituição, como é evidente, senão não as teríamos votado na Assembleia da República. Agora, aguardaremos com naturalidade quer a pronúncia do Tribunal Constitucional, como encaramos com total normalidade institucional a decisão do Sr. Presidente da República.
0: A reação do secretário-geral do PSD à decisão do Presidente da República, já a Associação Solidariedade Imigrante considera que António José Seguro cumpriu o dever de salvaguardar a Constituição ao pedir esta fiscalização preventiva. O Tribunal Constitucional vai então fiscalizar as 11 medidas aprovadas em Assembleia da República. Timóteo Macedo, presidente da Associação, fala numa lei que retira direitos e, por isso, aplaude a decisão do presidente.
2: O Presidente da República não fez mais do que o seu dever perante a situação, perante a lei mal feita, que retira direitos que estão consagrados nas constituições europeias e internacionais, dos direitos humanos. A Associação congratula-se, naturalmente, com esta posição do Sr. Presidente da República. Não fez mais que o seu dever ao salvaguardar, efetivamente, também a própria Constituição da República Portuguesa.
0: À esquerda, as reações dos partidos também foram positivas. PS, Livre, Bloco de Esquerda e PCP saudaram a decisão do Presidente da República e lembram que até já tinham alertado para alguns problemas neste decreto, como a possibilidade de as alterações à lei poderem levar à expulsão de menores que nasceram no país.
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1: E a quando da passagem dos 50 anos da Constituição de 1976, a TSF revisitou os direitos conquistados e consagrados pela lei fundamental do país. Vamos à reposição do primeiro programa da série, tendo como motivo a educação. O programa foi para o ar originalmente a 28 de abril deste ano. A edição é de Rita Carvalho Pereira, com a sonorização de Abel Paiva.
2: Constituição da República Portuguesa, artigo 43º, ponto 1. 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
3: Domingas Maria liga o rádio todas as manhãs.
4: Eu gosto muito da rádio porque eu sou bem, porque ela é na televisão. Não sei, não percebo o que eles estão dizendo também como aqui.
3: É pela rádio que Domingas se informa do que se passa no mundo. Não pode ler jornais, não pode ler notícias na internet, não pode ler. Nunca aprendeu.
4: Não sei nada. Helena Escrever.
3: Domingas tem hoje 95 anos, nasceu na década de 30, tal como a ditadura portuguesa do Estado Novo. Um regime em que o direito à educação e ao ensino era para muitos uma miragem.
4: O que eu vou contar é uma tristeza. A minha mãe tinha 7 filhos. Nem nenhuma da gente foi à escola. Era só trabalhar os mais velhinhos. Eu guardava os bacurinhos, os porcos. E umas ovelhinhas, que eram do meu pai, que era dele que a gente, a minha mãe fazia queijos, e dali que a gente se governava. E assim foi a nossa vida.
5: As crianças eram importantes em certos meios sociais para contribuir para o rendimento das famílias. E, portanto, o trabalho infantil era uma coisa naturalizada. O trabalho no campo, nos trabalhos agrícolas, etc., era fundamental.
3: Licínio Lima, professor da Universidade do Minho, agregado em Sociologia da Educação e Administração Educacional e especialista em Organização e Administração Escolar, faz o retrato da educação em Portugal antes da mudança para o regime democrático.
6: Em meados da década de 1970, portanto, no fundo, a situação que nós encontramos é uma situação genericamente de descaso relativamente à educação pública. Quer dizer, a educação pública é, a vários títulos, uma educação elitista, não é? Que democratizar o ensino era muito, muito, muito complicado num contexto que não era ele próprio democrático, no plano político, no plano social, cultural, etc. Chegamos a 74, 75, 76, a este período revolucionário que desencadeia, enfim, vai culminar na aprovação da Constituição da República Portuguesa de 1976, chegamos numa situação muito difícil, não é?
3: Ora, vamos aos números.
6: Com um quarto da população portuguesa analfabeta, se recuarmos 30 ou 40 anos, essa percentagem é muitíssimo maior, com uma educação de infância, uma educação pré-escolar que cobriria 3,5% da população, mais ou menos nessa altura. Recorde-se que a escolaridade obrigatória durante o Estado Novo tinha subido de 4 para 6 anos em 1964, embora este processo fosse sempre muito longo, muito difícil e muito diversificado em termos discriminatórios. Parte da população não tem acesso ao ciclo preparatório do ensino secundário. A verdade é que era impossível assegurar cobertura a tantos alunos do primeiro ciclo e do segundo ciclo, portanto do quinto e sexto anos de escolaridade. E portanto criam-se duas alternativas, a quinta e a sexta classe, e cria-se a telescola. Ao nível do secundário, onde nós estávamos pior, e o ensino superior, não é? O segundo ciclo, apesar de tudo, enfim, a percentagem era muito baixa, mas tinha quase um quarto da população. No terceiro ciclo, em 73 tínhamos 16,7% da população, da faixa etária, não é? E o ensino secundário 5%. O ensino secundário é altamente elitista nesta época, assim como o ensino superior. Estava nos 3% em 1970.
3: Números que se traduzem em vidas reais, vidas como a de Domingas Maria e a da maioria dos vizinhos na altura, em idade escolar.
4: Todos os que viviam ali naquele naquele campo era tudo a mesma coisa, como as casas muito ruins e nenhum à escola. Não podiam perder tempo, tinham alguém que ele desse algum dinheirinho a ganhar, tinham que ir a ganhar. Mas não podíamos, não íamos.
3: No caso das crianças, para quem, ao contrário de Domingas, a escola era uma hipótese, servia também como instrumento de doutrinação. Isso mesmo previa a Constituição de 1933, então em vigor.
6: Dizia que o ensino ministrado pelo Estado visa, e agora começa a linguagem típica do Estado novo, todas as virtudes morais e cívicas orientadas pelos princípios da doutrina e moral cristãs tradicionais do país. Portanto, está cá, digamos, a aposta axiológica, valorativa, não é?
0: Inclinações viciosas aos maus hábitos, inclinações viciosas.
6: Portanto, há aqui uma dimensão de doutrinação, de programação, que depois era muito explícita no livro único, porque a política do livro único assegurava exatamente isso, não é? Quer dizer, eu fiz essa escola primária do Estado Novo, recordo, conseguia-se até nos exercícios de aritmética falar do Salazar, não é? Nas seletas literárias, etc. A coisa ia muito mais longe, não é? Através de um padrão de mulher, um padrão feminino, o que é que se esperava do papel do homem, do papel da mulher, da obediência. Nós estamos num contexto em que o homem é o chefe da família, não? Portanto, existe esta figura. Ao contrário do regime democrático, que é incompatível com a doutrinação dos alunos, e que tem, aliás, muitas dificuldades em fazer uma educação democrática para a democracia, pela democracia, uma educação cívica, e quando o faz, também é sempre contestado, como se viu com a questão da cidadania, do desenvolvimento, etc. Os regimes autoritários nunca tiveram dúvidas nenhumas, tiveram sempre instrumentos apuradíssimos de doutrinação dentro dos valores do respectivo regime.
7: Quem vive?
8: Portugal, Portugal, Portugal!
7: Quem manda?
8: Salazar, Salazar, Salazar!
3: Um cenário que colocou Portugal muito atrás dos outros países europeus à época.
6: Um país absolutamente atrasado a vários níveis, não é? Um país que viu na educação durante o Estado Novo um certo potencial de modernização na sua última fase, mas sempre em tensão, em contradição com a abertura a novas ideias e novos valores que uma educação generalizada sempre traz. Mesmo durante a sua última fase, no marcelismo, com Veiga Simão a Ministro da Educação, a tensão é sempre esta. E o próprio crescimento do país e a integração do país em certas esferas, designadamente económicas, não é? Tornavam mais visível a necessidade que o país tinha de quadros e de uma população mais escolarizada para a indústria, para o desenvolvimento económico. Era um dos veios importantes, digamos, da reforma Veiga Simão. Mas a situação era esta, não é? Uma situação que tem pouco paralelo na Europa, mesmo na Europa de Leste, porque os países da Europa de Leste, hoje uma boa parte deles na União Europeia, tinham estatísticas muitíssimo mais favoráveis, uma vez que a educação e o ensino, como de resto a cultura, não obstante os regimes também autocráticos, embora de outro signo político, nunca deixaram para trás essa vertente, aproveitando essa vertente também para uma certa doutrinação política, mas a mesma coisa sucedeu com o regime do Estado Novo em Portugal.
9: Atenção, senhores espectadores. Muito boa tarde. A partir deste momento, o movimento das Forças Armadas controla totalmente a rede emissora da Rádio Televisão Portuguesa. Na madrugada do dia 25 de abril, o movimento das Forças Armadas Portuguesas, no decurso de uma ação conjunta, estabeleceu o controle da situação política em todo o país, o movimento que está cumprindo com êxito a mais importante das missões cívicas dos últimos anos da nossa história, proclama à nação o seu propósito de a libertar de um regime que a oprime há longos anos e de levar a cabo, até à sua completa realização, um programa de salvação do país e de restituição das liberdades cívicas de que vem sendo privado.
3: Com a revolução de 25 de abril de 1964, Portugal protagoniza uma mudança de regime. A ditadura do Estado Novo dá lugar a uma democracia que precisa de uma nova Constituição para funcionar. A missão de criá-la foi confiada aos deputados constituintes.
7: Nós tínhamos que erguer um regime democrático de raiz.
3: Alberto Arons de Carvalho foi um dos 250 eleitos para a Assembleia Constituinte em 1975.
7: Tanto nos preocupava no princípio era o regimento da Assembleia Constituinte, os tempos de intervenção, a instalação, mas era edificar o regime democrático. Portanto, estava em causa tudo, desde o regime eleitoral, a organização da administração pública, a existência ou não de como é que havia distritos ou e municípios, freguesias, as leis eleitorais, representa-te como é que se, digamos, isto sem falar depois nos direitos dos cidadãos, nos direitos dos trabalhadores, em tantas outras matérias. Portanto, foi, digamos, tivemos que edificar um regime democrático de novo.
3: Na altura, um jovem com 25 anos, Arons de Carvalho recorda o sentimento enquanto deputado numa democracia recém-nascida.
7: Sentia-se uma grande responsabilidade, por um lado, mas uma grande satisfação também de estarmos agora ali, já não numa luta contra o regime anterior, mas para tentar edificar uma democracia, um regime democrático com os direitos dos cidadãos, etc. E, portanto, foi muito estimulante. E, para mim, ainda tinha outra circunstância interessante, é que eu, talvez cerca de dois anos antes do 25 de Abril, tive a curiosidade de saber como é que funcionava a Assembleia Nacional, então. E fui uma tarde assistir, não havia espectadores públicos nas bancadas, mas era possível aceder, e vi como é que aquilo funcionava. Não havia microfones na sala, não havia debate, não havia pluralidade de vozes, os oradores faziam as suas intervenções, depois eram felicitados por muita gente que nem sequer tinha ouvido o discurso, e não havia qualquer debate, qualquer discussão. Era uma assembleia perfeitamente monocórdica. Ora bem, chegar ao mesmo local, noutra perspectiva, já não na bancada, mas lá embaixo, entre os deputados, foi de facto muito, muito estimulante e foi ao mesmo tempo uma enorme satisfação e responsabilidade também.
3: Arons de Carvalho foi eleito pelo Partido Socialista, uma das 7 forças políticas representadas na Assembleia Constituinte. Da esquerda à direita tiveram de se conciliar diferentes vontades para converger num documento único.
7: Tinha que haver debate, tinha que haver votações. Os debates, aliás, uma das coisas interessantes que nós encontramos na Assembleia Constituinte é que não havia microfones praticamente espalhados pela sala. Portanto, nos primeiros dias, enfim, os primeiros dias foram para a instalação do Parlamento, para regras de debate. As primeiras sessões foram apenas para isso, para aprovar o regimento dos trabalhos da Assembleia Constituinte. Portanto, foi a perspectiva de que havia pluralidade, que havia discussão, que havia vozes diferentes, que havia necessidade de negociar, de debater com outras forças políticas. Foi também uma experiência muito interessante. Não estávamos longe de uma da Assembleia monocórdica fechada que havia antes do 25 de Abril.
3: Depois de 10 intensivos meses, nascia a Constituição de 1976, a lei fundamental do país.
10: Os senhores deputados que votam a favor, fazem força levantar.
3: Mas o que significou esta nova Constituição para a educação e o ensino?
5: Quem quiser compreender, digamos, a centralidade, a relevância, a ruptura que significa a Constituição da República de 1976, é ler e comparar. Quer dizer, se nós vamos à Constituição de 1933, texto da última revisão de 71, e verificamos o quê? Que a educação tem pouca importância no contexto da lei, na economia da lei, tem poucos artigos, o que não acontece na Constituição de 76. Segundo, não adota uma lógica de direitos fundamentais, a Constituição de 1933, ao contrário da Constituição de 76. Fala até na liberdade de ensino. É muito curioso. É possivelmente a área da educação, a área mais extraordinária, mais realmente quanto ao que conseguimos realizar. Nós conseguimos realizar em 50 anos coisas, aquisições que noutros países demoraram muitíssimo mais tempo, não é? Nós, claro, partimos tarde e mal, não é? Chegámos tarde a tudo, mas depois é verdade que em muitas áreas recuperamos.
3: Quer isto dizer que os problemas do antigo regime foram assim eliminados de uma vez? Licínio Lima explica que não.
5: Há um antes e depois, óbvio, em termos jurídicos, em termos legais, em termos de direitos, isso é claro. Depois a realidade social e escolar não acompanha esse mesmo ritmo. É mais fácil democratizar, apesar de tudo, o regime, as instituições, o Parlamento, os partidos políticos, do que mudar a realidade. consagrar o tal direito à educação como direito praticado, efetivamente, e não apenas como direito teórico, jurídico ou formal, etc. Portanto, nós não podemos dizer que, a partir da Constituição de 1976, nós temos uma varinha mágica democrática na mão que vai resolver os nossos problemas todos. Nós, na verdade, passamos a ter mais problemas, porque agora passamos a ter objetivos muito mais ambiciosos, porque democráticos, porque mais universais, e passamos a ter os problemas endémicos que a sociedade tinha, portuguesa tinha: baixa escolarização dos pais e das mães, baixa valorização da cultura escolar, necessidades de trabalho infantil que vão ocorrer. O trabalho infantil foi difícil de superar no Portugal democrático, não é? Essa desvalorização da cultura escolar por parte dos pais e das mães menos escolarizados, tudo isto levou muito tempo. Porquê? Porque nós tendemos a isolar, este é um erro profundo, tendemos a isolar a educação e o ensino, por um lado, da cultura, mas por outro lado, de outras políticas sociais.
3: O deputado constituinte Arons de Carvalho lembra que cabe ao Poder Executivo concretizar os direitos estabelecidos pela Constituição.
7: A Constituição é apenas a trave mestra da democracia, deve apenas abranger os princípios gerais. Não se pode esperar da Constituição que seja simultaneamente definir os traços gerais dos direitos dos cidadãos e ao mesmo tempo concretizá-los e detalhá-los. Isso seria também errado. Portanto, a questão está depois mais até na concretização desses direitos constitucionais, na interpretação das leis em função dos direitos constitucionais, do que provavelmente numa tentativa de colocar a Constituição, tentar resolver todos os problemas. Daqui decorre a relevância, por exemplo, do Tribunal Constitucional, porque depois temos que interpretar à luz dos princípios constitucionais as normas, as leis que vão sendo aprovadas. E, portanto, isso é uma matéria que já tem a ver menos com o texto da Constituição, mais com a interpretação que fazem os juízes da Justiça, nomeadamente os juízes do Tribunal Constitucional.
3: O especialista em ensino António Sampaio da Nova, antigo candidato à Presidência da República, embaixador na Unesco e reitor honorário da Universidade de Lisboa, aponta o que diz ser o maior sucesso conseguido.
11: Houve uma generalização do acesso, praticamente todas as crianças estão na escola. A escola portuguesa, particularmente aquela que eu conheço melhor, que é a escola pública, é uma escola bastante acolhedora e que procura ter práticas de inclusão, e esse aspecto foi nitidamente o aspecto mais conseguido nestes últimos 50 anos.
3: Mas, como destaca o investigador Licínio Lima, assegurar o acesso à escola não basta.
5: É preciso garantir o acesso à educação. Mas o acesso à educação por si só é insuficiente. É preciso, para além disso, garantir a permanência dentro da escola. Porque os alunos abandonam. E mais do que isso, o acesso e a permanência não são suficientes, porque, na verdade, o objetivo último é garantir o sucesso educativo, o sucesso escolar dos alunos. Isto parece simples, mas é muito difícil.
3: Se no início dos anos 90, 50% dos alunos deixavam a escola sem terminar o ensino secundário, hoje são apenas 6%. No entanto, só em 1986, 10 anos após a Constituição, é que o ensino obrigatório foi alargado até ao 9º ano. E seriam precisas ainda mais de 2 décadas para que subisse até ao 12º.
11: Portugal estava na cauda da Europa, não é? E, na verdade, Portugal era o país mais atrasado do ponto de vista de todos os indicadores em relação aos temas da educação e da escola, não é? 50 anos depois, estamos num patamar médio ou intermédio do ponto de vista da Europa ou da OCDE, não é? Todos os nossos indicadores comparados, há diferenças, há aspectos mais positivos, aspectos mais negativos, mas, de um modo geral, estamos num nível intermédio no plano europeu. O que representa, obviamente, um avanço extraordinário da educação, da escola pública, da educação em geral em Portugal.
3: Ainda assim, há áreas onde o país tem falhado.
11: Há dois aspectos que são menos conseguidos. Um tem a ver com as aprendizagens efetivas dos alunos. Isto ainda há muitos indicadores que ainda apontam para uma grande desigualdade na aquisição das aprendizagens básicas escolares, e esse é um problema grave das nossas escolas. E depois há um segundo problema que não tem propriamente a ver com as escolas, tem mais a ver com a educação e com o nível educacional, que é ainda um problema grave de alfabetização. Agora utiliza-se o conceito de literacia, mas eu sou de um tempo antigo, continuo a preferir o conceito de alfabetização dos adultos e da população adulta. Temos ainda aí um déficit importante, e estas duas realidades são ainda realidades que nos fazem perceber que temos ainda um longo caminho a percorrer.
3: Também Licínio Lima aponta a educação de adultos como o maior calcanhar de Aquiles.
5: Nós achamos hoje que não é um problema ter 3%, à volta de 3% da população adulta analfabeta. Viemos dos 23% nos anos 70, estamos satisfeitos. Só os países pobres é que se interessam por essas coisas da educação de adultos, da educação popular, como a Alemanha, a Suécia, a Dinamarca. É uma brincadeira, não é? Isso é uma brincadeira muito séria, porque esses países há mais de 100 anos que se preocupam com estas dimensões. Nós preocupamos-nos pouco, preocupamos-nos quando andamos a fazer as novas oportunidades, e bem, mas também só conseguimos fazer isso, basicamente. Quer dizer, não conseguimos ter um sistema de educação de adultos global, integrado, diverso, efetivamente dirigida à população adulta e não apenas aos jovens adultos que se sucedem na escola e que passam de um lado para o outro. Portanto, nós temos áreas em que, de facto, não avançamos tanto como se poderia imaginar e como se poderia desejar.
3: Outro problema, admite Sampaio da Nova, é a proveniência socioeconómica do aluno continuar a ser central no sucesso ou insucesso escolar.
11: É muito determinante. É um fator muito, muito decisivo. Portanto, essa espécie de reprodução das desigualdades e o facto que a escola nem sempre consegue cumprir aquela, num certo sentido, é a sua missão histórica, que é a mobilidade social, e portanto ser capaz de levar crianças de todas as origens a patamares de aquisição da cultura e da cultura escolar ao seu mais alto nível.
3: Licínio Lima mostra-se mesmo cético quanto a este conceito de elevador social.
5: Não há necessariamente um efeito de homologia mais ou menos direta e automática entre a qualificação escolar, sobretudo de determinados graus, e o chamado elevador social em termos sociais e profissionais. Mesmo a licenciatura, ela é fundamental em termos de probabilidades. Quem é licenciado está sempre melhor em termos de probabilidades de quem não é licenciado. Mas nós sabemos que a vida dos jovens licenciados em Portugal não está nada fácil. Eu sei onde é que encontro os meus alunos a trabalhar, não é? Com frequência, não é? Em lugares que não têm nada a ver com a formação, não é? Que eles têm, com as capacidades que eles têm, com os sonhos que eles têm, não é? Portanto, as coisas não são diretas em tempo. A juventude portuguesa é a juventude, historicamente, em quase 9 séculos de história, mais habilitada que nós temos. Não é? Nunca tivemos esta situação. Agora, verificamos que não é a educação e a escola, nem as qualificações que criam empregos. É uma ideia errada que circula muito. Então, quem cria empregos é a economia. E portanto, nós verificamos o quê? Verificamos que em momento de crise, os nossos melhores na juventude foram embora, saíram. Esse movimento continua.
3: Profissionais qualificados que escapam ao país, como também é o caso os próprios professores. É incontornável, a falta de docentes é hoje um dos maiores problemas da escola portuguesa.
12: Eu sou Eduardo, tenho 8 anos e eu quero ser camionista.
3: E não tens aulas desde quando?
12: Desse ano.
3: Desde o início do ano. O Eduardo está no 3º ano do ensino básico e neste ano letivo ainda não teve professor atribuído. Na mesma situação estão dezenas e dezenas de crianças do agrupamento de escolas Rui Belo, em Monte Abraão, no município de Sintra, onde, segundo a FENPROF, no último mês havia 9 horários de professores por preencher desde o início do ano letivo.
13: São crianças que chegam lá, tiveram a passar uma temporada na 4ª classe, ou no 4º ano, como quiserem, depois tiveram a passar uma temporada na 3ª classe, portanto, essas crianças não sei como é que estão a ser acompanhadas em termos de escolaridade.
3: António Batista, pai de um aluno do 1º ano que não tem professor, explica que para que não fiquem sem aulas de todo, a solução encontrada pela escola tem sido distribuir estas crianças por outras turmas, mesmo que sejam de anos de escolaridade diferentes.
13: Outros alunos da EF que foram redistribuídos, houve um que já teve 7 professores este ano. Entre 3º ano, 4º ano, a professora ficou grávida, outra não sei o quê, já vêm 7 professores. Não faço muita ideia como é que isto vai ser resolvido. Nós estamos a menos de 3 meses do final do ano. Portanto, professores colocados, este ano, não vai haver. Eu pergunto se já vai haver professores colocados para o próximo ano.
3: Na mesma circunstância está a filha de Vera Fernandes, aluna do 3º ano.
14: A minha filha está com falta de professor. Só 4 crianças da turma da minha filha é que foram para o 3º A. Os restantes foram distribuídos pelo 4º ano e pelo 2º ano. E pronto, basicamente é isso. É eles estarem sempre com um professor ou com outra professora e arranjaram a solução de arranjarem 2 professores do 2º ciclo para comatar um bocado esta situação. Então, uns dias eles estão com os professores do 2º ciclo e noutros dias estão distribuídos com a professora que foi inicialmente estipulada para eles.
3: Uma situação que está a pôr em causa as aprendizagens das crianças e a causar-lhes frustração.
14: Vejo o futuro deles muito mal, como é óbvio, não é? Sem bases, sem nada, não sei o que é que vai acontecer. É que estamos quase já no final do ano letivo, vai começar mais um e muito provavelmente sem professores. Vejo o desânimo deles, também não ajuda muito e... A minha filha adora, diz-me sempre, e está sempre a falar, quer ser veterinária. Eu bem lhe digo que tens que estudar muito, mas ela também me responde, mas eu não tenho professora, mãe. E eu fico sem saber o que lhe dizer, como é óbvio.
3: António não tem dúvidas, o direito do filho a aprender, como estabelecido pela Constituição, está posto em causa.
13: É um direito que a criança adquire à nascença, que o Estado consagra através do direito a aprender, mas uma criança que salta turma em turma, lhe é omitida a aprendizagem que deveria ter, então o direito não está a ser constituído à criança, não está a ser fornecido à criança essa aprendizagem. Portanto, sim, é um direito que está a ser posto em causa.
3: O especialista Licínio Lima diz que este é um problema que se antecipava há muito.
5: Temos realmente uma burocracia, um aparelho administrativo tradicional do Ministério da Educação que tudo controla, mas pouco prevê. E, portanto, não viu uma coisa óbvia, que todas as pessoas que conhecem a educação por dentro sabiam. Nós estamos hoje com falta de professores, não é novidade para quem conhece a situação. Nós estamos hoje perante um recuo histórico. Começamos já, e vai-se acentuar no futuro, o recurso a professores sem habilitações profissionais. A falta de professores é um problema. Bem, nós sabemos por vários estudos que vamos precisar de 38 mil, 40 mil professores na próxima década.
3: Os professores são mesmo, no olhar de Sampaio da Nóvoa, a peça-chave no plano da educação.
11: O célebre político francês, que utilizou uma expressão mais tarde, não é? Retomada pelo Tony Blair no Reino Unido, em que dizia que a política devia ter 3 prioridades. Primeira, a educação. Segunda, a educação. Terceira, a educação. Eu hoje apetece-me retomar essa fórmula e dizer que as políticas educativas deviam ter 3 prioridades. Primeiro aos professores, segundo aos professores, terceiro aos professores. É o grande problema que existe em Portugal. O envelhecimento da profissão, a maneira como os professores foram tratados nos últimos 20 anos, não é? Por sucessivos ministros da Educação, por sucessivos primeiros ministros, por políticas absolutamente erradas, não é? De que havia professores a mais, de que não era preciso investir na formação de professores, pela maneira, meia culpa, como as universidades têm tratado a formação de professores e não têm sido capazes, não é? De renovar as políticas de formação de professores, pelas dificuldades que temos, é uma palavra feia, mas é aquela que está consagrada na indução profissional, isto é, na transição entre a fase de formação e a fase profissional, a integração nas escolas, o acolhimento, nas políticas de formação contínua, na valorização dos professores, há uma panóplia de temas relacionados com os professores que deviam ser centrais. Se não resolvermos esses problemas, se não conseguirmos, não é, dignificar a profissão docente e voltar a trazer os melhores de uma determinada geração para dentro da profissão, se não conseguirmos dar aos professores a capacidade de trabalhar em conjunto, a capacidade de poderem arriscar sem medo, isto é, de poderem ensaiar novos métodos pedagógicos, poderem ensaiar novas realidades sem estarem sujeitos a uma burocracia infindável, a uma prestação de contas insuportável em que quem faz alguma coisa diferente é logo sujeito a uma crítica dos pais, a uma crítica das direções, a uma crítica da burocracia. Se não conseguirmos criar uma outra dinâmica dentro das nossas escolas, teremos muita dificuldade em superar estes problemas. A peça-chave, claro que não é a única, claro que há muitas outras coisas importantes, mas a peça-chave são os professores e a enorme dificuldade temos tido em lidar com eles.
3: Os próprios encarregados de educação reconhecem nos professores este papel essencial.
13: Há uma coisa que toda a gente sabe na nação. Os professores são a base do ensino, seja de que profissão for. A gente olha lá para cima, tem um aviador, ele andou na escola. Então olhamos para um polícia, ele andou na escola. Eu sou médico, eu andei na escola. Enquanto não olhamos para os professores com mais realidade, estamos a apostar no cavalo errado.
3: António, que tem um filho sem professor desde o início do ano, compreende os motivos de quem se afasta da profissão.
13: Não vai haver professores. Quem é que quer ser professor? Há qualquer coisa que não está a ser pensada. O ensino não é atrativo, não é uma carreira atrativa. Se eu tenho um professor que me avalia durante um dia e depois há números cláusulas para serem aumentados e as carreiras estão congeladas, não há cidadania que resista. Se calhar vai ser do bolso dos contribuintes, mas vai ter que haver mais auxílios para as pessoas, por exemplo, alugarem um quarto nas redondezas ou uma casa nas redondezas ou algo, de eu continuar à espera que o professor suporte os custos todos. O que é que no seu imaginação vem de algum lado alugar um quarto aqui hoje em dia por 800 euros? Ou seja, mais 50% do meu salário vai para a renda de um quarto. Isso tem que ser pensado. E não é no final da legislatura, aí parte do governo. Não se pode pensar no final da legislatura como campanha para o pau de legislatura. Isso tem que ser pensado há 50 anos. Porque as crianças de hoje, os pais que estão aqui, que têm os filhos hoje, são os nossos filhos que vão pagar a segurança social de alguém. Se esses filhos, eu lhes estou a negar o direito à aprendizagem, se eles vão ter problemas de base na educação, se eles negam esse direito a essa aprendizagem, eu não penso isto há 50 anos ou mais, se calhar não estamos a caminhar para um bom caminho futuramente para Portugal. Não sei, acho que isto está complicado. O caminho que está não me parece o ideal.
3: Encontrar soluções hoje para não comprometer o amanhã, frisa Sampaio da Nova.
11: É o que eu estou a trabalhar neste momento. Estou a escrever um livro sobre os professores. Né? Portanto, o que eu tenho neste momento na minha mesa de trabalho, hoje de manhã, antes de vir para aqui, o que eu estive a escrever foi sobre isso. E, portanto, eu acredito profundamente que é possível, mas que vai necessitar de uma energia enorme, política, social, profissional, associativa, etc. Eu tenho uma característica muito estranha. Eu sou bastante pessimista, não é? Mas eu sou um péssimo pessimista, quer dizer, o mundo está num estado tal que é impossível ser otimista, não é? Mas, paradoxalmente, eu sou um pessimista que cultiva a esperança, não é? E, portanto, sim, eu acredito que nós, Portugal, temos todas as condições, nas escolas, numa maior consciência social das famílias, numa maior consciência da política sobre a importância da educação, temos todas as condições para trilhar um caminho diferente na área da educação e das escolas públicas. Esperemos que o consigamos.
3: Um caminho diferente porque a própria escola, nota Licínio Lima, é ela hoje diferente.
5: As nossas escolas hoje são multiculturais. Nós temos 40, 50, 60 nacionalidades nas escolas. A diversidade nunca foi tão grande. Isso é um potencial enorme para o país, para a democratização da educação, para a democratização da sociedade portuguesa, para o trabalho, para a economia, sabemos isso. Mas estamos a insistir cada vez mais numa formação de professores que se parece centrar nas dimensões técnicas. A formação do educador é muito mais que isso, não é? Se nós não sabemos dar conta nem interpretar esta dimensão da grande diversidade social, cultural, étnica, religiosa, etc., creio que os novos professores estarão como peixes fora d'água. O objetivo maior e último da educação, uma educação democrática, é a humanização dos seres humanos. E nós estamos a esquecer isto. Nós queremos um futuro, uma nova geração que transforme este mundo. Olha, que transforme em coisas tão difíceis como a crise climática, uma cultura de paz. Nós não precisamos de ajustamento ao paradigma, ao modelo dominante de regimes não democráticos. A palavra-chave é esperança. Portanto, essa formação democrática, humanista, Essa questão é uma questão absolutamente central.
3: Para Sampaio da Nova é necessária uma transformação pedagógica mais rápida.
11: A pedagogia, na grande maioria dos casos, está ainda como era há 50 anos, e essa pedagogia é uma pedagogia que tem muita dificuldade em incluir, no seu sentido mais amplo, e, portanto, em ser um fator não de exclusão, mas de inclusão, em ser um fator de abertura de oportunidades de educação a todos os alunos. Não é? O grande problema que nós temos é a transformação das nossas práticas pedagógicas.
3: Para isso, será preciso recuperar aquele que é o maior valor de Abril e da Constituição de 76.
11: Não consigo encontrar na minha vida, nem na sociedade, nenhum valor mais importante do que a liberdade. Não é? Um novo contrato social da educação tem de estar baseado na ideia de que há a possibilidade de fazer de maneira diferente, de ensaiar, de tentar, de experimentar, tem que estar baseada numa lógica de autonomia e de liberdade que, infelizmente, não tem existido nas escolas públicas portuguesas.
3: A liberdade de um regime democrático para o qual o deputado constituinte, Arons de Carvalho, exprime esperanças para o futuro.
7: Que a democracia continuasse, que Portugal fosse um país democrático com uma continuação de um regime em que os direitos dos cidadãos estão em primeiro lugar. Existe alternância no poder, a possibilidade de haver eleições livres, de haver liberdade de expressão, de termos uma comunicação social independente, plural, interventiva.
3: O prolongamento de um Portugal que Domingas Maria experimentou pela primeira vez através da rádio.
4: Quando foi o 25 de abril, estava a amassar para fazer sair pão. Estava fazendo uma alguidarada de

0: Reposição do primeiro programa da série Direitos Reconstituídos. Foi para o ar no dia 1 de maio. A edição é de Rita Carvalho Pereira, com sonorização de Abel Paiva.
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0: Estamos em final de hora, há tempo ainda para a música Rocking in the Free World, Neil Young. Até às notícias.

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0: São 11h58, menos uma hora nos Açores.
1: Uma avioneta de publicidade caiu no aeródromo de Portimão. O piloto, de 28 anos, é a única vítima mortal. É com a normalidade que o PSD vê a decisão do Presidente da República de pedir a fiscalização preventiva da lei de retorno de estrangeiros. Hugo Soares continua a defender a eficácia do decreto. Para muitos alunos, os resultados das reapreciações dos exames nacionais só serão conhecidos esta manhã, às escolas de portas abertas para receber os estudantes.
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0: Temperaturas de agora, 22 graus em Ponta Delgada, 26 no Porto, 27 em Faro, 27 também no Funchal, 29 em Lisboa. Passamos agora para a edição ao meio-dia com Cláudia Patrício Silva.
1: Começamos pela Volta a Portugal em bicicleta, que cumpre hoje a etapa no Alentejo, que é também a mais longa desta edição. O pelotão parte daqui a menos de uma hora, quando faltarem 5 minutos para uma da tarde, das Portas de Mértola. O repórter da TSF, Tiago Santos, que acompanha a volta, já está no local da partida. Tiago, conta-nos como é que vai ser esta etapa.
2: Com muito calor, como aconteceu ontem na ida do Alentejo, ou da costa alentejana, até ao Algarve, até Albufeira, mais uma vez o pelotão vai ter que enfrentar temperaturas acima dos 35 graus nesta etapa, muito longa, ou seja, com muitos quilómetros, não tem muitas subidas, apenas uma subida de terceira categoria e, portanto, avizinha-se muito provavelmente mais uma discussão ao sprint, ou seja, os homens mais rápidos estão interessados na etapa de hoje. Conversei há pouco com Gustavo Veloso, é o que andou na Volta a Portugal durante muitos anos como ciclista, agora é diretor de uma das equipas que traz esta volta a Portugal. Homens muito rápidos como Liangel Linhares ou João Matias à procura de uma conquista de etapa.
3: Cada dia que se chega a sprint pode ser um bom dia. Levamos dois dias onde não nos correu como desejávamos. O primeiro dia um bocadito por azares, por furos, em maus momentos de corrida. Ontem, por má colocação, os últimos topos eram muito duros e fizeram que os sprints ficaram um bocadito mais para trás e um bocadito mais afogados e não conseguiram estar bem posicionados para sprintar depois. Tiveram que gastar muito para depois voltar-se a posicionar e faltou-lhe depois um pontinho final. Hoje é uma chegada totalmente diferente. E vai ser uma nova oportunidade, aqui dia a dia e ver como corre.
2: Vão chegar em grupo, qual é a previsão para o dia de hoje?
3: Sim, a previsão é ter outra chegada ao sprint, né? É uma etapa que de início não tem grandes dificuldades montanhosas e a maior dificuldade pode ser o vento, há que estar atentos e ver como é que passamos o dia.
2: Há uma subida de terceira categoria, depois algumas que não estão categorizadas. Isso pode criar aqui alguns dados novos para os sprinters ou acredita que vão ultrapassar com facilidade e chegar em grupo?
3: São subidas diferentes. São subidas que ontem eram subidas mais curtas, mas eram mais inclinadas, com partes a 7, 8%. Hoje já são subidas mais lentas, subidas a um 3, 4, 5%, onde os sprinters aí já conseguem, vão sofrer igual, mas conseguem passar mais facilmente que em subidas muito mais inclinadas.
2: Gustavo Lu, diretor da TAFER, Jovens Matinados Mortágua, sobre uma etapa de hoje na qual a equipa tem ambições, ontem com a vitória de Santiago Mesa para a Nicolor Campicarne, hoje novamente um teste para os atletas mais rápidos nesta Volta a Portugal em bicicleta, no dia 507, a subida à Torre.
1: Então a etapa mais longa, aquela que hoje se vive na Volta a Portugal, são 182 quilómetros que separam Beja e Elvas. A partida acontece daqui a menos de uma hora. A queda de uma aeronave esta manhã no aeródromo de Portimão fez um morto. Era o piloto do aparelho que estava a largar uma faixa publicitária depois do voo. O acidente aconteceu pouco antes das 10 da manhã. O comandante dos bombeiros voluntários de Portimão, Luís Mestre, descreve o que aconteceu.
4: A nossa equipa que se encontra pré-posicionada no aeródromo de Portimão acabou por dar o alerta para a queda de uma aeronave, que aconteceu quando largava a manga publicitária, redutando sobre si próprio e acabando por cair na pista. Este acidente acabou por resultar o morto do piloto, que era o único ocupante da aeronave, com 28 anos de idade e de nacionalidade portuguesa. Neste momento foi ativado o Gabinete de Prevenção e Investigação em Acidentes em Aeronaves, que está a deslocar para cá e mantém-se as autoridades, o GNR se encontra no local.
1: O acidente está a ser investigado pelo Gabinete de Prevenção e Investigação de Acidentes com Aeronaves. O PSD insiste que a lei do retorno de estrangeiros é boa, eficaz e respeita a Constituição. O secretário-geral do PSD reage assim à decisão do Presidente da República de pedir a fiscalização preventiva da lei aprovada no Parlamento. Hugo Soares lembra mesmo que as regras aprovadas são até mais brandas do que as previstas pela União Europeia.
5: A nossa legislação, a legislação que a Assembleia da República aprovou, é uma legislação mais favorável do que, que o próprio regulamento do retorno que a União Europeia discutiu e decidiu. Nós protegemos efetivamente e acautelamos o superior interesse da criança do nosso ponto de vista. A necessidade de termos uma lei de retorno eficaz e que possa efetivamente acautelar que situações como aquela que aconteceram em Ceuta, que agora assistimos, ou há um ano atrás, quando 35 marroquinos desembarcaram no Algarve, possam ser resolvidas sem nunca a favor da imigração ilegal e da desregulação, é fundamental. E daí esta lei ser importante rapidamente entrar em vigor e estar devidamente validada pelo Tribunal Constitucional.
1: Hugo Soares salienta que o PSD encara com total normalidade a decisão de António José Seguro e aguarda com tranquilidade a análise do Tribunal Constitucional com uma certeza.
5: Eu não tenho dúvidas que a lei é boa. Não tenho nenhuma dúvida que a lei é boa. A lei visa dar eficácia ao retorno da imigração ilegal, de forma a que não, o crime, deixe-me dizer mesmo assim, o crime não compense, e ao mesmo tempo nós acreditamos que as soluções jurídicas são conforme a Constituição, como é evidente, senão não as teríamos votado na Assembleia da República. Agora, aguardaremos com naturalidade quer a pronúncia do Tribunal Constitucional, como encaramos com total normalidade institucional a decisão do Sr. Presidente da República.
1: A reação do secretário-geral do PSD à decisão do Presidente da República. À esquerda, as reações dos partidos foram positivas. PS, Livre, Bloco de Esquerda e PCP saudaram ontem a decisão de António José Seguro e recordaram que já tinham alertado também para alguns problemas no decreto, como é o caso da possibilidade de as alterações à lei poderem levar à expulsão de menores que nasceram no país. É sábado de agosto, mas hoje há escolas abertas para que os alunos possam consultar as notas das reapreciações dos exames nacionais. Ao contrário do que foi anunciado pelo Ministério da Educação, as notas só começaram a chegar ontem à tarde, o que provocou um atraso na fixação das pautas. O presidente da Associação de Diretores de Agrupamentos e Escolas Públicas, Flint Lima, adianta o procedimento que vai ser agora adotado por vários estabelecimentos de ensino.
6: Há escolas que hoje da parte da manhã irão abrir, embora também outras já tiveram abertas ontem ao final do dia, mesmo à noite, para que os nossos alunos possam, em tempo útil, verificar as suas classificações, tendo em conta as reapreciações que chegaram ontem às escolas.
7: Mas depois disto tudo, agora já segue-se uma fase da calma e acha que poderão agora respirar?
6: Nós precisamos respirar. Foi um fim de ano escolar duro, muito duro, sobretudo a primeira fase, é bom que se diga, porque a segunda fase dos exames foi pacífica, não houve ruído, dá para respirar, mas acho que esta novela mexicana demorou bastante tempo, teve um final que me parece um final relativamente feliz, mas foi muito dura, foram muitos capítulos, foram muitos episódios que não deviam ter acontecido.
1: Entrevistado pela jornalista Cristina Laiman, em jeito de balanço, Flint Lima diz que no próximo ano letivo até pode ser aplicado este modelo de classificação dos exames, mas é preciso aprender com os erros e garantir que o sistema funciona.
6: Não há dúvida nenhuma que o modelo de correção dos exames é este. Agora, queremos um modelo que funcione. Na primeira fase, por exemplo, uma situação foi caótica, a plataforma não foi inimiga dos professores. Aliás, revelou-se inimiga do trabalho dos professores. Ao fim e ao cabo, deram aos professores um Rolls Royce com umas rodas de bicicleta. O processo de digitalização também não funcionou. Se essas duas situações forem corrigidas, e já foram corrigidas, em parte, na segunda, corrigidas agora para setembro, setembro é outro teste, de 3 a 8. É um teste que vamos ter. Se isto for corrigido, eu acho que, de facto, no próximo ano letivo, este é um modelo de correção, até porque as pessoas dizem que é fácil trabalhar com este modelo. É fácil trabalhar se ele funcionar. Se não funcionar, é melhor botar a toalha ao chão e partir para outro tipo de situação. Mas eu penso mesmo que o futuro será este.
1: Entre 3 e 8 de setembro decorre a época extraordinária criada para resolver os problemas provocados pela digitalização dos exames. Entretanto, quem hoje fica a conhecer as notas das reapreciações dos exames nacionais tem até segunda-feira para se candidatar à primeira fase do concurso de acesso ao ensino superior. O Parque Arqueológico do Val do Coa recebe cada vez mais visitantes e hoje completa 30 anos. Neste dia, o parque revela que desde a abertura recebe mais de 401 mil visitantes de todo o mundo e este ano há um acréscimo de 8% em comparação com o ano passado. É um número que naturalmente agrada o presidente da Fundação Coa Parque, João Paulo Sousa, que diz, no entanto, que há espaço para crescer.
8: Nós estamos com um número satisfatório, podemos aumentar ainda mais, é esse o nosso propósito, mas que não nos podemos, não temos tido quebras, mesmo com as vertentes económicas e com o problema que está a acontecer, portanto, pela Europa e tudo isso, os números de visitantes têm-se mantido, por exemplo, neste momento, com o levantamento feito até junho, que ainda não tenho os dados de julho, temos um aumento, digamos, total, na ordem de 8% em relação ao ano passado.
1: João Paulo Sousa está preocupado com a renovação da frota automóvel do parque e também com os arqueólogos, que garantem a investigação científica. Ainda assim, espera contratar um ou dois arqueólogos ainda este ano.
8: Na última década perdemos 5, de 8 perdemos 5 arqueólogos que estavam a desempenhar essa função. E estamos já em contacto direto com o IP Património, em que irá ser elaborado um protocolo na ordem de 150 mil euros no decorrer deste ano. Vamos ver se conseguimos para fazer a aquisição, digamos, não de uma forma definitiva em termos de mapa de pessoal, mas fazer a aquisição prestação de serviços, pelo menos de um ou dois arqueólogos durante 2 anos. Não é a solução ideal, mas vamos tentar colmatar, porque sabemos que a investigação é fundamental, porque a investigação, preservação e divulgação são os 3 pilares fundamentais de que a Fundação se propõe.
1: O conjunto arqueológico do Val do Coa está classificado como Monumento Nacional e Património Mundial da Unesco. O parque tem mais de 1.600 painéis distribuídos por 104 sítios arqueológicos com motivos rupestres do Paleolítico Superior, numa área que corresponde a 200 km quadrados. Um drone proveniente da Roménia explodiu perto de um gasoduto na Bulgária. O drone explodiu perto da fronteira entre os dois países e do gasoduto transbalcânico que liga a Turquia à Ucrânia. O anúncio foi feito pelo primeiro-ministro búlgaro nas redes sociais, onde disse também que não houve vítimas nem danos materiais. Embora o chefe do governo da Bulgária não tenha especificado a origem do drone, recordou os recentes abates pela Força Aérea da vizinha Roménia de aeronaves não tripuladas de fabrico iraniano, utilizadas pela Rússia. O primeiro-ministro búlgaro sublinhou que o drone não foi detectado nem no espaço aéreo da Roménia, nem no espaço aéreo da Bulgária. Para falar do ambiente, crianças vão subir ao palco para atuar em Lagiosa do Dão, no concelho de Tondela. O espetáculo Tour Planeta Água junta música, teatro e dança para sensibilizar o público para a proteção da natureza. Inês Cortês.

0: proteger o ambiente pode começar com uma canção. Essa é a ideia da Associação de Desenvolvimento Semeando Sorrisos, que leva esta noite o espetáculo Tour Planeta Água. Em palco vão estar 12 crianças e 2 professores, tudo para sensibilizar o público para a sustentabilidade, como diz a Presidente da Associação, Sílvia Paes Lopes.
1: Cada vez mais sabemos o quão importante é preservarmos o ambiente. E as crianças realmente, elas, é o futuro é delas e nós temos que pensar nisso. O facto de termos decidido que fossem as crianças, acreditamos que elas realmente conseguem passar essa mensagem de uma forma muito mais leve, muito mais divertida, e foi nesse sentido que nós realmente criámos este projeto.
0: E revela um pouco do que se vai ver neste espetáculo.
1: É inspirado no percurso do rio, portanto, nasceu aqui em Santa Combadão, e fazemos este percurso do rio Vão e vamos continuando através da música, das artes performativas, e é isso que está a dar voz à proteção da água, da natureza, do planeta, que é a Comunidade de Esperança do Planeta, que é o CEP.
0: O objetivo é simples, mostrar que pequenos gestos podem fazer a diferença.
1: Às vezes basta fazer uma pequena ação para mudar realmente e mudar a mentalidade daquela família. Portanto, é isso que nós pretendemos. Não é mudar o mundo, mas que cada pessoa, que realmente nós temos este lema, cada gota e cada pessoa realmente mude a sua forma de estar.
0: Porque às vezes proteger o planeta pode começar com uma canção e com a voz de uma criança.

0: Um trabalho de Inês Cortês, com o cuidado técnico de Joaquim Pedro Rocha. O espetáculo está marcado para esta noite, às 9h30, no Parque Urbano, em Lagiosa do Dão.
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0: Sr. Primeiro-Ministro, eu sei que estava habituado à oposição frouxa do PS, mas isso acabou. 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
4: Meio-dia com 18 minutos, já a seguir passa música. A Garota Não abre a sequência, depois Sons do Brasil, Silva e Seu Jorge.

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0: Meio-dia e meia, menos uma hora nos Açores. Cláudia Patrício Silva, temas fortes da jornada informativa.
1: Uma aeronave despenhou-se hoje no aeródromo de Portimão. O piloto, de 28 anos, era o único ocupante e acabou mesmo por falecer. O acidente aconteceu perto das 10 da manhã e deu-se quando a avioneta estava a largar a manga publicitária. O Gabinete de Prevenção e Investigação de Acidentes com Aeronaves e Acidentes Ferroviários já está a investigar o caso. O PSD insiste que a lei do retorno de estrangeiros é boa, eficaz e respeita a Constituição. Hugo Soares, secretário-geral do PSD, reage assim à decisão do Presidente da República de pedir a fiscalização preventiva da lei aprovada no Parlamento. O secretário-geral do PSD garante que é com tranquilidade que aguarda a análise do Tribunal Constitucional. Um drone proveniente da Roménia explodiu perto de um gasoduto na Bulgária. O drone explodiu perto da fronteira entre os dois países e do gasoduto transbalcânico que liga a Turquia à Ucrânia. O anúncio foi feito pelo primeiro-ministro búlgaro nas redes sociais, onde disse também que não houve vítimas nem há danos materiais a registar. Embora o chefe do governo não tenha especificado a origem do drone, recordou os recentes abates pela Força Aérea da vizinha Roménia de aeronaves não tripuladas de fabrico iraniano utilizadas pela Rússia. O primeiro-ministro búlgaro sublinhou que o drone não foi detectado nem no espaço aéreo da Roménia, nem no espaço aéreo da Bulgária. Está prevista para o meio-dia e 55 a partida nas portas de Mértola de mais uma etapa da Volta a Portugal em bicicleta. Será a etapa mais longa desta edição, tem 182 quilómetros que liga Beja a Elvas. Os ciclistas vão ter de enfrentar temperaturas que podem chegar aos 35 graus. É uma etapa que vamos acompanhar e, aliás, uma partida que vamos acompanhar no noticiário da 1 da tarde.
0: Temperaturas de agora. Estamos com 22 graus em Ponta Delgada, 25 no Porto, 26 em Faro, 27 no Funchal, 29 em Lisboa.
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0: A brasileira Júlia Mestre vai atuar nos próximos dias em Portugal. É um regresso depois de já ter estado a solo e com espetáculos dos Bala Desejos no nosso país. Miguel Fernandes conversou com a carioca, que é compositora, cantora, diretora criativa e atriz.
3: Conhecemos Júlia Mestre do coletivo Bala Desejo, com Dora Morlenbaum, Zé Ibarra e Lucas Nunes. Mas para além do álbum Sim, Sim, Sim, com Bala Desejo, a carioca já editou 3 álbuns a solo, um EP e já este ano o single A Fim de Verão, uma forma de entrar no espírito da estação do ano que mais gosta.
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0: Júlia Mestre Teixeira, carioca de 30 anos, compositora, cantora, diretora criativa e atriz. Gravou o primeiro álbum em 2019, Géminis. Depois, Sim, Sim, Sim, com os Bala Desejo, em 2022. Voltou a gravar a solo em 2023, álbum Arrepiada, em 2024 o EP Do Meu Quarto e, finalmente, em 2025, o álbum Maravilhosamente Bem, que agora vai trazer a Portugal.
1: Maravilhosamente Bem, ele foi dado esse nome porque é uma celebração a essa trajetória e as histórias internas do qual eu vivi, que sendo compositora, eu conto que esse disco ele começou por um processo de dor pessoal, onde eu estava atravessando uma fase difícil da minha vida. E eu componho a música Sou Fera, que eu falo sobre uma ferida, onde eu, tentando ser fera, lambia a própria ferida para que curasse. E aí a gente, sendo mulher, né, a gente tem que se transformar em fera, em loba, para atravessar e espantar os nossos males. Eu vi que essa primeira composição nasceu e ela me apontava já uma nova direção, um novo caminho. E eu comecei a compor o álbum. E Maravilhosamente Bem, por incrível que pareça, foi uma das últimas canções que eu escrevi para esse álbum. Só que eu sinto que quando eu começo a escrever falando de um processo difícil, de um momento de dor, eu sinto que a arte me curou e me trouxe de novo um respiro de alegria. E eu me senti contagiada por estar novamente ativa com a minha criatividade, criando repertório. Eu senti uma nova energia de felicidade e daí eu escrevi a música Maravilhosamente Bem, e que foi uma das últimas músicas do álbum, mas eu senti que ela era tão forte e com uma mensagem tão potente e contagiante que ela merecia sim ser intitulada, e virou então o nome do álbum, Maravilhosamente Bem. Então eu sinto que esse álbum ele foi como um processo de cura e de celebração, e essa é a minha vontade e mensagem junto com esse disco, é de contagiar e de fazer com que você se sinta inspirado também a trazer o seu próprio momento de alegria. E eu, como compositora e artista, e que tem a música para levar a minha mensagem para outras pessoas, esse é o meu desejo, de contagiar com uma energia e essa mensagem Maravilhosamente Bem.
0: O último álbum de Júlia Mestre, Maravilhosamente Bem, tem muito trabalho autoral da carioca, mas também uma versão de Vampira, do porto-riquenho Rei Reis, que fez parte dos Menudo e já faleceu em 2021. Cantar em castelhano, que acontece também na última faixa do álbum, Caminito, revela um outro lado de Júlia Mestre.
1: Há uma curiosidade, eu sou metade brasileira, mas eu sou metade espanhola. Minha mãe é da Espanha, e por isso Mestre é um sobrenome que vem de lá. E por muito tempo, eu sempre, quando começo meus processos criativos, eu tento trazer então esses meus dois mundos, né? E eu sempre tento trazer um repertório também em castelhano. Apesar de ser um compositor da América Latina, era esse meu desejo também, que tivesse um repertório onde eu cantasse em espanhol. Eu gosto muito desse estilo musical, mas a versão original do Rei Reis, ele é conhecido com uma salsa. Ela foi completamente transformada. Eu acho que eu me conectei muito com a letra, porque eu sou uma pessoa que gosta muito de brincar com essas narrativas mais fantasiosas. Então eu achei perfeito a história de uma vampira. E no caso, o eu lírico é de uma vítima que espera que a vampira venha e chupa o seu pescoço, né? Essa brincadeira. Então, é uma música que ela tem como tom um tom brincante, né? É uma música engraçada. Mas a gente transformou junto na produção. A gente pegou as referências do Thriller do Michael Jackson. E que trazia um tom de terror pra canção. E aí a música foi totalmente repaginada. E eu sinto que ela é praticamente uma nova canção, como se fosse uma canção inédita, porque ela tem vida própria.

0: A versão de Júlia Mestre para Vampira, de Rei Reis, uma salsa clássica transportada para o universo da compositora carioca, que também tem sangue espanhol. E por falar em versões, ainda mais próxima de nós, Júlia Mestre gravou uma versão acústica de um tema do disco anterior com a nossa Maro, Sonhos e Ilusões, no álbum Arrepiada.
1: Maro é uma grande artista da qual eu sou extremamente fã, e eu comecei sendo fã antes de chamá-la de amiga. A Maro é uma artista que eu me identifico, porque a gente brinca que temos um tom de voz mais pro grave, né? A gente brinca em ser essas cantoras que tem um tom airado, né? Rouco. E sempre me identifiquei com essa pesquisa de cantoras que também orbitam por esse timbre vocal. A Maru é extremamente musical e sempre admirei muito o talento dela e a musicalidade que Maru tem. Então, quando eu estava no processo de criação do disco, eu sempre gosto de chamar uma musicista, uma cantora como participação, e assim eu venho fazendo, né? Desde o Gêmeos, onde eu convidei Dora Morelenbaum, no Arrepiada eu convido Maru, e no Maravilhosamente Bem convidei Marina Lima. Mas voltando a falar sobre Maru, a gente fez essa participação dos Sonhos e Ilusões, e depois eu convidei Maru para fazer uma versão acústica dessa canção. Eu acho ela uma artista incrível e que me inspira demais, e foi uma sorte imensa poder compartilhar desse momento com ela.
0: Um dueto com a portuguesa Maro e agora uma série de 3 espetáculos em Portugal, de 13 a 15 de agosto, Lisboa, Famalicão e Paredes de Coura.
1: Eu amo quando a turnê pode chegar em Portugal, é sempre momentos incríveis. Eu já tenho essa trajetória, pelo país, já toquei em diversas cidades e dessa vez eu volto com a nova turnê. Eu estou muito feliz e com bastante esperança e desejo de que seja uma temporada muito linda. Vão ser 3 cidades. Gostaria de poder fazer mais, mas sinto também que minha passagem nas datas do 13, 14 e 15 de agosto serão muito especiais. Começando pela Casa Capitão, no dia 13 de agosto. Lisboa sempre é uma cidade que me abraça muito. Eu já tive algumas experiências tocando na cidade, mas é a segunda vez que eu vou com banda, trazendo a minha banda aqui do Brasil. Eu gosto de brincar que é a Maravilhosamente Band, porque é uma banda maravilhosa. E depois eu vou pro Famalicão no dia 14 de agosto. Nessa data em especial será uma versão acústica, onde eu tenho um show especial que eu conto um pouco das curiosidades sobre o disco, conto um pouco sobre esse processo de composição. É um momento bem intimista e eu acho que para quem gosta desse tipo de espetáculo, eu aconselho muito poder ter uma chance de ir ao Famalicão no dia 14 de agosto para poder degustar um pouco dessas curiosidades para além da música. E aí, no dia 15 de agosto, vai ser um festival incrível, o Vodafone Paredes de Coura, do qual é um festival que eu nunca toquei, é a primeira vez que eu vou participar, mas com todo mundo que eu converso sobre esse festival, todo mundo abre um sorriso ao dizer que é um festival mágico, que é um festival que tem uma energia muito especial, e eu estou honradíssima em participar e poder fazer parte desse line-up. Eu vou tocar no horário da noite, por volta de umas 8 da noite. Eu acho que é um horário perfeito para poder se despedir do sol e abrir um pouco a noite. E eu acho que o show conversa bastante com essa energia. Então, acho que a música vai conversar também com o horário, e eu mal posso esperar por esse momento de imersão da música com o público.

0: 13 de agosto na Casa Capitão, em Lisboa. 14 em versão acústica e Storyteller no Devesa Sunset, em Famalicão. E 15 de agosto em Registo Festival, em Paredes de Cora.
1: Eu sinto que essa é a magia de um festival, porque você consegue... Aqui a gente tem a expressão de furar bolhas, né? Porque a gente consegue conectar com pessoas que não necessariamente foram por conta do show. Às vezes foram por outros artistas, às vezes foram pela curadoria do festival. E ali é um momento onde eu sinto que eu tenho o meu maior desafio enquanto artista, é de convencer o público de que a minha arte é algo que se deva ser, como dedicar um tempo à atenção, e que eu devo trazer minha música ainda mais com vontade, porque é minha missão convencer e fazer com que a música faça conectar. Então é um momento que eu sempre tenho muito prazer em fazer, porque é a hora perfeita de eu poder chegar em novas pessoas e fazer disso uma experiência.

0: espetáculos de Júlia Mestre com um grupo a que chama Maravilhosamente Band e que reúne três músicos com o nome Gabriel.
1: Pois é, às vezes eu brinco que devia ser Júlia Mestre e os Gabriéis, ou eu devia mudar meu nome para Gabriel e assim ficaria mais uniforme. Mas sim, na bateria a gente tem o Gabriel Eubank, nos teclados o Gabriel Quirino, que também assina a produção do disco, nos violões e na guitarra, Gabriel Quito, que também assina a produção do disco, e no baixo a gente tem uma participação especialíssima, que é da incrível musicista Alana Alberg, e vai ser uma experiência maravilhosa poder juntar tantos artistas que eu sou muito fã e que eu posso chamar de minha banda.
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0: Para o final de conversa, ainda ficou o EP que pode dar novos caminhos a Júlia Mestre. Para além dos três álbuns, Júlia gravou em 2024 o EP Do Meu Quarto, num registro muito mais intimista, resultado da recepção do público ao tema Do You, do segundo álbum, Arrepiada, e que pode ter continuação.
1: É um momento que eu tenho vontade de explorar, então a gente conversando um pouquinho sobre esse EP. Para quem gosta desse meu lado mais intimista, de acústico, de versões, é uma próxima fase que eu tenho vontade de explorar mais, porque até então eu venho pesquisando e aprofundando nessa pesquisa de referências sonoras dos anos 80, né? Esse som oitentista. E assim vem firmando Arrepiado e Maravilhosamente Bem, que são meus últimos álbuns. Mas eu sinto que a minha voz também se conecta com essas músicas um pouco mais calmas, que são músicas para viver um momento mais intimista, músicas de amor. E eu tenho vontade de poder explorar um pouco mais esse lado, porque eu sinto que combina muito com o meu timbre vocal, com essa calmaria que eu gosto de trazer junto às canções. E há um mar de canções que eu gostaria de também poder trazer em minha voz, junto com outros tipos de versões de próprias canções autorais que eu gostaria de trazer em versão acústica. Há uma curiosidade também, eu acho que talvez isso esteja me apontando e talvez dizendo que é isso que o público quer ouvir, mas curiosamente no meu último álbum, o Arrepiada, eu fiz um par de canções e todas em grande produção, e tinha uma única faixa que se chamava Do You. E por incrível que pareça, essa foi a música mais escutada do álbum. E para quem não ouviu o Do You, é uma canção que eu gravei e coloquei no álbum. É uma faixa que foi gravada em iPhone, um voz violão que eu gravei dentro do meu quarto. E aí quando eu vi que essa faixa foi a que mais se destacou do álbum, uma das mais escutadas, eu me perguntei, será que é isso que as pessoas querem escutar mais, talvez esse momento mais intimista? Daí veio a ideia de fazer esse EP chamado Dentro do Meu Quarto, que de fato foi gravado aqui dentro de casa, e quem sabe vem uma parte 2 agora. Dentro do meu

0: Miguel Fernandes e Abel Paiva com Júlia Mestre. A Carioca tem agora uma série de espetáculos em Portugal. Dia 13 na Casa Capitão em Lisboa, dia 14 de agosto no Devesa Sunset em Famalicão e dia 15 no Festival Vodafone Paredes de Coura.
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0: Para certas, estamos agora a 9 minutos da 1 da tarde. Há tempo ainda para a música. Ficamos também em português, mas desta vez com o sotaque cá de Portugal. Rádio Macau, recordamos a vida num só dia, até muito perto das notícias. E a partir da hora certa, a emissão fica com a Mónica Mendes. Resto de bom sábado, bom fim de semana.
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0: Muito boa tarde, meio-dia e 58, menos uma hora nos Açores.
1: Arranca mais uma etapa da Volta a Portugal. Com temperaturas a rondar os 35 graus, os ciclistas vão atravessar o Alentejo na etapa mais longa da competição. Um piloto de 28 anos morreu este sábado de manhã na sequência de um acidente no aeródromo de Portimão. O incidente já está a ser investigado. É de uma enorme gravidade. Chega, reage assim à decisão do Presidente da República de enviar para o Tribunal Constitucional o decreto sobre o retorno de estrangeiros.
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0: Previsão do estado do tempo para este sábado, dia 8 de agosto, diz o IPMA que vamos ter nebulosidade, sobretudo no norte e centro do país. Há também a possibilidade de chuva, céu menos nublado no sul e o aviso de que há poeiras em suspensão nos Açores. Conto com céu bem cinzento, boas abertas ao longo deste sábado, períodos de chuva a partir do final da tarde e na Madeira, céu também muito cinzento, com chuva fraca a partir do meio da tarde, também se vai registar uma ligeira descida dos valores da temperatura. Avançamos agora com as notícias à uma, a edição é de Cláudia Patrício Silva.
1: Ciclistas que hoje correm na Volta a Portugal em bicicleta vão enfrentar a etapa mais longa da competição. São 182 quilómetros que começam a contar a partir de agora, até porque, Tiago Santos, a partida estava marcada para o meio-dia e 55. Já arrancaram?
4: Com o arranque para Rui Oliveira, vestido de camisola amarela, a partida de Beja, segundo dia consecutivo para o atleta português, atleta da UAE Emirates, equipa em estreia nesta Volta a Portugal, vestido de amarelo, com uma curta vantagem, mas que deverá conseguir manter no dia de hoje, porque o dia hoje é para os ciclistas mais rápidos. Passagens por Beja, depois contagem de montanha, terceira categoria, com um ambiente que se espera festivo no Castelo de Monsaraz, com essa ambição também dos atletas que competem pela camisola da montanha, de somar mais alguns pontos, e depois metas volantes em Alandroal, Vila Viçosa e a chegada a Elvas, já a meio da tarde, por volta das 5 da tarde. O desafio para os homens mais rápidos do pelotão, esta pode mesmo ser a última oportunidade nesta Volta a Portugal para os sprinters, os ciclistas mais rápidos, com a chegada muito previsivelmente, muito provavelmente, num pelotão compacto, e essa possibilidade de discussão metro a metro, como aconteceu ontem desta etapa da Volta a Portugal. Rui Oliveira vai tentar conservar a camisola amarela até à chegada amanhã à Torre, um dia que aí sim deverá mudar as contas da classificação geral desta Volta a Portugal, que já está na estrada para mais um dia.
1: Tiago Santos com o arranque da terceira etapa da Volta a Portugal, que liga Beja a Elvas. A queda de uma aeronave esta manhã no aeródromo de Portimão fez um morto. Era o piloto do aparelho que estava a largar uma faixa publicitária depois do voo. O acidente aconteceu pouco antes das 10 da manhã. O comandante dos bombeiros voluntários de Portimão, Luís Mestre, descreve o que aconteceu.
5: A nossa equipa, que se encontra pré-posicionada no aeródromo de Portimão, acabou por dar o alerta para a queda de uma aeronave, que aconteceu quando largava a manga publicitária, redupiando sobre si próprio e acabando por cair na pista. Este acidente acabou por resultar o morto do piloto, que era o único ocupante da aeronave, com 28 anos de idade e de nacionalidade portuguesa. Neste momento foi ativado o Gabinete de Prevenção e Investigação em Acidentes de Aeronaves, que está a deslocar para cá, e mantém-se as autoridades, a GNR, que se encontra no local.
1: O acidente está já a ser investigado pelo Gabinete de Prevenção e Investigação de Acidentes com Aeronaves. O Chega considerou hoje de uma enorme gravidade a decisão do Presidente da República de enviar para o Tribunal Constitucional o decreto sobre retorno de estrangeiros. Em comunicado, André Ventura sustenta que se trata de uma irresponsabilidade da parte do Presidente, especialmente numa altura em que milhares de pessoas invadiram Ceuta com o objetivo de chegar à Europa. Palavras do líder do Chega, depois de ser conhecida a opção de António José Seguro de enviar o decreto para fiscalização preventiva Executiva. O Chega sublinha que o decreto tem alterações fundamentais e urgentes. Também o PSD insiste que a lei do retorno de estrangeiros é boa, eficaz e respeita a Constituição. O secretário-geral do PSD reage também desta forma à decisão do Presidente da República de pedir a fiscalização preventiva da lei aprovada no Parlamento. O Soares lembra mesmo que as regras aprovadas são mais brandas do que as previstas pela União Europeia. Contávamos a ouvir Hugo Soares com esta reação à decisão do Presidente da República de pedir a fiscalização preventiva.
6: A nossa legislação, a legislação que a Assembleia da República aprovou, é uma legislação mais favorável do que, que o próprio regulamento do retorno que a União Europeia discutiu e decidiu. Nós protegemos efetivamente e acautelamos o superior interesse da criança do nosso ponto de vista. A necessidade de termos uma lei de retorno eficaz e que possa efetivamente acautelar que situações como aquela que aconteceram em Ceuta, que agora assistimos, ou há um ano atrás, quando 35 marroquinos desembarcaram no Algarve, possam ser resolvidas sem nunca a favor da imigração ilegal e da desregulação, é fundamental. E daí esta lei ser importante rapidamente entrar em vigor e estar devidamente validada pelo Tribunal Constitucional.
1: O Soares salienta que o PSD encara com total normalidade a decisão de António José Seguro e aguarda com tranquilidade a análise do Tribunal, mas com uma certeza.
6: Eu não tenho dúvidas que a lei é boa. Não tenho nenhuma dúvida que a lei é boa. A lei visa dar eficácia ao retorno da imigração ilegal, de forma a que não, o crime, deixe-me dizer mesmo assim, o crime não compense. E, ao mesmo tempo, nós acreditamos que as soluções jurídicas são conforme a Constituição, como é evidente, senão não as teríamos votado na Assembleia da República. Agora, aguardaremos com naturalidade quer a pronúncia do Tribunal Constitucional, como encaramos com total normalidade institucional a decisão do Sr. Presidente da República.
1: Reação de Hugo Soares. À esquerda, as reações dos partidos foram positivas. PS, Livre, Bloco de Esquerda e PCP saudaram ontem a decisão do Presidente da República. Recordaram também que já tinham alertado por alguns problemas no decreto, como é o caso da possibilidade de as alterações à lei poderem levar à expulsão de menores que nasceram no país. Há alunos que só este sábado é que vão poder conhecer as notas das reapreciações dos exames nacionais e, para esses casos, há escolas que hoje estão de portas abertas. Ao contrário do que foi anunciado pelo Ministério da Educação, as notas só começaram a chegar ontem à tarde, o que provocou um atraso na fixação das pautas. Os estudantes que só conhecerem a nota da reapreciação este sábado ou ontem têm até segunda-feira para se candidatarem à primeira fase do concurso de acesso ao ensino superior. Basta pedirem novamente à escola uma nova ficha ENES. É o fim de um processo que foi bastante conturbado para diretores, professores, alunos e pais, pelo menos até à época especial de setembro. Entrevistado pela jornalista Cristina Laiman, em jeito de balanço, Flint Lima, presidente da Associação de Diretores de Agrupamentos e Escolas Públicas, diz que no próximo ano letivo até pode ser aplicado este modelo de classificação dos exames, mas é preciso aprender com os erros.
7: Não há dúvida nenhuma que o modelo de correção dos exames é este. Agora, queremos um modelo que funcione. Na primeira fase, por exemplo, uma situação foi caótica, a plataforma não foi inimiga dos professores. Aliás, revelou-se inimiga do trabalho dos professores. Ao fim e ao cabo, deram aos professores um Rolls-Royce com umas rodas de bicicleta. O processo de digitalização também não funcionou. Se essas duas situações forem corrigidas, e já foram corrigidas em parte na segunda fase, foram corrigidas agora para setembro, setembro é outro teste, de 3 a 8, é um teste que vamos ter. Se isto for corrigido, eu acho que, de facto, no próximo ano letivo, este é um modelo de correção, até porque as pessoas dizem que é fácil trabalhar com este modelo. É fácil trabalhar se ele funcionar. Se não funcionar, é melhor botar a toalha ao chão e partir para outro tipo de situação. Mas eu penso mesmo que o futuro será este.
1: Entre 13 e 8 de setembro vai decorrer a época extraordinária criada para resolver os problemas provocados pela digitalização dos exames. Flint Lima acredita que será o teste decisivo para este modelo. Um drone proveniente da Roménia explodiu perto de um gasoduto na Bulgária. O drone explodiu perto da fronteira entre os dois países e do gasoduto transbalcânico que liga a Turquia à Ucrânia. O anúncio foi feito pelo primeiro-ministro búlgaro nas redes sociais, onde disse também que não houve vítimas nem danos materiais a registar. Embora o chefe do governo não tenha especificado a origem do drone, recordou que recentemente também a Força Aérea da vizinha Roménia abateu aeronaves não tripuladas de fabrico iraniano utilizadas pela Rússia. O primeiro-ministro búlgaro sublinhou que o drone não foi detectado nem no espaço aéreo da Roménia, nem no espaço aéreo da Bulgária. A atleta Lara Roque bateu pela segunda vez o recorde nacional de sub-20 dos 3 mil metros de obstáculos nos mundiais da categoria que decorrem nos Estados Unidos. Lara Roque voltou a melhorar a marca nacional, acabou na 11ª posição com menos 5 minutos do que o tempo que tinha alcançado na qualificação, foram 10 minutos e 15 nesta prova, onde ficou em 11ª posição. Nos 200 metros, Pedro Afonso igualou o recorde nacional de sub-20 ao registar 20,66 segundos nas meias finais, tempo que já era seu desde os campeonatos nacionais do escalão em 2025. Ao ser segundo classificado na série, o velocista assegurou o apuramento direto para a final de domingo. E a equipa do Futebol Clube do Porto espera muito entusiasmo dos adeptos no jogo de amanhã frente ao Alverca. Vai ser o primeiro jogo dos portistas na nova época 2026-2027. Na conferência de imprensa de antevisão da partida, o treinador dos Dragões, Francesco Farioli, mostrou-se ansioso.
8: É claro que amanhã há muita expectativa pelo início da nossa época. Voltar a estar perante os nossos adeptos num jogo oficial vai ser naturalmente uma motivação que nos acompanhará e com certeza os adeptos farão o resto. Quanto ao Alverca, é claro que tivemos a oportunidade de os analisar. É claro que houve uma mudança de treinador, por isso temos de estar preparados. Estamos a trabalhar bem para nos prepararmos para este jogo e, claro, depois trata-se de transformar toda essa boa vontade numa excelente exibição amanhã.
1: Declarações de Francesco Farioli aos microfones da Porto Canal. O Porto Alverca está marcado para as 18h de amanhã. Hoje há 3 jogos para a primeira jornada da Liga. O Marítimo Casa Pia, a partir das 15h30. Às 6h jogam Vitória de Guimarães e Aroca. E a partir das 20h30 da noite, o Sporting defronta o Estrela da Amadora. Ontem, no jogo inaugural do campeonato, o Estoril Praia e o Famalicão empataram a uma bola.
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0: tarde, um bom fim de semana, é 1h13.
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0: E fala-se de jornalismo de investigação, já a seguir no monóculo de Paula Cordeiro. Antes disso, temperaturas a esta hora, 22 graus em Ponta Delgada, estão 26 em Faro e no Porto, estão 28 no Funchal e 30 em Lisboa.
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0: E agora recordamos o programa em que Paula Cordeiro conversa com o jornalista António José Vilela. É monóculo na TSF. 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

0: António José Vilela, jornalista, conhecido pelo seu excelente trabalho de investigação já publicado em vários livros. Tem sido também grande repórter de várias publicações, como o Jornal Público, Correio da Manhã, O Independente e, sobretudo, na revista Sábado, onde exerceu funções de diretor adjunto. São centenas de artigos de investigação sobre temas político-económicos e de corrupção, o que também já lhe valeu algumas dores de cabeça. Bem-vindo.
1: Obrigado.
0: António Vilela está hoje comigo para falarmos sobre jornalismo de investigação, mas sobretudo como se faz uma investigação destas e que ferramentas se usam. Licenciado em Comunicação Social, mestre em Ciência Política e doutorando em Ciências da Comunicação, é também professor auxiliar convidado no ISCSP da Universidade de Lisboa, onde ensina disciplinas ligadas ao jornalismo e à produção jornalística. Autor de vários livros de investigação jornalística, incluindo trabalhos sobre corrupção, serviços secretos e casos judiciais sensíveis, foi vencedor de prémios de reportagem. Combina duas coisas que aprecio bastante: rigor académico com uma prática jornalística profunda. Como é que tu decides os temas? E como é que escolhes estes temas?
1: Primeiro, com esta apresentação, sinto-me extraordinariamente vaidoso pela forma como disseste isto.
0: E deves sentir.
1: Como é que eu escolho? Eu acho que são mais os temas que nos escolhem a nós. Ou seja, quando começamos a fazer uma investigação, qualquer que seja a área, seja uma área dos serviços secretos, seja uma área de corrupção, seja uma área de... qualquer área, qualquer notícia. Muitas vezes é a notícia que nos chega a nós, não é? Há aquela história de que os jornalistas investigam, levantam-se de manhã e de repente dizem assim: eu tenho aqui uma inspiração e a minha notícia vai ser esta, eu vou encontrar esta. Não, muitas vezes são um conjunto de fontes de informação que procuram as próprias redações ou que procuram os jornalistas especificamente, alertando-os para determinados factos. Em muitas ocasiões até lhes enviam uma série de documentos, uma série de pistas para seguirem um determinado acontecimento. E depois o jornalista faz isso. Ou seja, o jornalista começa essas investigações olhando para os factos ou para aqueles que são ainda os pré-factos, não é, que nos são enviados, e muitas vezes são denúncias anónimas, não têm sentido nenhum, ou às vezes até parecem-nos coisas perfeitamente estapafúrdias e depois elas têm realmente sentido. Ou seja, indicar alguém numa determinada fase, como José Sócrates ou Ricardo Salgado, como sendo suspeitos de um determinado tipo de crimes, não o José Sócrates de hoje, não o Ricardo Salgado de hoje, mas é as pessoas que eram há 10 anos, há 15 anos, muitas vezes pode-se correr o risco do jornalista dizer: bom, estas pessoas estão acima de qualquer suspeita, portanto isto não tem sentido nenhum. A tarefa do jornalista é pegar nesses factos que nos são denunciados, pegar nessas pequenas pistas e fazer o percurso da verificação para ver se isso é possível realmente, se isso nos faz chegar ao fim e ao cabo a uma notícia, a um facto exclusivo, a uma informação nova. É esse o papel dos jornalistas e é assim que a informação circula entre os jornalistas. E depois, se me permites concluir, é como uma bola de neve. É quase como se nós tivéssemos uma avalanche, não é, de neve, em que a bola vai ficando cada vez maior, à medida que vai descendo. E depois tem alturas que se calhar para a meia da descida, que depois se forma uma outra bola de neve mais pequena e que depois nos leva para outro assunto e para outro tema e por aí afora. Isto é mais fácil explicar, por exemplo, com temas muito inconcretos, ou seja, como é que eles evoluem de um tema para o outro até chegar a uma peça jornalística, que às vezes não é uma, é uma sequência de peças durante vários meses.
0: E por isso depois escreves um livro.
1: Normalmente, o que é que eu faço com os livros? É uma espécie de fecho de ciclo. Ou seja, quando eu estou a investigar durante muitos anos as maçonarias, as relações secretas dos espiões, as operações, o Opus Dei, a instalação do Opus Dei e por aí fora, eu faço isso durante muito tempo e chega a uma altura em que eu acho que é tempo de fazer um livro. E esse livro o que é que faz é, muitas vezes, recupera algumas dessas investigações que eu fiz, e muitas vezes também, quando eu publico esses temas, essas peças jornalísticas, eu não publico tudo. Eu publico partes, não publico algumas das de factos que muitas vezes eu apuro passado uns meses, ou eu continuo a investigar e vou recolhendo essa informação. E o que eu faço nos livros, normalmente, é dar-lhes uma espécie de organização lógica para aquilo. Ou seja, se eu estou a falar sobre maçonaria, eu componho e recomponho todos aqueles temas, as pessoas, as lojas, as ligações e por aí fora, e tento que aquilo tenha algum sentido para quem vai ler.
0: Porque no jornal, ou no caso na Sábado, onde estiveste muito tempo, é peça a peça, ou seja, semana a semana. E, portanto, quem não estiver a acompanhar semanalmente, até porque não escreves sobre o mesmo tema todas as semanas, o leitor acaba por se perder um bocadinho no tempo, não é? Que acaba por encontrar o fluxo completo no livro.
1: Sim, porque cada peça jornalística vale por ela própria. Ou seja, quando eu estou a escrever uma peça jornalística, seja, ou fosse na altura, para o Independente, para a Sábado, ou agora para a CNN, Portugal, o que eu faço é que a peça seja autoexplicativa, mas limitada. Ou seja, ela está muito fechada dentro dela própria. Essa mesma peça, com um conjunto de dados acessórios, ela pode depois transformar-se numa outra coisa. Ela pode fazer ligação, pode fazer um salto temporal, pode ser uma ligação de personagens, de factos, ou seja, ela pode, ao fim e ao cabo, ter outra significação para um outro tipo de leitor também, que é o leitor que vai ler um livro e que, se calhar, precisa de perder tempo a ler aquele livro se quiser realmente perceber aquilo, imaginando. Ou seja, um livro pode ter 100 páginas, pode ter 200, ou pode ter 500 agora, como o livro que eu acabei de escrever sobre o Tribunal dos Poderosos. Tem 500 páginas em letra miudinha, porque as editoras...
0: Sem desenhos,
1: porque as editoras querem poupar, e, portanto, quanto mais páginas tiver o livro, mais caro fica, e, portanto, aquilo acaba por ser muito condensado, e é preciso realmente tempo para ler, para perceber, mas para conseguir encontrar explicações para um conjunto de factos que uma peça jornalística não dá.
0: Há pouco falavas na bola de neve. Os livros são então uma bola de neve organizada?
1: São uma bola de neve organizada, e eu acho que começa-se a perceber a organização à medida que se vai investigando os temas. Ou seja, neste último caso, falta, por exemplo, neste último caso do Tribunal dos Poderosos, o Tribunal Central, a Instrução Criminal, onde estavam dois juízes, o juiz Ivo Rosa, o juiz Carlos Alexandre, onde passaram nos últimos 20 anos todos os grandes processos de criminalidade económica ou financeira, o António Mexia da EDP, o Ricardo Salgado, o Sócrates, o Vara, toda a gente passou por ali. A ideia é, à medida que eu vou escrevendo sobre esses temas, eu vou tendo uma ideia de organização de um futuro livro. E vou, nesse processo de recolha de informação, que normalmente é muito longo, normalmente demora 4 anos, 5 anos, 6 anos, no caso José Sócrates, 2014 até hoje, passaram 10 anos, 11 anos, 12 anos, não é? E nesses 12 anos eu escrevi milhentas peças sobre José Sócrates e sobre Ricardo Salgado. E, portanto, eu vou juntando essas peças, é quase como se fosse um puzzle em que depois no livro também fica muita coisa de fora, mas depois essa organização... Depois é preciso sentar-nos, estar ali durante uma semana ou duas, a ver as coisas, ver como é que nos organizamos naquilo tudo, e depois mudar à medida que se vai evoluindo na escrita do próprio livro, porque ele também muda. Ou seja, o livro também se impõe a nós próprios, não? Ou seja, quando estamos a escrever um livro, seja um livro de ficção ou de não ficção, e neste caso de investigação jornalística, porque é não ficção, ou seja, um livro assente em documentos, em fontes...
0: É, no fundo, uma enorme reportagem.
1: É uma enorme reportagem, é uma reportagem que muitas vezes é muito factual em relação aos factos, ou seja, a linguagem pode ser em determinadas ocasiões mais rica, mais cativante, mas eu acho como jornalista que a linguagem tem que ser factual, ela tem que ser muito direta e explicativa, ao fim e ao cabo, de tudo aquilo que se passou, e, portanto, o livro depois impõe-se ao próprio jornalista. Numa determinada fase diz: epá, eu ia por aqui, mas se calhar é melhor ir mesmo por aqui, porque isto é realmente muito importante. E mesmo quando se está a escrever um livro, muitas vezes há momentos do livro que saem como peças jornalísticas. Eu dou-te um exemplo. Quando eu estava a escrever este livro do Tribunal dos Poderosos, eu fui dar com a investigação que visava o juiz Ivo Rosa, que lhe foram, ou seja, estiveram a investigá-lo durante 3 anos, foram, vigiaram-lhe os contactos, essas coisas todas, e nessa altura eu decidi que essa peça tinha que ser individualizada, e em vez de esperar pelo livro, ela ia rapidamente para a antena, porque era tão importante, e valia por ela própria. E foi, na altura ela foi publicada na TVI, na CNN de Portugal, e causou algum impacto em relação a tudo isto que se está a passar. Aliás, ainda está a causar, porque está a ser feita uma auditoria ao que efetivamente se passou na vigilância que foi feita sob um juiz com base numa denúncia anónima que a própria magistratura do Ministério Público dizia a denúncia era ridícula. Porquê que o investigaram? Não é?
0: Tu sabes coisas difíceis de gerir, não sabes? Só para quem não conhece o teu trabalho, eu vou fazer aqui um apontamento sobre os teus livros. 2005, Viver e Morrer em Nome das FP 25 de Abril. 2009, Segredos e Corrupção, O Negócio das Armas em Portugal. Salazar e a Conspiração do Opus Dei em 2011. Segredos da Maçonaria Portuguesa em 2013. Depois, em 2015, Os Códigos e as Operações dos Espiões Portugueses. Em 2017, Apanhados, as Investigações Judiciais às Fortunas Escondidas dos Ricos e Poderosos. 2023, A Teia do Banif, os negócios da elite angolana à Lava Jato, e agora em 2026, O Tribunal dos Poderosos. Tu tens um grande grupo de fãs, suponho.
1: Eu quero acreditar que sim, no bom sentido.
0: De leitores, mas provavelmente também tens algumas inimizades com estas coisas que tu investigas.
1: É natural que se criem inimizades, mas eu acho que quando a investigação jornalística é séria, quando a investigação jornalística tem por base documentos, tem por base factos muito, muito comprováveis, tem por base, ao fim e ao cabo também, ou seja, dar nomes às coisas, quem são as pessoas, quem são as empresas, quem são os bancos.
0: Permite-me interromper-te, porque essa questão é muito importante. Que métodos de investigação é que tu consideras que são indispensáveis para trabalhar estas áreas que são naturalmente opacas, há muito pouca transparência nisto e são muito hostis ao escrutínio público e, pior ainda, ao escrutínio jornalístico? Como é que tu consegues levantar o véu?
1: Elas são tão opacas que muitas vezes nem sequer sabemos que elas existem. Às vezes nem é elas construírem obstáculos e barreiras e depois colocarem processos cíveis ou processos criminais
0: tu
1: quando se está a investigar e por aí vai. Tive, ao longo de muitos anos, tive muitos processos, mas os processos que eu tenho tido são, sobretudo, processos que têm a ver com a forma como eu vou buscar informação. Ou seja, eu acho que a tarefa, enquanto jornalista, é apanhar todos os documentos, apanhar toda a informação e publicar a informação quando nós, jornalistas, achamos que é o momento. Não quando
0: é conveniente.
1: Não quando é conveniente, não quando os políticos acham que é conveniente, ou o Ministério Público, ou os advogados, ou as empresas. Ou seja, o jornalista é que define o tempo e o momento. E, portanto, quando nós definimos o tempo e o momento e quando publicamos tudo com nomes, com factos e por aí fora, é natural que surjam essas reações. Ou seja, é o tal processo da ação do jornalista que desperta depois uma reação. Eu já tive processos verdadeiramente ridículos, que não tinham sentido nenhum, por espionagem. Tive 2 processos por espionagem, tive 2 processos por violação de segredo de Estado, tive muitos processos por violação de segredo de Justiça, alguns processos por difamação.
0: Perdeste algum?
1: Nunca perdi nenhum. Nem nunca fui a julgamento por nenhum destes processos. Porquê? Porque aquilo que tu perguntavas há um pouco é o que é que se vai buscar.
0: Exatamente.
1: Nestas investigações, um velho professor meu dizia que os jornalistas não devem, como é que é, emprenhar pelos ouvidos.
0: Pelas orelhas.
1: Ou seja, bocas há muitas, não é? Ou seja, nós jornalistas lidamos com fontes que nos contam coisas o mais mirabolante possível. Ou seja, são coisas verdadeiramente surrealistas, mas o que os jornalistas têm que ir fazer, e acho que é isso que eu vou fazer e que tenho estado a fazer ao longo dos anos, é ir buscar documentos. Ou seja, na boa tradição das reportagens de investigação, dos documentos de investigação, como os franceses lhe chamam, é ir buscar fontes documentais ou fontes de indubitável credibilidade, ou seja, que dão a cara, que se assumem e por aí fora. E documentos. É evidente que, muitas vezes, esses documentos podem estar manipulados, podem contar meias-verdades, mas quanto mais documentos nós formos buscar, mais o processo de verificação fica mais fino. Ou seja, eu consigo, com acesso a um documento A, um documento B e por aí fora, eu consigo reduzir a hipótese de erro. Eu acho que isso é fundamental. E é fundamental que o jornalista tenha essa percepção que reduzir a hipótese de erro no processo de verificação não é um problema, é uma virtude. Porque há jornalistas que acham que isso é um problema numa determinada fase. Têm uma determinada informação e depois encontram um documento que desmente parcialmente essa informação e eles esquecem isso e publicam exatamente aquilo que têm e não querem saber. Ou ficam muito chateados por causa da informação ser, ao fim e ao cabo, contrariada. Eu acho que o papel do jornalista não é um papel de ser justiceiro, de apontar o dedo, aquele é mau, aquele é bandido, aquele é bom, é produzir um conjunto de informação que ela seja, que ela interessa ao maior número possível de pessoas e que tenha um verdadeiro impacto público ou interesse público. Às vezes o impacto público não é tanto assim, não é? Eu recordo-me que agora esta investigação do Ivo Rosa, ela inicialmente, quando foi publicada, não teve grande impacto público, mas de repente começou-se a perceber e começaram a surgir reações e começaram a entender o que é que estava ali por trás, e realmente o impacto público foi muito grande. E, portanto, o que o jornalista deve fazer é documentos, credibilizar esses documentos, verificá-los, cruzá-los e depois tentar retirar desses documentos uma história. E uma história é que seja consumível pelas pessoas, por públicos alvo mais ou menos abertos, mas que seja consumível, não é reproduzir o documento ali todo, às vezes sem o explicar, como se aquilo não fosse uma história. E os jornalistas publicam histórias. É mesmo essa a função do jornalista.
0: Os documentos são muito variados, mas como é que consegues ter acesso? Onde é que os encontras?
1: Em todo o lado. Ou seja, toda a gente é, para o jornalista, uma possível fonte de informação. Todas as instituições...
0: Mas aí estamos a falar nas fontes orais, nas pessoas que são fontes de informação. Eu estava a falar nos documentos.
1: Os documentos podem vir mesmo de todo o lado. Imagina só isto. Eu uma vez consegui uma série de documentos do Estado-Maior do Exército e documentos do Ministério da Defesa Nacional que vieram de uma pessoa. Ou seja, a pessoa tinha esses documentos.
0: Eram
1: na mão.
0: Eram o quê? Em papel?
1: Eram documentos em papel, são documentos digitais, há métodos de contacto também com as fontes de informação que nos mandam hoje em dia quantidades gigantescas de informação. Vou tentar traduzir isto num exemplo mais prático até para quem nos está a ouvir. Quando eu fiz a investigação sobre um determinado político em Portugal que foi detido, Duarte Lima, eu tive acesso aos documentos, a uma espécie de base de dados gigantescas de um banco que já não existe, chamado BPN, onde este político e um conjunto de outros políticos deste país tinham um conjunto de empréstimos em que lhes davam milhões e milhões e milhões sem garantias. E nessa altura, quando eu tenho acesso a essa fonte de informação, que era uma memória externa gigantesca, com carradas de informação, de documentos cruzados, de empréstimos, de nomes de offshores e por aí afora, o que eu fiz foi demorar muito tempo até chegar a um ponto em que encontrei um miúdo de 20 e tal anos que tinha tido um empréstimo do banco sem garantias no valor de 60 milhões de euros. E perceber quem era este miúdo. Este miúdo era filho do Duarte Lima, ou seja, um miúdo de 20 e tal anos. Como é que conseguia um empréstimo de não sei quantos milhões? A partir desse momento e da seriação desses dados, vai-se cruzando, tentando ver que empresas eram aquelas, quem eram os donos daquelas empresas, como é que elas se cruzavam com outras, como é que elas...
0: O exemplo das empresas é ótimo.
1: Sim.
0: Aí podes usar a internet para isso. Ou
1: pode.
0: Precisas de outro tipo de ferramentas?
1: Podes usar a internet, podes usar grandes centros de quase como se fossem arquivos de informação, como a Dun & Bradstreet, como a COFAS, como registros de offshores em vários países, como documentos ou sites do Ministério da Justiça, onde está esse cruzamento. Ou seja, há um conjunto, neste momento, já há vários anos, há um conjunto de arquivos de informação que nos permitem fazer essas ligações. É evidente que em muitas circunstâncias essas ligações podem não se perceber imediatamente e para isso são necessárias fontes orais. Ou seja, é necessária uma fonte do banco que nos venha contar e nos venha dizer, olha, essa offshore que está registada no Luxemburgo, no Dubai, na Suíça, onde quer que seja, o verdadeiro beneficiário dessa offshore é o Duarte Lima. Não é o filho, não é aquele testa de ferro, não é esta subempresa, ou aquela subempresa, ou aquela e por aí fora, é o Duarte Lima. E então, todo o processo depois de investigação, né, às vezes é tão estranho depois a publicação, e às vezes também depende, muitas vezes, ou seja, a investigação do jornalista não é...
0: Né, não é linear.
1: Não é linear, ou seja, é assim, em zigue-zague. Ou seja, ela vai para a frente, vai para trás, vai para o lado, vai não sei o quê, não sei o que mais, anda
0: depois
1: por ali.
0: Depois vem uma informação que não é real, que não é verdadeira.
1: Vem uma informação que não é verdadeira, do Duarte. Depois, no meio daquilo, cruzou-se, quando eu estava a fazer a investigação, também a estada do Duarte Lima no Brasil, de uma velhota que tinha morrido, em que ele era acusado de ter morto essa velhota para lhe ficar
0: história
1: a herança.
0: História paralela.
1: Uma história paralela. E depois é preciso muita sorte também, no meio disto tudo. Eu sei que às vezes parece esquisito, mas é realmente verdade. Eu vou contar aqui uma coisa, talvez pela primeira vez. Quando eu estava a investigar o Duarte Lima, eu sabia que o Duarte Lima havia uma loja na Baixa, uma loja de medalhas, um cambista ainda, naquela altura, porque havia muitos cambistas em Lisboa, com o Portinho de Miranda e no Porto e por aí fora, que depois evoluíram para bancos ao longo dos anos, mas havia um cambista em Lisboa chamado Francisco Canas. E esse cambista em Lisboa tinha a fama de receber sacos de dinheiro que depois não se sabia muito bem como esse dinheiro aparecia na Suíça e depois ele entregava também partes desse dinheiro, ele voltava outra vez e entregava às pessoas também em sacos em dinheiro, por aí afora. Não sabia muito bem como é que aquilo era feito. E eu fui para a porta dessa loja em Lisboa durante algum tempo para tentar encontrar, ver se Duarte Lima ia lá entregar sacos em dinheiro. No meio disto tudo.
0: Estiveste estilo paparazzi?
1: Andei por ali, não fazia fotografia, mas estive ali durante não sei quanto tempo e nem sequer percebia muito bem aquilo. E uma vez vejo um sujeito careca a entrar na loja, que era uma loja muito velha, que tinha umas medalhas, aliás, o sujeito franciscano chamava-se o Zé das Medalhas, não é? A entrar e a sair com um saco de dinheiro. E eu pensei, este é o Duarte Lima. E fotografei-o.
0: Ver paparazzi.
1: Pois, mas não era o Duarte Lima.
0: Era o Zé das Medalhas.
1: Era o irmão do Duarte Lima, que era muito parecido com eu. E quando eu estava a fazer a investigação do Duarte Lima, e depois eu publiquei, e depois Duarte Lima é preso pelo Ministério Público, passado uns tempos, por causa disso, aliás, ainda, acho que ainda está na prisão, eu nessa altura encontrei várias outras pessoas que iam a esse Zé das Medalhas, enquanto estava a investigar o Duarte Lima, e encontrei um sujeito que depois, aquilo era um sítio difícil para estacionar, eles vinham, às vezes os motoristas deixavam-nos lá, eles entravam com sacos, saíam com sacos, era uma coisa esquisitíssima para mim, e há um sujeito que chega lá e deixa umas coisas, e depois vai a pé, e eu vou atrás dele até à Praça da Figueira. E na Praça da Figueira ele entra numa espingardaria. E nessa espingardaria, eu vejo, eu conheço esta espingardaria. Que espingardaria é esta? Esta espingardaria era dos primos José Sócrates. Ou seja, eu vou dentro da espingardaria, vejo quem é o sujeito, é o gerente da loja. Ou seja, aquela loja que os primos José Sócrates levava dinheiro e trazia dinheiro da outra loja. E a partir daí, da investigação do Duarte Lima, eu chego à investigação do José Sócrates.
0: Porque a partir está tudo ligado.
1: Porque ela fica ligada. Mas não, ou seja, eu vou chegando, enquanto estou a publicar uma coisa, eu estou a chegar a uma outra história e estou a ir por outro caminho. E depois, em junho de 2014, eu publico a história que José Sócrates vai ser preso, não é? E que é desmentido por José Sócrates vai à televisão, aos gritos, a dizer não estou nada a ser investigado, isto é mentira, não sei o quê. E em novembro ele é preso, quando chega de Paris. E, portanto, uma história, muitas vezes, está ligada em relação à outra. E ao jornalista, quando consulta determinado tipo de documentos para uma história, se calhar nesses documentos já estão princípios para uma outra história. E isso, às vezes tem a ver com sorte. Eu podia ter estado à porta do Zé das
0: Medalhas. E não ter acontecido nada.
1: Havia só um sujeito, gordo, velhote, que saía e que ia por ali afora a almoçar, como eu vi várias vezes.
0: Mas como tu disseste, estas histórias muitas vezes vêm ter contigo.
1: As histórias,
0: com os jornalistas,
1: vezes,
0: no geral.
1: As histórias, às vezes é preciso puxá-las, mas também é preciso ter sorte para que elas aconteçam num determinado momento. Sorte no sentido de teve sucesso na investigação, não sorte no sentido de agora aquele sujeito vou dar cabo daquele ou vou dar cabo do outro. Não,
0: nunca é esse o objetivo.
1: Não, eu não tenho. Aliás, eu até em várias pessoas sobre as quais eu tenho feito investigações e que depois publico as histórias, alguns anos, não todas, não é? Há umas que me odeiam verdadeiramente, mas pronto, mas há umas com quem eu estabeleço uma relação e que as pessoas me dizem: olha, você fez aquilo, mas estava correto, só que só me apanhou a mim, tinha ali mais os outros ao lado e por aí fora, e se calhar não chegou a todos e por aí fora. E algumas dessas pessoas sobre as quais nós fazemos investigações muitas vezes transformam-se em fontes de informação, o que é mais curioso, ou seja, porque reconhecem que o jornalista tem credibilidade e aquilo que fez, apesar de lhe ter provocado uma moça grande, aquilo que lhe fez foi algo honesto, se assim se pode dizer. Ou seja,
0: e prestou um serviço à sociedade, no fundo.
1: Sim, eles não veem muito isso.
0: Não lhes dá jeito, não é conveniente.
1: Mas veem, sobretudo, dizem: este tipo, se fez isto comigo, também é capaz de fazer aquilo com o outro e, portanto, eu vou confiar nele.
0: E vou contar-lhe a história. Tu contaste-nos uma belíssima história, esta do Zé das Medalhas, e nos livros e nas reportagens há uma articulação muito grande entre os processos judiciais, a investigação e a narrativa jornalística. Como é que tu consegues fazer um relato que é factual, que tem uma interpretação jornalística e que no fundo está a contar uma história?
1: Hoje em dia é mais fácil. Porquê? Porque eu tenho mais prática de escrita, não é? Claro que no início era bastante mais complexo, ou seja, fazer esse cruzamento das fontes numa história que às vezes para um determinado público é muito interessante, para o outro é mais maçador. Imagina isto: escrever sobre maçonaria, a maior parte das pessoas
0: não quer saber. Ou queres? Era uma pergunta que eu tinha para ti. Estes temas geram realmente curiosidade?
1: Geram muita curiosidade. Ou seja, eu, como disseste, eu fui diretor adjunto de uma revista durante 6 anos. E eu consegui ver o impacto, por exemplo, das primeiras investigações de maçonaria e do Opus Dei na Sábado, que são as primeiras, são feitas grandes, ou seja, peças grandes de investigação sobre o dinheiro do Opus Dei, sobre as relações de influência da maçonaria, e realmente aquilo tinha picos de vendas. Ou seja, havia um interesse do outro lado. O que me dava a sensação é: o leitor não sabe muito bem o que é isto, mas vê que isto é uma coisa de relações esquisitas, estranhas, de dinheiro, de influência, de lojas maçónicas, sob o segredo, e de repente nessas lojas maçónicas aparecem espiões, políticos, jornalistas, professores universitários, aparece tudo e mais alguma coisa ali no meio, e de repente determinadas decisões, determinadas centros de poder localizados, vê-se que o pessoal que lá está, há muita gente da maçonaria ali no meio. Às vezes não tem nada a ver, outras vezes tem, não é? E, portanto, o que eu achei curioso foi, quando o livro da maçonaria foi colocado à venda, nessa altura, nem a editora teve a percepção do impacto que ele ia ter para um livro de investigação jornalística vender mais de 20 mil exemplares, e que era um livro caro, que era um livro com muita coisa, com muita coisa. E eu uma vez na FNAC vi um miúdo que tinha, pá, 17 ou 18 anos, com a namorada, também 17 ou 18 anos, está aqui o livro da maçonaria, vamos levá-lo. E eu pensei assim: será que eles vão perceber alguma coisa disto? Mas aquilo despertava-lhes algum interesse. É evidente que depois outras histórias são para públicos mais restritos, mas é evidente também que as histórias da investigação do BES, que a Sábado fez e que eu fiz, e que publiquei a primeira grande história de Ricardo Salgado em Portugal, e foi complexo publicá-la, foi muito complexo, porque Ricardo Salgado tinha efetivamente muito poder, aquilo realmente traduzia-se do outro lado. Havia, as pessoas compravam mais a revista, as pessoas iam mais ao tema. Depende, muitas vezes, do momento histórico que estás a viver. Ou seja, há um determinado momento em que espoleta um determinado tema, e às vezes nem sequer os jornalistas percebem muito bem porquê. não é? Isso às vezes acontece. Posso dizer que, por exemplo, a investigação do Duarte Lima não teve nenhum tipo de impacto. Não é? As pessoas
0: não
1: acharam, acharam que aquilo, ok, olha, está aqui uma história, não sei o que, não sei o que mais. E quando Duarte Lima é detido, até colegas meus jornalistas me ligaram a dizer, mas ele está a ser detido por causa daquilo lá do Brasil, não é? Do lado da velha, que acho que terá morto a velha, não sei o que, não sei o que mais. Disse, não, não, é por causa do caso de corrupção aqui que finalmente eles apanharam isto e por aí afora.
0: A história paralela sobrepôs-se.
1: Sobrepôs-se completamente à história que levou à prisão dele, não é? Que é uma coisa
0: como
1: curiosa.
0: Como é que se faz uma... aquilo que, como é que se investiga aquilo que não é para ser investigado, que ninguém quer que se saiba?
1: É difícil em determinadas circunstâncias. Eu lembro sempre quando estava a investigar a corrupção militar, ou seja, os negócios da compra de armas, e armas não são pistolas, são tanques de guerra, são aviões, são coisas desse género. Eu lembro-me que sempre que eu publicava uma história, eu era chamado à Polícia Judiciária Militar e ao juiz de instrução para ser constituído arguido pelo processo, ou seja, cheguei a ter 26 processos por histórias, ou seja, aquilo era sistematicamente. Mas aquilo também me permitia, sempre que eu publicava uma história, permitia-me abrir novas portas para novas fontes de informação que me davam mais dados para acrescentar a tudo aquilo que ali estava. E nessa altura, é tão curioso, porque tive acesso a uma série de documentos. E tive acesso, numa determinada fase, a uma lista da Polícia Judiciária Militar, onde se referia a várias investigações que estavam em curso. E numa delas eu vi uma coisa muito curiosa, que é, havia uma investigação sobre um processo de espionagem em Portugal. Eu imaginei logo que havia um super espião colocado no meio militar que estivesse a dar segredos aos russos, aos chineses, aos americanos, ou o que quer que seja, e por aí fora. E fui fazendo a investigação para saber que caso era aquele. E uma vez falo com uma fonte de informação e essa fonte diz-me: mas o espião é você. Mas eu? Mas estão-me a investigar a mim como espionagem? Como espião? Sim, você anda a publicar determinados documentos militares e eles abriram-lhe um processo por espionagem. E, portanto, aquilo chegou ao ridículo de...
0: O espião sou eu.
1: O espião sou eu. Ou seja, numa determinada fase, eu ri-me daquilo, mas aquilo foi complexo, porque eu tive que arranjar uma defesa jurídica para dizer que eu não era espião, que eu era jornalista. Ou nos processos de violação de segredo de Estado, eu tive que arranjar uma defesa jurídica para dizer: não, eu não estou a violar segredo de Estado, eu estou a denunciar um conjunto de operações dos serviços secretos que são manhosas, que estão à margem da lei, porque eles têm acesso a faturações detalhadas dos jornalistas e de pessoas quando isso é ilegal, não é? E por aí afora. Portanto, eu tive que arranjar um conjunto de justificações legais para me defender também.
0: O que é que faz uma pessoa ser uma fonte? A consciência?
1: Tudo. Há pessoas que têm consciência, há pessoas que são horríveis e más. Há pessoas que têm um verdadeiro interesse na lógica do serviço público, que acham que uma história deve ser denunciada. Há pessoas que, ou instituições que querem afetar o seu concorrente, ou o clube de futebol que quer afetar o clube concorrente, a empresa A quer afetar a empresa B, o político A quer afetar não sei o quê, não sei o que mais, e por aí fora. Ou seja, aquilo que está na origem do interesse da fonte, para mim, diz muito pouco. Ou seja, eu acho que é uma história que eu nem sequer dou muita atenção. Ou seja, eu já estive com fontes que me deram informação verdadeiramente magistral e que eram fontes horríveis, eram pessoas horrorosas. Aquelas coisas
0: estavam
1: quase
0: mal intencionadas.
1: Quase de pele. Eu nunca simpatizaria com uma pessoa daquelas, mas o que eu tenho que avaliar como jornalista é a informação, não é a fonte de informação. Ou seja, a fonte de informação pode ser maldosa, pode ser mal intencionada, pode ser um tipo ou uma tipo porreiríssima. Ou seja, a informação, a qualidade da informação é o que eu tenho que avaliar. E o tempo foi-me dando alguns sinais que fontes verdadeiramente más, mal formadas, sacanas, horríveis, dão informação muito boa.
0: Tu falaste no tempo. O tempo é muito importante, até porque o nosso está a terminar, mas como é que tu consegues, numa época tão acelerada, ter tempo para fazer este tipo de trabalho?
1: Eu acho que as redações nunca tiveram muita gente a fazer muitos temas de investigação, mas acho que para sobreviver o jornalismo e para sobreviver o próprio, este tipo de jornalismo, tem de existir um cantinho nas redações onde isto possa ser feito. E tem de existir também um estímulo da própria hierarquia da publicação, seja uma rádio como a TSF, seja uma estação de televisão como a CNN, ou a Sábado, onde eu estive. Tem de existir esse cultivo, dizer, isto é que distingue a informação. E depois é, no meio da enxurrada de informação ou da aparência de informação que existe todos os dias, é nós termos atenção que há determinados temas que são esses que marcam verdadeiramente a agenda informativa e são esses que marcam verdadeiramente o papel relevante que deve ter o jornalismo. Porque quando se investiga o caso das gêmeas de um Presidente da República, quando se investiga os gastos no Hospital de Santa Maria, quando se investiga Ivo Rosa, quando investiga José Sócrates ou Ricardo Salgado, esses temas são aqueles que, para o outro lado, para todos nós, enquanto consumidores de informação, nos dizem, esta é a razão de ser do jornalismo. E eu acho que isso é muito importante.
0: António José Vilela, jornalista, conhecido pelo seu excelente trabalho de investigação, já publicado em vários livros. Neste episódio falámos sobre jornalismo de investigação, mas sobretudo como se faz uma investigação desta natureza e que ferramentas se usam. Autor de vários livros de investigação jornalística, incluindo trabalhos sobre corrupção, serviços secretos e casos judiciais muito sensíveis, foi também vencedor de prémios de reportagem. Poder, justiça e opacidade das elites em Portugal, temas que estivemos a discutir e que António Vilela constantemente investiga. Obrigada.
1: Obrigado, foi um prazer estar aqui contigo.
2: Para o Monóculo de Paula Cordeiro, estamos em reposição de verão a recordar programas antigos. Recordamos o programa em que Paula Cordeiro conversou com António José Vilela. Pode voltar a ouvir, tudo fica disponível em tsf.pt. Ficamos agora a 9 minutos das 2. Às 2 temos notícias na TSF. Até lá vamos com Melancholy and the Infinite Sadness, os Smashing Pumpkins, para recordar este Tonight Tonight. Depois juntamos Arctic Monkeys, Why'd You Only Call Me When You're High? Boa tarde.

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1: Muito boa tarde, é 1h58, meio-dia e 58 nos Açores.
2: Grave e irresponsável, é assim que o Chega reage à decisão do Presidente da República de enviar para o Tribunal Constitucional a lei do retorno de estrangeiros. O partido de André Ventura considera que estas decisões têm aquilo que apelida de efeito de chamada. O treinador do Benfica, Marco Silva, afirma que não é com jogos à porta fechada que se resolve os problemas do futebol. Os encarnados jogam amanhã em casa frente ao Académico de Viseu, numa partida que não vai ter adeptos devido a castigo. Nesta edição, às 14h, tomamos novamente o pulso à terceira etapa da Volta a Portugal. Em bicicleta.
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1: Tempo cinzento é a previsão para este sábado, dia 8 de agosto, sobretudo no norte e centro do país, um pouco mais azul a sul. No norte e centro há também a possibilidade de chuva e o aviso de que há poeiras em suspensão. Nos Açores, céu também muito nublado, com boas abertas ao longo do dia. Período de chuva a partir do final da tarde. Chuva fraca a partir do meio da tarde é a previsão para a Ilha da Madeira, acompanhada por céu muito nublado e também uma ligeira descida dos valores da temperatura. As notícias às 2, edição de David Alvito.
2: E é pela Volta a Portugal em bicicleta que começamos. Continua na estrada a terceira etapa. Os corredores partiram das portas de Mértola em direção a Elvas. Têm pela frente mais de 182 quilómetros, naquela que é a maior tirada da prova. A acompanhar a volta está o repórter Tiago Santos. Tiago, que ponto de situação é possível fazer nesta altura?
5: Ainda sem movimentos particulares nesta etapa da Volta a Portugal em bicicleta. Mantém-se o cenário previsto para o dia de hoje, ou seja, mesmo que aconteçam ou surjam algumas tentativas de ataque, vão ser muito provavelmente anuladas ao longo da estrada. A mais longa desta Volta a Portugal é a etapa mais longa, com mais quilómetros, desta Volta a Portugal, com um ponto de interesse cerca do meio do percurso, com o Castelo de Monsaraz a ter uma contagem de montanha de terceira categoria, que vale alguns pontos. Depois há duas metas volantes praticamente consecutivas entre Landoal e Vila Viçosa, essas duas metas volantes, sempre que Vila Viçosa tem depois duas metas volantes consecutivas, vale alguns pontos também para a camisola cor de laranja, a camisola dos pontos desta Volta a Portugal em bicicleta, e depois a chegada a Elvas, onde o pelotão deverá seguir-se em conjunto, permitindo mais um sprint nesta Volta a Portugal. Quizá repetindo aquilo que aconteceu ontem, com uma chegada decidida apenas com a foto final que entregou a vitória a Santiago Meza, o colombiano, que acabou nos últimos milímetros por bater a concorrência do espanhol Daniel Cavia da Burgos. Uma etapa que deverá ficar decidida apenas a meio da tarde, na próxima hora, para acompanhar esse, com algum interesse, essa contagem de montanha de terceira categoria, para perceber também se no pelotão alguém vai tentar a milha desses pontos.
2: Tiago Santos, o repórter da TSF, que está a acompanhar na Volta a Portugal em bicicleta. Hoje a terceira etapa está na estrada. São mais de 182 quilómetros. É a maior tirada desta edição de 2026 da Volta. Os corredores partiram das portas de Mértola e vão em direção a Elvas. O Chega considera grave e irresponsável a decisão do Presidente da República de enviar para o Tribunal Constitucional a lei do retorno dos estrangeiros. Ontem, António José Seguro revelou que pediu ao Tribunal Constitucional a fiscalização preventiva do decreto do Parlamento sobre a concessão de asilo, detenção e retorno de estrangeiros, o decreto que foi aprovado com votos a favor da PSD, Iniciativa Liberal, CDS-PP e com a abstenção do Chega. Hoje, ao início da tarde, em comunicado, o partido liderado por André Ventura considerou que o envio do diploma para o TCE é de uma enorme gravidade, lembrando o Chega, especialmente no contexto daquilo que aconteceu em Ceuta. Na mesma nota, o partido de André Ventura sublinha que o decreto tem alterações fundamentais e urgentes e acusa o Presidente da República de colocar em causa essas alterações, nomeadamente exatamente no que diz respeito ao efeito devolutivo dos recursos e o aumento do prazo para a detenção em centro de acolhimento temporário. Para o Chega, estas decisões políticas irresponsáveis é que produzem aquilo que apelida de efeito de chamada. Ora, para o PSD, esta lei do retorno dos estrangeiros é boa, eficaz e respeita a Constituição. É desta forma que o secretário-geral dos social-democratas e líder da bancada parlamentar do partido reage à decisão de António José Seguro. Em declarações à TSF, o Soares lembra mesmo que as regras aprovadas são mais brandas do que aquelas previstas pela União Europeia.
6: A nossa legislação, a legislação que a Assembleia da República aprovou, é uma legislação mais favorável do que o próprio regulamento do retorno que a União Europeia discutiu e decidiu. Nós protegemos efetivamente e acautelamos o superior interesse da criança do nosso ponto de vista. A necessidade de termos uma lei de retorno eficaz e que possa efetivamente acautelar que situações como aquela que aconteceram em Ceuta, que agora assistimos, ou há um ano atrás, quando 35 marroquinos desembarcaram no Algarve, possam ser resolvidas sem nunca a favor da imigração ilegal e da desregulação, é fundamental. E daí esta lei ser importante rapidamente entrar em vigor e estar devidamente validada pelo Tribunal Constitucional.
2: O que Soares salienta que o PSD encara com total normalidade a decisão de António José Seguro e aguarda com tranquilidade a análise do Tribunal Constitucional com uma certeza.
6: Eu não tenho dúvidas que a lei é boa. Não tenho nenhuma dúvida que a lei é boa. A lei visa dar eficácia ao retorno da imigração ilegal, de forma a que não, o crime, deixe-me dizer mesmo assim, o crime não compense e, ao mesmo tempo, nós acreditamos que as soluções jurídicas são conforme a Constituição, como é evidente, senão não as teríamos votado na Assembleia da República. Agora, aguardaremos com naturalidade quer a pronúncia do Tribunal Constitucional, como encaramos com total normalidade institucional a decisão do Sr. Presidente da República.
2: Hugo Soares, secretário-geral do PSD, aqui numa reação à decisão de António José Seguro, Presidente da República, de enviar para o Tribunal Constitucional a lei do retorno de estrangeiros. A queda de uma aeronave esta manhã no aeródromo de Portimão fez o morto. Era o piloto do aparelho que estava a largar uma faixa publicitária depois do voo. O acidente aconteceu pouco antes das 10 da manhã. O comandante dos bombeiros voluntários de Portimão, Luís Mestre, descreve à TSF aquilo que aconteceu.
7: A nossa equipa que se encontra pré-posicionada no aeródromo de Portimão acabou por dar o alerta para a queda de uma aeronave que aconteceu quando largava a manga publicitária reduzindo sobre si própria e acabando por cair na pista. Este acidente acabou por resultar o morto do piloto, que era o único ocupante da aeronave, com 28 anos de idade e de nacionalidade portuguesa. Neste momento foi ativado o Gabinete de Prevenção e Investigação em Acidentes de Aeronaves, que está a deslocar para cá e mantém-se as autoridades, o engenheiro que se encontra no local.
2: Luís Mestre, o comandante dos bombeiros voluntários de Portimão. O acidente está já a ser investigado pelo Gabinete de Prevenção e Investigação de Acidentes com Aeronaves. O treinador do Benfica considera que não é com a retirada de adeptos do estádio que se resolvem os problemas do futebol. É desta forma que Marco Silva reage ao jogo à porta fechada que os encarnados vão ter amanhã diante do Académico de Viseu, devido a um castigo aplicado pela Autoridade de Prevenção e Combate à Violência no Desporto. Na antevisão a esta partida, o técnico do emblema das Águias sublinhou que o futebol só faz sentido com adeptos e lembrou que neste regresso à Primeira Liga era bonito para o Académico de Viseu jogar no Estádio da Luz com adeptos.
8: Retirar 65 mil pessoas ou 60 mil pessoas de um estádio de futebol, se achamos que é assim que vamos resolver problemas, estamos completamente enganados. Acho que temos muitos bons exemplos pela Europa de como contrariar algumas coisas que não são boas, e se não são boas há que atuar diretamente e não é interditando ou não permitido que os adeptos sejam no estádio e que um jogo seja à porta fechada que vai resolver o que quer que seja. Simplesmente retira adeptos de futebol e para quem não percebe só faz sentido jogar futebol se tiverem adeptos. Portanto, o que se irá passar amanhã é um jogo que nós teremos de fazer tudo para o ganhar, que nós, naturalmente, o Académico Viseu irá fazer tudo para ter um bom resultado também. Acho que eles pretendiam, independentemente de eles perceberem que pode equilibrar um pouco mais a balança, nada melhor do que após mais 30 anos o Académico Viseu jogar na primeira, voltar à Primeira Liga, poder jogar no Estádio da Luz com um ambiente de futebol a sério, acho que seria muito bom para eles também, seria o carimbado de um regresso à Primeira Liga de uma forma bonita, como tem que ser o futebol.
2: Sobre a formação Beira, Marco Silva sublinhou que mudou de treinador e que isso cria sempre algumas dificuldades na análise da forma como a equipa joga.
8: Uma equipa, e normalmente um treinador que tem uma ideia de ter bola, de gostar de ver a sua equipa com uma ideia clara dentro do campo e claramente um 4-3-3, a tentar usar os três médios de formas diferentes e depois tentar criar problemas ao adversário. É isso que nós esperamos naturalmente deles, com bola e sem bola, atentos àquilo que é a nossa forma de jogar, e depois naturalmente irão ter uma estratégia, uma forma de tentar contrariar. Neste momento, para mim, é difícil dizer qual será a forma, se irão tentar, com um bloco mais alto, tentar nos pressionar de uma forma diferente. Isso, para mim, é complicado neste momento. Interessa-nos a nós estar preparados para qualquer que seja a situação e a forma como o adversário irá tentar contrariar aquilo que é a nossa forma de jogar e a nossa forma de atacar.
2: Marco Silva, o treinador do Benfica, aqui no registro da RTP. O Benfica Académico de Viseu joga-se amanhã, depois das 8:30 da noite. Vai ter relato aqui na TSF. Amanhã também, mas a partir das 6 da tarde, é a vez do Futebol Clube do Porto receber o Alverca. A formação portista espera muito entusiasmo dos adeptos. Vai ser o primeiro jogo dos azuis e brancos na nova época 2026-27. Na conferência de imprensa de antevisão ao jogo, o treinador dos Dragões, Francesco Farioli, mostrou-se ansioso.
9: Of course, tomorrow there is a lot of excitement for the
10: club. É claro que amanhã há muita expectativa pelo início da nossa época. Voltar a estar perante os nossos adeptos num jogo oficial vai ser naturalmente uma motivação que nos acompanhará, e com certeza os adeptos farão o resto. Quanto ao Alverca, é claro que tivemos a oportunidade de os analisar. É claro que houve uma mudança de treinador, por isso temos de estar preparados. Estamos a trabalhar bem para nos prepararmos para este jogo, e claro, depois trata-se de transformar toda essa boa vontade numa excelente exibição amanhã.
2: Francesco Farioli, treinador do Futebol Clube do Porto, em declarações aos jornalistas ao início da tarde. Futebol Clube do Porto Alverca está marcado para as 6 da tarde de amanhã. Hoje há 3 jogos para a primeira jornada da Liga. Marítimo Casa Pia, a partir das 3:30. Às 6, é vez do Vitória Sport Clube, Vitória de Guimarães, a medir forças com o Aroca. A partir das 8:30 da noite, o Sporting mede forças com o Estrela da Amadora. Ontem, no jogo que abriu a edição 2026-27 do campeonato, Estoril Praia e Famalicão empataram a uma bola.
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0: Muito boa tarde, são 2:12.
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0: Temperaturas que se sentem mesmo agora, 22 graus em Ponta Delgada, 26 no Porto, estão 27 no Funchal e em Faro e 30 em Lisboa.
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0: E temos música para a sua tarde de sábado na TSF. Vamos começar esta sequência por Peter Gabriel e Sledgehammer, depois Jamiroquai, Cosmic Girl e também Felicidade de Luísa Sobral. Boa tarde, um bom fim de semana.

É novíssimo single de Luísa Sobral a rodar na TSF, chama-se Felicidade, lá atrás de Jamiroquai com Cosmic Girl. Às 2h30 temos notícias na TSF. Vamos até lá com Al Green. Let's stay together.

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3: Muito boa tarde, 2:30, é 1:30 nos Açores. E o Chega considera a decisão do Presidente da República, António José Seguro, de enviar para o Tribunal Constitucional a lei do retorno de estrangeiros irresponsável e grave. David Alvito.
4: Em comunicado, o partido de André Ventura adiantou que este envio para o TC é grave, especialmente depois daquilo que se passou em Ceuta. Nesta mesma nota, o Chega lembra que o decreto tem alterações fundamentais e urgentes e acusa o Presidente da República de colocar em causa essas alterações, nomeadamente aquelas que dizem respeito ao efeito devolutivo dos recursos e ao aumento do prazo para a detenção em centro de acolhimento temporário. Para o Chega, estas decisões políticas irresponsáveis é que produzem aquilo que apelida de efeito de chamada. Duas pessoas morreram e outras duas ficaram gravemente feridas esta manhã num despiste de automóvel na A33 na zona de Fernão Ferro, no Seixal, distrito de Setúbal. De acordo com a GNR, o condutor de 28 anos morreu no local. Dos três feridos, todos homens entre os 20 e os 30 anos, um morreu já no Hospital Garcia de Horta, em Almada, para onde foram transportados. Ainda de acordo com a Guarda Nacional Republicana, o veículo despistou-se e capotou. O treinador do Benfica critica a ausência de adeptos no jogo dos Encarnados, amanhã na Luz, frente ao Académico de Viseu. O encontro vai ser à porta fechada devido a um castigo aplicado pela Autoridade da Prevenção e Combate à Violência no Desporto. Na antevisão à partida, Marco Silva sublinhou que não é sem adeptos que se resolvem os problemas do futebol.
5: Retirar 65 mil pessoas ou 60 mil pessoas de um estádio de futebol, se achamos que é assim que vamos resolver problemas, estamos completamente enganados. Acho que temos muitos bons exemplos pela Europa de como contrariar algumas coisas que não são boas, e se não são boas há que atuar diretamente e não é interditando ou não permitindo que os adeptos sejam no estádio e que um jogo seja à porta fechada que vai resolver o que quer que seja.
4: Marco Silva, treinador do Benfica, na divisão ao jogo com o Académico de Viseu. A partida é amanhã, depois das 20:30 da noite, e vai ter relato aqui, na antena da TSF.
3: São estes os temas que marcam este sábado, 8 de agosto, com o jornalista David Alvito, que regressa à antena às 3. O estado do tempo para hoje aponta para céu cinzento, sobretudo no norte e centro, onde há a possibilidade de chuva. Há também poeiras em suspensão. O céu está um pouco mais azul a sul. Nos Açores, céu muito nublado com boas abertas, períodos de chuva a partir do final da tarde. E na Madeira, chuva também. Chuva fraca a partir do meio da tarde, com céu muito nublado. E também se vai registar uma ligeira descida dos valores da temperatura.
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3: Muito boa tarde, ficámos a 27 minutos das 3, um bom fim de semana, e estamos a acompanhar a Volta a Portugal em bicicleta na TSF.
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3: E agora, Prince. Não! Alphabet Street, depois Solange Knowles e Cranes in the Sky.

conhece precisamente de onde sai este Cranes in the Sky, a Sit at the Table. Atrás recordamos Prince com Alphabet Street. Ficamos a 17 minutos das 3 na TSF. Para nos levar até às notícias à hora certa, The Farm, All Together Now, depois The Red Hot Chili Peppers, Can't Stop, e também Arcade Fire e The Suburbs.

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1: São 2:58. Muito boa tarde. 1:58 nos Açores.

0: o envio para o Tribunal Constitucional da Lei do Retorno dos Estrangeiros. O Presidente da República esteve em Campo Maior nas Festas do Povo e voltou a defender que é preciso combater a imigração ilegal. Já o Chega considerou irresponsável esta decisão do Presidente da República. O partido de André Ventura considera que estas decisões têm aquilo que apelida de efeito de chamada. No Senegal, mais de 100 pessoas foram detidas, acusadas de práticas homossexuais.
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3: Música muito cá de casa para ouvir na TSF depois das notícias às 3. As temperaturas a esta hora, 22 graus em Ponta Delgada, 26 no Funchal e no Porto, estão 27 em Faro e 31 em Lisboa. A edição das duas na TSF com o jornalista David Alvito.
0: António José Seguro defendeu novamente que é preciso combater de forma feroz e eficaz a imigração ilegal. O Presidente da República esteve hoje em Campo Maior a visitar as festas do povo e, em declarações aos jornalistas, não quis também comentar a decisão que teve de enviar para o Tribunal Constitucional o decreto sobre a lei do retorno de estrangeiros.
4: As razões estão todas explicadas na fundamentação que enviei. Nós, como sabe, eu sou contra a imigração clandestina. É preciso combater ferozmente a imigração ilegal. Precisamos de regular a nossa imigração e precisamos defender as nossas fronteiras. E nada disto é incompatível com tratarmos com dignidade as pessoas, designadamente menores e crianças.
0: António José Seguro, aqui em declarações aos jornalistas nas festas do povo em Campo Maior, a não querer comentar a decisão de enviar para o Tribunal Constitucional o decreto sobre a lei do retorno de estrangeiros. Ora, já o Chega considerou grave e responsável esta decisão de António José Seguro. Hoje, ao início da tarde, em comunicado, o partido liderado por André Ventura considerou que o envio deste diploma para o TC é de uma enorme gravidade, lembrando o Chega aquilo que aconteceu em Ceuta. Na mesma nota, o partido de André Ventura sublinha que o decreto tem alterações fundamentais e urgentes e acusou o Presidente da República de colocar em causa essas alterações, nomeadamente no que diz respeito ao efeito devolutivo dos recursos e ao aumento do prazo para a detenção em centro de acolhimento temporário. Para o Chega, estas decisões políticas são irresponsáveis e produzem aquilo que apelida de efeito de chamada. Já para o PSD, esta lei do retorno dos estrangeiros é boa, eficaz e respeita a Constituição. Foi desta forma que o secretário-geral dos Social-Democratas, Hugo Soares, reagiu à decisão de António José Seguro. Em declarações à TSF, Hugo Soares, que é também o líder da bancada parlamentar do PSD, lembrou mesmo que as regras aprovadas são mais brandas do que aquelas previstas pela União Europeia.
5: A nossa legislação, a legislação que a Assembleia da República aprovou, é uma legislação mais favorável do que a própria, que o próprio regulamento do retorno que a União Europeia discutiu e decidiu. Nós protegemos efetivamente e acautelamos o superior interesse da criança do nosso ponto de vista. A necessidade de termos uma lei de retorno eficaz e que possa efetivamente acautelar que situações como aquela que aconteceram em Ceuta, que agora assistimos, ou há um ano atrás, quando 35 marroquinos desembarcaram no Algarve, possam ser resolvidas sem nunca a favor da imigração ilegal e da desregulação, é fundamental. E daí esta lei ser importante rapidamente entrar em vigor e estar devidamente validada pelo Tribunal Constitucional.
0: O que Soares orienta que o PSD encara com total normalidade a decisão de António José Seguro e aguarda com tranquilidade a análise do Tribunal Constitucional, com uma certeza.
5: Eu não tenho dúvidas que a lei é boa. Não tenho nenhuma dúvida que a lei é boa. A lei visa dar eficácia ao retorno da imigração ilegal, de forma a que não, o crime, deixe-me dizer mesmo assim, o crime não compense e, ao mesmo tempo, nós acreditamos que as soluções jurídicas são conforme a Constituição, como é evidente, senão não as teríamos votado na Assembleia da República. Agora, aguardaremos com naturalidade quer a pronúncia do Tribunal Constitucional, como encaramos com total normalidade institucional a decisão do Sr. Presidente da República.
0: A reação do PSD à decisão de António José Seguro de enviar para o Tribunal Constitucional a lei do retorno de estrangeiros. E como prometido, o Governo de Madrid impôs este sábado controlos em todas as fronteiras à entrada de pessoas vindas de Itália. Os controlos abrangem cerca de 86 mil pessoas diariamente e estão em vigor a quem chega de Itália por terra, mar ou ar. A reportagem da TVE no aeroporto da capital espanhola confirmou que estes controlos são aleatórios, mas intensos.
6: Llego de Italia, de Bolonia. Dentro del avión nos han dicho que no podíamos bajar sin mostrar documentos, porque el avión venía de Italia.
0: O governo de Pedro Sánchez reage assim até 7 de setembro com a reposição do controlo fronteiriço à entrada de pessoas vindas de outros Estados-membros da União Europeia, no caso a Itália. A Bruxelas, o argumento foi de que os italianos têm recebido muitos imigrantes. Na prática, trata-se de uma retaliação, porque a Itália também repôs o controlo a quem chega de Espanha desde o início da crise migratória em Ceuta. A oposição italiana tem criticado o Giorgia Meloni, mas a chefe do governo de Roma insiste que os controlos são para manter pelo menos até 15 de agosto, dado que esta é uma das datas que circulam nas redes sociais a anunciar uma nova vaga migratória do norte de África para o território espanhol de Ceuta. Duas pessoas morreram e outras duas ficaram gravemente feridas esta manhã num despiste de automóvel na A33, na zona de Fernão Ferro, no concelho do Seixal. Segundo a GNR, o condutor de 28 anos morreu no local. Dos três feridos, todos homens entre os 20 e os 30 anos. Um morreu já no Hospital Garcia de Horta, em Almada, para onde foram transportados, de acordo com a GNR. O veículo despistou-se e captou. Também um acidente, mas com uma aeronave. Esta manhã, no aeródromo de Portimão, fez um morto. Era o piloto do aparelho que estava a largar uma faixa publicitária depois do voo. O acidente aconteceu pouco antes das 10 da manhã. O comandante dos bombeiros voluntários de Portimão, Luís Mestre, descreveu à TSF aquilo que aconteceu.
7: A nossa equipa, que se encontra pré-posicionada no aeródromo de Portimão, acabou por dar o alerta para a queda de uma aeronave, que aconteceu quando largava a manga publicitária, redupiando sobre si próprio e acabando por cair na pista. Este acidente acabou por resultar o morto do piloto, que era o único ocupante da aeronave, com 28 anos de idade e de nacionalidade portuguesa. Neste momento foi ativado o Gabinete de Prevenção e Investigação em Acidentes de Aeronaves, que está a deslocar para cá e mantém-se as autoridades, a GNR, que se encontra no local.
0: O acidente no aeródromo de Portimão já está a ser investigado pelo Gabinete de Prevenção e Investigação de Acidentes com Aeronaves. Mais de 100 pessoas foram detidas no Senegal, são acusadas de práticas homossexuais. Mais de 70 homens vão agora ser julgados por associação criminosa e atos contra a natureza. É o que avança o Ministério Público senegalês. O Ministério Público já anunciou que vai recorrer, porque quer levar todos os arguidos a julgamento. De acordo com a agência France Press, a maioria dos detidos são homens e entre eles há pessoas famosas no país. Em março, o Senegal aprovou uma lei que agravou as penas para relações homossexuais. Podem agora ir dos 5 aos 10 anos de prisão. Continua na estrada a terceira etapa da Volta a Portugal em bicicleta. Por esta altura, os corredores vão a caminho de Monsaraz com uma fuga. Voltamos ao contacto em direto com o repórter da TSF, Tiago Santos. Tiago, mantém-se essa fuga nesta terceira tirada, aquela que é a maior da edição de 2026 da Volta?
8: Uma fuga consentida pelo pelotão. São mais de 4 minutos e meio de vantagem para Ronan O'Connor, José Moreira, Gonçalo Rodrigues e também Joshua Lebo, os 4 ciclistas que se destacaram do pelotão e que têm, entretanto, essa vantagem. Colocam em risco a camisola amarela de Rui Oliveira, de resto a equipa UAE, a equipa de Rui Oliveira, o camisola amarela português, está a liderar o pelotão, vai trocando, quando em vez com a equipa de Enicolor Campicarne, nesse trabalho na frente do pelotão, tentando manter essa distância, ou pelo menos que essa distância para o grupo que está na fuga de 4 ciclistas não aumente, não passe dos 5 minutos, foi o tempo máximo durante a etapa de hoje. O mais provável é depois do Castelo de Monsaraz, essa distância entre pelotão e fuga ficar um pouco mais curta, e quando chegarem a Elvas, os ciclistas já vão estar no pelotão compacto, um dia que se prevê seja para os homens mais rápidos do pelotão. Recordo as passagens, Castelo de Monsaraz, um dos momentos altos do dia, os ciclistas vão passar mesmo pelo castelo, há ali uma contagem de montanha de terceira categoria, depois metas volantes em Alandroal, 2 metas volantes em Vila Viçosa, na luta pelos pontos, e depois finalmente a chegada a Elvas.
0: Tiago Santos, o repórter da TSF, a acompanhar a volta a Portugal em bicicleta, edição de 2026. Aquela que é a maior tirada da prova tem mais de 182 quilómetros. Começou nas portas de Mértola, vai na direção de Elvas. O treinador do Benfica considera que não é com a retirada de adeptos do estádio que se resolvem os problemas do futebol. É desta forma que Marco Silva reage ao jogo à porta fechada, que os encarnados vão ter amanhã diante do Académico de Viseu, devido a um castigo aplicado pela Autoridade de Prevenção e Combate à Violência no Desporto. Na antevisão à partida, o técnico do Emblema das Águias sublinhou que o futebol só faz sentido com adeptos e lembrou que neste regresso à Primeira Liga era bonito para o Académico de Viseu jogar no Estádio da Luz, com pessoas lá dentro.
9: Retirar 65 mil pessoas ou 60 mil pessoas de um estádio de futebol, se achamos que é assim que vamos resolver problemas, estamos completamente enganados. Acho que temos muitos bons exemplos pela Europa de como contrariar algumas coisas que não são boas, e se não são boas há que atuar diretamente, e não é interditando ou não permitido que os adeptos sejam no estádio e que um jogo seja à porta fechada que vai resolver o que quer que seja. Simplesmente retira adeptos de futebol e para quem não percebe, só faz sentido jogar futebol se tiverem adeptos. Portanto, o que se irá passar amanhã é um jogo que nós teremos de fazer tudo para o ganhar, que nós, naturalmente, o Académico Viseu irá fazer tudo para ter um bom resultado também. Acho que eles pretendiam, independentemente de eles perceberem que pode equilibrar um pouco mais a balança, nada melhor do que após mais 30 anos o Académico Viseu jogar na primeira, voltar à Primeira Liga, poder jogar no Estádio da Luz com um ambiente de futebol a sério. Acho que seria muito bom para eles também, seria o carimbado de um regresso à Primeira Liga de uma forma bonita, como tem que ser o futebol.
0: Marco Silva, o treinador do Benfica, aqui no registro da RTP. O Benfica Académico de Viseu joga-se amanhã, depois das 20h30 da noite. Vai ter relato aqui na TSF antes. Amanhã também, mas às 18h é a vez do Futebol Clube do Porto receber o Alverca. Formação portista espera muito entusiasmo dos adeptos naquele que é o primeiro jogo dos azuis e brancos na nova época 2026-27. Na conferência de imprensa de antevisão ao jogo, o treinador dos Dragões, Francesco Farioli, mostrou-se ansioso.
10: Of course, tomorrow there is a lot of excitement for the
0: É claro que amanhã há muita expectativa pelo início da nossa época. Voltar a estar perante os nossos adeptos num jogo oficial vai ser naturalmente uma motivação que nos acompanhará e com certeza os adeptos farão o resto. Quanto ao Alverca, é claro que tivemos a oportunidade de os analisar. É claro que houve uma mudança de treinador, por isso temos de estar preparados. Estamos a trabalhar bem para nos prepararmos para este jogo e, claro, depois trata-se de transformar toda essa boa vontade numa excelente exibição amanhã. Francesco Farioli, treinador do Futebol Clube do Porto, ele aqui em declarações aos jornalistas na divisão ao jogo frente à equipa do Alverca. Campo Maior volta a vestir-se de flores 11 anos depois. As festas do povo regressam à Vila Alentejana e a expectativa é enorme. Até 16 de agosto são esperados cerca de 500 mil de visitantes. As ruas floridas voltam a transformar Campo Maior num dos grandes acontecimentos culturais do Alentejo. Roberto Dores.
11: Viva quem é agora chega, mas quem agora chegou.
12: 11 da manhã, quando os moradores da Rua de São João andavam pelas ruas vizinhas a cantar as saias. Porquê? Porque só a essa hora é que tinham acabado o serviço.
13: Acabámos agora a rua, nós somos o grupo da Rua de São João, agora mesmo, desde onde que estamos a arranjar a rua, para pôr a beleza toda em ponta para o visitante a ver. E então, estamos a acabar e quando se acaba, o grupo sai a cantar pelas outras ruas, para ver também o trabalho das outras ruas.
12: As explicações de Wanda Carrilho. Agora era tempo de celebrar porque 11 anos sem festas do povo são anos demais. Tão bem por isso, a emoção com que se ouviu o anúncio de que as festas do povo estão oficialmente abertas dificilmente caberia nesta reportagem. Traduz-se antes em lágrimas, em abraços e numa enorme salva de palmas testemunhada pelo Presidente da República. Aliás, António José Seguro disse que Campo Maior pode ser uma referência para o país.
14: O vosso trabalho é invisível durante meses, mas torna-se inesquecível quando as ruas florescem e recebem milhares de visitantes. Portugal precisa deste espírito. Portugal precisa de comunidades que acreditam em si próprias, que trabalham juntas e que mostram que a cooperação e a entreajuda é sempre mais forte que os egoísmos e os divisionismos.
12: Curioso que milhares de pessoas acompanharam o périplo de António José Seguro pelas vilas floridas de Campo Maior, onde a emoção, a tal emoção, também se canta.
0: Imagem de Roberto Dores em Campo Maior, no regresso das festas do povo à Vila Alentejana, 11 anos depois.
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0: São 13 e praticamente 17 e fala-se de empatia daqui a pouco, depois das notícias das 4 no Ponto da Mente.
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0: 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E hoje, José Miguel Gaspar ajuda-nos a conhecer o planeta de André Alves, gestor de marketing digital da Casa da Música. Ele vai mostrar-nos as 7 melhores canções do seu mundo.

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Eles vão à nuvem e mostram as melhores canções do seu planeta. Episódio 17. André Alves, gestor de marketing digital, confessa muitas saudades do clubbing da Casa da Música. E não está sozinho. Ele traz 7 artistas na lapela. The XX, Steve Aoki, Franz Schubert, Nirvana, Jeff Buckley, José Mário Branco e Richard Strauss. Eu sou José Miguel Gaspar. Vamos começar.

0: Eu não os conheci muito bem e fui numa de, pá, deixa cá ver o que é que isto é também, porque meus colegas diziam, pá, isto é extraordinário, muito engraçado, é um projeto engraçado. E eu fui e fiquei bastante assoberbado com aquele concerto, foi uma coisa que me marcou. E sobretudo pelo contexto de ser na Sala Xugia, que é uma sala feita para um efeito não acústico, sobretudo otimizada para um efeito não acústico. E eles levaram a sala ao limite, tanto no respeito dos silêncios e do vazio, como de repente enchendo a sala com os graves, com subtilezas, e portanto foi um concerto cheio. A guitarra que toca 3 notas, não é? Quando podia tocar 30 e não, pá, não escolhe, é essa subtileza, eu aprecio muito essa. Eu gosto de algum deboche e de algum exagero também, em alguns concertos, mas também aprecio esse retemperar da emoção que eles nos permitem. Não é uma montanha russa, mas é assim uma coisa muito suave, mas que nos permite viver coisas intensas de uma forma suave. Isto parece um bocado estranho de dizer, mas foi o que eles me permitiram fazer.
1: Mas é como a primeira vez, 26 de maio de 2010, The XX rebentavam a Sala Xugia da Casa da Música. É uma memória que não desaparece do coração de André Alves. Esta é a sua música muito cá de casa.

porque é que Steve Aoki aparece aqui? Antes de mais, a música, o Pursuit of Happiness, é o remix do original do Kid Cudi com os MGMT e os Ratatat, duas bandas que eu prezo e gosto muito também. O Steve Aoki fez o remix e foi, quiseres que é o remix que está, está mais universalidade e que está mais na, na cabeça de todas as pessoas, incluindo a minha. E então, a 27 de fevereiro de 2010, na sala 2, no clubbing, a sala estava cheia, cheíssima, e o ambiente de festa foi absolutamente inacreditável. Portanto, esta música está aqui exatamente por esse motivo, pela, pelo ambiente de festa que se gerou nessa, nesse concerto. Nem é pela música em si, a música tem uma energia muito própria e que funciona um bocadinho como um estupefaciente e que nos transporta para um universo de diversão, de êxtase incrível. E, portanto, e essa música proporcionou precisamente esse momento de êxtase. E eu acho que essa noite na Casa da Música sinalizou também um bocadinho do que é a Casa da Música, que é em vários momentos, que são momentos onde se pode extravasar e extravasamos, onde se dança mal, se dança bem, e onde se está com amigos antigos. E uma coisa que para mim é incrível nos concertos, que é aquela oportunidade de nós fazermos amigos no concerto. Às vezes são amigos de uma hora, ou de meia hora, ou até daquela música, mas naquele momento a música transporta-nos para um sítio que aquele parece, aquela pessoa que está ali ao nosso lado a dançar transformou-se na nossa melhor amiga daquele momento. E, portanto, houve ali uma sintonia, uma sincronia de sentimento, de emoção, que só a música acho que pode gerar.

0: depois, a partir desse momento, essa música fez parte de uma playlist muito pessoal minha e de uns amigos meus, de uma coisa que nós fazíamos todos os verões, que era as pool parties, e portanto esta é sempre a música de entrada das nossas pequenas festas de piscina entre amigos. Portanto, é uma celebração da amizade.
1: 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E agora, há um choque frontal. Batemos em 1827. Winterreiser. Schubert faz uma viagem de inverno.

é quase o exato oposto, não é? Do anterior. Vinta Raisa, de Schubert, com a adaptação de Hans Zander, concerto aqui na Casa da Música, que me marcou particularmente, porque também é exemplificativo do que pode ser um concerto na Sala Surgia, que vai além de um mero concerto. Portanto, foi um concerto encenado com cenografia do Nuno Carinhas, encenador do qual eu nutro especial carinho e admiração. Desenho de luz Nuno Meira também. Então, obviamente, estou aqui, se calhar, com alguma imparcialidade, porque sou amigo do Nuno e, portanto, tenho especial gosto no trabalho dele. É um indivíduo talentosíssimo, Nuno Carinhas também. E eu não conhecia a obra também. E esse concerto, apesar de não ser a obra original do Schubert, como disse, foi uma adaptação do Hans Zander, um compositor alemão, que pegou no ciclo inteiro e recompôs para tenor e conjunto instrumental, neste caso com remixação.

0: O Vinte Arraiza é originalmente a história de um senhor que sai de casa no meio do inverno e vai andando. Não vai a lado nenhum, vai só andando, caminhando, e vai falando e vai pensando, e a obra é absolutamente linda. Não sei se esta palavra linda, mas a obra é incrível, eu ouço muitas vezes, tem uma beleza muito particular, é muito seca também, ou seja, até esta ligação com o inverno é fria, também seca, típico de inverno, mas aquele frio bonito que nos toca na cara, que nós conseguimos apreciar, e esta adaptação do Hans Zander ainda secou mais a obra. Uma coisa, e nós temos ali alguns momentos desta adaptação, nós vemos claramente que está ali Schubert, mas depois ele dá ali uma volta, seca a obra, saímos do Winterreise, vamos para outra coisa qualquer e regressamos a ela. De repente ele cobre-nos quase como uma manta, estás no inverno e agora pega lá esta manta e voltas aqui ao regaço e ao quentinho.
1: Winterreiser, a peça de Schubert retorcida por Hans Zander, é uma coisa que brota dos poemas de Müller, a dor do desamor e a metáfora do romantismo para a solidão. Música muito cá de casa não parece possível, mas vamos de Schubert para Nirvana.

territorial pissings, porque é, eu acho que dizem muito o que é que são os Nirvana, o que é que eles o que é que foram os Nirvana, e que é uma música dura, guitarra, voz, grito, muito crua.

0: eu nunca vi os Nirvana ao vivo, infelizmente. Na altura não tinha idade suficiente para que os meus pais me autorizassem a ir para Cascais para ver o concerto. E portanto, depois quando já tinha idade, infelizmente, já não é possível, não é? Parece que é quase uma história aqui de vários concertos que vou apresentar, de várias obras que vou apresentar a seguir. Que foi o turning point. Lembro dos Nirvana ser um bocadinho o turning point da minha vida, da minha história musical. Porque eu lembro-me das minhas viagens em família, no carocha do meu pai, no Fiat Uno, com as cassetes de poucas, mas a tocarem sempre as mesmas músicas, músicas do meu pai, do gosto do meu pai, dos amigos do meu pai. Passava Pink Floyd, Led Zeppelin, Black Sabbath, Moody Blues, Beatles, sei lá, uma panóplia de coisas dos anos 60, 70, já 80 também, mas que formatou muito aquilo que também era o meu gosto musical, mas era o gosto do meu pai, e eu fui obrigado, na altura, ouves isto e não há mais nada e acabou, e eu é que sei, portanto vais ouvir esta música. Ainda bem que assim foi. E os Nirvana foi a minha emancipação. Acho que toda essa formação me ajudou depois, quando chegou os Nirvana, a gostar daquilo, a apreciar a Nirvana, mas foi também aquele momento em que eu me emancipei do gosto do meu pai.
1: Conheci um homem sábio, e se conheci, era uma mulher. Há 32 anos, com o Shashal da Kurt Cobain. Lá atrás ouvimos Territorial Pissings, uma guilhotina sobre o machismo e o macho tóxico. Esta era a Penny Royalty, gravada a 18 de novembro de 93. 140 dias depois, a 5 de abril de 94, Kurt Cobain ia morrer.
2: Shut up.
1: Música muito cá de casa. Saltamos agora para o outro abismo.
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1: Eu descobri através de uma prima minha. Eu sou de Vila das Aves, ali do concelho de Santo Tirso. E em Santo Tirso há um bar muito particular, que é o Carpe Diem. E o Carpe Diem, que ainda existe, é dirigido pelo Zé Costa, é um bar que criou ali uma geração muito particular de pessoas e que também ajudou a formatar muito o gosto musical daquela comunidade, não é? E eu nunca passei muito por ali, passava ali esporadicamente, porque sempre fui um miúdo muito inseguro e achava que tinha que vestir de uma determinada forma e que não tinha os gostos musicais apurados para estar ali no meio daqueles gurus da música e aquilo assustava-me um bocadinho. Mas tenho dois primos meus, que um trabalhou lá e outra que estava lá há muito tempo e que formatou muito o meu gosto musical. E o Jeff Buckley foi uma desses achados tardios, né? E eu confesso que tenho aqui uma fantasia que nunca vai ser concretizada, mas aquela coisa que nós às vezes, que é aquele imaginar, se eu pudesse voltar atrás e escolher um concerto de alguém que nunca vi e que nunca vou poder ver, não é? Invariavelmente o resultado para mim é Jeff Buckley.

Tão marcante que até dei o nome dele ao meu cão, também já faleceu, infelizmente, Jeff. que foi uma machadada também emocional. E ainda por cima, para estar engraçado, esta música que eu escolhi, Lilac Wine, não é originalmente da Nina Simone, mas foi dada a conhecer ao mundo pela Nina Simone, e creio que o Jeff Buckley também se inspirou na interpretação dela para a sua versão. A minha gata, uma das minhas gatas, chama-se Nina, precisamente por causa da Nina Simone. Também é um gosto muito particular da minha mulher.

Jeff Buckley, ele é obviamente imortal, mas morreu a 29 de maio de 97. Tinha 30 anos. Um afogamento acidental no Rio Wolf, em Memphis, no Tennessee. Ele ia a cantar de costas, alegremente. Cantava o Whole Lotta Love, dos Led Zeppelin. Foi apanhado num remoinho.

0: Olha, o Zé Mário Branco vem um bocadinho para aí. Nas férias que eu tirei há pouco tempo, a música que se segue, não? Vem no seguimento das férias de um road trip que eu fiz agora com a minha mulher, e onde o Zé Mário Branco passou algumas vezes, em particular o FMI, que numa road trip é uma boa música para nos fazer companhia, porque é música, é teatro, é ópera, é humor, é sarcasmo, tem tanta coisa, mas essa música era difícil trazê-la para esta playlist, mas não quis deixar de falar dela. E o Zé Mário Branco também. Escolhi Inquietação, ao invés.
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0: o Zé Mário Branco. Tem uma história muito particular porque ele veio cá várias vezes e eu nunca assisti a um concerto dele. E, portanto, quase um seguimento daquilo que falei de Jeff Buckley, que nunca se pudesse regressar ao passado e se não escolher um concerto, escolheria Jeff Buckley. Este é daqueles que estariam perfeitamente ao meu alcance e eu não fui a nenhum deles. Portanto, que me frustra bastante. E isto porquê? Porque é uma coisa que deve acontecer a muitos dos meus colegas. Nós temos aqui, em média, 35 concertos por mês. É muita coisa. E, portanto, e nós trabalhamos cá, desde as 9 às 6. E, obviamente, como em todos os trabalhos, muitas vezes nós queremos é sair rápido, chegar a casa e descansar. E há sempre aquele sentimento de, não, hoje não vou ver, vou ver depois. Eu já sei que vou ver depois. E isto foi acontecendo, acontecendo, acontecendo, até que o depois nunca mais vem.
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1: É esta a inquietação. Nunca deixe para amanhã a música que pode ouvir hoje. Episódio 17. 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Estamos a chegar ao fim da Road Trip de André Alves. Este é o Último Planeta. Stanley Kubrick, 2001, Odisseia no Espaço e a música de Strauss.
2: E assim falava Zaratustra. Isto agora quase também é uma nota pessoal, mas também uma ligação à joia do coroa da Casa da Música e com a Orquestra Sinfónica, agrupamento residente sinfónico, do qual eu e acho todos os portuenses e todos os portugueses devem ter particular orgulho. E aproveito este concerto porque tem aqui várias, esta música, esta obra do Richard Strauss, não porque não é propriamente dos meus compositores favoritos, não é, mas tem uma ligação muito particular para esta playlist, porque é uma obra que vai ser interpretada agora no próximo dia 26 de setembro. A Orquestra Sinfónica do Porto, Casa da Música, e com a direção musical do Stéphane Blounier, mestre titular ainda. E escolhi-o por causa do Kubrick, que é um realizador também muito importante na minha vida, no meu gosto cinematográfico, na minha formação cultural. E, portanto, e a 2001, o Odisseia no Espaço, onde nesta obra está presente, é incrível também. Acho que toda a gente se vai lembrar e vai reconhecer esta obra. E parece-me que é uma oportunidade perfeita para quem ainda não veio à Casa da Música, para quem ainda não assistiu a um concerto de orquestra sinfónica, se deixar apaixonar pela orquestra, pela música, pela casa, e perceber que a música sinfónica é muito mais do que aquilo que nós às vezes pensamos. E então, quando assistida numa sala e ao vivo, adquire dimensões que nós não antecipávamos. A experiência de assistir a música ao vivo é absolutamente insubstituível.

0: uma verdade fundamental. Não há nada como ouvir música a pulsar ao vivo. Episódio 17 de Música Muito Cá de Casa hoje foi habitado por André Alves. Ele gera o marketing digital da Casa da Música. Eu sou José Miguel Gaspar. Boa tarde, boa noite, bom dia, boa sorte. Voltamos para a semana.
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1: É verdade, acompanhamos muito de perto a edição 2026 da Volta a Portugal em bicicleta. Ficamos a 14 minutos das 4, agora com Doobie Brothers, Listen to the Music.

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1: Boa tarde, são 13h58, nos Açores são 2h58.

0: Mais uma mega apreensão de droga da Polícia Judiciária. A PJ anunciou que mais de 400 quilos de cocaína foram apreendidos ao largo de Sines. Sem querer comentar o envio para o Tribunal Constitucional da Lei do Retorno de Estrangeiros, o Presidente da República, António José Seguro, defendeu que é preciso combater eficazmente a imigração ilegal. Madrid impôs este sábado o controle de passaportes nas fronteiras a todos os passageiros oriundos de Itália.
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0: Tempo para este sábado. Começamos pelos Açores, onde está previsto céu muito nublado, com boas abertas ao longo do dia e período de chuva a partir do final da tarde. Na Madeira, céu muito nublado, com chuva fraca a partir do meio da tarde. Também se registra uma descida dos valores da temperatura. E no continente, céu muito cinzento, sobretudo no norte e centro, com possibilidade de chuva. Céu um pouco mais azul no sul. Há também o aviso de poeiras em suspensão. As notícias às 4, edição do jornalista David Alvito.
1: A Polícia Judiciária revelou há pouco que mais de 400 quilos de cocaína foram apreendidos depois de terem sido lançados ao mar por uma lancha em fuga ao largo de Sines. PJ refere em comunicado que, durante a perseguição, a lancha lançou para o oceano um conjunto de fardos de droga com 421 quilos de cocaína. Esta lancha suspeita foi detectada em alto mar, a cerca de 60 milhas ao largo de Sines. Ainda de acordo com a Polícia Judiciária, as investigações vão prosseguir e uma ação de prevenção foi desencadeada pela PJ, também em articulação com a Marinha, a Autoridade Marítima Nacional e a Força Aérea. Esta ação de prevenção visa a detenção em alto mar de embarcações de alta velocidade que utilizam a costa nacional para o tráfico de droga. Também droga foi encontrada pela GNR, também uma arma, no acidente desta manhã na A33, na zona de Fernão Ferro, no concelho do Seixal. Este acidente causou 2 mortos e 2 feridos graves, por volta das 6:30 da manhã. Ainda de acordo com a Guarda Nacional Republicana, o condutor de 28 anos morreu no local. Dos 3 feridos, todos homens entre os 20 e os 30 anos, um veio a morrer já no hospital de Almada. A droga e a arma foram encontradas durante uma revista ao veículo. Este caso foi agora entregue à Polícia Judiciária. António José Seguro defendeu que é preciso combater de forma feroz a imigração ilegal. O Presidente da República esteve hoje em Campo Maior a visitar as festas do povo e, em declarações aos jornalistas, não quis comentar a decisão que teve de enviar para o Tribunal Constitucional o decreto sobre o retorno de estrangeiros.
2: As razões estão todas explicadas na fundamentação que enviei. Nós, como sabe, eu sou contra a imigração clandestina. É preciso combater ferozmente a imigração ilegal. Precisamos de regular a nossa imigração e precisamos defender as nossas fronteiras. E nada disto é incompatível com tratarmos com dignidade as pessoas, designadamente menores e crianças.
1: António José Seguro, em Campo Maior, nas festas do povo, a não querer comentar a decisão de enviar para o Tribunal Constitucional este decreto sobre o retorno de estrangeiros. Já o Chega considerou grave e responsável esta decisão do Presidente da República. Hoje, ao início da tarde, em comunicado, o partido liderado por André Ventura considerou que o envio deste diploma para o Tribunal Constitucional é de uma enorme gravidade, lembrando o Chega aquilo que aconteceu em Ceuta. Para o partido liderado por André Ventura, estas decisões políticas irresponsáveis é que produzem aquilo que apelida de efeito de chamada. Como prometido, o Governo de Madrid impôs este sábado controlos em todas as fronteiras à entrada de pessoas vindas de Itália. Estes controlos abrangem cerca de 86 mil pessoas diariamente e estão em vigor a quem chega de Itália por terra, mar ou ar. Uma reportagem da TVE, no aeroporto da capital espanhola, confirmou que estes controlos são aleatórios, mas intensos.
3: Llego de Italia, de Bolonia. Dentro del avión nos han dicho que no podíamos bajar sin mostrar documentos, porque el avión venía de Italia.
1: Aqui a reportagem da TVE com o facto do governo de Pedro Sánchez ter colocado este controlo de passaportes nas fronteiras de Espanha. Foi a reação do governo de Pedro Sánchez. Até 7 de setembro tem esta reposição do controlo fronteiriço à entrada de pessoas vindas de outros Estados membros da União Europeia. No caso de Itália, a Bruxelas, o argumento foi que os italianos têm recebido muitos imigrantes. Na prática, é uma retaliação, porque a Itália também repôs o controlo a quem chega de Espanha desde o início da crise migratória em Ceuta. A oposição italiana tem criticado Giorgia Meloni, mas a chefe do governo italiano insiste que os controlos são para manter pelo menos até 15 de agosto. dado que esta é uma das datas que circulam nas redes sociais e que anunciam uma nova vaga migratória do norte de África para o território espanhol de Ceuta. Já a Comissão Europeia garante que está em contacto com o governo de Marrocos para assegurar que não há uma nova vaga de clandestinos a entrar em Ceuta. A Comissária para o Mediterrâneo escreveu nas redes sociais que a União Europeia valoriza a cooperação entre Marrocos e Espanha para garantir que a maioria das pessoas que chegam à cidade autónoma espanhola regresse a território marroquino. A Comissária refere também à necessidade de combater as redes de tráfico humano. Também o Comissário Europeu para as Migrações lembra que quem entrar de forma ilegal em Espanha através de Ceuta ou Melilla não pode ficar em Espanha nem circular pela Europa. Por agora, e apesar de um forte dispositivo policial marroquino, na zona de fronteira não há registro de novas chegadas de imigrantes do lado de Marrocos. Mais de 100 pessoas foram detidas no Senegal, são acusadas de práticas homossexuais. Mais de 70 homens vão agora ser julgados por associação criminosa e atos contra a natureza. É o que avança o Ministério Público senegalês, que já anunciou também que vai recorrer porque quer levar todos os arguidos a julgamento. De acordo com a agência France Presse, a maioria dos detidos são homens, entre eles há também pessoas famosas no país. Em março, o Senegal aprovou uma lei que agravou as penas para relações homossexuais, que podem ir agora dos 5 aos 10 anos de prisão. Continua a fuga na terceira etapa, na volta a Portugal em bicicleta. Os corredores já passaram por Monsaraz. A tirada de hoje é a maior da volta, são mais de 182 quilómetros. A tirada começou nas Portas de Mértola, vai terminar em Elvas. Tiago Santos, agora em direto, esta fuga continua, mas agora um pouco mais curta.
4: Depois do trabalho do pelotão que está a encurtar distâncias e a colocar-se essa distância que já chegou a ser de 5 minutos em 1 minuto e 59, ou seja, praticamente 2 minutos de diferença, e depois da passagem pelo Castelo de Monsaraz, com Joshua Lebo a ser o primeiro a passar nesse ponto icónico desta etapa, seguido de Ronan O'Connor, José Moreira e Gonçalo Rodrigues. A partir daí, o pelotão começou a encurtar distâncias, desenhando-se aquilo que já se previa, ou seja, final em sprint e para os homens mais rápidos do pelotão nacional. Próximas passagens para os ciclistas por Alandroal, também a dupla passagem em meta volante por Vila Viçosa e finalmente a chegada a Elvas, com muita gente já à espera dos ciclistas e com temperaturas a rondar os 40 graus.
1: Tiago Santos, a acompanhar aqui a terceira etapa da volta a Portugal em bicicleta, esta que é a maior etapa da edição deste ano, mais de 182 quilómetros que ligam as portas de Mértola a Elvas. O treinador do Benfica considera que não é com a retirada de adeptos do estádio que se resolvem os problemas do futebol. É desta forma que Marco Silva reage ao jogo à porta fechada que os encarnados vão ter amanhã diante do Académico de Viseu, devido a um castigo aplicado pela Autoridade da Prevenção e Combate à Violência no Desporto. Na antevisão, a partir do técnico do emblema das Águias, sublinhou que o futebol só faz sentido com adeptos. Lembrou que neste regresso à Primeira Liga era bonito para o Académico de Viseu jogar no Estádio da Luz com pessoas.
5: Retirar 65 mil pessoas ou 60 mil pessoas de um estádio de futebol, se achamos que é assim que vamos resolver problemas, estamos completamente enganados. Acho que temos muitos bons exemplos pela Europa de como contrariar algumas coisas que não são boas, e se não são boas há que atuar diretamente, e não é interditando ou não permitido que os adeptos sejam no estádio e que um jogo seja à porta fechada que vai resolver o que quer que seja. Simplesmente retira adeptos de futebol e para quem não percebe, só faz sentido jogar futebol se tiverem adeptos. Portanto, o que se irá passar amanhã é um jogo que nós teremos que fazer tudo para o ganhar, que nós, naturalmente, o Académico Viseu irá fazer tudo para ter um bom resultado também. Acho que eles pretendiam, independentemente de eles perceberem que pode equilibrar um pouco mais a balança, nada melhor do que após mais de 30 anos o Académico Viseu jogar na primeira, voltar à Primeira Liga, poder jogar no Estádio da Luz com um ambiente de futebol a sério, acho que seria muito bom para eles também, seria o carimbado de um regresso à Primeira Liga de uma forma bonita, como tem que ser o futebol.
1: Sobre a formação Beira, Marco Silva sublinhou que mudou de treinador e que isso cria sempre algumas dificuldades na análise sobre a forma como a equipa joga.
5: Uma equipa, e normalmente um treinador que tem uma ideia de ter bola, de gostar de ver a sua equipa com uma ideia clara dentro do campo e claramente um 4-3-3, a tentar usar os três médios de formas diferentes e depois tentar criar problemas ao adversário. É isso que nós esperamos naturalmente deles, com bola e sem bola, atentos àquilo que é a nossa forma de jogar, e depois naturalmente irão ter uma estratégia, uma forma de tentar contrariar. Neste momento, para mim, é difícil dizer qual será a forma, se irão tentar, com um bloco mais alto, tentar nos pressionar de uma forma diferente. Isso, para mim, é complicado neste momento. Interessa-nos a nós estar preparados para qualquer que seja a situação e a forma como o adversário irá tentar contrariar aquilo que é a nossa forma de jogar e a nossa forma de atacar.
1: Marco Silva, o treinador do Benfica, aqui no registro da RTP. O Benfica Académico de Viseu joga-se amanhã, depois das 8:30 da noite. Vai ter relato aqui na TSF. Para esta altura, na Primeira Liga, o Marítimo de regresso ao convívio dos grandes do futebol português. Está a jogar em casa com o Casa Pia. A 5 minutos do intervalo, as duas equipas seguem empatadas a 0. Campo Maior volta a vestir-se de flores. 11 anos depois, as festas do povo regressam à Vila Alentejana. E a expectativa é enorme. Até 16 de agosto são esperados cerca de 500 mil de visitantes. As ruas floridas, Roberto Douros, voltam a transformar Campo Maior num dos grandes acontecimentos culturais do Alentejo.
6: Viva quem é agora chega, mas quem agora chegou.
7: 11 da manhã, quando os moradores da Rua de São João andavam pelas ruas vizinhas a cantar as saias. Porquê? Porque só a essa hora é que tinham acabado o serviço.
8: Acabámos agora a rua, nós somos o grupo da Rua de São João, agora mesmo, desde onde que estamos a arranjar a rua, para pôr a beleza toda em ponto para o visitante ver. E então, estamos a acabar e quando se acaba, o grupo sai a cantar pelas outras ruas, para ver também o trabalho das outras ruas.
7: As explicações de Wanda Carrilho. Agora era tempo de celebrar, porque 11 anos sem festas do povo são anos demais. Tão bem por isso a emoção com que se ouviu o anúncio de que as festas do povo estão oficialmente abertas dificilmente caberia nesta reportagem. Traduz-se antes em lágrimas, em abraços e numa enorme salva de palmas testemunhada pelo Presidente da República. Aliás, António José Seguro disse que Campo Maior pode ser uma referência para o país.
9: O vosso trabalho é invisível durante meses, mas torna-se inesquecível quando as ruas florescem e recebem milhares de visitantes. Portugal precisa deste espírito. Portugal precisa de comunidades que acreditam em si próprias, que trabalham juntas e que mostram que a cooperação e a entreajuda é sempre mais forte que os egoísmos e os divisionismos.
7: Milhares de pessoas acompanharam o passeio de António José Seguro pelas ruas floridas de Campo Maior, onde a emoção, a tal emoção, também se canta.
1: Reportagem de Roberto Douros em Campo Maior, 11 anos depois, a vila, aquela vila alentejana, volta a vestir-se de flores para as festas do povo. A Companhia Espanhola Ibéria vai realizar um voo especial para observar o eclipse solar total no próximo dia 12 de agosto, numa perspectiva pouco habitual, a 10 mil metros de altitude. O voo, identificado como IB 1473, sendo que o número 1473 foi o ano em que nasceu Nicolau Copérnico, o astrónomo que colocou o Sol no centro do Sistema Solar. O voo para o eclipse parte do aeroporto de Barajas, em Madrid, ao fim da tarde, e vai sobrevoar a província de Palência, onde se calcula que haja uma visibilidade quase perfeita sobre o fenómeno. O avião está reservado a cientistas, mas este trajeto vai ser transmitido nas redes sociais da Ibéria, através de uma câmara instalada na cabine do piloto. Além do eclipse, os passageiros vão poder ver astros como Mercúrio e Vênus. Um navio que se estima ser pelo menos do século II a.C. foi encontrado na ilha da Sicília, em Itália. O governo transalpino considera esta uma das descobertas arqueológicas subaquáticas mais importantes dos últimos anos. O Ministério da Cultura adianta que a embarcação estava a quase 50 metros de profundidade, tinha ainda 100 ânforas. O governo de Itália assegura que vai continuar a investigação para revelar mais pormenores sobre a história do naufrágio e também tornar este espaço acessível ao público.
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0: Muito boa tarde, são 4:16 e temos emissão especial de esporte na TSF, mais logo depois das notícias das 8.
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0: Fala-se de empatia daqui a pouco na TSF, no programa O Ponto da Mente. Antes disso, temperaturas a esta hora estão 26 graus no Funchal, 27 em Faro, 31 em Lisboa, 28 no Porto.
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0: E agora O Ponto da Mente. Marco António Ribeiro põe em cima da mesa o tema empatia. Os psicólogos Bruno Filipe Silva, Ana Isabel Teixeira e Violeta Maria Oliveira.

0: Olá e muito bem-vindos a um episódio muito especial do Ponto da Mente. Eu sou o Marco António Ribeiro e há precisamente um ano começávamos uma conversa que continua até hoje. Ao longo deste último ano, sentamos-nos à conversa sobre muitos dos desafios da saúde mental. Episódio após episódio, os nossos psicólogos residentes e os convidados que nos acompanharam trouxeram conhecimento, experiência e diferentes perspectivas para ajudar a tornar a psicologia mais próxima da vida de todos os dias. Mas, se olharmos para trás, talvez descobramos que existiu sempre um ponto em comum. Em cada tema que exploramos, havia uma ideia que regressava vezes sem conta. A importância de compreender o comportamento humano e de olhar para o outro para lá das primeiras impressões. Neste primeiro aniversário, decidimos parar um pouco e falar de uma palavra que ouvimos cada vez mais, mas que talvez nem sempre consigamos pôr em prática: empatia. Vamos celebrar juntos com a Ana Isabel Teixeira, o Bruno Filipe Silva e a Violeta Maria Oliveira. Bem-vindos!
1: Olá, olá. Boa noite. Boa noite!
0: E então, qual é a sensação de sair do cubículo?
2: Estávamos com saudades, não é? De sair, estávamos ali há um ano presos.
0: Estávamos ali com as correntes, não é? No estúdio da TSF. Violeta.
1: Mais ou menos. Não, acho que não estávamos muito acorrentados.
2: De vez em quando dávamos comida e bebida, portanto, a coisa fez.
1: Exato, éramos bem cuidados.
0: E será que ainda sabemos escutar sem interromper? É sobre isso que vamos aqui falar. Conseguimos compreender quem pensa de forma diferente sem sentir que estamos a abdicar das nossas convicções? E que impacto pode ter a empatia na nossa saúde mental, nas relações e até na forma como vivemos a sociedade? Hoje o Ponto da Mente sai então do estúdio e encontra-se com o público para uma conversa ao vivo sobre aquilo que nos aproxima enquanto pessoas. E Bruno, a primeira pergunta, a palavra empatia tornou-se muito frequente no nosso dia-a-dia. Corremos o risco de usar tantas vezes que deixamos de pensar no que realmente significa?
2: Eu acredito que sim, infelizmente pode acontecer, não é? E é importante nós percebermos, contudo, que não é a utilização excessiva da palavra que a desgasta. É a forma como nós olhamos para ela ou não que pode trazer esse desgaste. De facto, a empatia é um dos pilares daquilo que são as relações humanas, não é? Não existem relações humanas genuínas sem empatia. Portanto, cada vez mais ela é necessária, porque numa era tão tecnológica, onde vivemos cada vez mais agarrados e agarradas aos ecrãs, onde as relações que se formam e se destroem tão rapidamente, onde é que fica a empatia? Qual é o lugar da empatia na realidade, não é? Portanto, acredito que cada vez mais há menos espaço e menos tempo para vivermos as relações de forma concreta, para aprofundarmos, para efetivamente nos colocarmos no lugar do outro, não é? Que é isto que é a verdadeira empatia. Cada vez mais olhamos para nós. E porque esta era tecnológica também muito a isso impulsiona, não é? Este olhar para o próprio umbigo. E, no entanto, volto a dizer, onde é que fica a empatia? Onde é que está a ligação humana que também temos que estruturar e que é tão importante, não só para nós que trabalhamos na psicologia, mas para todas as pessoas, na realidade?
0: E, Ana, compreender alguém é o mesmo que concordar sempre com essa pessoa ou são duas dimensões completamente diferentes?
1: São duas dimensões completamente diferentes. Aliás, no conceito de empatia, eu gosto muito da noção de que a capacidade empática diz respeito também à nossa disponibilidade e capacidade para acompanhar o outro, para acompanhar a emoção do outro. Portanto, não é necessariamente uma capacidade de experienciar e sentir exatamente aquilo que o outro está a sentir. Até porque isso tem outro nome. Isso faz-nos pensar aqui um bocadinho no contágio emocional. Uhum. Portanto, a empatia obriga-nos aqui também a rever um bocadinho as nossas disponibilidades para escutar aquilo que o outro tem para nos dizer. E muitas vezes aquilo que o outro tem para nos dizer é efetivamente diferente. E eu não preciso de concordar, eu não preciso de validar a 100% para ter aqui uma postura empática. Até porque muitas vezes esta ânsia de validarmos e de também experienciarmos exatamente o lugar do outro pode paradoxalmente dar lugar a uma situação onde as pessoas na verdade se sentem desvalorizadas e sentem-se facilmente despachadas. Muitas vezes, e com boas intenções, procuramos trazer estas narrativas de não, mas eu compreendo perfeitamente. A verdade é que nós nunca vamos ocupar exatamente o lugar do outro e não é isso que a empatia nos convoca. A empatia convoca-nos à disponibilidade para eu acompanhar aquilo que está a ser a vivência interna do outro. Por isso, eu posso perfeitamente compreender, tentar estar lá, mas não concordar ou compactuar com determinada ação ou comportamento. Até porque a empatia pode deixar de ser uma virtude quando também nos diluímos nas relações, quando também nos perdemos.
0: Violeta, há pessoas que consideram que são naturalmente empáticas e outras que não nasceram de todo para isso. Aquilo que queria tentar perceber contigo é se a empatia é um traço de personalidade ou uma competência que pode ser desenvolvida ao longo do tempo.
3: Então, em termos de traço de personalidade concreto, não o é. Pode haver aqui alguns traços de personalidade que ajudem a desenvolver de uma forma mais fácil a empatia. Agora, como traço de personalidade, não é. Há pessoas que podem ter mais facilidade em desenvolver e, portanto, naturalmente parecem mais empáticas umas do que outras, mas não é uma, ou seja, não é estrutural na pessoa. Também se treina, felizmente. Portanto, também se treina, é uma boa notícia, e acho que tem muito que ver com até alguns traços de personalidade, mas muito com o desenvolvimento.
0: Estamos numa altura em que se fala muito sobre empatia. A empatia está presente nas redes sociais, está presente no discurso de muitos de nós. Temos aqui uma plateia que seguramente passou a adotar esta palavra também no seu cotidiano. Aquilo que te pergunto, e ainda continuando contigo, é se estamos a ser levados de alguma forma numa corrente como tantas outras que ao longo do tempo foram aparecendo, mas esta, apesar de tudo, positiva.
3: Sim, assim, o uso da palavra empatia, que eu acho que é um bocadinho o que tu estás a...
0: Ou empregar, da
3: certo.
0: Empatia.
3: Sim, sim, pode ser aqui um bocadinho desvirtuado. Agora, o que eu acho é que muitas vezes pode ser confundido com simpatia, e são conceitos um bocadinho diferentes. Ou seja, que muitas vezes nós usamos o termo empatia e estamos a referir a simpatia. Ou seja, ao acolher do outro, a ser simpático, no fundo. E não necessariamente a colocar-nos no lugar do outro e a ter aqui uma resposta emocional também ao outro.
0: Vamos agora para o lugar da empatia nas relações. E aqui falamos nas relações interpessoais, sejam elas familiares, sejam de amizade, sejam relações amorosas ou sexuais. Aquilo que gostava de tentar perceber contigo, Bruno, é quando nos sentimos verdadeiramente ouvidos por alguém, o que acontece do ponto de vista psicológico que torna essa experiência tão marcante?
2: Pode acontecer uma coisa muito bonita a que podemos chamar de validação. Quando outra pessoa me escuta, quando outra pessoa perde o tempo dela para efetivamente me ouvir, essa pessoa poderá validar aquilo que são as minhas experiências e os meus sentimentos. E atenção que esta validação não passa necessariamente por concordar e dizer que sim, que é exatamente isso que estás a sentir, é muito correto. Passa por validar na medida em que me faz sentir que eu tenho direito a sentir isto e que alguém escuta e que me faz sentir vivo nestas experiências, não é? Portanto, um gesto que nos pode parecer tão simples como estarmos disponíveis para ouvir, na realidade pode ter um impacto para a outra pessoa muito profundo. E acredito que, de certa forma, responde à tua questão.
0: Respondes, e respondes muito bem. E, Ana, nas discussões entre casais, que fazem parte do cotidiano, e temos aqui alguns na plateia, por isso, se quiserem também dizer de vossa justiça, estejam à vontade, familiares ou até amigos, porque sabemos que isso acontece e faz parte do funcionamento humano, porque é que é tão difícil escutar quando sentimos que estamos a ser atacados?
1: Ora, o ser humano está programado para também se defender, não é? Em momentos de crítica, de desqualificação, às vezes também o ser humano precisa aqui de se fechar na sua concha ou então meter as garras de fora. E tanto esta defensividade como estas garras de fora podem ser aqui dois modos de deixar o outro num lugar de vazio, não é? Neste lugar de invalidação, como o Bruno há bocadinho estava a falar. A empatia é aqui um pilar da intimidade, não é? Que é aquilo que também que sustenta relações humanas satisfatórias, sejam elas do que for. Claro que em situações de zanga, de discórdia entre casais, amigos e famílias, é normal que às vezes possam-se dizer coisas que não estavam, como eu costumo dizer, programadas no repertório. Agora, é uma escolha nossa querer decidir o que fazer na reparação, de alguma forma. E aqui a empatia entra, mais uma vez, não com o intuito de concordar, aceitar ou justificar qualquer comportamento, mas entra no sentido de... Mas qual é aqui as tuas lentes com que estás a ver esta situação? Esta disponibilidade para eu conhecer e escutar a diferença do outro, de alguma forma. E eu acho que quando existe numa relação esta postura genuína para conhecer a diferença do outro, é meio caminho andado para haver espaço para a resolução da diferença. Eu muitas vezes costumo dizer aos meus casais, fazer queixas é legítimo, depende da forma como as vamos fazer e, acima de tudo, estamos dispostos a as acolher. E eu acho que isto depois também traz aqui outro conceito desafiante, que é o conceito da vulnerabilidade. Não há relações securizantes sem experienciarmos uma dose de vulnerabilidade. E claro que ficarmos vulneráveis na frente do outro é desconfortável, não é? Porque vem ao de cima os nossos medos, dúvidas, paranoias, como eu gosto de dizer, que às vezes temos vergonha de expor em voz alta. Mas é nessa vulnerabilidade que todas as relações têm a possibilidade de passar para um nível seguinte, um nível de uma segurança e de uma autenticidade que também faz aqui terreno para relações mais securizantes.
0: Bruno.
2: Eu estava a ouvir-te, Ana, e não ia falar sobre isso, mas falaste aqui na questão da vulnerabilidade e no difícil que é vulnerabilizarmos. E eu penso, hoje em dia tiramos mais rapidamente a roupa do que nos vulnerabilizamos, não é?
1: Ora.
2: Portanto, sem querer soar moralista, de forma alguma, não estou aqui a querer dizer que antigamente é que era bom, nada disso, mas a verdade é que muitas vezes...
0: Não se tirava a roupa.
2: Também podia acontecer, não é?
1: Portanto,
2: costuma-se dizer que a necessidade aguçou o engenho, não é? Portanto, mas ainda assim o que eu quero dizer é que temos dificuldade em estruturar essas relações mais íntimas, mais profundas, precisamente porque, lá está, não há espaço hoje em dia para nós sermos como somos, não há espaço para podermos falhar nas relações, não há espaço para podermos falhar, não é? E temos muito medo desta rejeição e criamos muita ideia, e era isso que eu queria dizer com base no que tu estavas a dizer, esta ideia de que temos que concordar com as outras pessoas têm que concordar comigo para que as coisas possam funcionar. Quase como vivêssemos dentro de uma câmara de eco em que tudo aquilo que nós dizemos tem que voltar para trás e não há espaço aqui para a diferença.
1: É, isso é fusionalidade.
2: Exatamente.
1: Não é intimidade.
2: Exatamente.
1: É fazer
2: isso
1: espelho daquilo que somos.
2: Exato, e portanto é perfeitamente saudável haver diferença nas relações.
1: E desejável.
2: E desejável. Para, e que também existe espaço para explorarmos esta diferença, para podermos de alguma forma acolher esta diferença e tirar partido dela, não é? Mas cada vez menos, eu acho que aliás, cada vez mais há menos espaço para isto. E as redes sociais e os algoritmos ampliam muito, e é aqui que eu quero chegar, ampliam muito este efeito, não é? Porque nós abrimos qualquer rede social e todos os conteúdos que nos aparecem nos Facebooks, Instagrams da vida, TikToks, o que for, estão de certa forma customizados e cortados e recortados para nós e para os nossos gostos, alimentam esta ideia de que vivemos dentro de uma bolha.
1: As fórmulas, as estratégias, não é, Violeta? Que
0: eu sei, estava preparado para ti, Violeta.
1: Nós estávamos com pressa de trazer este
3: não
1: termo.
3: Perguntem de estratégias para desenvolver empatia.
0: Já manulaste aqui a pergunta que tinha para ti. Não, estou a brincar. Também há momentos em que precisamos de exercer esta empatia connosco e sabemos que às vezes esse é o exercício mais difícil de fazer. Porque é que por vezes somos mais compreensivos com os outros do que com aquela pessoa que vive connosco para a vida toda?
3: Dentro de nós, não é?
0: Não é?
3: Porque a questão da empatia, lá está, e principalmente se eu a confundir com simpatia, é sempre em relação ao outro, não é? E é sempre, enquanto eu estou a dar ao outro, muitas vezes não estou a olhar para mim. E aí é que está aqui a grande questão. A empatia, por sinal, mesmo sendo em relação ao outro, eu costumo dizer que não nos pode colocar aqui em posições de uma certa desvantagem ou de uma certa desvalorização própria. Ou seja, eu empatizar com o outro não pode implicar que eu perca o meu lugar. E exatamente como o Bruno e a Ana estavam aqui a dizer, é um bocadinho esta ideia de... pode ser um excelente facilitador de comunicação, mas não algo para dissolver ou diluir as relações. É exatamente ao contrário.
1: Até porque depois há o risco do autossacrifício, não é?
3: Exatamente.
1: E nós também não queremos que isso sirva como modelagem para aquilo que são outros significativos, não é? E temos vindo também a falar muito ao longo dos nossos programas da importância das relações familiares, não é? E dos modelos também para o outro. A empatia nunca pode cruzar aqui um limite que é da anulação, não é? E de castração também dos meus limites. E, portanto, isso, há um momento onde se deixa de ser empático e passa-se do simpático e corre-se o risco de já se ir até para um lugar de autossacrifício. Sim. E no autossacrifício há uma tendência também para descredibilizarmos e esquecermos os nossos limites.
2: Sim, para deixar
1: e relações,
2: existir, não é?
1: Exatamente, sim, para uma autoanulação do eu. E a verdade é que todos nós, se calhar aqui, fomos um bocadinho influenciados e educados para alguns ideais, nomeadamente o ideal aqui do amor incondicional, sim, e romântico, que as histórias sempre nos quiseram convencer, que apela aqui a toda esta identificação e temos tudo em comum e nada discordamos. Há riscos, não é? Há risco desta dissolução do eu e, portanto, acho que também nos currículos escolares, sociais, onde a educação sexual sempre foi e acho que ainda continua a ser aqui sacrificada, são lugares e espaços para precisamente se falar de coisas tão importantes para além da sexualidade, nomeadamente, sim, empatia, afetos e direitos.
0: Vamos olhar para um tema quente, parece-vos bem? Então vamos mergulhar nesse tema. Temos ouvido nas últimas semanas muito burburinho, em particular nesta semana que passou, a continuidade dessa temática, autismo. Já aqui falamos sobre este tópico com o convite, inclusivamente, a uma profissional de saúde que é mãe de uma criança com autismo, que está no espectro, e que nos conseguiu trazer uma visão em duas dimensões. A visão de quem em casa lida enquanto mãe com uma criança nesta circunstância e a visão da profissional de saúde ligada a esta área da neurologia. Acho que todos sabemos do que é que estamos a falar, certo? Sim. Da influencer que recentemente foi alvo de uma sátira, da Joana Marques, que teve a oportunidade de fazer o seu extremamente desagradável a propósito deste tema. Enfim, o que é que vos apraz dizer, Violeta, sobre esta temática? Falta sobre de empatia?
3: Sobre a polémica ou sobre a questão do autismo com a empatia?
0: Vamos a isso.
3: Pode ser...
0: Tu comandas.
3: Assim, há um mito que eu quero deixar muito claro, que é um mito, a de que os autistas, as pessoas no espectro do autismo, não são pessoas empáticas. Isto é um mito. Ponto. Não há qualquer fundamento científico para professar uma coisa deste género. Relativamente à polémica, estaríamos aqui sempre a discutir a questão dos limites do humor, também já fizemos um programa sobre isso, que acho que é sempre muito delicado ir por aí.
0: Vamos olhar então nesta dimensão, Bruno, na dimensão que nos leva àquilo que é o abordar o ato, de falar sobre um tema, e aquilo que é o satirizar aqui a condição da pessoa.
2: Certo.
0: Daquilo que eu pude perceber, e corrijam-me se estiver enganado, o que aconteceu foi uma sátira àquilo que era a postura da pessoa e não à sua condição.
2: Certo.
0: Mas porquê é que será que temos tantas pessoas a mostrarem a sua empatia para com a Mafalda?
2: Ora bem, eu tenho que fazer aqui alguns disclaimers importantes, ok? Antes de dar a minha resposta, e acho que fico bem da minha consciência se eu fizer. Em primeiro lugar, eu sou muito fã do trabalho da Joana e, portanto, acredito que o humor deve, obviamente, respeitar aquilo que são regras éticas de funcionamento e, no entanto, ainda assim o humor também existe porque é humor e tem as suas características. Isso em primeiro lugar. Em segundo lugar, eu não ouvi ainda, eu costumo ouvir os episódios todos, mas ainda estou um bocadinho atrasado relativamente aos episódios do Extremamente Desagradável, ainda não cheguei a esse episódio. No entanto, conhecendo o trabalho da Joana, e novamente, portanto, vou falar com base naquilo que é o conhecimento que eu tenho do trabalho dela e daquilo que eu fui vendo nas redes sociais que me foi chegando sobre esse episódio, em causa nunca esteve a condição, ou a hipotética condição da pessoa que estava visada pelo episódio. Estava assim em causa utilizar de alguma forma isso como uma característica quase unicamente descritora da pessoa e o quanto se banalizava em função desta comunicação, destas características, tudo aquilo que seriam outras vivências de pessoas com autismo, que não têm uma vida assim tão cor-de-rosa como às vezes nós tentamos querer fazer acreditar. Eu acredito, que novamente acredito, não posso dizer com certeza, portanto falo apenas naquilo que é a minha expectativa e a minha crença, de que foi isto que aconteceu. Agora, o que é que, respondendo à tua pergunta, o que é que eu acho que acontece aqui? Acontece que muitas pessoas naturalmente se posicionam quanto ao trabalho da Joana e não temos que agradar a todas e a todos, isto está tudo bem, portanto necessariamente o nosso trabalho não tem que ser universalmente apreciado por ninguém. e que pegam em qualquer coisa que podem para poder, ok, criticar e fazer aqui um ataque à domina. Agora, novamente, e considerando essas ressalvas importantes, acredito que muita gente também começou a perceber, ok, o autismo está a ser criticado e, portanto, vamos ter que sair em defesa daquilo que é o autismo, a perturbação do espectro do autismo e das pessoas autistas. Novamente, acredito que são pessoas que têm que ser protegidas, como muitas outras pessoas com outras condições específicas, mas eu gostava que toda esta mobilização em torno destas pessoas acontecesse noutros momentos, ou quando as pessoas com perturbação do espectro do autismo têm dificuldades naquilo que é o acederem a um trabalho estável, têm dificuldades nas relações interpessoais porque não conseguem perceber aquilo que são as dificuldades características e associadas a este funcionamento, quando muitas vezes estas pessoas precisam de acomodações específicas no contexto académico, e aqui consigo pensar que recentemente na Universidade de Coimbra, na Faculdade de Medicina em particular, houve uma circular que diz que acabaram as acomodações para pessoas com perturbação de hiperatividade e déficit de atenção e de autismo, porque na profissão médica é necessário existir uma capacidade de resposta imediata e urgente.
3: Sim, é um requisito.
2: Um requisito, exatamente. Portanto, novamente, aqui esta lógica muito condicional de que para seres médico não podes ter estas questões, ou se as tiveres tens que as esconder. Portanto, novamente, isto, para ser muito sincero convosco, preocupa-me muito mais do que necessariamente um episódio de 12, 15 minutos, não sei, sobre uma pessoa que supostamente é influenciadora, que eu não conheço de lado nenhum e que pode ser muito boa pessoa, e que nos fala da sua condição e que de alguma forma acredita que essa condição é a única característica que tem e que com isso chega às pessoas que tiver que chegar. Portanto, novamente, nada contra. Agora, eu gostava era que nós defendêssemos as pessoas, protegêssemos as pessoas com autismo, porque às tantas elas não precisam de ser defendidas, precisam de ser protegidas, e outras pessoas em todos os contextos e não apenas neste.
0: Estamos a falar da empatia com a pessoa que diz ser autista, mas não nos podemos esquecer da empatia com o artista que faz do humor o seu trabalho. E muitas vezes essa empatia está muito longe daquilo que seria aceitável do reconhecimento perante esta arte.
1: É, Marco, e novamente isto remete-nos para o conceito, que é, eu posso não concordar, não me identificar, mas isso não tem que inibir aqui a minha capacidade empática. Eu faço este assunto em específico, se calhar vou aqui trazer uma preocupação minha, desviando-me um bocadinho do tópico em si, até para não correr o risco de ser cancelada, sabe-se lá, tendo em conta a sensibilidade do tema.
2: Pensei que já tínhamos seguido.
1: Com jeitinho, se calhar até já fomos. Mais coisa, um tirinho até lá. Qual é aqui a minha grande reflexão face a esta recente polémica? Primeiro, dizer que o humor é dos mecanismos de defesa, até do ponto de vista clínico, mais maduros, mais bem desenvolvidos. Portanto, é através do humor que nós também procuramos passar mensagens que, se calhar, de outra forma, podem não ser tão suportáveis de as escutarmos. Claro que isto não impede e não colide com aquilo que são sensibilidades que todos nós temos diferentes, capacidade em casa. Quer dizer, eu própria também, se calhar, em determinados momentos, lido bem com uma piada, se calhar na semana a seguir ou noutra fase da vida não lido bem com ela, tudo certo com isso. A minha preocupação atualmente, e tendo em conta esta polémica, é a era dos autodiagnósticos. E como isto, na verdade, vem desvirtuar pessoas que efetivamente estão em lugares um pouco mais vulneráveis, condições que existem, que são reais, portanto, ouve-se agora aí muita coisa que, as neurodivergências agora é uma moda, o autismo e o PHDA é uma moda. Pronto, as pessoas andam agora assim com essas narrativas. Não, isto não é uma moda, isto existe, isto são perturbações do neurodesenvolvimento. Agora, há uma era muito perigosa que estamos a passar, que é dos autodiagnósticos, e de facto nós vamos às redes sociais e faço o teste para ver se tenho uns traços não sei o que de autismo, faço o teste para ver se tenho uma personalidade narcísica, porque agora também é um narcisismo, és tóxico, autista, PHDA.
0: E de repente somos tudo.
1: E de repente somos tudo, portanto... acho que isto desvirtua aquilo que é categorias nosológicas bem identificáveis e que precisam, acima de tudo, ter um olhar de quem sabe e de quem é especialista. E eu acho que isto traduz um bocadinho a doença do século XXI, do meu ponto de vista, atenção, da sociedade, que é... já não há espaço para ser esquisito.
2: Exatamente.
1: O esquisito perdeu lugar. Uhum. Automaticamente quem é esquisito, quem tem coisas estranhas, que neste caso somos todos nós, rapidamente leva com o rótulo. Não há espaço para ser esquisito, para ser diferente, sem este peso de um diagnóstico. Não vai há muito tempo, e eu prometo que já me calmo, Marco, não vai há muito tempo de que recebo uma mãe em consultório que me dizia algo que levou o filho de 5 aninhos pela primeira vez a uma festinha de aniversário, e o miúdo teve grande parte da festa, um bocadinho encostado no canto, à beira da mãe, e houve quem chegasse à beira desta mãe e dissesse: ah, já pensaste que o teu filho pode estar no espectro? Imaginem a angústia desta mãe.
3: E está no espectro da normalidade.
1: No espectro da normalidade, exatamente. Mas imaginem o lugar de angústia desta mãe numa era em que não permite ritmos diferentes. Sim. E sermos só simplesmente esquisitos.
0: Vamos olhar então para esta era que vivemos, que é uma era das redes sociais, onde a comunicação instantânea faz parte da vida de qualquer um de nós. E Violeta, posso começar por ti. Vamos olhar então para os limites da empatia. É verdade, existem limites. É possível compreender o comportamento de alguém sem deixar de responsabilizar essa pessoa pelos seus atos?
3: É. Resposta curta. É possível. É possível e é desejável. Ou seja, uma coisa é eu compreender o outro, outra coisa é eu responsabilizar-me pelo outro ou desresponsabilizar o outro. Ou seja, eu posso compreender porque é que o outro teve determinada atitude e comportou-se de determinada forma, mas a responsabilidade da ação é do outro. Ou seja, eu não posso responsabilizar por ações alheias, a não ser que tenha filhos e aí menores, e aí a coisa é um bocadinho diferente. Mas no geral das nossas relações interpessoais há uma diferença bastante grande. Ou seja, eu posso ser empática com a pessoa, compreender perfeitamente as motivações que a levaram àquela situação e ao mesmo tempo perceber que a responsabilidade de ter chegado àquela situação é dela, sendo que, e eu ofereço sempre isto, a pessoa é a pessoa e as circunstâncias. Ou seja, a pessoa não existe num mundo em vácuo. Existe de relações, de circunstâncias, de contextos, de dinâmicas, e muitas vezes não existe num contexto perfeito.
0: E muitas já vezes dizia o Ortega y Gasset, não é? Eu sou eu e a minha circunstância, se não a salvo ela, não me salvo a mim, não é?
3: Mas é exatamente isso. Ou seja, eu sou eu e as minhas circunstâncias. E mais, elas nunca são perfeitas. Portanto, vai haver sempre aqui alguma coisa que pode não correr tão bem. Há uma responsabilidade minhas escolhas, sim, mas eu também faço as minhas escolhas, não estou em liberdade total. Tenho uma certa restrição.
0: Interação. E Bruno, as redes sociais aproximaram as pessoas que, porventura, nunca se cruzariam ou que se afastaram a dada altura das suas vidas. Certo. Sabemos que olhamos para os nossos pais, para os nossos avós, e percebemos que as redes sociais permitiram inclusivamente aproximá-los de antigos colegas de escola, de antigos colegas militares, sim, de pessoas que passaram pelas suas vidas em determinada altura. Estamos a comunicar com mais ou com menos empatia, com mais ou com menos efetividade?
2: Eu acredito que estamos a comunicar com menos empatia e com menos efetividade. E há pouco ouvi aqui a Ana falar sobre estas pessoas, não é? E a forma como olharam para estas caixas de comentários e tudo mais. E eu penso que cada vez mais vivemos numa sociedade muito polarizada. Ou estás comigo ou estás contra mim. Cada vez há menos espaço para nuance, cada vez há menos espaço para outras cores além do preto e do branco. E acredito que as redes sociais, de certa forma, vêm impulsionar isto, não é? Eu estava a ouvir-te a fazer essa pergunta e estava a pensar o quanto é que as redes sociais trazem esta ilusão de proximidade. Ou seja, eu sinto-me próximo desta pessoa, quando na realidade eu sinto-me próximo daquilo que esta pessoa me quer transmitir. Eu, na realidade, eu muitas vezes não estabeleço relações sociais com estas pessoas. Eu estabeleço relações parasociais com estas pessoas. E desenvolvo um conjunto de expectativas e de crenças sobre o que é que esta pessoa pensa, o que é que esta pessoa faz, se esta pessoa vai gostar de mim exatamente desta forma ou não. E muitas vezes não há espaço para me desiludir também. Porque, novamente, eu nas redes sociais eu posso pintar-me exatamente como eu quero. Eu posso dizer que a minha vida é maravilhosa, é perfeita e que é a melhor coisa desde o pão às fatias. E, no entanto, a minha vida não ser assim nada de especial. Seja lá o que isso for, de uma vida ser alguma coisa de especial. Porque, na realidade, eu acho que uma vida é sempre uma vida e tem que ser valorizada como tal. Mas Estou aqui a fugir à pergunta que tu me fizeste. Portanto, já me estás a fazer sinais. Eu prometo que vou tentar concluir. E como eu não tenho vergonha na cara, eu não peço desculpa como a Ana, mas deveria ter. Mas agora ponho-me a brincar e depois esqueço-me do que ia dizer. Mas é muito isto, é sobre o não haver espaço, eu acho, para esta diferença, e que depois esta comunicação assenta nestes pressupostos, e que necessariamente a comunicação é uma coisa muito bonita, mas que falha. E é isso que torna a comunicação também tão bela, o facto de ser tão imperfeita. E quanto mais nós aceitarmos esta imperfeição, mais peça podemos trabalhar efetivamente nela. E as redes sociais retiram-nos esse espaço. A comunicação por escrito é uma comunicação que retira muito ao não verbal, não é? Na nossa comunicação, nós temos o verbal e o não verbal. E na comunicação não verbal, há muito mais coisas que cabem para além das palavras. Uma palavra escrita, por muita emoção que nela tenha contida, muitas vezes não vai conseguir exprimir à outra pessoa a emoção que eu imprimi a esta palavra. E podemos utilizar os emojis, e podemos utilizar as mensagens de voz, e podemos fazer videochamadas e tudo mais, que felizmente ajudam-nos a colmatar algumas destas dificuldades na comunicação. Mas na realidade, a comunicação que acontece nas redes sociais tem potencial de ser tão diferente da comunicação que acontece nos outros contextos de vida.
0: E Ana, quando convivemos apenas com pessoas que pensam como nós, podemos correr o risco de perder a capacidade de compreender pontos de vista diferentes?
1: Claro, eu diria que aí estamos a fazer só ricochete daquilo que é o nosso mundo interno, a nossa bagagem de crenças, de valores e princípios, e portanto não há espaço para desconstruir, não é? Para mexer aqui com o sistema e também atualizar aquilo que é o nosso sistema de significados. Claro que é sempre mais fácil, não é? E naturalmente nós aproximamos do outro por semelhança, por aquilo com o qual nos identificamos, e daí obviamente os vínculos podem ser mais fáceis. Agora, eu acredito, daquilo que também vou vendo e o privilégio de acompanhar aqui muitas dinâmicas, muitos vínculos e relações em consultório, que a verdadeira admiração, que para mim é um dos pilares que sustenta também uma relação humana, vem da capacidade de tolerarmos a diferença e também descobrirmos o que há aí de bonito. Claro que neste tolerar da diferença nunca pode estar presente situações onde nos anulamos e também permitimos coisas que obviamente não nos são benéficas. Mas a capacidade também de acolhermos a diferença do outro e não sentirmos isso como uma deslealdade. Muitas vezes o problema nas dinâmicas relacionais é eu sentir que a diferença do outro é uma deslealdade face àquilo que eu sinto e face à relação, quando é apenas uma oportunidade também de atualização do eu e também a possibilidade de alargarmos aqui um bocadinho o nosso repertório, porque como o Bruno estava a dizer, e bem, quer dizer, não se espera aqui dinâmicas e relações perfeitas. A falta é um ingrediente estrutural na vida e no ser humano.
0: E vamos, como habitualmente, para a rubrica que fecha o programa, Freud Explica, Nem Freud Explica, onde habitualmente os nossos psicólogos falam sobre temas que marcaram a semana e que chamaram a sua atenção pela positiva ou pela negativa. Mas hoje, Violeta, vão falar sobre o que marcou pela positiva este primeiro ano de emissões.
3: Ah, ok, tu temos que... Fui apanhada desprevenida.
1: Respira fundo.
3: Não, porque tu estavas a falar de temas da atualidade. Nós trocamos, não é? Tu trazes o tema da atualidade e agora somos nós que damos.
0: Exatamente,
3: feedback.
0: Também tenho direito ao fim de 45 programas, não é?
3: Acho que sim. O que é que marcou pelo lado positivo este primeiro ano? Há muita coisa. Agora era todo um novo programa sobre isto. Acho que o que marcou foi, desde logo, o ter contacto com outros colegas e outras pessoas que fazem trabalhos espetaculares dentro desta área da psicologia e não só, e que tivemos o privilégio de ter como convidados de várias áreas, e acho que essa riqueza também foi muito boa. E acho que o facto de podermos trazer também temas que são importantes e que muitas vezes não são falados na esfera pública ou não são tão falados de uma forma leve e de uma forma acessível.
0: Bruno.
2: Ora bem, Freud explica, não é? Freud explica aquilo que foi esta jornada de um ano entre pessoas amigas, mas que partilham de gostos comuns, de backgrounds académicos comuns, mas acima de tudo que têm um gosto em comum, que é o falar com ciência e com seriedade sobre os temas da psicologia. Tivemos um privilégio enorme de, ao longo deste ano, ter o reconhecimento do público através do prémio que nós ganhamos, não é? no Festival Pods, e foi um momento de enorme orgulho que me fez perceber que, epá, as pessoas ouvem isto, afinal.
1: Está a ficar sério isto.
0: Não é só o pai e a mãe, não é?
2: Exatamente, não é? Não são só os meus pais que estão aqui na audiência, e obrigado por estarem aqui. Mas o facto, ou seja, e desculpa, estou a divagar, mas foi muito isto. Eu senti nesse momento, e aqui a partilha mais pessoal, que realmente isto, as pessoas tocam neste programa, isto chega às pessoas. E acho que de tudo que maravilhoso este ano teve, e este programa foi tão bom, e estes episódios foram tão bons, O principal, aquilo que retenho como mais feliz e mais bonito, foi o facto de ter percebido que nós fazemos alguma coisa que as pessoas acolhem. E isso Freud explica.
0: Ana.
1: Olha, não querendo aqui ser repetitiva, mas destaco a possibilidade de trazermos à luz do dia temas que obviamente nos tocam, que nos são queridos, de uma forma que seja leve, que seja descontraída, mas nunca esquecendo a evidência científica. Hoje em dia fala-se de muita coisa, há muita informação, mas isso não significa que estamos a falar necessariamente melhor das coisas. Portanto, acho que ter esta oportunidade de falar de uma forma que seja leve, mas baseado na evidência, acho que é aqui um privilégio. Privilégio maior ainda, o facto de poder estar neste projeto com colegas que, para além de colegas, também são amigos, e portanto um obrigado a cada um de vocês também pelos vossos contributos, apoio e diferença, não é? E o quanto a diferença também faz com que projetos também se tornem bonitos e interessantes. E acho que também temos tido a oportunidade de receber também em estúdio convidados, pessoas a partilhar as suas diferentes perspectivas, não só profissionais, mas também pessoais. Acho que lá está, nos ajuda a atualizar os nossos sistemas significados e a nossa capacidade empática.
0: E a estarmos à quinta-feira a concorrer com o Eixo do Mal.
1: Ora, pois.
2: Ah,
1: é?
2: Ok. Toma lá.
0: Um abraço também para eles, que são um grande programa. E assim estamos a chegar às despedidas do programa especial de aniversário do Ponto da Mente. Foi um gosto estar convosco, Violeta, Bruno, Ana. Voltamos a ver-nos em setembro.
1: Combinado.
0: Até lá, boas férias.
1: Obrigada.
0: Ao longo deste último ano, falámos de muitos temas diferentes. Mudaram as perguntas, mudaram os

bem, mas sobretudo quando o outro pensa, sente ou vive de forma diferente da nossa. Porque compreender não significa desistir das nossas convicções. Significa reconhecer que, antes de qualquer opinião, há sempre uma pessoa. Obrigado a todos que estiveram connosco neste primeiro ano do Ponto da Mente, aos que ouvem desde o início, aos que chegaram, entretanto, de forma muito especial, ao público que hoje aceitou fazer parte desta emissão especial, aqui e também através da TSF. Este foi o Ponto da Mente, com cuidados técnicos de Pedro Nogueira, a quem agradecemos, sonoplastia de Joaquim Dias. Um reconhecimento também para o José António Barbosa e para o Joaquim Pedro e ao grupo FNAC Darty por nos ter recebido. Voltamos a ver-nos em setembro. Eu sou o Marco António Ribeiro. Até à próxima.

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1: São 4h58, boa tarde, 3h58 nos Açores. Morreu o primeiro treinador e empresário de Lionel Messi, o pai Jorge Messi tinha 68 anos. Sucedem-se as apreensões de droga. Hoje foi apreendida a droga de uma lancha que, para fugir às autoridades, largou 400 quilos de estupefacientes ao largo de Lionel Messi. O pai, Jorge Messi, tinha 68 anos. Sucedem-se as apreensões de droga. Hoje foi apreendida a droga de uma lancha que, para fugir às autoridades, largou 400 quilos de estupefacientes ao largo de Sines. E até num acidente de carro na margem sul, a GNR deparou-se com droga no veículo.
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1: Vamos lá então olhar para a previsão do estado do tempo para amanhã, domingo, dia 9 de agosto. Diz o IPMA que vamos ter uma ligeira descida dos valores da temperatura e possibilidade de chuva fraca, sobretudo no norte e centro do país. A esta hora estamos com 23 graus em Ponta Delgada, estão 26 no Porto, 27 em Faro e 30 em Lisboa. Avançamos agora com as notícias às 5, a edição é de Dora Pires. Mais outra

0: Em São, a Polícia Judiciária apreendeu mais de 400 quilos de cocaína, droga que foi lançada ao mar a partir de uma lancha em fuga ao largo de Sines. Segundo a PJ, a lancha foi detectada em alto mar, a cerca de 60 milhas da costa. Durante a perseguição, lançou vários fardos de droga ao mar. No total, foram apreendidos 421 quilos de cocaína, foi na tarde de ontem, e é só a mais recente onda de grandes apreensões de droga em Portugal nos últimos dias. E nem só no mar, a GNR encontrou droga e uma arma no carro que se despistou esta manhã na A33, na zona de Fernão Ferro, no concelho do Seixal. Este acidente causou 2 mortos e 2 feridos graves por volta das 6:30 da manhã. Segundo a GNR, o condutor de 28 anos morreu no local. Dos 3 feridos, com idades entre os 20 e os 30 anos, um também veio a morrer já no hospital da Almada. A droga e a arma foram encontradas durante uma revista ao veículo. O caso foi entregue à Polícia Judiciária. Só até esta altura deste ano, as autoridades já apreenderam mais droga em Portugal do que ao longo de todo o ano passado. Uma criança de 22 meses está ferida com gravidade, caiu de um quarto andar de um prédio nas Caldas da Rainha. Segundo a Proteção Civil do Oeste, a criança foi assistida num local pelo INEM e depois transportada de helicóptero para o Hospital de Santa Maria em Lisboa. De acordo com a PSP, o bebé estaria em casa com 2 irmãs mais velhas. O alerta foi dado ao final da manhã deste sábado por uma pessoa que deparou com a criança caída no chão. Os pais foram, entretanto, contactados. A família está a receber apoio psicológico. Vamos agora entrar na volta a Portugal, hoje por terras do Alentejo. As bicicletas apontam nesta altura à meta, mas ainda falta muita terra, Tiago Santos.
1: 24 quilómetros e as equipas que estão no pelotão por esta altura já devem estar a ouvir soar nos ouvidos deles a informação vinda dos carros e dos diretores das equipas. Está na altura de acelerar e de encurtar a distância para o grupo que está na frente com 4 ciclistas. Dados da meta volante em Vila Viçosa com a vitória de Joshua Lebo. Depois, na segunda meta volante, também em Vila Viçosa, Gonçalo Rodrigues. Já antes, estes ciclistas que estão na fuga haviam passado por Alandro, também com Gonçalo Rodrigues a ser o mais rápido e a amelhar os pontos dessa meta volante. 4 homens na frente desde o quilómetro 1 desta etapa da volta a Portugal em bicicleta, mas com o pelotão muito provavelmente a encurtar nos próximos minutos a distância para os ciclistas que vão na frente. Antes da chegada a Elvas, e atenção porque a chegada hoje tem um pormenor um pouco diferente, é que os metros finais são a subir. É uma ligeira subida naturalmente para os ciclistas que vêm embalar de uma descida, mas depois há então a tal subida final, uma pequena rampa antes mesmo da reta da meta.
0: Tiago Santos, de olho na etapa final do dia desta volta a Portugal em bicicleta, a caminho de Beja. A procura não abranda, o Palácio da Pena já esgotou os bilhetes para quem quer ver o eclipse de dia 12. A Parques Sintra decidiu, por isso, abrir mais um ponto de observação ao público. Agora é o Farol do Cabo da Roca que vai abrir o terreiro. A partir das 5 da tarde de quarta-feira, um bilhete especial de 5€ dá direito a óculos de proteção para olhar para o sol, neste caso com o Atlântico no horizonte. Em Sintra, o eclipse vai ser parcial, com início por volta das 6:39 da tarde e o ponto máximo às 7:36, altura em que cerca de 95% do sol estará tapado pela lua. Tudo vai acabar perto das 8:30 da noite. Aqui, como em qualquer lado, a visibilidade vai depender também das condições meteorológicas. O próximo eclipse total está previsto para o ano de 2144. Está tudo escrito, o Presidente da República não quer, por ora, dizer mais nada sobre a decisão que tomou ontem de enviar para os juízes do Tribunal Constitucional o diploma do Governo sobre o retorno e asilo de estrangeiros. De visita às festas do povo em Campo Maior, António José Seguro preferiu uma abordagem mais larga contra todo o tipo de imigração ilegal.
2: As razões estão todas explicadas na fundamentação que enviei. Nós, como sabe, eu sou contra a imigração clandestina. É preciso combater ferozmente a imigração ilegal. Precisamos de regular a nossa imigração e precisamos defender as nossas fronteiras. E nada disto é incompatível com tratarmos com dignidade as pessoas, designadamente menores e crianças.
0: O Chega considera grave e irresponsável a decisão do Presidente da República de enviar para o Tribunal Constitucional a lei do retorno e de asilo, mas em Campo Maior a prioridade deste sábado é mesmo a festa, que regressa às ruas após uma ausência de 11 anos, e até o regresso da festa se festeja, como se percebe nesta reportagem do Roberto Torres.
3: Viva quem é agora Chega!
4: Às 11 da manhã, quando os moradores da Rua de São João andavam pelas ruas vizinhas a cantar as saias. Porquê? Porque só a essa hora é que tinham acabado o serviço.
5: Acabámos agora a rua. Nós somos o grupo da Rua de São João. Agora mesmo, desde onde que estamos a arranjar a rua, para pôr a beleza toda em ponta para o visitante a ver. E então, estamos a acabar, e quando se acaba, o grupo sai a cantar pelas outras ruas para ver também o trabalho das outras ruas.
4: As explicações de Wanda Carrilho. Agora era tempo de celebrar, porque 11 anos sem festas do povo são anos demais. Tão bem por isso, a emoção com que se ouviu o anúncio de que as festas do povo estão oficialmente abertas dificilmente caberia nesta reportagem. Traduz-se antes em lágrimas, em abraços e numa enorme salva de palmas testemunhada pelo Presidente da República. Aliás, António José Seguro disse que Campo Maior pode ser uma referência para o país.
6: O vosso trabalho é invisível durante meses, mas torna-se inesquecível quando as ruas florescem e recebem milhares de visitantes. Portugal precisa deste espírito. Portugal precisa de comunidades que acreditam em si próprias, que trabalham juntas e que mostram que a cooperação e a entreajuda é sempre mais forte que os egoísmos e os divisionismos.
4: Curioso que milhares de pessoas acompanharam o périplo de António José Seguro pelas vilas floridas de Campo Maior, onde a emoção, a tal emoção, também se canta.
0: E até dia 16 há festas e há povo em Campo Maior. A Arábia Saudita, a Jordânia e o Bahrein condenam o ataque do Irão a um petroleiro dos Emirados Árabes Unidos que navegava no Estreito de Hormuz. Falam numa violação flagrante do direito internacional. Os Emirados Árabes Unidos acusam o Irão de ter atingido com um míssil um petroleiro da empresa estatal sem causar vítimas. O Irão ainda não reagiu a estas acusações. Por seu lado, a Agência Marítima Britânica confirma que um navio cargueiro foi atingido com um projétil de origem desconhecida junto à costa de Oman, o que provocou um incêndio rapidamente extinto. Não há, neste caso, feridos nem danos ambientais. O ministro iraniano dos Negócios Estrangeiros garante que as negociações com Oman estão praticamente concluídas, mas avisa que o estreito pode não ser reaberto porque há ainda outras condições por resolver. Por seu lado, o Sultanato de Oman adverte contra o perigo de lançar ataques aos navios nesta zona numa fase tão delicada das conversações. Comprometido, o governo de Madrid impôs este sábado controlos em todas as fronteiras à entrada de pessoas vindas de Itália. Os controlos abrangem cerca de 86 mil pessoas por dia e estão em vigor a quem chega de Itália, quer seja por terra, por mar ou por ar. A reportagem da TVE no aeroporto da capital espanhola confirmou que os controlos são intensos, ainda que aleatórios.
7: Llego de Italia, de Bolonia. Dentro del avión nos han dicho que no podíamos bajar sin mostrar documentos, porque el avión venía de Italia.
0: O governo de Pedro Sánchez reage assim até dia 7 de setembro, com a reposição do controle fronteiriço à entrada de pessoas vindas de outro Estado-membro da União Europeia, neste caso Itália. Bruxelas, Espanha, avançou o argumento de que foram os italianos que têm recebido muitos imigrantes. Na prática, trata-se de uma retaliação política, porque Itália também repôs o controle a quem chega Chega de Espanha desde o início da crise migratória em Ceuta. A oposição italiana tem criticado Giorgia Meloni por esta crise diplomática com Espanha. No entanto, a chefe do governo de Roma insiste que os controlos são para manter, pelo menos até ao próximo dia 15 de agosto, dado que esta é uma das datas que circulam nas redes sociais, a anunciar nova vaga migratória do norte da África para o território espanhol de Ceuta. Jorge Messi, pai e empresário do jogador Lionel Messi, morreu na última madrugada na clínica onde estava internado, em Rosário, na Argentina. Tinha 68 anos. Foi vítima de cancro. Jorge Messi foi determinante na carreira do filho, foi o primeiro treinador de Lionel Messi e o único membro da família a segui-lo na mudança para o Barcelona no ano 2000. Acompanhou o percurso deste capitão argentino, 8 vezes vencedor da Bola de Ouro, até 2021, à altura em que passou a agente do filho já no Inter Miami. Durante este Mundial 2026, o estado de saúde de Jorge Messi já era considerado muito grave. Na altura, a família garantia que estava a ter acompanhamento médico e estava a ter uma evolução favorável. Retirar os adeptos do estádio não é maneira de resolver os problemas do futebol português. É a opinião do treinador do Benfica. Os encarnados jogam amanhã com o Académico de Viseu, de porta fechada, um castigo aplicado pela Autoridade para a Prevenção e Combate à Violência no Desporto.
8: Retirar 65 mil pessoas ou 60 mil pessoas de um estádio de futebol, se achamos que é assim que vamos resolver problemas, estamos completamente enganados. Acho que temos muitos bons exemplos pela Europa de como contrariar algumas coisas que não são boas, e se não são boas há que atuar diretamente. E não é interditando ou não permitido que os adeptos sejam no estádio e que um jogo seja à porta fechada que vai resolver o que quer que seja. Simplesmente retira adeptos de futebol e para quem não percebe, só faz sentido jogar futebol se tiverem adeptos. Portanto, o que se irá passar amanhã é um jogo que nós teremos que fazer tudo para o ganhar, que nós, naturalmente, o Académico Viseu irá fazer tudo para ter um bom resultado também. Acho que eles pretendiam, independentemente de eles perceberem que pode equilibrar um pouco mais a balança, nada melhor do que após mais de 30 anos o Académico Viseu jogar na primeira, voltar à primeira liga, poder jogar no Estádio da Luz com um ambiente de futebol a sério. Acho que seria muito bom para eles também, seria o carimbado de um regresso à primeira liga de uma forma bonita, como tem que ser o futebol.
0: Marco Silva, treinador do Benfica, aqui em declarações transmitidas pela RTP, pode seguir este Benfica Académico de Viseu aqui na TSF amanhã depois das 8h30 da noite.
9: Imagine colidir contra um caminhão na autoestrada. 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
13: Muito boa tarde, bom fim de semana, são 5:15 e depois das notícias das 6, Manuel Vilas Boas vai levar-nos até Santa Maria da Franqueira.
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13: E a não perder ainda nesta hora o final da etapa de hoje da Volta a Portugal em bicicleta, quem está a acompanhar bem de perto é o repórter Tiago Santos. Agora, para já, vamos ao cinema. TSF Cinema com Rui Pedro Tendinha.
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17: dera. Esta semana o destaque no TSF Cinema é óbvio que tem que ir para Playback, a biografia de Carlos Paião. Bela surpresa de Sérgio Graciano, aqui a traçar a vida e obra do autor de Pó de Arroz ou Cinderela. Um filme luminoso, onde Rafael Ferreira interpreta as canções do músico com a sua voz. Falei com o realizador.
18: Tu sentes quando o filme vai sair bem, quando na rodagem as coisas todas fazem sentido. Eu acho que a dada altura, porque terá sempre uma grande dose de risco, não é? Porque para já eu acho que este filme é assim um bocado um long shot, se calhar artístico, mas acho que na rodagem comecei a sentir que as coisas estavam certas e a partir daí comecei a ter mais uma consciência de que as coisas podiam correr bem. Mas também correr bem é relativo, não é? O que é correr bem? As pessoas gostarem ou os críticos gostarem, não sei. Neste caso é importante para mim que o filme agrade.
17: Para Graciano pode haver um ressurgimento das canções de Paião.
18: Acho que se funcionar bem o filme, acho que pode trazer aqui o Carlos Paião outra vez para a ribalta e pode lançar novamente as músicas e com esta roupagem nova de 2026, se calhar pode correr mesmo bem.
17: Neste filme há sombras de fantasmas, de poetas e momentos musicais que são tudo menos videoclipe. E claro, estas músicas têm um poder rock and roll novo. Paião, por Legendary Tiger Man, é outro dos trunfos do filme.
18: Olha, o trabalho com o Paulo Furtado foi um trabalho super prazeroso. Correu muito bem, eu não o conhecia, só de boa tarde. Foi boa porque sentimos a mesma coisa com o artista, com o Carlos Paião. Estávamos na mesma zona e fomos exatamente para a mesma zona. Foi muito fixe, demos muito bem. Só tenho a dizer bem do Paulo, como ele pensou a banda sonora, porque o Paulo não adaptou só as músicas, só não refez as músicas do Carlos Paião, também criou as músicas diegéticas, o soundtrack comum, e foi um trabalho muito fixe, gostei muito do Paulo e acho que encaixámos bastante bem.
17: Playback tem tudo para inverter a tendência de rejeição do público com o cinema português.
19: Eu estou viajando daqui a umas semanas e você lembra que a gente combinou de se encontrar hoje para eu te entregar o livro? Esses livros são especiais.
17: Foi no passado fim de semana que terminou mais uma edição do Festival da Vanca, a edição número 30 destes encontros que reúnem amigos, cineastas e miudagem a aprender a arte cinematográfica. O Festival de Costa Valente este ano teve o condão da simultaneidade. Ocorreu além da Vanca em Lisboa, Aveiro e Estarreja. O vencedor foi Livros Restantes, de Márcio Paraíso, filme campeão de simpatia, marcada por uma interpretação fabulosa de Denise Fraga.
19: É coisa minha.
20: Uma leitura que me lembra o vento.
21: Essa é uma coisa aqui para quem, então? Para me entregar um livro.
17: Nesta edição, continua a sobrar um espírito de descontração, ao mesmo tempo que se mantém uma firme certeza na urgência de formação do olhar. Sobretudo na aposta em workshops com público escolar, mas também com professores. Em Avanca, vimos curtas, cinemas de animação, documentários, ficção e séries de TV. Um festival onde todas as sessões foram gratuitas.
1: Vas-y, assassin!
14: J'ai passé 19 ans au bagne. Je m'appelle Jean Valjean.
17: Outra das três da semana é Os Miseráveis, a história de Jean Valjean, outro ângulo sobre o clássico de Victor Hugo. O cinema francês de estampa clássica, com a assinatura de Eric Besnard, a adaptar o começo da história que o mundo aclamou. Aqui vemos Jean Valjean a conhecer pela primeira vez a bondade. Um conto sobre superação numa sociedade que raramente encontra humanismo. Jean Valjean tem timings dramáticos corretos e um bom sentido de ritmo. Diria que é um bom aperitivo para Os Miseráveis, um novo épico francês que aí vem com Vincent Lindon e Tahar Rahim.
22: I'm a motion picture director, though to some of you my films may be familiar, my voice is not.
17: E subitamente este verão há uma estreia imprevista, a saga da Anatan de Joseph von Sternberg, clássico de 1953, que nos conta a história de um grupo de soldados japoneses presos numa ilha do Pacífico sem saber que a guerra já tinha acabado. Um drama de sobrevivência que é uma reflexão poderosa sobre a falha humana. Para muitos, um filme maldito, mas agora, à luz da barreira do tempo, uma obra de uma liberdade desordeira. O filme nunca antes tinha estreado em Portugal e chegou com versão restaurada. Acontecimento. Para a semana, há mais sugestões, que o cinema esteja connosco em férias ou não.
13: São as propostas de Rui Pedro Tendinha no TSF Cinema.
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13: Muito boa tarde, um bom fim de semana. São 5h21, seguimos agora por esta tarde de sábado com Bob Marley e os seus Wailers. Is This Love? Depois juntamos Feeling Good de Nina Simone.

É Nina Simão a rodar na TSF com este Feeling Good. Vamos com 28 minutos depois das 5. Temos síntese de notícias já a seguir.

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3: Muito boa tarde, são 5:30, 4:30 nos Açores. Vamos à síntese de notícias com Dora Pires.
4: E vamos de imediato até Elvas, à etapa final deste dia da volta a Portugal em bicicleta, porque as bicicletas já entraram na cidade.
5: E agora a toda a velocidade, a mais de 70 km hora, o sprint final com os comboios das equipas a trabalharem para os homens mais rápidos da etapa aqui na chegada a Elvas e com muito público na chegada desta etapa da Volta a Portugal em bicicleta, agora com o Rui Oliveira na frente a corrida, ele é o camisola amarela da Volta a Portugal, o atleta da UAE Emirates, bem lançado pelos companheiros de equipa, uma curva agora à esquerda para Rui Oliveira, tenta ganhar esta etapa, mas é ultrapassado no momento final, numa última curva. No momento final vai ter vários ciclistas a discutir a vitória de etapa. Etapa e a vitória vai para Liangel Linhares. É o mais rápido atleta da Taffer. Ovos Matinados, Mortágua a ultrapassar Rui Oliveira. Faltavam duas curvas para o final desta etapa da Volta a Portugal em bicicleta e grande trabalho da Taffer. Mortágua, Ovos Matinados, Liangel Linhares e João Matias a cruzarem Rui Oliveira e a deixarem o camisola amarela no quinto lugar. Vitória para Linhares. Que trabalho coletivo fantástico da equipa do Taffer Ovos Matinados neste final de etapa, a equipa de Mortágua. Nota para uma queda no quilómetro final. Deixou três ciclistas muito maltratados. É para Linhares. Que trabalho coletivo fantástico da equipa do Taffer Ovos Matinados neste final de etapa, a equipa de Mortágua. Nota para uma queda no quilómetro final. Deixou três ciclistas muito maltratados, entre eles Emil Nilsson, o número 45, também um atleta da Lulten, que não consigo identificar neste momento, e também um atleta da equipa de Óbidos, com essa vitória de Linhares num sprint final absolutamente espetacular e com grande mérito para a equipa de Mortágua.
4: E a volta já parou, já há abraços e sorrisos em Elvas. Tiago Santos, foi mesmo nos últimos segundos esta chegada a Elvas, na última etapa da Volta a Portugal em bicicleta. Liangel Linhares é o novo camisola amarela. Estava internada com ferimentos graves e acabou por morrer a criança de 22 meses que caiu de um quarto andar de um apartamento nas Caldas da Rainha este sábado. Esta é uma informação que é avançada pela agência Lusa. Segundo fonte do Hospital de Santa Maria, o bebê já estava em manobras de reanimação no helicóptero que o transportou das Caldas da Rainha para Lisboa. A criança estaria sozinha em casa com duas irmãs mais velhas. O bebê acabou por ser encontrado na rua por um popular que alertou as autoridades. Toda a família está, nesta altura, a receber apoio psicológico. Mais outra apreensão. A Polícia Judiciária apreendeu mais de 400 quilos de cocaína, droga que foi lançada ao mar a partir de uma lancha que estava em fuga ao largo de Sines. A lancha foi detectada a cerca de 60 milhas da costa e acabou por lançar vários fardos de droga ao mar. No total, a Polícia Judiciária refere que foram apreendidos 421 quilos de droga. O ciclone bomba que atingiu o centro-sul do Brasil e afetou 114 municípios está agora a afastar-se para o oceano, mas ainda deve provocar ventos fortes no sul e no sudeste do Brasil. Este sábado, segundo as previsões, as rajadas podem chegar aos 90 km por hora em algumas zonas do Paraná e de Santa Catarina. A passagem deste ciclone já tinha antes causado estragos em Porto Alegre, no Rio Grande do Sul, com telhados arrancados e postes derrubados em vários bairros da cidade. Os estragos atingiram mais de uma centena de municípios brasileiros.
3: A síntese de notícias com Dora Pires. Previsão do estado do tempo para amanhã aponta para uma descida dos valores da temperatura. Há também a possibilidade de chuva fraca no norte e no centro.
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1: Muito boa tarde, vamos ter notícias do Festival Vodafone Paredes de Coura, é já a seguir.
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1: E é já na próxima quarta-feira que tem início mais uma edição do Festival Vodafone Paredes de Coura. Até dia 15 de agosto, são muitas as bandas que vão atuar junto ao Rio Tabuão. Miguel Fernandes conversou com João Carvalho, diretor do festival, precisamente sobre a edição deste ano do Festival Vodafone Paredes de Coura.
2: Desde há pelo menos 15 anos que digo, Paredes de Coura é mais que um festival. Além da música, é um evento de emoções, de cumplicidade e de bem-estar. Portanto, as pessoas fazem relações para a vida em Paredes de Coura. Nós sempre criamos uma cumplicidade entre as pessoas da terra e quem nos visita, daí fazermos o Soba à Vila, fazemos o palco de jazz. Este ano vamos ter também a livraria UC, onde podemos trocar livros, as pessoas podem trazer um livro velho e trocar por um outro. Vamos ter os podcasts no palco de jazz. Criamos sempre uma série de eventos dentro de um grande evento que é o Vodafone Paredes de Coura, de forma a perpetuar a experiência, de forma a criar a ternura, de forma a criar complicidades. E numa altura em que o mundo passa por um sedentarismo cognitivo, chamemos assim, as pessoas cada vez têm mais dificuldade em serem empáticas, cada vez são menos ternurentas, consomem as coisas erradas como se fossem certas. Eu acho que nós temos essa obrigação de continuar a investir não só no cartaz, como também noutras experiências. Mas Paredes de Coura é realmente isso. É um festival de relações. Já perdi a conta à quantidade de pessoas que me diz que conheceu o marido ou que conheceu o melhor amigo no festival. Isso enche-me de orgulho, porque quando fizemos o festival de Vodafone Paredes de Coura pela primeira vez, o objetivo era precisamente promover Paredes de Coura, promover a amizade. Eu estou sempre a dizê-lo e não me importo repetir, é que é um festival feito por um grupo de amigos que ainda hoje são os melhores amigos, ainda hoje passamos a vida na casa uns dos outros, e portanto saber que transmitimos estes valores da empatia, do convívio, da solidariedade também e da cumplicidade, deixa-me feliz olhar para trás e ver que o festival se mantém com os objetivos de quando foi fundado. É uma coisa que nos deixa muito satisfeitos.
0: Um festival de 4 dias, apesar de haver música antes, por exemplo, no Soba à Vila, mas, portanto, o cartaz de 12 a 15 de agosto, há sempre alguns nomes que é difícil não destacar, e imagino também ao longo dos anos tenhas memória de espetáculos marcantes. Agora não podemos prever, mas gostava de começar logo no primeiro dia, que vão estar cá os Kneecap, os Wet Leg, os Kneecap, que têm um lado muito de intervenção política, que são conhecidos por espetáculos também marcantes em palco.
2: Sim, sim, sou muito curioso para ver os Kneecap em Paredes de Coura. Ainda ontem me faziam essa pergunta, de eles terem uma intervenção política, e eu dizia o que estou a dizer a ti: nós não manietamos ninguém, nós não censuramos a intervenção política, a não ser que seja algo que belisque, digamos assim, o conceito de viver em sociedade. Portanto, obviamente que nunca vou permitir que alguém faça uma intervenção política racista ou xenófoba, desde que não ponha em causa os valores básicos e essenciais do que é viver em sociedade. Nós não temos qualquer interferência no que os artistas possam fazer em palco, e até gostamos que o festival tenha esse cariz de ter bandas que se manifestam, que chamam a atenção, porque voltava àquilo que dizia há pouco: o mundo precisa de mensagens positivas. O mundo precisa de alertas, porque este lugar onde todos vivemos já foi algo melhor. E, portanto, eu estou curioso para ver o Nick Cab, como estou curioso para ver um Sérgio Godinho, para estar aqui com uma série de convidados e que vai lembrar valores da liberdade. Que é melhor do que o Sérgio Godinho para cantar a liberdade e para pôr as pessoas a pensar. Neste primeiro dia, destaco obviamente também Cima e os Replica, que falaste, mas também First Breath After Coma com o Salvador Sobral, um concerto absolutamente maravilhoso. Arrisco-me a dizer que foi das melhores coisas, quer dizer, arrisco-me a dizer que foi a melhor, mas garantidamente das melhores coisas que vi em Portugal ao vivo. Fui vê-los há 3, 4 meses atrás. O objetivo era só fazer aquele concerto e convenci-os a pôr em prática isto em Paredes de Cora, mesmo sendo um espetáculo de difícil montagem. E a verdade é que estou também muito curioso para ver os First Breath After Coma.
0: E falávamos de, neste caso, é um espetáculo quase único, vamos lá. Os Nick Cab são uma das novas, novíssimas propostas, mas, por exemplo, logo no dia a seguir, têm um representante icónico da música eletrónica já com quase 40 anos, os Underworld.
2: É verdade, das bandas que mais quis trazer a Paredes de Cora nos últimos 15 anos, infelizmente, sempre que tentavam, já estavam agendados para outro festival, ou não estavam em divisão, ou depois não fazia sentido porque estiveram no ano anterior em Portugal, e agora, felizmente, criaram-se essas condições para ver esta banda icónica. Eu acho que vai ser um dos momentos altos deste segundo dia, juntamente com Hermanos Gutiérrez, ou Kurt Weill, também Aldous Harding, que é uma artista que eu quero muito, muito ver, mas destacava aqui também Frico e Ulif, que eu adoro, que é uma banda que não toca assim tanto e que estou desejoso de ver e que tenho a certeza vão marcar a edição deste ano.
0: Pois há portuguesas, como a Garota Não ou Milhanas.
2: Que... A Garota Não, que nem ia fazer digressão e quando falei com ela, através da gente, mudou logo os planos e disse sim, para ir a Paredes de Cora, tocamos este verão então, e deixo o verão sabático para o próximo ano. Portanto, a Garota Não é outra artista que canta os problemas sociais, a liberdade, e portanto também vai deixar uma mensagem muito boa nesta edição do festival.
0: E por falar em senhoras, cabeça de cartaz no dia seguinte, no dia 14, MIA, e depois alguns nomes que são também especialmente marcantes em palco, como é o Benjamin Clementine.
2: É verdade, é um dia forte. MIA, a controvérsia MIA,
0: uma rapper britânica.
2: Sim, que vem três dias antes para Portugal para fazer ensaios. Tivemos que alugar uma sala na Casa da Música, onde ela vai estar em ensaios com o seu coro e com os seus músicos. Portanto, está a levar este concerto a muito a sério. Não é muito normal um artista vir tanto tempo antes e marcar tantos ensaios. Portanto, a coisa promete. Os Block Party é outra das bandas que também não vai tocar no verão e abrir uma exceção, porque eles têm uma digressão para novembro e abriram a exceção de tocar no verão para o Festival Paredes de Cora e uma outra data, mas era uma banda que à partida não estava disponível, mas as memórias de Paredes de Cora fazem milagres, portanto eles recordam-se perfeitamente da magia do que foi esse concerto que fizeram há muitos anos atrás. E é também o dia do Benjamin Clementine, que recentemente deu uma entrevista em que disse que o melhor concerto em toda a sua carreira foi em Paredes de Cora, e quando está mais em baixo se lembra desse concerto e também quer fazer uma coisa muito especial, uma celebração especial em palco. Aliás, o que nos está a dar uma trabalheira, porque são dias com muitos artistas com estatuto de co-headliners, e em termos logísticos tem sido complicado, mas vai valer a pena garantidamente. O Benjamin Clementine, já agora deixa-me dizer, que também não estava em digressão e estava a ser difícil convencer o agente, e mandei-lhe uma mensagem de Instagram, e no dia a seguir houve logo conversas para que esta data fosse possível, e também disse que desejava muito voltar a tocar aqui, aliás que estava a demorar tempo demasiado, e portanto foi convencido com uma simples mensagem de Instagram. Não é politicamente correto fazê-lo, mas foi uma edição em que eu tive mais dificuldades do que em anos anteriores para fechar o cartaz e, portanto, tive que ser criativo e tive que utilizar todos os meus argumentos para fazer um cartaz bom.
0: E é o tal dia, com o Sérgio Godinho e os assessores e com vários amigos.
2: É verdade, com a Garota Não, com a Capicua, com a Ana Lua Caiano, com o Samuel Lúria, com uma série de artistas. Vai ser um concerto memorável, não tenho dúvidas nenhumas.
0: Depois, no dia 15, há alguns nomes que se destacam, desde o Patrick Watson a solo no piano, não é?
2: Olha, mais um, Patrick Watson, mais um que convenci a tocar.
0: Fui vê-lo à Casa da Música.
2: Fui vê-lo à Casa da Música e ele disse-me: acaba a digressão no dia 31 de julho. Epá, mas posso fazer alguma coisa com muito prazer em Paredes de Cor, assim ao início do dia, que é a hora que ele vai tocar, ao fim da tarde, digamos assim. E foi uma conversa de 5 minutos em que ele se recordava perfeitamente da última vez que passou em Paredes de Cor. Paredes de Cor tem esse espólio maravilhoso de memórias que de repente leva as bandas a mudarem de opinião.
0: O Patrick Watson, depois falávamos de um piano, depois um baixista, mais do que isso, compositor, cantor, que é o Thundercat, e também, num outro registro, Amy and the Sniffers.
2: Sim, Amy and the Sniffers e os Moit. Formas diferentes de dizer o nome, a banda é alemã, e portanto eu não sei muito bem não sei pronunciar o nome, mas que são uma banda conhecida por dar grandes concertos, mas é o dia que tem Amy and the Sniffers. E também Kate LeBon e a Julia Mestre, que falaste há pouco, e Dame Aria, que é também um projeto a crescer imenso. Aliás, Paredes de Cor tem no palco 2 este ano, 3 ou 4 nomes, quando foram contratados, eram bonitos e de repente são ganhar muita dimensão. É o caso também do Pelo Jay, que nem fundo dele falamos, é o caso dos Strawberry Guy, que de repente são fenómenos de popularidade, com mais de 10 milhões de ouvintes mensais, e Paredes de Cor tem essa vantagem. As bandas pequenas crescem, as médias ficam grandes e as grandes agigantam, e às vezes vemos isso com muita antecedência e também temos a sorte, não é? Daquilo que nós vimos, daquilo que nós sentimos, depois se concretizar em termos de dimensão global, e é o que acontece com muitas bandas este ano. O Soma de Body, por exemplo, também é uma banda que está crescendo.
0: Falamos destes palcos principais, mas depois há outras propostas, desde o Rio, que também é uma boa proposta ao longo do dia, até, por exemplo, ao palco Jazz na Relva.
2: Sim, o Jazz na Relva, que este ano está também com uma programação reforçada, onde vai estar a Joana Alegre, a filha do grande Manuel Alegre, e que é uma cantora extraordinária, o Janeiro, Salvador Sobral, a Rita Cortesão, Aba Cobra, a Maria Luísa Jovim, filha do célebre Tom Jobim. Portanto, estamos aqui com uma programação muito melhorada. Investimos mais ainda neste palco de jazz, assim como investimos no palco de Soba Vila, assim como investimos num outro palco, que é um palco que vai ter música minimalista, que vai ter jazz, que vai ter world music, que é um projeto do Quarto Mundo, como vamos ter um ciclo de cinema com a curadoria do Porto Pós-Toque no Porto. É o que eu dizia no início, nós temos que começar o apetite das pessoas, pô-las a pensar, pô-las a ver coisas boas, porque num mundo de tanta futilidade em que passamos o dia nas redes sociais a ver coisas que depois não nos ficam na memória ou até nos perturbam a memória, é bom dar cultura às pessoas, e portanto essa é uma obrigação desde sempre do Festival de Paredes de Cor, a mostrar-lhes coisas boas.
0: E deve ter muitas memórias de toda a história de Paredes de Cor, do festival, que terá crescido ao longo do tempo. Não sei se houve assim alguma edição que tenha sido uma espécie de clique principal, mas eu olhei para alguns cartazes e pareceu-me que foi a partir de 97, ou seja, para o ano faria 30 anos, que tiveram as primeiras propostas internacionais. Nomes como Paradise Lost ou Smoke City, que cruzavam ali o Brasil e a Inglaterra, mas portanto já são muitos anos de memórias também de Paredes de Cor.
2: Absolutamente espantoso esse concerto do Smoke City. Eu lembro-me hoje como se eu estivesse visto a semana passada. Foi incrível e foi mágico, porque foi quando nos começamos a afirmar com bandas internacionais. Na verdade, a história Paredes de Cora é repleta de momentos que foram marcantes e que nos levaram a nunca desistir. Eu dou sempre como exemplo o ano de 1999 também, que teve Tinder Six, One Wait, mais uma série de bandas, os Land, depois a edição de 2004, foi super importante porque foi quando se pôs em causa o festival, porque choveu imenso, houve uma intempérie brutal e nós já vínhamos já acumulando prejuízos e decidimos fazer o festival, mesmo chovendo torrencialmente durante esses 4 dias. E a verdade é que depois em 2005 fizemos aquela super edição, a edição dos Foo Fighters, Nick Cave, Arcade Fire, The National, Pixies, enfim, um cartaz absolutamente genial, a seguir a uma edição que foi uma catástrofe, e o festival ganhou uma nova dimensão, entrou no roteiro dos melhores festivais internacionais, e essa também foi uma data importante. Portanto, se eu tivesse que escolher datas importantes, obviamente a data da fundação, 97, 99, a 2000, porque choveu imenso e aprendemos a fazer um orçamento, porque em 1999 tinha corrido muito bem o festival e deu pela primeira vez lucro e nós pensávamos que seria sempre assim. E depois em 2000 deu um prejuízo brutal, ainda por cima nós, como no ano anterior, tínhamos andado a distribuir dinheiro pelas associações, porque o objetivo, quando fazíamos o festival em adolescentes ou pelo menos muito mais jovens, não era ganhar dinheiro, era criar memórias, era promover Paredes de Cora. E depois, quando em 2000 correu mal, tínhamos toda a gente, compreensivelmente, toda a gente de mão estendida a pedir o subsídio e nós a dizer, ai, desta vez não deu, tivemos prejuízo. E foi aí, eu costumo dizer, foi em 2000 que aprendemos a fazer orçamentos. E desde então, só depois em 2004, com essa intempérie, é que o festival correu mal. E pronto, e depois fizemos aquela super edição de 2005, chegamos a pensar que era a última, mas é verdade que o festival ganhou uma nova dimensão, uma nova alma. E hoje é a história de sucesso que toda a gente conhece.
1: Miguel Fernandes à conversa com João Carvalho, diretor do Festival Vodafone Paredes de Cora. Está quase a edição de 2026, começa já na quarta-feira, vai até dia 15 de agosto, como cabeças de cartaz, ou no cartaz, melhor dizendo, entre muitos, muitos outros, temos M.I.A., Block Party, Underworld, Benjamin Clementine e Sérgio Godinho. Ficamos a 9 minutos das 6, com um brilhozinho nos olhos.

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1: Muito boa tarde, são 5h58, 4h58 nos Açores. Não fica com a camisola amarela, mas o venezuelano Leangel Linhares foi há pouco mais rápido na terceira etapa da Volta a Portugal em bicicleta na chegada a Elvas. Rui Oliveira é que continua de amarelo. Baixam os preços dos combustíveis na segunda-feira, para variar, mas baixam pouco e a Ministra do Ambiente continua sem saber ao certo os argumentos oficiais com números para este movimento de preços. Acabou por morrer a criança de 22 meses que caiu do quarto andar de casa este sábado, nas Caldas da Rainha.
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1: Ora, uma ligeira descida da temperatura é a previsão para amanhã, domingo, dia 9 de agosto, com possibilidade de chuva fraca no norte e centro do país. Máximas para amanhã, 25 para o Porto, 26 para Aveiro, Leiria chega aos 28, vamos ter 30 em Coimbra, 31 em Lisboa e 32 em Faro. Avançamos agora com as notícias das 6, edição da jornalista Dora Pires. Rui Oliveira continua de amarelo, mas Leangel Linhares foi o primeiro a cruzar a meta. Foi renhida e ao sprint, a chegada a Elvas, na terceira etapa da Volta a Portugal, que foi mesmo tudo ao milímetro. Tiago Santos.
4: Sim, com a Linhares a vencer nesse sprint final, temos a oportunidade de ouvir o camisola amarela desta Volta a Portugal em bicicleta, dentro de momentos, Rui Oliveira, já a compor essa

0: A camisola que ele mantém para o dia de amanhã. Rui, muito boa tarde, em direto para a TSF. Esteve quase desta vez novamente, aquele sprint final acabou por não lhe sorrir.
1: Sim, obviamente eu tento todos os dias e hoje foi mais uma chegada muito caótica. Aquela queda complicou um bocadinho as coisas porque ainda havia o corredor da G-Group na frente, depois o Martin Gil e o João estavam na frente. Taticamente tiveram perfeitos porque o João deixou que eu fizesse o trabalho todo para fechar o César, e depois com a inércia que eu já vinha, faltavam 500 metros e eu tinha que continuar a arriscar, e foi isso que eu fiz. Estive na frente até aos últimos 100, depois o João começou a passar e o Linares, e só tenho que dar os parabéns porque foram mais fortes. E é assim, e é assim no ciclismo.
2: E amanhã? Amanhã é muito complicado.
1: Sim, amanhã obviamente vai ser um dia especial. Vai ser o último dia que eu vou embregar esta camisola. Portanto, vou tentar desfrutar ao máximo, porque já é um sonho estar com ela vestida. E então poder chegar ao ponto mais alto de Portugal, à primeira etapa mítica da volta a Portugal, vai ser muito especial, e não ganho de um lado, mas ganho do outro, e sou muito afortunado por todo o apoio que tenho tido nesta volta a Portugal, e sei que vai continuar a ser assim até ao final. Já estou muito agradecido por tudo o que aconteceu, mas obviamente sou uma pessoa ambiciosa e estou numa equipa ambiciosa e queremos mais. Vamos tentar agarrar as oportunidades que temos pela frente, que ainda são bastantes. Portanto, sem pressão, com muita calma e a desfrutar do dia a dia, vamos desfrutando desta volta a Portugal.
0: Acredita que pode.
3: Difícil, eu vi a tua chegada, tu deitaste no chão completamente esgotado. Há também aí um sentimento de frustração porque ficaste outra vez no quase.
1: Sim, obviamente estar tão perto custa, não é? Mas obviamente fiz tudo para não ter arrependimentos no final. Já houve dias, se calhar nesta volta, que podia ter feito as coisas de maneira diferente, mas hoje, dado enquanto as circunstâncias que tive pela frente, joguei da melhor maneira que pude e não tive arrependimentos, porque assumi desde a queda a corrida, tinha nas minhas mãos a vitória. O João e o Linares passaram-me, foram os mais fortes, e eu só tenho que dar os parabéns. Eles trabalharam para isto, merecem, e obviamente mostram que as equipas portuguesas estão bastante fortes, estão ao nível das nossas equipas, e esperamos que isto seja uma rampa de lançamento para um dia, quem sabe, ter uma equipa do maior escalão. Temos aqui muitos patrocinadores incríveis a apoiar esta grande prova. Portanto, eu acho que é só uma questão das coisas se alinharem para um dia termos mais patrocinadores, se calhar os mesmos, mas a apoiar uma equipa de um escalão mais acima, e a eles todos também que tenho que agradecer, porque esta volta sem todos estes patrocinadores não seria possível, e eu estando aqui estou muito feliz e só quero que a volta cresça cada vez mais.
0: Rui Oliveira, que pelo terceiro dia consecutivo vai vestir a camisola amarela desta volta a Portugal em bicicleta. Já consigo avistar daqui o sorriso de João Matias, o homem que acabou por ajudar a Linhares a conquistar esta etapa da volta a Portugal em bicicleta, num sprint final. Grande trabalho do Mortágua. Destacava isso mesmo o adversário desses dois sprinters nesta tarde, Rui Oliveira, homem que continua vestido de amarelo, mas que já anunciou, e acabamos de o escutar, a partir de amanhã, e porque a subida é muito íngreme à torre, não acentra as características de Rui Oliveira, ele vai entregar essa camisola amarela da volta a Portugal. Portugal em bicicleta, um outro ciclista começa uma outra volta a Portugal.
4: Reportagem de Tiago Santos em Elvas, na terceira etapa da volta a Portugal em bicicleta. Por hoje, a vitória foi do venezuelano Liangel Linhares. A Ministra do Ambiente e Energia ainda aguarda a resposta da ERSE, entidade reguladora dos serviços energéticos, à carta que enviou para esclarecer a rapidez com que as subidas do petróleo nos mercados internacionais chegam aos preços ao público. Em declarações aos jornalistas, à margem de uma visita à Ilha da Colatra, em Faro, Maria da Graça Carvalho assegura que, se a resposta não for convincente, o Governo pode vir a intervir nos preços.
5: vamos ter uma baixa já substancial de, tanto da gasolina como do gasóleo. O que eu disse na altura em que escrevi às entidades reguladoras foi para que nos explicassem de uma forma muito clara, explicar aos portugueses, à população, como é que é a formação do preço e porque é que o combustível sobe e porque é que desce, e quando desce, desce mais lento do que o Brent. Porque é muito importante as pessoas perceberem, porque se não ficarmos contentes com essa resposta, o governo, o Estado, tem meios para poder intervir nos preços.
6: E mas essa resposta ainda não chegou?
5: Essa resposta ainda não chegou. Eu sei que o principal motivo, mas quero ver isso quantificado e em números e explicado de uma forma simples aos portugueses, a principal razão é que, além do Brent, nós temos o preço dos produtos refinados, que influenciam, portanto, o preço da gasolina e do gasóleo.
4: Maria da Graça Carvalho, há pouco, em declarações aos jornalistas, anunciou também mais investimentos para a Ilha de Faro. São declarações aqui num registro da CNN Portugal. Estava internada com ferimentos graves e acabou por morrer a criança de 22 meses que caiu de um quarto andar de um apartamento nas Caldas da Rainha. De acordo com a agência Luz, a fonte do hospital de Santa Maria avança que o bebê já estava em manobras de reanimação durante a viagem de helicóptero que o transportou das Caldas da Rainha para Lisboa. A criança estaria sozinha em casa com duas irmãs mais velhas. O bebê acabou por ser encontrado na rua por um popular que alertou as autoridades. A família está nesta altura a receber apoio psicológico. A procura não anda, o Palácio da Pena já esgotou os bilhetes para quem quer ver o eclipse solar. A Parques Sintra decidiu por isso abrir mais um ponto de observação ao público, agora no Farol do Cabo da Roca, aliás, no terreiro do Farol do Cabo da Roca. A partir das 5 da tarde, um bilhete de 5€ também dá direito a óculos de proteção para olhar para o sol, neste caso com o Atlântico no horizonte. Em Sintra, o eclipse vai ser parcial, começa por volta das 6h39, o ponto máximo será sensivelmente uma hora depois, altura em que cerca de 95% da mancha solar estará tapada pela Lua. Acaba tudo perto das 8h30 da noite. Aqui, como em qualquer outro lugar, a visibilidade vai naturalmente depender das condições meteorológicas. O próximo eclipse total está previsto para o ano de 2144. E a companhia aérea espanhola, a Iberia, vai organizar um voo especial para ver o eclipse solar total do próximo dia 12 de agosto, numa perspectiva menos comum, a 10 mil metros de altitude. O voo identificado como IB 1473, sendo que o número 1473 foi o ano em que nasceu Nicolau Copérnico, o astrónomo que pôs o Sol no centro do sistema solar. O voo para o eclipse parte do aeroporto de Madrid ao fim da tarde de quarta-feira e vai sobrevoar a província de Palência, onde se calcula que haja uma visibilidade quase perfeita sobre este eclipse. O avião está reservado para cientistas, no entanto, o trajeto vai ser transmitido nas redes sociais da Ibéria através de uma câmara instalada na cabine do piloto. Além do eclipse, os passageiros vão também poder ver astros como Mercúrio e Vênus. Jorge Messi, pai e empresário do jogador Lionel Messi, morreu na última madrugada na clínica onde estava internado, em Rosário, na Argentina. Tinha 68 anos, foi vítima de cancro. Jorge Messi foi determinante na carreira do filho, foi o primeiro treinador de Lionel Messi e também o único membro da família a segui-lo na mudança para o Barcelona no ano 2000. Acompanhou o percurso do capitão argentino, 8 vezes vencedor da Bola de Ouro, até 2021, passou depois à agente do filho já no Inter Miami. Os acidentes têm aumentado na capital francesa, por isso Paris passou a exigir capacete e equipamento refletor a quem utiliza trotinetas elétricas, segways e overboards. As novas regras entraram ontem em vigor em Paris e nos subúrbios. As autoridades dizem que têm havido muitos acidentes que têm causado lesões graves e mortais.
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0: Temperaturas a esta hora estão 23 graus em Ponta Delgada, 25 no Porto, 26 no Funchal, 29 em Faro e em Lisboa.
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0: E agora, Manuel de Vilas Boas leva-nos a conhecer Santa Maria da Franqueira.
4: A beleza paira no horizonte visto do Monte da Franqueira, no concelho de Barcelos. O oceano lá longe, o mar da Póvoa e de Ofir. Os olhos do esplendor caem do outro lado do horizonte, nos santuários do Sameiro e do Bom Jesus, emoldurados pelo verde que os cerca. Vê-se ainda a cidade medieval de Barcelos, banhada pelo Cávado, de onde emergem, nos nossos dias, os atribulados passadiços. A Franqueira era um lugar solitário para onde se dirigiam povos vindos da Europa Central. De onde terá surgido este intrigante nome de Franqueira? António José Ferreira Afonso, investigador e doutorado em estudos culturais, avança duas teses para explicar a origem deste topónimo.
5: Existem duas teses para explicar a origem deste topónimo. Uma relaciona este nome com a presença de povos oriundos de França, isto voltando ao início da nacionalidade, porque é dessa data que a origem do culto aqui na Senhora da Franqueira. E Dom Afonso Henriques e os seus familiares estiveram por esta região. E então, como eles eram oriundos de França, terão dado a esses povos o nome de francos. E daí terá surgido o topónimo Franqueira. Esta é uma tese que está apresentada, nomeadamente, na crónica de Nossa Senhora da Soledade, de Frei Francisco de Santiago. Depois há uma outra explicação, que está mais relacionada com o culto a Nossa Senhora, porque as pessoas acreditavam em Nossa Senhora e confiavam no poder que ela tinha e diziam que a Senhora era uma senhora muito franca, era uma senhora muito atenciosa, que os ouvia, e como se daí da Senhora Franca, a Franqueira era a senhora que estava aqui neste monte, e daí passou o nome para este monte, o Monte da Franqueira.
4: No Monte da Franqueira, quase imperceptíveis, surgiram sinais do milagre. Sempre os montes foram um apelo para a tranquilidade, o silêncio e o mistério do transcendente. O sinal maior era o das ermidas erguidas para salvar, tantas vezes, a saúde das gentes.
5: Exatamente, nós temos vários montes com as ermidas. O grande santuário do Sameiro é no Monte do Sameiro, aqui também. A explicação, muitas vezes nestes montes tinham locais de culto pagãos que depois foram cristianizados e deram origem a igrejas, a capelas e até a santuários.
4: António Afonso defende que não será lenda, mas um facto histórico nacional de um país que nasceu no século XII, a contar agora 900 anos.
5: Aqui na Franqueira, a origem do culto remonta ao tempo do Dom Afonso Henriques e do seu aio Egas Muniz. Todos nós sabemos da história que Egas Muniz tinha uma grande devoção por Nossa Senhora, também Dom Afonso Henriques, até pela sua ligação a São Bernardo e aos cistercienses. E se nós analisarmos os mosteiros em Portugal, verificamos que uma grande maioria começaram por ser mosteiros beneditinos, com vários patronos. Podemos falar, por exemplo, da Abadia, o mosteiro de Santa Maria de Bouro, mas que inicialmente era de São Miguel. E depois foi, por influência de Dom Afonso Henriques, que ele mudou para Santa Maria. Mas isto não aconteceu só com Bouro, aconteceu com vários mosteiros. E o próprio milagre da cura de Dom Afonso Henriques está relacionado com Nossa Senhora. Portanto, há uma devoção enorme, quer de Dom Afonso Henriques, quer de Egas Muniz, por Nossa Senhora. Portanto, não nos surpreende que, naquele confronto entre Dom Afonso Henriques e a Dona Teresa, que a batalha, o desfecho, não tenha sido tão trágico como poderia ser expectável, e que Egas Muniz tenha, como pagamento de uma promessa, portanto, como um ex-voto, tenha construído neste local uma ermida que dedicou a Nossa Senhora.
4: Há elementos estranhos na história que se prendem com a capela românica e com a devoção que se desenvolveu na Franqueira após a conquista de Ceuta em 21 de agosto de 1415. António Afonso faz questão de sublinhar a veracidade dos factos. Trata-se de colunas de jaspe oferecidas pelo Duque de Bragança e Conde de Barcelos, retiradas do palácio do governador muçulmano de Ceuta.
5: Esse é um facto histórico. Podemos ir à Capela Mor e constatamos que está ali uma mesa de jaspe, assenta em três colunas, também de jaspe, que vieram efetivamente de Ceuta. Vieram muitas mais, não veio tudo para a Franqueira, há outras que estão espalhadas, sobretudo em Lisboa, mas estas vieram trazidas pelo 8º Conde de Barcelos, Dom Afonso, que participou nessa batalha e que trouxe e ofereceu aqui à Senhora da Franqueira.
4: Nascida aí a ermida da Franqueira, sempre ligada à história da Mãe Pátria, legitima o culto mariano no Minho. O ano de 1476 assinala o momento inaugural da projeção regional e peninsular da Franqueira.
5: Nós, em termos arquitetónicos, nós ainda hoje podemos confirmar no edifício, no templo, uma fase de construção românica. Podemos datar da altura do Dom Afonso Henriques e do Egas Muniz, e depois, mais tarde, já do gótico e do manuelino, que podemos encontrar nessa situação, quando vieram essas colunas de Ceuta, em 1415. Portanto, essa será, digamos, uma segunda fase da reconstrução do templo. Claro, depois tivemos outras fases, o aumento com um bispo barcelense, o Dom Diogo Pinheiro, que inclusive temos num dos altares, no altar de Nossa Senhora do Fastio, temos as armas de fé do Dom Diogo Pinheiro, e depois mais tarde, no século XVIII, o neoclássico, com a construção da nave e também com a construção da Torre Sineira, tudo isso financiado por um benemérito, um brasileiro, de uma freguesia aqui vizinha, de Vilar de Figos, Pedro Gomes Simões.
4: A história interroga-se se algum dia se perdeu a primeira imagem de Santa Maria da Franqueira. Tantas vezes ela foi identificada com outros nomes, como Senhora do Fastio, Senhora do Leite ou Senhora das Neves.
5: Ora, é uma questão, não sei se será mesmo a primeira, mas é uma das primeiras imagens. Ela não está perdida. É uma belíssima imagem que, se consultarmos os especialistas, Padre Manuel Barreiros, que compara com outras, nomeadamente com Santa Maria de Braga, é uma imagem trecentista que neste momento não se encontra aqui na Franqueira, mas que terá sido levada para a Igreja Matriz, para Barcelos, no século XVIII, quando, da vinda de uma nova imagem aqui para o Santuário da Franqueira. Nessa altura terá outra imagem ido para a Matriz, porque a Matriz está muito ligada à Franqueira, porque é de lá que partem as peregrinações arciprestais para o Monte da Franqueira.
4: Nem sempre as imagens da Virgem Maria foram tocadas pela arte sublime, mas de facto é raramente bela esta imagem serena da mãe que alegremente transporta o filho ao colo.
5: É um bocado difícil descrever essa imagem trecentista.
6: Que é belíssima.
5: É uma imagem muito, muito bela. É pena ela não estar restaurada, mas há uma muito semelhante no Museu de Vassal, que era da Igreja de São Vicente, mas que está agora no Museu de Vassal. A senhora tem um rosto sorridente, tem uma coroa ligeiramente pequena, não esta coroa que é encimada pela cruz, não é mais uma coroa que se aproxima mais da cruz da realeza, e tem um menino nos braços, tem o seu manto pregado, portanto, e teria, não são muito visíveis a parte das tonalidades, mas de certeza que era uma recuperada, restaurada, será uma maravilha a imagem da Senhora da Franqueira dessa altura do início do seu culto.
4: Revela-se também aqui a existência do Castelo de Faria, lugar mítico da nossa infância nos anos 50 e 60 do século XX, situado nas proximidades do Santuário da Franqueira.
5: O Castelo de Faria está, desde logo, ligado aqui ao início do culto da Senhora da Franqueira, porque não era um palácio, mas era o castelo onde D. Afonso Henriques esteve e onde se preparou para o confronto, para a Batalha de São Mamed. Depois de ter conquistado o Castelo de Neiva, também aqui perto, ele conseguiu que os nobres do Castelo de Faria também o recebessem e se aliassem a D. Afonso Henriques. Portanto, ele esteve aqui. Até se, em termos históricos, não foi possível. Eu não consegui encontrar o documento que confirme, mas o que dizem é que em 1128, D. Afonso Henriques fez a carta de doação do Couto de Manhente, aqui também uma freguesia próxima, estando no Castelo de Faria. Portanto, este castelo, obviamente, que está muito ligado não só ao culto da Franqueira, em termos religiosos, mas também à história da nação, ao país que somos, não é? Portugal.
4: Mas vamos à história religiosa profunda desta paisagem. Em 1429, numa inscrição funerária, revela-se a existência de Vicente, o pobre eremita cuja vida espiritual esteve ligada ao santuário. António Afonso descreve a vida de Vicente, amante do silêncio, que recebeu uma carta de privilégio assinada pelo rei D. Afonso V.
5: Que foi uma carta de privilégio atribuída a um pobre, oriundo do Porto, mas que se fixou aqui no Monte da Franqueira, e isso levava-nos a falar do Convento dos Frades. Mas esse pobre, de nome Vicente, pediu ao D. Afonso V que lhe permitisse angariar esmolas para o culto aqui da Senhora da Franqueira. D. Afonso V concedeu-lhe esse privilégio, embora tenha alterado ligeiramente a resposta em relação ao pedido, porque o Vicente pede para ele e a carta de privilégio diz que é para o pobre que estiver aqui no ermitério da Franqueira. Não é para o Vicente, mas para quem viesse a seguir poder fazer esse pedido, até porque provavelmente o Vicente já estava muito velho, a idade bastante avançada, e é-lhe concedida uma prerrogativa de ter dois homens que possam pedir as esmolas, como ele não podia, não só na Arquidiocese de Braga, mas também no Bispado do Porto e na circunscrição de Tui.
4: Na gíria religiosa local, fala-se desta memória ermítica e conventual. Era um manancial de arte, um património arquitetónico medieval e barroco. A meio da elevação da Franqueira, está o convento do Calvário do Bom Jesus da Franqueira, popularmente conhecido como o Convento dos Frades. Foi fundado no século XVI pelos frades franciscanos, atraídos pela antiga nascente da Fonte da Vida, reconhecida pelos seus poderes curativos.
5: Ora, já referi a questão do Vicente, o pobre, que ele não se instalou aqui, mas lá, precisamente no local onde mais tarde vai ser construído o convento franciscano, inicialmente dos frades claustrais, mas que depois vai pertencer à província franciscana. instalaram-se e aquele santuário desenvolveu-se, até porque há ali um caso milagroso, uma imagem do chamado Senhor da Fonte da Vida, que foi uma imagem e continua a ser uma imagem de grande culto. Há algo que nos elucida sobre isso. Por exemplo, a Senhora da Franqueira, no seu espólio, não tem nenhum ex-voto de pintura. É um bocado estranho. Mas, se formos ao atualmente conhecido como o Convento dos Frades Franciscanos, nós temos lá vários ex-votos de pintura, de agradecimento, milagres que fez o Senhor da Fonte da Vida. E na altura em que estava a ser reconstruído aqui a nave do Templo da Senhora da Franqueira, também estavam em obras o mosteiro, o Convento da Franqueira, e curiosamente conseguem também, da parte do Papa Bento XIV, um altar privilegiado, o altar do Senhor da Fonte da Vida. Portanto, que vai conferir à igreja do convento também um aumento do seu culto.
4: Em 1476, dá-se a primeira dinamização oficial da devoção mariana na Península Ibérica. Comemoram-se hoje os 550 anos da devoção à Senhora da Franqueira nos territórios de Braga. A memória do investigador regressa sempre ao passado.
5: Dom Egas Muniz construiu a capela e escolheu para Urago Nossa Senhora. A Nossa Senhora, com a invocação Santa Maria. Não nos aparece Santa Maria Maior, mas nós sabemos que em Barcelos a matriz é Santa Maria Maior. Era um dos grandes, as grandes devoções de Santa Maria. E sendo uma capela construída por um nobre, o braço direito do primeiro rei fundador de Portugal, certamente que as pessoas confiavam, digamos que esta imagem de certeza que era uma senhora milagrosa. Se foi reconhecida por Dom Egas Muniz, mas será benfeitora para os povos vizinhos. E, portanto, terão começado a vir até este monte. Esta senhora, ao longo dos séculos, foi continuando a fazer os seus milagres e vai assumir outras invocações que, de certa maneira, estão ligadas até a outros santos. Aparece, por exemplo, a Senhora do Leite. Senhora da Franqueira foi invocada, aliás, ainda hoje temos uma imagem, porque no templo nós encontramos várias, não temos só a imagem da Senhora da Franqueira no altar-mor, temos outras imagens que documentam e são testemunhas de outros cultos, também cultos santos aqui neste templo, e um deles é uma imagem da Senhora do Leite e outra é a Senhora do Fastio. Nós sabemos que o Alto dos Montes, e aqui em Barcelos tínhamos um monte de São Mamede, tínhamos uma capela de São Mamede, porque São Mamede estava relacionado com a alimentação, com a amamentação. E portanto, não vai há muitos anos que na capela de São Mamede, na Póvoa Lanhoso, as pessoas levavam umas bilhas de leite que derramavam lá no monte para pedirem a proteção para que as senhoras que estavam a amamentar não tivessem falha de leite. E, portanto, este local sempre foi muito atrativo em termos de religiosidade. O povo caminhava, nós sabemos que o caminho é uma subida, é um sacrifício, é uma purificação que se vai fazendo, e as pessoas vinham e traziam os seus ex-votos.
4: A Confraria de Santa Maria da Franqueira, hoje denominada Confraria de Nossa Senhora do Rosário do Monte da Franqueira, foi fundada em 1558. Convidamos para tanto Manuel Fernandes Sousa, juiz desta confraria, para nos dizer que tarefas desenvolve a Irmandade para manter e salvaguardar o património deste lugar sagrado.
6: Nós, ao longo dos anos, a confraria foi fundada em 1558, daí para cá foram criados estatutos, onde a confraria se rege por esses estatutos, e ao longo dos anos tem a atividade de gerir o património da Franqueira, e, quando possível, ir melhorando e fazendo uma série de coisas para benefício do santuário.
4: E que atividades ela desenvolve durante um ano?
6: Mensalmente, a confraria reúne na primeira quarta-feira de cada mês, onde nessas reuniões tudo é acertado. Temos o vigilante, que é o seu padre Tiago, que está junto de nós também, é uma pessoa ativa nessas reuniões, e nós depois, ao longo do ano, vamos programando. Todos os domingos existe a Eucaristia às 10 da manhã. São feitos cá durante o ano muitos casamentos, batizados, comunhões, sempre que as pessoas querem, o santuário está ao serviço da população. E depois também temos o ponto mais forte, além de várias atividades que vamos tendo durante o ano, o ponto mais forte é a saída da imagem da Senhora da Franqueira, que habitualmente vai para duas freguesias. Na terceira semana está na sede do Conselho, está na Igreja Matriz de Barcelos, e todos os anos, no segundo domingo de agosto, é feita a peregrinação, que habitualmente é presidida pelo Bispo de Braga.
4: Algumas polémicas surgiram, entretanto, durante os anos de vigência da Irmandade, que, apesar de tudo, se manteve por mais de 500 anos, sempre ao leme desta barca do tempo.
5: Também registámos alguns casos, alguns problemas com a confraria e a própria paróquia. Nem sempre houve uma boa articulação. Há um caso um pouco relevante que acontece quando a confraria resolve alterar a denominação, a invocação da Senhora. Inicialmente, até porque há um breve do Papa Paulo V, que é uma preciosidade aqui da confraria da Senhora da Franqueira, que refere o culto à Senhora das Neves, cuja festa se realiza no dia de Santa Maria Maior, 5 de agosto. E, por isso, há uma referência à confraria da Senhora das Neves, que seria a denominação inicialmente. Não se encontra nenhuma documentação que mostre, que testemunhe a constituição da confraria em 1558. Não há uma fonte primária, porque depois a associação vai ser renovada em 1869. E já agora, é curioso porque em 1870 a confraria vai ter um breve também de concessão de indulgências, como o do Papa Paulo V, mas concedido pelo Papa Pio IX. Portanto, dá a ideia que, a seguir à fundação da confraria, 1558, foi conseguido o breve de indulgências pelo Papa Paulo V, depois que na renovação da confraria, no século XIX, é também concedido um breve do Papa Pio IX.
4: António Afonso, são estes mais alguns desentendimentos desta história da Franqueira.
5: Portanto, há aqui um alargamento desta influência do culto de Nossa Senhora da Franqueira, que na altura se chamava Santa Maria da Franqueira. Ainda não era a Senhora das Neves e muito menos a Senhora do Rosário, e que provoca aqui um certo desentendimento entre o parco de Pereira e a confraria. A confraria propõe uma alteração de estatutos com o nome de Nossa Senhora do Rosário e justifica porque o grande símbolo do cristianismo em Portugal é a Senhora de Fátima, ela que recomendou que se rezasse o terço, a Senhora do Rosário de Fátima, e a confraria entende que deve também aqui mudar o nome à confraria. O padre Parco de Pereira diz, mas isto não faz sentido, não há nenhum, eu não conheço no templo nenhuma imagem de Nossa Senhora do Rosário. E criou realmente um pequeno desaguisado, desculpem o termo, mas entre a confraria e a paróquia.
4: Não esquecemos o pedestal que sobe do recinto do santuário, voltado para o Oceano Atlântico.
5: O pedestal foi inaugurado em 1929. É um pedestal à Senhora da Franqueira. Foi também financiado por um grande benemérito aqui do santuário, o João Gomes Pena, que muitas pessoas não sabem, mas o pedestal inicialmente não era tão alto como hoje. Hoje realmente ele impõe-se, mas na altura tinha menos, cerca de 4 metros. E mais tarde é o mesmo João Gomes da Pena que financia o aumento deste monumento à Senhora da Franqueira, que está aqui virado para todo este vale magnífico com umas vistas fabulosas que vai até ao mar.
4: No século XX, por motivação maior de Dom António Barroso, natural de Ramalho, missionário em Angola, bispo de Moçambique e de Maliapur e da Diocese do Porto, de onde foi exilado. Dom António Barroso presidiu, em 1909, a segunda peregrinação da história da Franqueira.
5: As peregrinações à Franqueira, chamada peregrinação arciprestal, está muito ligada a uma personalidade barcelense, ao Dom António Barroso. Foi, sem dúvida, um dos grandes impulsionadores da realização dessas peregrinações. A primeira foi em 1908. O Dom António Barroso não pôde participar, segundo o que se vai lendo, estaria doente, mas presidiu depois, no ano seguinte, a peregrinação de 1909, e continuou sempre muito amigo da Franqueira, e sempre que vinha aqui para Barcelos, vinha até à Franqueira, há vários registros, e ao longo dos anos houve períodos em que a peregrinação não se realizou. Tivemos aquela fase complicada para a Igreja da implantação da República, em outubro de 1910, que depois já só se foi retomada em 1912. Depois, digamos que nem sempre os ventos superavam de feição, mas nas últimas décadas, todos os anos, se tem realizado a peregrinação arciprestal. Há só uma curiosidade, é que inicialmente a peregrinação arciprestal se realizava em setembro, mas nos anos 40 foi alterada a data da realização da peregrinação arciprestal para o segundo domingo de agosto, que é como se realiza atualmente.
4: Está na memória dos peregrinos da Franqueira, sobretudo esse dia da peregrinação que ocorre, como se disse, em cada ano, no segundo domingo de agosto. Nesse dia, todos os caminhos vão dar ao Monte da Franqueira. Assim foi na vida de Laurinda Ferreira da Costa, de 82 anos, natural de Pedra Furada, no concelho de Barcelos. Na ocasião, o seu marido Laurindo, de 76 anos, tocava o tiar, onde crescia uma manta tradicional para as noites frias do inverno.
7: A peregrinação à Franqueira, de antes havia uns carreiros, não havia estrada. Ia-se nos carreiros, levava-se um monelzito, ia-se para a Franqueira, depois ao fim ia lá com monelas, ia-se lá baixo buscar a procissão às estradas. E depois vinha na procissão para cima.
4: E as pessoas cantavam muito?
7: Cantavam muito, cantava-se muita coisa, cantava-se muito, juntava-se muita gente. Juntava-se muita gente à freguesia. Agora, bem menos, não é? Bem pouco. Mas antes juntava-se muita gente.
4: Os imigrantes também vinham?
7: Os imigrantes... Antes não havia tanto imigrante. Não havia como agora. Havia um ou outro, mas não havia tanto imigrante como agora. Agora há muito imigrante, não é? Portanto, os meus filhos não eram imigrantes, agora são netos. Eu estou na procissão. E as bandeiras, as freguesias todas. E depois a gente ia em escala, cada freguesia... Ia separada, não é? A gente juntava-se para a nossa, ou eu juntava-se para hoje, cada um nas para as freguesias. E depois íamos para cima a cantar, e a rezar e a cantar. Depois chegava-se lá acima, ouvia-se a missa, a campala, e depois, ao fim da missa, cada um ia comer o passo ao monelo se tivesse, se não tivesse, vinha a casa. Nós, mamaré, íamos farnela, minha irmã, a parte do garrafão, e ao fim tivemos de comer a casa. Não tinhas vinho, não tinha era, nada. Aquilo era antes, eram os carreirinhos, uma carreirinha de ovelhas. Ali, coisa de, assim, ali onde tem o lambique. A gente entrava ali e ia por cima, carreirinhos, uma carreirinhas de ovelhas. Era, não havia carros, não havia nada, era tudo bem. Portanto, tinha muita doação. E o povo dá agora o novo, não coisa. E o velho agora também vai acabar, também custa aí, não é?
4: Motivações alheias ao santuário, sobretudo de caráter político, não permitiram que todos os anos se fizesse a procissão arciprestal com saída pela manhã da Igreja Matriz de Barcelos. Assim aconteceu em 2025, devido à ameaça de incêndios florestais. Nesse mesmo ano, a confraria ergueu um tempo favorável de reflexão sobre a amplitude destes 550 anos que hoje se cumprem com a peregrinação arciprestal presidida pelo atual arcebispo de Braga, Dom José Cordeiro. Imerso na procissão, reflete a dimensão dos espaços que nos arrancam da nossa casa.
8: Faz cada vez mais sentido peregrinar. A peregrinação foi o primeiro exercício espiritual do cristianismo. Peregrinar a pé significa peregrinar com o corpo inteiro, na inteireza do coração, e é um fenómeno cada vez mais em crescendo, sobretudo com os mais jovens, o que significa um olhar mais cuidado da Igreja para este fenómeno da piedade popular e da busca da espiritualidade e do sentido da vida. Nós somos carregados ao ombro de gigantes, e para chegar a esta comemoração dos 550 anos significa que muitos homens e mulheres antes de nós souberam olhar para o alto e para o largo com uma enorme visão, e tendo como companheira e como estrela da evangelização a Senhora da Franqueira, Mãe de Deus e Nossa Mãe. Ela é a primeira peregrina e continua connosco no caminho de Páscoa, nos caminhos da vida, nas alegrias, nas tristezas, nas angústias e nas esperanças deste tempo.
4: Fechado o tempo da religião, a Franqueira regressa ao silêncio da natureza, ao esplendor dos horizontes. O espetáculo de Sunset, visto daqui no verão, traz multidões a estes montes longos. António Afonso.
5: Estes lugares, como é o caso da Franqueira, são de uma atratividade indescritível. Nós, quando lemos alguns artigos, por exemplo, na Ilustração Católica, do princípio do século XX, em que este local ainda não tinha uma estrada, os jornalistas dizem: quando houver uma estrada até ao monte, ao alto do Monte da Senhora da Franqueira, aquele será um lugar espetacular para grande desenvolvimento turístico do concelho. Portanto, 20 ou 30 anos antes de construir a estrada, já era conhecida esta mais-valia em termos panorâmicos, em termos turísticos, deste local. E é um local espetacular, não falando obviamente da questão religiosa, mas assistir a um pôr do sol ou um nascer do sol neste local é qualquer coisa digno de se ver.
4: Apenas o Staminé, um restaurante promissor, e um café oferecem poiso a turistas e peregrinos de Santiago de Compostela para distensão e dois dedos de conversa. António Afonso.
5: O problema dos equipamentos tem de ser muito bem ponderado, porque são investimentos que não podem prejudicar, não podemos, como costumamos dizer, matar a galinha dos ovos de ouro. Terá de ser devidamente enquadrado, porque a paisagem é belíssima, mas não podemos ter aqui nada que nos choque neste espaço. E nós estamos num concelho, aliás, todo Portugal em termos de gastronomia é excelente, acho que tem potencial para termos aqui um cartaz também gastronómico, sem dúvida.
4: É cenário habitual neste Monte da Franqueira as merendas que em cada domingo se estendem à sombra das árvores entre um coelho assado e as malvas de vinho verde tinto. São memórias inconfundíveis. Manuel Fernandes Sousa.
6: As pessoas gostam muito deste local. Nós aqui à volta do santuário temos várias mesas com parques que temos dedicados mesmo para as pessoas os poderem usar, fazer os piqueniques e não só outras coisas, mesmo no dia-a-dia. Passam cá muitos peregrinos que vão a caminho de Santiago, até porque fazem este desvio, e saem daqui encantados, porque esta zona é uma beleza. Nós temos aqui à nossa volta, conseguimos olhar, ver Vila de Conde, vemos Esposende, vemos a Póvoa. Do outro lado conseguimos ver também Viana do Castelo, Braga.
9: E até o Sameiro.
6: Até o próprio Sameiro, em alguns dias se consegue ver.
4: Senhora da Franqueira, 900 anos de história. É o nome do livro da autoria do nosso entrevistado António Afonso. Um livro necessário para o reconhecimento desta saga religiosa do Monte da Franqueira.
5: É mais a história possível do que a história completa da Senhora da Franqueira, porque quase 1000 anos, portanto, daqui a 2 anos estaremos a comemorar os 900 anos do início do culto à Senhora da Franqueira, e há muita documentação espalhada, documentação que não foi possível aceder, e portanto um trabalho exaustivo, precisaria de muito mais tempo, mas haverá, portanto, essa obra apresentará a história da Franqueira, do culto, mas não esgota a matéria. Vai assentar essencialmente em 3 elementos documentais, que já aqui referi, que é a carta de privilégio, portanto, Dom Afonso V, o breve do Papa Paulo V, porque é um breve que não existe um resumo, porque o breve extraviou-se, esteve, se calhar, durante séculos desaparecido, depois, graças a um benemérito aqui da Franqueira, o Dr. Jorge Quinta, que o encontrou num antiquário em Lisboa, mas apenas existe um resumo. E aquilo que estamos a tentar fazer é transcrever, embora seja um bocado difícil, porque o pergaminho tem umas dobras e, portanto, a leitura não está a ser possível na totalidade, mas pelo menos iremos apresentar uma transcrição e depois a tradução também possível desse breve. E depois também a parte do breve do Papa Pio IX, embora a Franqueira tenha um edital, não tenha o original, como é o caso do breve do Papa Paulo V, mas tenha um edital do Arcebispo de Braga a dar conta do breve concedido pelo Papa Pio IX. E depois fará também um bocado a história dos vários momentos, a construção do templo, também sobre as imagens, a explicação das várias imagens que estão no templo e que estavam relacionadas com atividades da sociedade barcelense, a Senhora de Fátima, quer dizer, todas as imagens, o Dom Nuno Santa Maria, portanto, todas essas imagens têm uma história. E, portanto, isso será tudo também plasmado na obra.

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0: 6h57, boa tarde, menos uma hora nos Açores.
1: Era uma recomendação dos peritos, dado o esgotamento dos aterros. O governo avança com a construção de uma incineradora de resíduos urbanos no Algarve, mas a localização exata ainda vai ser estudada. A ministra do Ambiente, que ainda está à espera de explicações detalhadas sobre a forma como os preços dos combustíveis sobem rapidamente, mas demoram a descer na venda ao público. O líder do Partido Socialista oferece ajuda ao governo para resolver o impasse das obras na barragem do Pisão, porque diz a obra é importante para o país.
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0: Nesta altura, 23 graus em Ponta Delgada, 24 no, no Porto, 26 no Funchal, 28 em Lisboa, mais quente em Faro, 30 graus nesta altura. Vamos à edição das 7 na TSF da Hora Pir.
1: Rui Oliveira continua de amarelo, mas já admite que depois da etapa da manhã, da volta a Portugal em bicicleta, pode mudar-lhe a cor. Leandro Linhares, venezuelano, foi esta tarde o primeiro a cruzar a meta na chegada a Elvas, na terceira etapa da volta. Chegou ao lado do companheiro de equipa João Matias, num dia verdadeiramente escaldante, com temperaturas para lá dos 40 graus. Tiago Santos.
4: E finalmente acabou para Leandro Linhares, ele que andou a época toda à procura de uma vitória, como esta em Elvas, tem ao peito um colar cinzento com um pequeno coração, um colar que ele não larga.
5: Bien te digo, nuevamente agradezco al Padre por bendecirnos, este amuleto de suerte nos lo dio a todo el equipo, la verdad que todo el equipo lo cargamos, porque como bien lo digo, tenemos todo el año buscando la victoria, buscando, pero hemos tenido muchos azares, empezamos esta vuelta a Portugal también con muchos azares, yo el primer día furé en la subida, se nos jodió el autocar, pues pronto, ya llegó el Padre y ahora nos bendizo y nos quitó como que todo mal de encima, y la verdad que muy feliz por ello.
4: Explicação de Linhares, que agradece ao Padre, que na noite passada abençoou o tal colar. Todos os atletas da equipa utilizaram um colar igual na etapa de hoje. Uma equipa que andou o ano inteiro à procura de uma vitória e que chegou à volta a Portugal, teve

0: Ganharas um furo no primeiro dia, no segundo dia a equipa ficou sem autocarro e depois, na última noite, um padre veio a ter com a equipa, ou foi ter com a equipa ao hotel e benzeu estes colares e acabou, diz Linhares, por tirar todo o mal de cima da equipa. João Matias também tem um colar igual, é a segunda na etapa de hoje e acaba a festejar pelo companheiro de equipa que conseguiu a tal vitória e feliz também por aquilo que conseguiu nesta volta a Portugal.
1: Há 2 anos apanhei Covid na volta, tive que abandonar a minha primeira vez a volta a Portugal. O ano passado tive uma queda, me fraturei 1 ou 2 vértebras e fissurei uma costela e consegui terminar a volta a Portugal. Desde que fui pai há quase 4 anos, este ano pai outra vez, já no fim do ano passado, em dezembro. Desde dezembro para cá que não consigo cumprir uma semana de treino a 100%, porque para além de ser atleta de alta competição, sou pai e sou um cidadão normal e só tenho que agradecer à minha esposa, à Cátia, e aos meus filhos são eles que me movem e desculpa e têm sido momentos muito difíceis e sempre à procura da vitória, à procura do melhor resultado e as coisas acontecerem assim no maior palco que corremos, o maior palco nacional, a volta a Portugal é algo que não sei, não tenho palavras hoje. Hoje estou no céu e não sei. Tenho 35 anos, não sei quando é que vai terminar a minha carreira ou não, mas se terminasse hoje estaria satisfeito, olharia para trás e não posso estar mais satisfeito. E só espero que no futuro os meus filhos olhem para mim com orgulho, que isso é o que me deixa mais satisfeito.
0: Ciclista da Tafer, Ovos Matinados Mortágua, diz estar no céu, apesar de só amanhã se aproximar ainda mais do sol quando a equipa tiver de subir a torre na Serra da Estrela.
2: Reportagem de Tiago Santos, aqui com o lado mais frágil e pessoal dos atletas na etapa de hoje. Ganha pelo venezuelano Leangel Linhares. A volta à estrada para a 4ª etapa amanhã até à Torre, na Covilhã. A Ministra do Ambiente anuncia que vai haver um incinerador de lixos urbanos no Algarve, um investimento de cerca de 300 milhões de euros. O país está a produzir e enviar demasiados resíduos para aterro e os aterros estão praticamente todos esgotados. E, além disso, as regras de Bruxelas obrigam a reduzir a quantidade de lixo que os países enviam para aterro. Maria da Graça Carvalho anuncia neste contexto que, para já, serão alargados os aterros de Loulé e de Portimão, mas a Agência Portuguesa do Ambiente vai, entretanto, estudar que tipo de incineradores e a localização para esta infraestrutura de queima de resíduos no Algarve.
3: A Agência Portuguesa do Ambiente está a preparar um concurso que vai lançar a 15 de outubro com localização e soluções tecnológicas para resolver este problema. Natural que se vá para a valorização energética dos resíduos, isto em concordância com os senhores presidentes de Câmara. A localização será um estudo semelhante ao que se fez para a dessalinizadora, portanto, tudo feito em coordenação com os presidentes. E, portanto, os senhores presidentes de Câmara vão visitar uma instalação instalações na Europa que funcionam bem nos países com que nós nos gostamos de comparar. As soluções que a Dinamarca, que a Noruega, que a Alemanha têm, nós temos que dotar o Algarve de infraestruturas que resolvam os problemas dos resíduos.
2: Maria da Graça Carvalho a afirmar que já tem o acordo dos autarcas, apela agora à população para que compreenda a importância de tratar os resíduos e também a segurança deste tipo de instalação. Esta é uma das propostas que, tal como a TSF avançou em fevereiro do ano passado, estava contemplada no estudo encomendado pelo Governo para resolver o problema dos resíduos urbanos. O documento recomendava, além do Algarve, a construção de um incinerador na região centro. O Algarve é uma região do país onde a quantidade de lixo produzido tem crescido muito. Noutra vertente, a Ministra do Ambiente e Energia anuncia novos investimentos na Ilha de Faro e, quando se antecipa uma ligeira descida no preço dos combustíveis para a próxima segunda-feira, reconhece que continua à espera de resposta da entidade reguladora do setor energético sobre a formação dos preços dos combustíveis. Maria da Graça Carvalho quer nomeadamente esclarecer como é que as subidas, e não as descidas, nos mercados internacionais chegam tão depressa ao consumidor.
4: Vamos ter uma baixa já substancial de tanto da gasolina como do gasóleo. Escrevi às entidades reguladoras para que nos explicassem de uma forma muito clara como é que é a formação do preço e porque é que o combustível sobe e porque é que desce, e quando desce, desce mais lento do que o Brent. É muito importante as pessoas perceberem, porque se não ficarmos contentes com essa resposta, o governo, o Estado, tem meios para poder intervir nos preços.
5: E mas a resposta ainda não chegou?
4: Essa resposta ainda não chegou. Eu sei que a principal motivo, mas quero ver isso quantificado e em números explicado de uma forma simples aos portugueses. A forma simples, a principal razão é que, além do Brent, nós temos o preço dos produtos refinados, que influenciam, portanto, o preço da gasolina e do gasóleo.
2: A Ministra do Ambiente e Energia aguarda então esta explicação dos reguladores para perceber se tem ou não de tomar medidas sobre a fórmula de formação do preço dos combustíveis ao público. O secretário-geral do PS assegura que o partido está disponível para trabalhar com o governo para resolver o impasse com a construção da barragem do Pisão. Uma decisão da Justiça levou à suspensão das obras, que começaram no ano passado e envolvem um investimento superior a 220 milhões de euros. Esta tarde, em declarações aos jornalistas, durante uma visita às festas do povo em Campo Maior, José Luís Carneiro desafiou o Executivo a fazer as alterações legislativas necessárias para que as obras que considera essenciais para a economia, que essas obras sejam retomadas.
6: Uma exigência que, a partir daqui, queria fazer também ao Governo. Como se sabe, a barragem do Pisão é um investimento da maior importância para o desenvolvimento económico, para a criação de emprego e para a dinamização da economia regional. Por força de uma providência cautelar, o processo encontra-se parado. Eu queria dizer ao Governo que o Partido Socialista está disponível para que, a partir da Assembleia da República, possamos encontrar a resposta legislativa para garantir que este processo avança e que responda às necessidades desta região.
2: José Luís Carneiro, secretário-geral do Partido Socialista, em declarações aqui transmitidas pela RTP. As obras para construir a barragem do Pisão, no Crato, no distrito de Porto Alegre, estão suspensas desde maio, por decisão do Tribunal Central Administrativo do Sul, isto depois de um recurso judicial interposto por 4 associações ambientalistas. Estava internada com ferimentos graves e acabou por morrer a criança de 22 meses que caiu de um quarto andar de um apartamento nas Caldas da Rainha. De acordo com a agência Lusa, que cita fonte do Hospital de Santa Maria, o bebê já estava em manobras de reanimação no helicóptero que o transportou das Caldas da Rainha para Lisboa. A criança estaria sozinha em casa com 2 irmãs mais velhas. O bebê acabou por ser encontrado na rua por um popular que alertou as autoridades. E esta tarde, notícia de mais um caso de violência doméstica. 2 idosos morreram na freguesia de Muro, na Trofa, no distrito do Porto. Um caso que a GNR descreve como homicídio seguido de suicídio. De acordo com esta força de segurança, o crime aconteceu esta tarde por volta das 13h40 e envolveu um homem de 78 anos e uma mulher de 71. No local esteve a polícia judiciária, foram também acionados os bombeiros da Trofa. A companhia espanhola Iberia vai organizar um voo especial para ver o eclipse solar total no próximo dia 12 de agosto, numa perspectiva menos habitual, a 10 mil metros de altitude. O voo IB 1473, o número 1473 foi o ano em que nasceu Nicolau Copérnico, o astrónomo que colocou o Sol no centro do sistema solar. O voo para o eclipse parte do aeroporto de Barajas, em Madrid, ao fim da tarde de quarta-feira e vai sobrevoar a província de Palência. Espera-se que seja nesta região que vá haver uma visibilidade boa sobre este fenómeno. Este avião está reservado para cientistas, no entanto, o trajeto vai ser transmitido nas redes sociais da Ibéria através de uma câmara instalada na cabine do piloto. Jorge Messi, pai e empresário do jogador Lionel Messi, morreu na última madrugada numa clínica onde estava internado em Rosário, na Argentina. Tinha 68 anos, foi vítima de cancro. Jorge Messi foi determinante na carreira do filho, o primeiro treinador de Lionel Messi e o único membro da família que o seguiu na mudança para o Barcelona no ano de 2000. Acompanhou também o percurso do capitão argentino, 8 vezes vencedor da Bola de Ouro, até 2021, altura em que passou a ser agente do filho já no Inter de Miami. Durante este Mundial de 2026, o estado de saúde de Jorge Messi já era considerado grave. Na altura, a família garantiu que estava a ter acompanhamento médico e também estava a ter uma evolução favorável. Os acidentes têm aumentado na capital francesa. Paris passou por isso a exigir capacete e também colete refletor para quem usa trotinetas elétricas, segways e overboards. As novas regras entraram em vigor esta sexta-feira em Paris e nos subúrbios. As autoridades falam num cenário de muitos acidentes que têm causado lesões graves ou até mortais. De acordo com os dados da Polícia de Paris, o número de mortes subiu muito o ano passado, com 79 vítimas, quase o dobro das mortes registadas no ano anterior. O número de feridos também chegou aos 1.100 só entre os utilizadores de trotinetas, um aumento de 33%. Quem não usar agora capacete arrisca-se a uma multa de 135 euros. Já a falta de colete ou outro equipamento refletor pode custar 35 euros. As regras aplicam-se em qualquer altura do dia e em toda a via pública. As trotinetas de aluguer, recorde-se, já não circulam em Paris desde 2023, mas as privadas são ainda muito comuns.
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2: Agora passam 17 minutos das 7, daqui a pouco, depois das notícias das 8, abrimos emissão especial de desporto. Vamos acompanhar, como ouvimos, o jogo entre o Estrela da Amadora e o Sporting de Rui Borges. Amanhã, domingo, também há futebol para acompanhar a par e passo na TSF. Domingo gordo com vários jogos. Começamos a emissão especial depois das 5 da tarde. Acompanhamos primeiro o Futebol Clube do Porto, Alverca, e depois o Moreirense, Sporting de Braga, e também o Benfica Académico de Viseu. O Benfica Académico de Viseu, que vai ser um jogo à porta fechada. Vamos estar a acompanhar estes jogos no domingo. Daqui a pouco, a Estrela da Amadora, Sporting. Agora música, os The National.

É uma das grandes canções dos The National. Faz parte do disco de 2023, First Two Pages of Frankenstein. Eucalyptus, voz de Matt Berninger, o vocalista dos The National. Agora, Cigarettes After Sex, e ainda antes da síntese das notícias, às 7:30, música nova dos Rolling Stones.

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0: Sete e meia, boa tarde, menos uma hora nos Açores, temperaturas atualizadas, 23 graus em Ponta Delgada, 24 no Porto, 26 no Funchal, também em Lisboa, um pouco mais quente no Sul, em Faro, com 29 graus. Voltamos a olhar para a atualidade, temas em destaque, José Milheiro.
3: Uma incineradora de resíduos sólidos urbanos vai ser construída no Algarve e o concurso vai ser lançado daqui a 2 meses pela Agência Portuguesa do Ambiente. Avançou esta tarde a ministra que tutela esta área, Maria da Graça Carvalho, espera que em 2035 já esteja a funcionar esta central de valorização energética de resíduos.
4: A Agência Portuguesa do Ambiente está a preparar um concurso que vai lançar a 15 de outubro com localização e soluções tecnológicas para resolver este problema. É muito natural que se vá para a valorização energética dos resíduos, isto em concordância com os senhores presidentes de Câmara. A localização será um estudo semelhante ao que se fez para a dessalinizadora.
3: O Algarve tem um problema com os resíduos, diz a ministra Maria da Graça Carvalho. Produz por dia, por habitante, o dobro da média nacional. O Algarve produz cerca de 400 mil toneladas por ano de resíduos urbanos. Na volta a Portugal em bicicleta, o ciclista Lianga Linares foi hoje o mais rápido na terceira etapa da corrida de bicicletas. Foi uma chegada ao sprint e o quinto lugar foi para Rui Oliveira, que assim manteve a camisola amarela. Numa etapa marcada pelo forte calor entre Beja e Elvas, o venezuelano Lingal Linares fez 4 horas e 21 minutos. Amanhã é dia da Serra. A quarta etapa termina com a meta na Torre, na Serra da Estrela. O Irão apresentou hoje uma lista de exigências aos Estados Unidos antes de reabrir o Estreito de Hormuz. Um dos pontos da lista é o fim do bloqueio naval e outro passa pela suspensão das sanções e o pagamento de reparações de guerra ao Irão. Num comunicado divulgado pela agência de notícias estatal IRNA, Teherão pede uma correção de comportamento por parte do Washington. O alto responsável da segurança iraniana exigiu o fim das ameaças contra o Irão e o fim das operações militares contra o país e os seus aliados regionais, como o Líbano, a Palestina, o Iémen e o Iraque. A retirada também foi pedida, a retirada das forças militares norte-americanas posicionadas em torno da República Islâmica.
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0: E depois de um dia de verão, um dia de praia, na TSF abrimos daqui a pouco emissão especial de desporto. Vamos acompanhar o primeiro jogo do Sporting neste campeonato, que ontem começou. O Sporting vai até à Reboleira defrontar o Estrela da Amadora. Depois das notícias das 8 da noite, abrimos emissão especial na TSF. Ricardo Barras faz o relato, a reportagem é de Rita da Silva Vieira, os comentários de Sofia Oliveira, coordenação em estúdio de Bruno Sousa Ribeiro. Emissão especial começa pouco depois das 8, ou é logo a seguir às notícias das 8 na TSF.

0: Música de Bruce Springsteen e este Streets of Minneapolis, canção de protesto contra a postura do ICE em algumas cidades dos Estados Unidos. Estamos a 20 minutos das 8, depois das 8 abrimos emissão especial de desporto na TSF. Vamos acompanhar o jogo entre o Estrela da Amadora e o Sporting na Reboleira. Os 11 do Sporting, também do Estrela da Amadora, já disponíveis no site da TSF, em tsf.pt. E há novidades, é só espreitar o site da TSF em tsf.pt.
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0: E até às notícias, música com os Placebo, também os Pearl Jam e ainda Cristóvão.

Faz parte do álbum de estreia do Pearl Jam, lançado em 1991, este Black, a voz inconfundível de Eddie Vedder e as guitarras de Mike McCready.

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1: Daqui a pouco já vamos à música. Antes, volto a dar-lhe conta de que no site da TSF já estão disponíveis os 11, quer do Estrela da Amadora, quer do Sporting, as duas equipas que vão defrontar-se daqui a pouco na Reboleira. É um jogo que vamos acompanhar em direto na TSF, também em tsf.pt. Emissão especial de desporto começa logo depois das notícias das 8.
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1: Dois projetos portugueses, primeiro Cristóvão, com este Red Light, também Tatanka e o Barco. E seguimos assim, até às 8, à altura em que vamos ter notícias, depois há futebol.

Cristóvão na TSF, também o barco de Tatanka. Daqui a pouco há notícias, depois vamos até à Reboleira. Estrela da Amadora Sporting, para ouvir em direto ao vivo e a cores na TSF, também em tsf.pt.

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1: Sete e 58, boa noite, menos uma hora nos Açores.
2: A pior alternativa possível, a zero, critica a opção por uma incineradora de resíduos no Algarve, uma alternativa anunciada esta tarde pela Ministra do Ambiente, numa região que tem quase esgotados os dois aterros existentes. Primeira jornada da Primeira Liga, o Sporting visita a Amadora. Vamos daqui a nada em direto conhecer os 11 de cada uma das equipas. Na volta de bicicleta, Rui Oliveira continua de amarelo.
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1: Há Especial Desporto este domingo, depois das 5h30, mas também há Especial Desporto este sábado, depois das notícias das 8. Já lá vamos. Primeiro dou conta das temperaturas: 23 graus nesta altura em Ponta Delgada, 24 no Porto, 26 em Lisboa e no Funchal, nesta altura 28 graus em Faro. Vamos à edição das 8 na TSF, José Milheiro.
2: Uma incineradora de resíduos sólidos urbanos vai ser construída no Algarve e o concurso vai ser lançado daqui a 2 meses pela Agência Portuguesa do Ambiente. Avançou esta tarde a Ministra da Tutela, Maria da Graça Carvalho, espera que em 2035 já esteja a funcionar esta central de valorização energética de resíduos.
4: A Agência Portuguesa do Ambiente está a preparar um concurso que vai lançar a 15 de outubro com localização e soluções tecnológicas para resolver este problema. É muito natural que se vá para a valorização energética dos resíduos, isto em concordância com os senhores presidentes de Câmara. A localização será um estudo semelhante ao que se fez para a dessalinizadora, portanto, tudo feito em coordenação com os presidentes. E, portanto, os senhores presidentes de Câmara vão visitar uma instalação em instalações na Europa que funcionam bem.

0: os países com que nós nos gostamos de comparar, é as soluções que a Dinamarca, que a Noruega, que a Alemanha têm. Nós temos que dotar o Algarve de infraestruturas que resolvam os problemas dos resíduos.
1: Para a ministra Maria da Graça Carvalho, que hoje esteve no Algarve, a região tem um problema com os resíduos. Produz por dia, por habitante, o dobro da média nacional. O Algarve produz cerca de 400 mil toneladas por ano de resíduos sólidos urbanos e 85% vão para aterro. A ministra do Ambiente revela que os dois aterros no Algarve estão quase esgotados.
0: Não é uma política certa construir mais aterros quando nós precisamos diminuir para 10% e estamos a 85%. E os aterros, existem dois, essencialmente no Algarve, Loulé e Portimão. Um tem um ano e meio de espaço para encher e o outro 2 anos. Nós vamos construir uma expansão de cada um deles, uma célula, que vai dar mais cerca de 7 anos e meio. Mas isto dá-nos até 2034-2035, para ter uma solução definitiva para os resíduos de Mongar. Não há região com turismo de qualidade ou com qualidade de vida para os seus residentes que não resolva o problema dos resíduos.
1: A opção por uma incineradora satisfaz os autarcas algarvios, mas não agrada aos ambientalistas. Rui Berkmaier, da Zero, assume que esta é a pior alternativa possível e descreve este projeto como uma aberração que não vai ajudar as gerações futuras.
2: Portugal todos os anos paga à União Europeia 200 milhões de euros pela quantidade de embalagens de plástico que não reciclou. E, portanto, quando avançamos com o incinerador, é o meio óbvio, para o incinerador interessa ter lá o plástico para produzir energia, não vai ser reciclado. E, portanto, como é óbvio, não é? Aliás, o que acontece em todos os sítios onde há incineradores, principalmente em Portugal. E, portanto, vamos continuar a pagar essa taxa à União Europeia e o incinerador vai ficar ainda mais caro que os 300 milhões, porque não vamos reciclar o plástico que vai ser queimado para produzir energia. E, portanto, preparem-se os contribuintes portugueses para pagar para os resíduos urbanos, todos os anos à União Europeia, talvez uns 300 milhões de euros.
1: Rui Berkmaier, entrevistado por Nadine Soares, da TSF, o ambientalista diz que está espantado com esta solução e defende outro tipo de projeto para a região algarvia.
2: Este anúncio da Ministra do Ambiente demonstra que a Ministra de Resíduos percebe muito pouco, porque neste momento o que deve ser feito no Algarve, e a Zero já apresentou esses dados todos ao Ministério do Ambiente, existe uma solução que permite tratar logo à partida 70% dos resíduos, que é o chamado tratamento mecânico e biológico, que é muito mais barato, muito menos poluente, permite muito mais reciclagem do que a incineração, que não permite praticamente nada, muito mais rápido de implementar, 2-3 anos temos o sistema a funcionar, e portanto este é o sistema que deve ser colocado no Algarve, o tratamento mecânico e biológico com tecnologias modernas. Portanto, não precisa de investir 300 milhões de euros em grandes incineradores que vão poluir o ambiente, que vão impedir a reciclagem para as gerações futuras. Portanto, não sabemos o que é que vai na cabeça da ministra. Algo estranho. Estamos espantados com este anúncio que não tem qualquer base técnica e económica para ser feito.
1: Por considerar que este plano do Executivo vai contribuir ainda mais para a poluição do ambiente, Rui Berkmaier revela à TSF que a Associação Ambientalista Zero vai pedir uma reunião de emergência com a ministra Maria da Graça Carvalho. Noutra frente, a ministra do Ambiente reconhece que continua à espera de uma resposta da entidade reguladora dos serviços energéticos sobre a formação dos preços dos combustíveis, nomeadamente para esclarecer como é que as subidas dos preços chegam tão depressa ao consumidor e, pelo contrário, quando há descidas, essas descidas demoram algum tempo a terem reflexo na carteira do consumidor.
0: Vamos ter uma baixa já substancial tanto da gasolina como do gasóleo. Escrevi às entidades reguladoras para que nos explicassem de uma forma muito clara como é que é a formação do preço e porque é que o combustível sobe e porque é que desce, e quando desce, desce mais lento do que o Brent. É muito importante as pessoas perceberem, porque se não ficarmos contentes com essa resposta, o governo, o Estado, tem meios para poder intervir nos preços.
3: Mas a resposta ainda não chegou?
0: Essa resposta resposta ainda não chegou. Eu sei que a principal motivo, mas quero ver isso quantificado e em números explicado de uma forma simples aos portugueses. A forma simples, a principal razão é que, além do Brent, nós temos o preço dos produtos refinados, que influenciam, portanto, o preço da gasolina e do gasóleo.
1: O governo está a aguardar uma explicação mais detalhada dos reguladores para perceber se tem ou não tem de tomar medidas sobre a fórmula de formação do preço dos combustíveis. O secretário-geral do Partido Socialista assegura que o PS está disponível para trabalhar com o governo para resolver o impasse com a construção da barragem do Pisão. Uma decisão judicial levou à suspensão das obras que começaram em 2025, no ano passado, um investimento que é superior a 220 milhões de euros. Em declarações aos jornalistas, numa visita à Festa do Povo em Campo Maior, José Luís Carneiro desafiou o executivo de Luís Montenegro a fazer alterações legislativas necessárias para que as obras, que são essenciais, de acordo com o líder do Partido Socialista, são essenciais para a economia, essas obras, diz José Luís Carneiro, têm que ser retomadas.
3: Uma exigência que a partir daqui queria fazer também ao Governo. Como se sabe, a barragem do Pisão é um investimento da maior importância para o desenvolvimento económico, para a criação de emprego e para a dinamização da economia regional. Por força de uma providência cautelar, o processo encontra-se parado. Eu queria dizer ao Governo que o Partido Socialista está disponível para que, a partir da Assembleia da República, possamos encontrar a resposta legislativa para garantir que este processo avança e que responda às necessidades desta região.
1: José Luís Carneiro, secretário-geral do PS em Campo Maior, em declarações aqui recolhidas pela RTP. O Sporting visita esta noite o Estrela da Amadora para o primeiro jogo da primeira jornada da Liga Portuguesa de Futebol Profissional. Rita Silva Vieira, já se conhecem as equipas, quer do Sporting, quer do Estrela da Amadora?
4: Com novidades no 11 de Rui Borges, mas vamos começar com o 11 da equipa da casa, escolhido por Pepa, novo treinador do Estrela da Amadora, que vai jogar com Leolink na baliza, Max Schulz, Luan Patrick, Chapo e Rafa Soares na defesa A4, depois meio campo com Santiago Serra, Svonarek e Edi Doué no meio campo, avançados com Marcos Abraham, Stoica e ainda Antonetti. São estas as escolhas do treinador Pepe para o Estrela da Amadora. Já na equipa do Sporting há novidades logo na linha defensiva. Começamos por Rui Silva na baliza, depois joga Vaianidis à direita, dupla de centrais com Eduardo Quaresma, Gonçalo Inácio e a novidade, Rodrigo Dias, jovem de 21 anos da equipa B do Sporting, é o titular na lateral esquerda na ausência de Maxi Araújo. O meio-campo composto pelos dois reforços, Sérgio Altimira e Dumbiá, frente de ataque com Jenny Katam de um outro, Flávio Gonçalves de um outro lado, Salazar no apoio ao grego Ioannidis. São estas as escolhas de Rui Silva, as duas equipas de Rui Borges, assim é, as duas equipas já estão no relvado, tanto o Sporting como o Estrela da Amadora. O jogo começa daqui a 20 minutos na Reboleira.
1: Rita Silva Vieira a acompanhar este primeiro jogo do Campeonato Nacional, da Primeira Liga de Futebol Profissional. O Sporting visita esta noite o Estrela da Amadora. Na volta a Portugal em bicicleta, o ciclista Liangel Linares foi hoje o mais rápido na terceira etapa da corrida de bicicletas. Foi uma chegada ao sprint e o quinto lugar foi para Rui Oliveira, que assim manteve a camisola amarela numa etapa marcada pelo calor intenso entre Beja e Elvas. O venezuelano Liangel Linares fez 4 horas e 21 minutos e foi preciso muita fé, Tiago Santos.
5: Finalmente acabou o azar. Leandro Linhares andou época toda à procura de uma vitória como esta. Tem ao peito um colar cinzento com um pequeno coração que não larga.
6: Agradeço ao padre que o abençoou. Todos na equipa usaram igual. Andámos um ano inteiro à procura de uma vitória. Chegámos aqui e no primeiro dia. No segundo dia ficámos sem autocarro. O padre veio ter connosco, benzeu e tirou-nos todo o mal de cima. Agradeço por isso.
7: E a verdade é que é muito feliz por ele.
5: João Matias também tem um colar igual ao Linhares. É o segundo na etapa e acaba a festejar uma vitória pela qual esperou muito tempo, mesmo que não seja dele, mas de um companheiro de equipa.
8: Há 2 anos apanhei Covid na volta,
7: tive que abandonar a minha primeira vez a volta a Portugal. O ano passado tive uma queda onde fraturei uma ou duas vértebras e fissurei uma costela e consegui terminar a volta a Portugal. Desde que fui pai há quase 4 anos, este ano pai outra vez, já no fim do ano passado, em dezembro. Desde dezembro para cá que não consigo cumprir uma semana de treino a 100%, porque para além de ser atleta de alta competição, sou pai e sou um cidadão normal. E só tenho que agradecer à minha esposa, à Cátia, e aos meus filhos são. São eles que me movem aí. Desculpa. E tem sido momentos muito difíceis. E sempre à procura da vitória, à procura do melhor resultado e as coisas acontecerem assim, no maior palco que corremos, o maior palco nacional, a volta a Portugal, é algo que. Não sei, não tenho palavras hoje. Hoje estou no céu e. Não sei. Tenho 35 anos, não sei quando é que vai terminar a minha carreira ou não, mas se terminasse hoje estaria satisfeito, olharia para trás e não posso estar mais satisfeito e só espero que no futuro os meus filhos olhem para mim com orgulho, que isso é o que me deixa mais satisfeito.
5: João Matias diz estar no céu, mesmo que seja apenas amanhã que se vá aproximar do sol na subida à torre na Serra da Estrela.
1: E amanhã é mesmo o dia da Serra, a quarta etapa termina com a meta na torre na Serra da Estrela.
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0: 8 horas, 16 minutos, já a seguir abrimos emissão especial de desporto.
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0: É a estreia do Estrela da Amadora e do Sporting no campeonato. As duas equipas fazem a estreia em jogos oficiais. Daqui a pouco, na Reboleira, começa esse Estrela da Amadora Sporting. Já lá vamos. Primeiro digo-lhe que terminou há pouco Vitória Arouca, Vitória dos Arouquenses, triunfo dos Arouquenses em Guimarães. 1-0 foi o resultado. O único gol da partida foi apontado por Barbero. Antes, durante a tarde, o Marítimo, no regresso ao principal escalão do futebol português, venceu nos Barreiros o Casa Pia por 1-0, também pela margem mínima. A jornada 1 começou ontem com um empate, Estoril 1, Famalicão 1, e prossegue amanhã com mais 4 jogos. Futebol Clube do Porto Alverca, às 6 da tarde, com relato do TSF. Depois, às 8h30, também com relato na TSF, Benfica Académico de Viseu e Moreirense Braga. Também às 8h30, destaque para o Gil Vicente Rio Ave, mais um jogo da Liga Portuguesa. A ronda vai encerrar apenas na segunda-feira, quando o Santa Clara receber o Nacional. Antes de regressarmos, antes de irmos até à Reboleira, espreito só os resultados da segunda liga. Tondela 2, Amarante 1, terminou há pouco. Penafiel 0, Portimonense 1 e Desportivo de Chaves 1, Académica 4. Três jogos para já concluídos da Segunda Liga Portuguesa. Centramos agora as atenções na Reboleira, Estrela da Amadora Sporting, com relato do Ricardo Barras, reportagem da Rita da Silva Vieira. Os comentários são da Sofia Oliveira. Ricardo Barras, boa tarde. Há novidades nos 11.
1: Imensas, de parte a parte, tendo em conta que estamos no primeiro jogo da temporada, há surpresas quer de um lado, quer do outro. Sejam muito bem-vindos ao Estádio da Reboleira para a temporada 26-27. É aqui, diante do Estrela da Amadora, que o Sporting vai arrancar oficialmente a sua temporada e, portanto, vamos ter várias estreias oficiais na equipa orientada por Rui Borges. São três os reforços que saltam para o 11 inicial do Sporting, e vamos então conferi-los. Rita da Silva Vieira, começando então pela equipa verde e branca, o 11 do Sporting para o primeiro jogo oficial da temporada.
2: Conta com Rui Silva na baliza, defesa a 4 com Vaianides, Eduardo Quaresma, o capitão Gonçalo Inácio, e a surpresa do 11, Rodrigo Dias, lateral esquerdo da equipa B. Meio campo todo ele reforçado, Sérgio Altimira e Issa Dumbiá na frente de ataque, Jenny Catam de um lado, Flávio Gonçalves do outro e Zalazar joga no apoio a Ioannidis.
1: O Sporting, que tem ao todo 9 ausências entre lesionados, castigados, jogadores sem ritmo ou jogadores já afastados. Estou a falar no último parâmetro de Pedro Gonçalves e de Daniel Bragança, que nem no banco de suplentes estão na equipa do Sporting, que tem então nesse mesmo banco dois guarda-redes, João Virgínia e Diego Calai, os defesas Fresneda, Diomande, que ainda está no Sporting, e Eduardo Felicíssimo, que nesta altura é mais central do que médio. Depois os médios Silas Anderson e Pedro Lima, e os atacantes Luís Guilherme, Jess Derry, Rafael Nelle e Luís Soares, que surge no banco do Sporting Internacional Colombiano, melhor marcador do último campeonato. Vamos agora olhar para o 11 da equipa do Estrela, naquela que é a estreia oficial de Pepa no comando técnico dos tricolores.
2: Joga com Léo Link na baliza, Max Scholes, Luan Patrick, Chapo e Rafa Soares na linha defensiva. Meio campo com Santiago Serra, Svonarek e Edi Doué. A frente de ataque conta com Marcos Abraham, Stoica, e o ponta de lança é Antonetti.
1: Apenas uma baixa na equipa do Estrela, falo do defesa central sérvio Stefan Lekovic, está castigado e é baixa, por isso, para Pepa, para este arranque de campeonato. Pepa, que tem no banco os guarda-redes David Grilo e Diogo Pinto, os defesas Encada, Mincarelli e Cherneve, os médios Robinho, Moustier e Benny Sousa, e os atacantes Vangá, Alisson Sousa, Van Oidonk e ainda Henrique Poignas. este o banco da equipa do Estrela da Amadora, que recebe então o Sporting no arranque das duas equipas neste campeonato. E para esse arranque, Rita, está casa cheia na Reboleira.
2: Casa cheia, uma bela casa, o sol ainda se vai espreitando aqui na Reboleira, com os lugares praticamente já todos feios, mas para já os olhares estão todos na tribuna presidencial do estádio aqui do Estrela da Amadora, porque é lá que está sentado na primeira fila o selecionador nacional Jorge Jesus. Deu muito nas vistas quando ali se sentou, já tirou várias fotografias com os adeptos que estão mais próximos daquela zona, e portanto é também o regresso de Jorge Jesus à Reboleira agora como selecionador nacional.
1: Falando da pré-temporada dos dois emblemas, o Sporting teve um registro 100% vitorioso, 8 jogos, 8 vitórias, com 26 golos marcados e apenas 3 sofridos, sendo que a última vitória foi em Alcochete, frente ao 1 de dezembro, um jogo à porta fechada, vitória por 4-0, numa pré-época onde o Sporting venceu, entre outros, o Celtic de Glasgow, o Estrasburgo de França e também o Mónaco, no troféu 5 violinos na apresentação aos sócios em Alvalade. Já o Estrela vem de uma pré-temporada apenas com 2 derrotas diante do Benfica logo no início da pré-época e também diante do Casa Pia, de resto um empate e 4 vitórias, e atenção à última vitória da equipa da Reboleira foi diante do Al Nassr, equipa da Arábia Saudita, um antigo clube de Jorge Jesus, nem por acaso, vitória por 4-2 da equipa de Pepa, que terminou então a pré-época com bons resultados e com essa vitória frente a esse gigante do futebol saudita. Está na hora da primeira leitura da comentadora da TSF, Sofia Oliveira. A Sofia, que infelizmente não pode estar aqui na bancada de imprensa do Estádio da Reboleira, porque o Estrela impediu a presença dos comentadores, não só da TSF, como também das outras rádios, aqui na bancada de imprensa, por questões das condições sempre muito precárias deste estádio. E, portanto, fica essa nota para a ausência, não só da Sofia, como também dos comentadores das outras rádios que estão a acompanhar e que vão dar o relato do jogo. Infelizmente a Sofia não pode estar aqui, o que é uma pena, porque seria sempre uma leitura muito mais perspicaz por parte dela e também dos restantes comentadores, e portanto fica essa nota para aquilo que o Estrela não consegue proporcionar aos jornalistas presentes aqui na Reboleira. Sofia, não que eu duvide a tua perspicácia a ver o jogo à distância, boa tarde, o que é que esperas do jogo, como é que olhas para este arranque de época, quer para o Sporting, quer para o Estrela da Amadora?
3: Olá, boa tarde. Já agora, se me permitem dizer que para mim é uma felicidade muito grande estar com a TSF em mais uma época desportiva. Claro que triste por não poder estar ao vosso lado, e agradeço-te, Ricardo, por essa adenda, que para mim não é só uma adenda. Não deixa de ser lamentável que um clube de Primeira Liga não tenha condições de Primeira Liga. E isto acaba por se estender também a algumas situações do relvado. Já aconteceu no caso da Supertaça, e notou-se entre o Futebol Clube do Porto e o Torriense. E eu tive a oportunidade de ver o jogo entre o Estrela e o Al Nassr. O relvado estava muito mal. Não sei como é que estará hoje, uma semana depois, mas espero que esteja bem melhor, porque de facto há coisas que são... Pois, há coisas que são essenciais à prática do futebol. Eu não estar aí não é essencial, de facto, ou eu estar aí não seria essencial, mas um bom relvado é determinante para a boa prática desta modalidade. De resto, já me esqueci da pergunta que me fizeste, por isso começo bem, Ricardo.
1: Era só uma a tua perspectiva para o jogo, numa altura em que as equipas entram no relvado.
3: A minha perspectiva é de um favoritismo claro e óbvio por parte do Sporting. Se calhar, se não tivesse visto os jogos de pré-época, estaria aqui com mais reticências, porque estamos a falar de uma equipa que está bastante mudada face à temporada passada. Há muitos jogadores que se estão a conhecer, há muitos jogadores que estão a encarar esta competição pela primeira vez. Isso significa que, pese embora os ótimos sinais que a equipa de Rui Borges deu na pré-temporada, algumas coisas se possam fazer notar ao longo de uma maratona como o Campeonato Nacional. E quando eu digo algumas coisas, refiro-me a essa falta de entrosamento entre a equipa, mas não é possível não olhar para a pré-época do Sporting e não deixar elogios a uma equipa quase renovada, praticamente renovada. Do lado do Estrela, também aqui alguns destaques do ponto de vista individual, jogadores novos, a começar pela baliza, o Léo Link é um jogador emprestado pelo Botafogo. Dar também nota em relação ao Sevon Arek, que é um jogador que já passou pelo Bayern de Munique e tem uma qualidade bastante acima da média para uma equipa como o Estrela, com todo o respeito, obviamente. E oportunidades, por exemplo, para o Antonetti, que na época passada não teve assim tantas, e para o grande momento de Abraham Marques. Para mim, o grande jogador do Estrela Amadora, a grande ameaça para a partida de hoje, e por isso também deixo a minha nota de surpresa face à titularidade de Rodrigo Dias, não por não acreditar que ele tenha capacidade para encarar um desafio desta natureza, mas porque esperava Fresneda daquele lado face à ameaça que está do lado contrário.
1: Vai ser a estreia oficial de Rodrigo Dias na equipa principal do Sporting, equipa essa que nesta altura agradece o apoio dos adeptos na reboleira. Também o Estrela conta com muito apoio para este primeiro jogo da temporada.
2: Mas grande parte dos adeptos são mesmo adeptos do Sporting, que fazem-se ouvir, fizeram logo ouvir-se durante o aquecimento e agora também quando a equipa do Sporting se aproximou de um dos topos do estádio da reboleira, onde está também concentrado quando estão concentradas as claques do Sporting, bem identificadas também com tarjas e bandeiras, e vão fazer para já a festa. Há muito verde e branco nas bancadas da reboleira. É verdade que a claque do Estrela também está já como normalmente posicionada atrás de uma das balizas. A bancada coberta e a central tem muitos adeptos do Estrela da Amadora, mas os adeptos do Sporting são os que se fazem ouvir e que aparentemente também estão em maioria. As equipas vão tomando lugar no relvado, como dizia a Sofia e dizia também o Ricardo, não está muito melhor do que nesse jogo frente ao Al Nassr. Há muitas zonas castanhas, mais castanhas até do que verdes, muitos remendos, e portanto não é um relvado de todo para se começar em condições a primeira jornada da Primeira Liga, mas é o que há e é assim que o Sporting vai jogar. É o Sporting que vai sair com a bola, já está posicionada no círculo central.
0: Olha, enquanto não começa esse Estrela da Amadora Sporting, e já que falamos de Sporting, que no futebol feminino as Leoas perderam nos penaltis e estão eliminadas da Liga dos Campeões Feminina. Derrota com o St. Pölten atira o Sporting agora para a Taça Europa.
1: Na reboleira vai arrancar o desafio, sendo que há ainda o último grito de guerra por parte da equipa do Estrela, reunida no seu meio relvado.
0: Olha, deixa-me dar só uma nota. Vocês aí, creio que não conseguem ver, creio que a Rita não consegue ver. Grande abraço de Frederico Varandas a Jorge Jesus neste momento, com sorrisos também por perto de João Vieira Pinto.
2: Estão bem pertinho, estou aqui a espreitar, a fazer uma ginástica para me esticar para ver a tribuna de presidencial, e vejo ainda Jorge Jesus muito, muito solicitado pelos adeptos também aqui do Estrela da Amadora, que eles estão muito perto, mas agora olhos no relvado, Ricardo Barros.
1: Com o apito de João Gonçalves para o arranque da temporada de Sporting e Estrela da Amadora na reboleira, está com a TSF, começa o campeonato para estes dois emblemas da região de Lisboa. A bola já para a equipa do Sporting. Veste uma camisola dourada, uma das novas camisolas do Sporting, calção preto e meia dourada. Lá vai já no ataque Zilas, aliás é Sérgio Altimira, o médio espanhol. Na abertura para o lado direito, o Engenho Catamo domina junto ao banco de Pepa, o técnico que está de regresso ao futebol português 4 anos depois. Abertura de Dumbiá, o médio italiano. A bola para a esquerda para Rodrigo Dias. É a estreia do jovem lateral de 21 anos, formado no Sporting. Abertura para o lado direito, lado esquerdo, a dominar com o pé direito. Flávio Gonçalves, segunda titularidade pela equipa do Sporting. A variação para o lado direito era para Jerica Tamo, corta a equipa do Estrela, há lançamento para o Sporting.
2: É Stoica quem vai atrás desta bola e impede que chegue aos pés de Jerica Tamo.
1: Lançamento para Vaianides, a bola já gira no relvado maltratado do estádio da Reboleira, e vai até Gonçalo Inácio, tenta soltar a bola para Ioannidis. tentou amortecer de peito para a Flávio Gonçalves, perde a bola, a equipa do Sporting tenta sair a jogar o Estrela, que joga com o equipamento principal, camisola tricolor, calção branco e meia de uma das três cores, meia Porto, a da equipa do Estrela, lançamento já feito para a equipa da Reboleira, a variação para a esquerda na defesa, com Chapo a esticar a bola na frente para Stoica, o Romano vai ligar bem no ataque do conjunto tricolor, a bola seria para Doué, chegou primeiro Eduardo Quaresma.
2: A colocar-se à frente da trajetória de Doué e a conseguir roubar-lhe a bola.
1: A fugir ou a tentar fugir o médio Costa Marfinense, antigo jogador do Paris Saint-Germain, esteve na cantera do PSG. A bola para Eduardo Quaresma, o central do Sporting, quarta temporada na equipa principal, consecutiva, a libertar do meio-campo em Dumbiá, a jogar no duplo, a pivô do meio-campo, o italiano contratado ao Veneza. A bola nos pés dele, italiano de ascendência marfinense, estreia oficial pelo Sporting, liberta para o reforço vindo Betis Altimira, médio catalão, a soltar a bola para a direita para Vaianidis, atrasou para Quaresma, Sporting totalmente instalado no meio-campo contrário, a Quaresma a varrer a bola para a esquerda em Altimira, é o pêndulo no meio-campo do Sporting, a variação para a esquerda em Rodrigo Dias, recolheu, atrasou para Inácio, devolveu à esquerda para Flávio Gonçalves, tenta acelerar a Flávio na combinação com o Rodrigo Dias, o Sporting projetado no corredor, a bola vai atrás em Flávio Gonçalves, olhou para a área, tirou o cruzamento e o corte da equipa do Estrela foi nas alturas, pareceu-me Chapo a limpar na grande área, atenção à Estrela a perder a bola numa zona proibida, acaba por afastar finalmente o capitão Luan Patrick.
2: E há pouco o belo cruzamento de Flávio Gonçalves, estava posicionado no sítio certo, Ioannidis, chegou primeiro Chapo nas alturas a cortar a bola.
1: Bola na posse de Rodrigo Dias, já soltou para Flávio Gonçalves, um corredor esquerdo meio de Inalcochete na equipa do Sporting, atenção ao Vaianidis a dominar no centro, abriu à direita, Jerica também entrou na área, vai puxar para o pé esquerdo, tenta a finta, já tapado, apanha a fechar o Estrela, obriga Jani a rodar atrás, a foz da grande área, o internacional moçambicano, ele que está com pretendentes a Inglaterra na Premier League, vai tentar combinar com Zalazar, corta a equipa do Estrela, tenta aliviar, tenta captar da frente o avançado Antonetti, a porto-ricanho num ataque da equipa da Reboleira, mas não consegue dominar, faltou gente, Rita, o ataque da equipa do Estrela.
2: Ficou a pedir desculpa do E, porque fez um passe de olhos fechados para uma zona onde achava que estava um jogador do Estrela, não estava lá ninguém, por isso a bola é do Sporting.
1: Bola para a formação verde e branca, hoje de dourado e negro, a dominar Dumbiá no meio campo. A médio, a que fez uma boa pré-temporada até a jogar um pouco mais à frente na equipa do Sporting e não tão atrás, a dominar no grande círculo. Liberta para Eduardo Quaresma no lado direito, a central que começa o campeonato a titular, na ausência de Diomande, que está de malas feitas para a Premier League, a dominar a equipa do Estrela, a recuperar no meio campo, a perder rapidamente, ganha a bola Dumbiá, a tenta fugir no lado direito e atrasa, acaba por atrasar a bola para a zona do meio campo, com Quaresma novamente a dominar à vontade, não há qualquer pressão sobre o central do Sporting, a tentou variar para o lado direito, corta a equipa do Estrela, há mais um lançamento para a equipa de Alvalade.
2: Já se desmarcava, vai Anídez à procura da bola, corte da equipa do Estrela.
1: Estamos com 5 minutos, primeira parte 0-0, transmite a TSF o arranque da temporada de Estrela da Amadora e do Sporting em um jogo da região de Lisboa, sendo que o Sporting nesta altura já não perde há 15 jogos frente à equipa da Reboleira, são 14 vitórias consecutivas para a equipa do Sporting frente a este adversário, a dominar Rui Silva, fora, bem fora da grande área, foi quase até ao meio campo para tocar a bola para Inácio, aluga-se meio campo na Reboleira, o Sporting novamente acampado no meio relvado do Estrela, abertura para o lado esquerdo, com o Rodrigo Dias no toque e foge, chama a jogo Ioannidis, domina mal, no ponta de lance helénico, recupera o Estrela, tenta sair para o intermédio de Doué, aperta a bola, atenção a Zalazar, o Sporting no ataque, a bola para Dumbiá, pode armar remate, aguenta bem a carga do Dumbiá, soltou, Ioannidis atirou para a defesa do guarda-redes Léo Link, primeiro remate no jogo, pertence ao Sporting.
2: É uma bela jogada, numa primeira fase com Zalazar, mas depois é Dumbiá quem faz o trabalho completamente sozinho, segura muito bem a bola com a ajuda também do Fiquem Ponetém, descobre Ioannidis isolado, ou pelo menos com espaço dentro da grande área, depois o grego faz o remate para a primeira intervenção de Léo Link.
1: não era titular há 7 meses no Sporting. Fotis Ioannidis, o antigo avançado do Panathinaikos, que se lesionou com gravidade na temporada passada, volta aqui ao 11 do Sporting, algo que não acontecia desde 6 de janeiro, quando o Sporting foi eliminado pelo Vitória na Final Four da Taça da Liga. Há lançamento para a equipa do Estrela, lá direito, ainda bem junto à sua grande área, à sua baliza, Max Schulze, jogador também formado no Bayern de Munique. Lança a bola para a zona do meio campo, mas o Estrela perde muito rapidamente, recupera o Sporting. Altimira no passo para Quaresma. O Sporting volta a construir desde o seu setor mais recuado, com Quaresma a tocar para Sérgio Altimira, médio que tem formação Barcelona, estava a jogar no Betis Sevilha. Abertura à esquerda para Inácio, este para Flávio Gonçalves, tenta o sapateado à frente do adversário, recupera a equipa do Estrela, pode ensaiar aqui um contra-ataque, mas a bola vai para trás, para a zona de Chapo, tentou o passe, mal tirado, sobra a bola ali para o lado esquerdo em Rafa Soares, tenta ganhar a bola a equipa do Estrela, muitas dificuldades para ter bola, o Sporting aperta e volta a recuperá-la.
2: É doer quem tentava conseguir dominar de cabeça, mas pressão de Eduardo Quaresma a dar lançamento para o Sporting.
1: Estamos com 8 minutos da primeira parte, não há golos para já na reboleira, assim ainda há adeptos a entrar no lado do Sporting naquela bancada central.
2: Muitas movimentações ainda com adeptos mais tardios à procura do lugar, maioritariamente são todos adeptos do Sporting.
1: A bola para a equipa de Alvalade, domina, vai a Anidis mais por dentro na meia direita, deixou junto à linha para Rodrigo Salazar, o senhor 30 milhões, veio do Sporting de Braga, atrasou a bola para Quaresma, a dominar na meia direita do ataque, deixou novamente junto ao flanco em Geni Catamo, desmarcou um ataque, vai a Anidis, dominou, fez a simulação, atrasou a bola para Geni, mas já havia fora de jogo, tirado a vai a Anidis.
2: Estava adiantado o lateral grego em relação à defesa do Estrela da Amadora, ainda tentou fazer o passo atrasado, mas já tinha sido assinalado fora de jogo.
1: E portanto há pontapé livre para a equipa do Estrela. Vai bater o guarda-redes Léo Link, guarda-redes que, como já aqui foi referido, veio do Botafogo por empréstimo à equipa da Reboleira, guarda-redes de 25 anos, é um dos 4 reforços no 11 inicial da equipa do Estrela, a somar a Rafa Soares, o defesa esquerdo vindo do Famalicão, também Santiago Serra e o tal Zvonarek, um jogador com passado Bayern de Munique. Agora Stoica, belíssima jogada do jovem romeno, arranca um pontapé livre para a equipa.
2: E fica o aviso do árbitro da partida, João Gonçalves, a vai a Anidis, porque Stoica tentava passar a bola por cima do lateral grego, que acaba por travar o avançado Estrela em falta, a livre para o Estrela, mesmo em frente ao banco de suplentes, onde tem estado um irrequieto Rui Borges.
1: E é para o tal Lovro Zvonarek, médio internacional sub-21 croata, formado no Bayern de Munique, chegou a jogar pela equipa alemã, vai levantar o livre, é um dos reforços para a nova época, livre da meia esquerda, olha ao pé direito, vai levantar a bola para a grande área, tem um segundo poste, vai chegar a equipa do Estrela, não, mas é por muito pouco que Luan Patrick não chega para o remate.
2: Jogada estudada da equipa do Estrela, mas lentidão também na desmarcação do jogador da casa, acaba por ver a bola sair pela linha final sem qualquer toque.
1: Tenta ser a jogar a equipa do Sporting de forma curta, apoiada, e eis que Gonçalo Inácio bate a bola longa na frente, ganhou Ioannidis, deixou para Flávio Gonçalves, acaba no relvado sem falta, recupera de forma limpa a equipa da Reboleira, tenta ser o Estrela, mas mais um mau passe da equipa de Pepa, que ainda assim aplaude no banco de suplentes. A bola para a equipa do Sporting, novamente com Gonçalo Inácio a dominar no meio campo, deixa à direita para Eduardo Quaresma, lá vai novamente o Sporting, pé ante pé, passe atrás de passe, à procura da baliza contrária, a Quaresma a dominar na zona divisória, ainda Eduardo Quaresma, entrega no meio em Altimira, está a receber à vontadinha, o médio espanhol no meio campo do Sporting, varia agora para o lado esquerdo, em Gonçalo Inácio, a passe rasteiro, é para Rodrigo Dias, tocou para Flávio Gonçalves, o Sporting vai tricotando à esquerda, atrasou de novo a bola para a zona central, em Altimira, abre os braços, não consegue encontrar um passe mais à frente, e vai atrás, a bola esticada na frente, agora em Flávio, entrou na área, fintou, atirou, grande defesa de Léo Link a impedir o golo de Flávio Gonçalves. Era um golaço do miúdo do Sporting.
2: É uma bela movimentação de Flávio Gonçalves e depois a tentar surpreender Léo Link com um remate com a mais parecia inicialmente que iria tirar o cruzamento, decide que a bola vai em direção à baliza a partir do corredor esquerdo e depois há uma bela intervenção de Léo Link com uma das luvas a impedir o golo do Sporting.
1: E fica então o primeiro aviso, o segundo aviso, este parece mais sério, de Flávio Gonçalves. Há pouco foi o tal remate frouxo de Ioannidis. E Flávio Gonçalves parece, Sofia Oliveira, bastante ativo neste início de jogo, naquele tal corredor esquerdo, todo ele, meio Dino Alcochete, dois jovens, Flávio e Rodrigo Dias, para já com um entendimento aceitável, diria.
3: E aqui até foi o Gonçalo Inácio com o seu pé esquerdo a buscar o espaço que o Flávio estava a perscrutar entre o central e o lateral. Posicionou-se muito bem o Flávio, aproveitou o espaço e depois a partir daí também foi o seu talento a arranjar o espaço para a finalização, muito bem na finalização e muito bem também o Léo Link na defesa da baliza. Mas é uma ótima iniciativa por parte do Flávio, que tem perdido ali algumas bolas, é natural, eu repito, até porque não é demais dizer, o relvado está em péssimas condições, os jogadores mais técnicos ressentem-se disso com maior facilidade, mas não se tem escondido do jogo, é muito novo, tem apenas 19 anos e é uma aposta firme, pelo menos parece, de Rui Borges.
1: Vai esticar na frente a equipa do Estrela, há pouco ganhou um livre meio campo, mas não está a conseguir transformar o Estrela. Estas paragens do jogo a seu favor, porque vai perdendo a bola muito rapidamente. Estamos com 13 minutos da primeira parte, ainda não há golos neste Estrela Sporting. Lá vai no ataque a equipa de Alvalade, acaba por interceptar no meio campo a formação estrelista. Agora a atrapalhação de Stoica com... O jogador era ali Antonetti, a recupera a bola à equipa do Sporting, mas sofre falta. Cai Rodrigo Salazar. Agora temos pontapé livre para a equipa verde e branca.
2: Ficam a protestar os jogadores do Estrela da Amadora porque o árbitro inicialmente não marcou nada e depois sim marcou então a falta para o Sporting. É um livre numa zona bastante central, está junto à bola Salazar. Vai ser ele a bater este livre ainda algo longe da baliza, mas numa zona central, e por isso pode levar perigo para a baliza de Léo Link.
1: E vai bater o livre Rodrigo Salazar, ele que foi o maestro do Sporting de Braga nas últimas temporadas, muitos golos, muitas assistências fez Salazar, internacional uruguaio, estreia oficial pelo Sporting. Vai levantar o livre e parece que vai ser cruzamento. Já fez o gesto para a área, afinal rematou à baliza, mas a bola não passou a barreira. Fica a pedir desculpa timidamente Salazar,
2: porque tinha dado a indicação, obviamente, que iria fazer cruzamento, pois optou pelo remate direitinho à barreira de dois homens, feita por Léo Link, e por isso a desperdiçar uma oportunidade de perigo para o Sporting.
1: O Sporting no ataque, atenção, a Dumbiá, passada larga, já passou por vários oponentes, depois caiu, a ser desarmado sem falta, recupera a equipa do Estrela, não vai longe, ganha um Inácio na recuperação, picou a bola para a grande área, para a zona de Ioannidis, tenta rodar, rumo à baliza, caiu na área, ainda Dumbiá, vai atirar, grande confusão e acaba por ganhar a bola a equipa do Estrela, perante os protestos de Dumbiá na área do Estrela.
2: Estava a queixar-se, Dumbiá estava a ser agarrado, mas parece-me ali agarrões mútuos, de parte a parte, muita confusão, não se jogou bonito o futebol naquele metro quadrado e, portanto, o árbitro depois a assinalar uma falta a favor do Estrela da Amadora. Ao pontapé de baliza, neste caso.
1: Até me parece mais pontapé de baliza, ali com a indicação do árbitro para o guarda-redes não perder muito tempo a fazer o gesto com os dedos, a indicar o número de segundos que ainda restavam ao guarda-redes para colocar a bola novamente jogável. Bola essa que está agora em Rui Silva, guarda-redes que veste todo de roxo na baliza do Sporting, a dominar com a sola da bota, a deixar à esquerda em Rodrigo Dias, a tentou esticar no lado canhoto na zona de Flávio Gonçalves, a não dominou a primeira, ganhou à segunda, a tocou novamente para Rodrigo, entrega para Salazar, mal. Estava fora da jogada o uruguaio, ganha a bola a equipa do Estrela, tenta levar a bola para a frente o médio Edidoué, solta no lado esquerdo em Stoica, o jogador formado no Steaua de Bucareste, a trazer a bola para Chapo, o central brasileiro, vai tocar para Rafa Soares, antigo lateral do Famalicão, reforço importante para a equipa de Pepa, traz a bola para o guarda-redes Léo Link, este veste de azul na baliza dos tricolores, liberta à esquerda para Chapo, vai bater a bola longa de pé canhoto para a zona zona de Antonetti, perdeu no duelo com Quaresma, ganha a bola a equipa do Sporting, ensaia novo ataque pelo lado direito, agora com Salazar, vai acelerar, cruzamento para a área, a bola dominada por Fábio Gonçalves, ajeitou na área, vai ter que rodar atrás, não tinha espaço para o remate, deixou a bola em Altimira, o Sporting troca a bola no corredor esquerdo, empurra a estrela para a sua grande área, abertura no corredor, Rodrigo Dias do cruzamento e a bola diz para fora. Ainda chega a tempo do remate, mas a bola sem perigo à baliza do Estrela.
2: Esticou-se o mais que pôde Ioannidis para tentar chegar a esta bola de Rodrigo Dias, um cruzamento que levou alguma força direitinho ao segundo posto, onde estava o grego para aparecer, ainda tocou na bola, mas acabou por enviá-la para fora.
1: 17 minutos, 0-0, Sofia Oliveira, que leitura fazes para já deste primeiro quarto de hora?
3: Olha, antes de mais, parece que Altimira já joga na equipa do Sporting há mais ou menos 15 anos. É impressionante o entendimento do jogo do médio espanhol. Está em todo o lado, em absolutamente todo o lado. Não
1: e
3: só...
1: olha, atenção, a Jenny Catamo no ataque à direita, endiabrado, passa por 1-2. Tem que novamente rodar atrás, tentou o passe para Vaiani. Diz grande corte, o Estrela aponta, pé de canto para o Leão.
3: Dizia que Altimira está em todo o lado, não só do ponto de vista ofensivo, sempre muito, muito sereno a distribuir e a espalhar o jogo do Sporting, mas também defensivamente. Por exemplo, no lance em que o Ioannidis rematou frouxo para as mãos de Leo Link, foi ele a recuperar a bola bem alto ali na meia esquerda do ataque leonino.
1: Está... olha o canto, Ioannidis para fora, incrível! A dois tempos, o pontapé de canto do Sporting e um desvio à boca da baliza com a bola a passar muito perto do poste.
2: Mais um perigo para a equipa do Sporting. Salazar na cobrança do campo, do canto. A bola inicialmente vai para Eduardo Quaresma, desvia para a zona mais central onde está Ioannidis e é aí que surge o verdadeiro perigo da cabeça do grego, mas a bola sai ao lado e por isso afastado o perigo para a baliza do Estrela.
1: Marcou o Sporting recentemente também de bola parada frente ao Nottingham Forest. Está perigoso aparentemente o Sporting nos cantos, nos livres, neste início de temporada, Sofia, para completares a tua ideia.
3: É, mas o falhanço do Ioannidis agora é inacreditável. De resto, o Salazar chegou e é o homem das bolas paradas, bate muito bem o Salazar as bolas paradas, o canto é muito bem cobrado, era trabalhado, porque se percebe que o Eduardo Quaresma está numa primeira bola, mas para servir o jogador que aparece mais à frente, e no caso foi o Ioannidis, e é um falhanço inacreditável. De resto, o Sporting está a ser dono e senhor do jogo, praticamente não tem tido bola o Estrela, não tem trocado mais do que três passos. A equipa do Sporting está a atacar pelos corredores laterais para depois finalizar no corredor central, mais ativos os corredores esquerdo e direito do que propriamente aquelas buscas desenfreadas que muitas vezes o Sporting fazia quando Soares era o titular e hoje não é, está no banco de suplentes, menos jogo em apoio por parte de Ioannidis, mas a desdobrar-se bem.
1: Olha, bem jogado o Estrela, atenção a Stoica, belíssima combinação, cruzamento do Romeno, cortou o Sporting.
2: E é a primeira vez que vemos o Estrela com um ataque trabalhado a ser todo ele feito inicialmente no corredor direito, passa para o esquerdo e é a combinação entre Stoica e Rafa Soares a dar frutos, depois Eduardo Quaresma a cortar.
1: Atenção ao Estrela, Stoica no cruzamento, bola direitinha, Rita, para as mãos do guarda-redes Rui Silva.
2: Cruzamento muito puxado, direitinho para o segundo posto, onde estava tranquilamente Rui Silva.
1: A dominar à vontade o guarda-redes verde e branco, o guarda-redes de 32 anos, terceira época ao serviço do Sporting, que vai tentar seguir novamente a jogar. Estamos com quase 20 minutos na primeira parte, 0-0, a transmite a TSF o duelo entre Estrela e Sporting, sendo que na época passada o Sporting venceu aqui apenas por 1-0, na altura um golo solitário de Bragança. Já na reta final do campeonato manteve o Sporting na luta pelos lugares cimeiros. Abertura para o lado direito agora no ataque do Sporting com Jenny Catamo a dominar, mas esta vez volta atrás, não acelera, não roda para a frente, entrega na zona defensiva em Quaresma, este para Altimira no meio campo, domina o médio espanhol, a variação para o lado esquerdo em Rodrigo, aliás, é mesmo Rodrigo Salazar, não é Rodrigo Dias, é Salazar, cruzou para a área, cortou a equipa do Estrela, domina novamente Salazar, vai tocar agora sim para Rodrigo Dias, dois Rodrigos agora naquele corredor esquerdo, a Salazar a captar, atenta o passe para Rodrigo Dias, que bem jogado, domina Flávio Gonçalves ao meio caminho, rodou na esquina da área, atrasou para Altimira, tocou Salazar, recebeu, fintou, enquadrou e depois é desarmado, mesmo à entrada da área, belíssimo corte do Estrela, tenta sair mas não deixa, Gonçalo Inácio na zona defensiva.
2: É uma boa intervenção de Gonçalo Inácio. Tentava o Estrela esticar rapidamente o jogo. Antes, belíssimo entendimento entre Rodrigo Dias, Salazar e também o Flávio Gonçalves.
1: Dumbiá agora no meio campo, abriu à esquerda para Flávio Gonçalves. Recessão artística, deixou para Rodrigo Dias, marca-se na frente. Rodrigo vai na finta, já passou, caiu no ralvado, volta. Bem, pareceu-me não haver falta, mas desta vez apita o árbitro João Gonçalves à falta de Marcos Abraham.
2: Acabou por se embrulhar com o jogador do Sporting, que cai no ralvado, e por isso a dar falta para o Sporting. Vai ser batido no corredor esquerdo, numa zona muito lateral em relação à grande área, e por isso muita gente dentro dessa zona.
1: Pontapé livre para Rodrigo Salazar, fez no Sporting de Braga 26 assistências em 3 temporadas. Vai bater novamente um pontapé livre na área, muitos jogadores do Sporting. Atenção, Salazar bateu tenso para o segundo poste, corta a equipa do Estrela, a bola sobra para Jenny Catamo, vai encher o pé, não cruzou, pé esquerdo, bola comprida demasiado, sai para fora e pertence à equipa da Reboleira.
2: Muita força de Jenny Catamo, estava completamente à vontade para pensar melhor o cruzamento, mas a bola acaba por ganhar muita força e sai diretamente pela linha final.
1: E portanto temos pontapé de baliza para a equipa do Estrela, vai ser batido por Léo Link, o tal guarda-redes brasileiro, reforço para a nova época da equipa tricolor. Vai esticar na frente, a bola comprida para Antonetti, está ali a tentar trabalhar o avançado porto-ricano, domina bem, deixa para Stoica à esquerda, mas o Estrela joga mais para trás do que para a frente. Agora domina Antonetti, tentou a finta para Ando Quaresma, corta o central do Sporting, há lançamento para a equipa da casa, jogo interrompido, está caído Doué.
2: Está agarrado à zona da barriga. Doé aproxima-se dele, o árbitro João Gonçalves, para perceber as condições do avançado do Estrela da Amadora, ali com algumas queixas, até num tornozelo. Inicialmente estava dobrado no relvado, agora vai testando ali o seu pé direito e parece que está em condições de continuar. João Gonçalves diz que há ordem para o Estrela da Amadora fazer o lançamento.
1: E não teve que ser assistido, portanto pode permanecer no relvado. O lançamento para a equipa do Estrela. Rita, já agora consegues ver os técnicos nos bancos, como é que estão Rui Borges e Pepa?
2: Muito mais agitado Rui Borges do que realmente Pepa, mais tranquilo, o técnico da casa a olhar para o jogo, mas Rui Borges constantemente a ajustar as movimentações da equipa do Sporting, especialmente quando está em momento ofensivo.
1: E atenção ao Estrela, volta a espreitar um ataque à esquerda com Stoica a trabalhar bem, bom jogador este Iani Stoica, internacional sub-21 romeno, jogador de 23 anos, a atrasar a bola para o central Luan Patrick, antigo jogador do Hellas Verona de Itália, bate a bola para a frente no ataque lá direito, era para a zona de Abraham, tentou dominar, está a passar um pouco ao lado do jogo este nigeriano que marcou alguns golos no Estrela na época passada, ganha ainda assim lançamento, a equipa da casa é para Max Schouza, o tal germânico de 21 anos, segunda época na equipa estrelista, lançamento para a zona central, a capta Dui, segunda temporada no clube da Reboleira, liberta novamente para Schouza, duelo com Flávio Gonçalves, ganha mais um lançamento, o alemão.
2: Ficava Flávio Gonçalves a pedir a bola, mas foi o último a tocar e por isso novamente nas mãos do Estrela.
1: Schouza no lançamento para Doé, troca a bola à formação da casa no meio campo do Sporting, é uma raridade e depois termina mal. Péssimo passe de Schouza, está a tremer a equipa do Estrela com bola no pé.
2: É uma péssima combinação entre a equipa do Estrela da Amadora no meio campo do Sporting, com muita pressa para executar e por isso acaba por perder a bola.
1: O Estrela que está a entrar na sua 20ª temporada na Primeira Liga, a 4ª consecutiva por parte do clube da Amadora, sendo que em 19 temporadas na Primeira Liga, só por uma vez ganhou a primeira jornada, foi diante da Académica em 2008, a bola dominada por Rodrigo Dias, entrega no meio campo para Jenny Catamo, está a dominar à vontade, tocou para Salazar, adiantou demasiado a bola, cortou a equipa do Estrela, foi chapa no corte, a bola sobra ainda para Jenny Catamo, agora à esquerda, dominou bem, tenta a finta, vai ganhar pontapé de canto moçambicano.
2: Teve de ser à segunda para se conseguir parar Jenny Catamo, tentava romper o moçambicano, desta vez pelo lado esquerdo, a defesa do Estrela a aparecer e por isso o canto para o Sporting, desta vez para ser batido precisamente por Jenny Catamo.
1: Pontapé de canto para a equipa do Sporting. Novamente, 1, 2, 3, 4, 5, 6 jogadores na grande área para tentar o cabeceamento. Bola levantada, corta a equipa do Estrela no segundo andar. A bola sobra ainda à esquerda para Flávio, deixa para Salazar, bem aberto no corredor. Atrasou novamente para Flávio Gonçalves, variou para o lado direito, mal na variação. O miúdo do Sporting vai ganhar Jenny Catamo a tempo, mas leva ali um toque de doer. O árbitro vai apitar ou não?
2: Fica caído Jenny Catamo. O árbitro apita e agora vai conversar com Andoé. Não foi uma decisão imediata do árbitro da partida e por isso Gonçalo Inácio também está nesta altura a conversar com o árbitro e a pedir sanção para Andoé, mas a verdade é que o entendimento do árbitro numa primeira fase foi de que não havia toque. Andoé vai-se explicando e entretanto Jenny Catamo já se levantou do relvado sem qualquer cartão.
1: 25 minutos, Sofia, alguma alteração no jogo, na tua leitura?
3: Não, o jogo tem estado muito igual. As raras ameaças do Estrela Amadora têm surgido pelo corredor esquerdo, com o entendimento entre o Stoica e o Rafa Soares. Tem sido através destes dois jogadores que o Estrela se tem tentado desdobrar no campo, mas raras foram as vezes em que conseguiu fazê-lo. De resto, o Sporting está aqui a atravessar um período em que não tem conseguido chegar à baliza de Leo Link, mas em termos de posse, em termos de presença no meio-campo, continua a ser a equipa dominadora na partida.
1: Agora, grande recepção de Santiago Serra ali no meio-campo, antigo jogador do Mafra, também ele a estrear-se oficialmente pela equipa da Reboleira. Arranca ali, Rita, uma falta a meio campo.
2: Foi num duelo com o Dumbiá, acabou por cair o Santiago Serra e o árbitro a considerar que havia falta de Dumbiá e por isso livre para o Estrela da Amadora.
1: Apenas 19 anos deste médio, que é aqui uma aposta, também ela parece-me fora da caixa.
3: Bom jogador, Ricardo.
1: Sofia, podes já dar a tua leitura sobre Santiago Serra, veio do Mafra para a equipa do Estrela.
3: Sim, é um ótimo médio, é um jogador com uma qualidade de passe muito, muito boa, passe vertical, passe de gestão também.

0: aposta bem firme num jovem de 19 anos para começar a temporada.
1: Começou na formação do Benfica, passou para a formação do Belenenses, terminou no Mafra o seu processo formativo. Domina a bola, cá está ele, Santiago Serra, meio campo, tenta sair a jogar, grande corte Flávio Gonçalves, recupera a bola, Altimira, calcanhar para a esquerda no ataque do Sporting, soltou o Flávio para Rodrigo Dias, não é ele, é Salazar a captar no ataque, atravou, puxou pé direito, cruzamento, bola comprida, não vai chegar a tempo, nem Fotis nem Jenny Catamo, a bola da equipa da casa.
2: Passou à frente dos olhos dos dois, tanto o Ioannidis como o Jenny Catamo tentavam conseguir chegar a este cruzamento de Rodrigo Salazar, mas a bola não tocou em nenhum dos dois e por isso pontapé de baliza para a equipa de Estrela da Amadora.
1: O Sporting que venceu os últimos três jogos no arranque do campeonato, as últimas três épocas, triunfos diante de Vizela, Rio Ave e Casa Pia. A última derrota já foi há 16 anos, quando na temporada 10-11 perdeu na jornada 1 diante do Passos de Ferreira. Já lá vamos carimbar tempo e resultado. A bola para a equipa do Sporting. Vai deixar à esquerda novamente Rodrigo para Flávio Gonçalves. A entrega no meio campo é Altimira. Joga de primeira a um toque para Gonçalo Inácio. Perdeu a bola. Olha a estrela. Está isolado. É Antonetti. Vai atirar. Já recuperou a bola Quaresma no corte. Demorou uma eternidade. Leandro Antonetti não é o jogador mais rápido do mundo e o Sporting conseguiu emendar o erro gritante de Gonçalo Inácio.
2: É um erro tremendo de Gonçalo Inácio na abordagem e consegue roubar-lhe a bola Antonetti, depois o campo ficou muito, muito largo e muito comprido para o ponta de lança do Estrela da Amadora, que não conseguiu ter a velocidade suficiente. Muito bem Eduardo Quaresma a ir cobrir o erro de Gonçalo Inácio e a terminar a tentativa de chegada à baliza de Rui Silva.
1: Com quase meia hora na reboleira, o Sporting novamente no ataque, abertura para Rodrigo Dias, vai tirar cruzamento de pé esquerdo, não, travou, rodou, puxou para o pé direito, volta a puxar para o pé esquerdo e depois há ali uma recuperação de bola por parte de Zvonarek, o médio croata, não vai longe, o Sporting volta a ganhar a bola no meio campo contrário, a Dumbiá para Altimira, a deixa na meia direita para Vaianidis, sempre muito por dentro, rodou a bola para Ioannidis, caiu à entrada da área, fica agarrado à perna direita, manda jogar o árbitro, sai a jogar a equipa do Estrela. Atenção, agora é a Marcos Abraham, vai acelerar, entrou na área, grande corte de Quaresma e é na bola, diz o árbitro,
2: e é limpinho e é impecável a ação de Eduardo Quaresma. Marcos Abraham ia em velocidade máxima em direção à baliza de Rui Silva, mais uma fugida da equipa do Estrela Amadora, tinha três a correr atrás dele, o mais eficaz Eduardo Quaresma com um carrinho no timing certo a tocar apenas na bola e a tirar a bola dos pés de Abraham.
1: Bom, e são já dois cortes decisivos, quase seguidos de Eduardo Quaresma a salvar a face à equipa do Sporting. Estamos com 30 minutos nesta primeira parte na reboleira. Confira com a TSF, Estrela da Amadora 0, Sporting também 0.
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1: Domina a bola Eduardo Quaresma e Sofia Oliveira em modo salvador, o central do Sporting, porque o Estrela teve aqui duas enormes ocasiões para visar a baliza. Já vamos, olha Ioannidis na área, vai atirar, atirou por cima! Esperou e esperou e esperou e o ângulo fechou até já não dar mais. O remate do grego sem direção, a bola para a equipa do Estrela.
2: Já estava completamente desenquadrado Ioannidis quando decidiu fazer o remate, bela desmarcação do grego, boa combinação, mas depois demorou muito a decidir e a rematar a baliza, perdeu o timing, perdeu o espaço e por isso a bola foi por cima da baliza de Leolinho.
1: Ocasiões de parte a parte, agora sim Sofia, primeiro Quaresma a salvar a equipa do Sporting e agora foi a pontaria desafinada de Ioannidis a manter o Estrela a zeros.
4: É, mas esta bola do Flávio Gonçalves, enfim, se não fosse a certeza de que era mesmo o Flávio Gonçalves, eu diria que tinha sido o Pote a meter esta bola de primeira para a desmarcação do Ioannidis. O Ioannidis sente-se que ainda está à procura do seu momento de confiança e isso revela-se sobretudo por vezes nos avançados nos momentos de finalização, e ele aqui não teve a confiança certa para ir para a baliza, esperou e esperou, como tu

0: referiste, e acaba por perder inclusive é o ângulo para o melhor remate, mas repito, a bola do Flávio Gonçalves é maravilhosa. Ao primeiro toque, depois de um passe vertical, eu creio que foi do Altimira. O Ioannidis, que já teve aqui três oportunidades pelo menos para fazer melhor no capítulo da finalização.
1: Bola com Dumbiá, vai acelerar do lado esquerdo, deixou para o Flávio Gonçalves, mais uma finta, vai acelerar, levantou a bola, desta vez mal. O jovem atacante do Sporting, que seria ali para Ioannidis, mas o passe saiu com muita força.
2: Entusiasmou-se, Flávio Gonçalves não decidiu da melhor forma e tentou picar a bola por cima da defesa do Estrela da Amadora à procura de Ioannidis, mas sem qualquer direção, e por isso a oferecer a bola ao adversário.
1: Novamente pontapé de baliza para a equipa do Estrela, demora uns segundinhos, Léo Link abate a bola para a frente, está algum vento nesta altura na reboleira e portanto estas bolas compridas dos guarda-redes podem não ter o efeito desejado. A dominar na zona defensiva, Bernardo Chapo, a central brasileiro de ascendência luxemburguesa, deixa a bola para a Link, o guarda-redes tentou novamente esticar na frente para o ataque, recupera a bola a equipa do Sporting, foi Inácio na antecipação, abriu à direita para Jenny Catamo, desmarcação de Ioannidis, ainda Jenny tenta dançar, já passou para o oponente, ainda a Catamo, perdeu novamente timing para o remate ou para o cruzamento, deixou de novo para Inácio, agora na meia direita entregou de novo a Jenny Catamo, até à frente a Stoica, atrasou de novo a bola, Jenny não arriscou, nova finta e rodou atrás, em Gonçalo Inácio, que recolheu e entregou para a esquerda, em Eduardo Quaresma, pausou o jogo e lateralizou de novo para Inácio, tocou para Altimira, libertou para Rodrigo Salazar, vai de novo devolver a Sérgio Altimira, o Sporting troca a bola no meio campo do adversário, agora com Altimira no passe para Inácio, este à esquerda para Quaresma, vai esticar na frente para Flávio Gonçalves, rodou, caiu à falta cometida por Max Sousa, mais um livre para a equipa do Sporting.
2: Tentativa do Estrela da Amadora terminar com a posse longa do Sporting, acaba por fazer falta e dar mais um livre para a equipa do Sporting, este para ser batido mais pelo corredor esquerdo, mas é novamente Rodrigo Salazar quem está perto da bola, longe da baliza, vamos ver se desta vez tenta novamente o remate direto ou se vai para o cruzamento.
1: E daí não sei. Rodrigo Salazar está ali com aquela pinta de quem vai tentar mais um livre direto à baliza. Marcou 23 golos na época passada pelo Sporting de Braga. Vamos ver, o Sporting coloca muitas unidades na área. Com aquele balanço, desta vez sai cruzamento, bola tensa, segundo poste, Jenny amorteceu no peito, levantou uma bola sem grande nexo, passa sem qualquer perigo por cima da baliza do Estrela.
2: Porque Jenny Catamo já estava muito longe da baliza, era o último homem desta estrutura do Sporting e por isso quando recebe já está completamente desenquadrado da baliza, terminando assim o perigo.
1: Domina a bola agora a Ibrahim Marcos no lado direito. Há pouco grande arrancada do nigeriano. Só faltou o golo, valeu Quaresma. A equipa do Sporting acelera agora. Quaresma é ele mesmo. A meio do meio campo tocou. Era para isolar Salazar. Onde estava Eduardo Quaresma?
2: E não percebeu a iniciativa de Eduardo Quaresma. Rodrigo Salazar não acompanhou o central do Sporting, que acaba por fazer um passe para o vazio e dar ao guarda-redes do Estrela.
1: Agora tochas de fumo a saírem ali da magia tricolora. Claque do Estrela atrás da baliza da equipa de Léo Link. Olha o Estrela no ataque. Parece que acusa o toque. Vai dominar a Ibrahim. A corte de Flávio Gonçalves em carrinho. Consegue recuperar a posse para a equipa de Alvalade.
2: Impecável. Flávio Gonçalves, um corte por trás. Tira a bola dos pés de Abraham.
1: Tenta a sair a jogar o Sporting. Grande bola de Altimira em arco. A encontrar Jenny Catamo à direita. Tem espaço de manobra o moçambicano. Lá vai Jenny. Volta a travar a corrida. Entrega no meio. Vai a Anidis. O que é que vai fazer o grego? Abriu para Salazar. Vai cruzar a bola na área. Ioannidis, grande defesa, mais uma! É de Léo Link, impede um golo que parecia certo. A falta de Ioannidis.
2: E vai valendo Léo Link para fechar a baliza do Estrela da Amadora. É uma grande jogada do Sporting com o Ioannidis. Encontra Salazar no corredor direito e depois cruzamento do Uruguai para o grego. Ioannidis novamente no centro da área com tudo para fazer o golo, mas aparece Léo Link a impedir.
1: Bom, e não consegue marcar Ioannidis, mais uma tentativa para o IRS no jogo do Internacional grego, está a sem faro, o goleador, o ponta-lança do Sporting. Estamos já nos últimos 10 minutos da primeira parte, não há golos na reboleira, 0-0 é o resultado. A bola para a equipa do Sporting com Ioannidis, agora a rodar no meio do meio campo, perdeu a bola, acaba por oferecê-la a Marcos, vai para o remate, a bola vai entrar, não, passa ao lado. da baliza com Rui Silva a passo. Acreditou no golpe de vista o guarda-redes do Sporting.
2: E foi dos poucos que acreditou que esta bola não ia à baliza. Marcos Abraham muito corajoso com o remate, que à partida parecia completamente desenquadrado da baliza, mas como disse o Ricardo, há vento na Amadora e podia ter mexido com o rumo desta bola. Acaba por passar não muito longe da baliza de Rui Silva, que ficou impávido e sereno a andar até à linha de gol.
1: No remate quase do meio campo, pareceu-me, de Abraham Marcos, grande tentativa, mais uma do Estrela, que estando longe da baliza do Sporting já teve aqui alguns lances perigosos. Rodrigo Dias no cruzamento, que não vai entrar. Para os melhores momentos do jogo, a bola passa pela linha de fundo.
2: Precipitado agora o jovem da equipa do Sporting, com pouca calma a tentar fazer o cruzamento, ganhou muita altura e muita força e por isso saiu pela linha final.
1: Novamente pontapé de baliza para a equipa do Estrela. Sofia, o Estrela, como disse, não estando muito ligado ao jogo em termos atacantes, já teve vários lances de muito frisson junto à baliza do Sporting.
3: Sim, foram dois lances de desconcentração por parte do Sporting, em que o Eduardo Quaresma salvou a pele do leão. De facto, está muito concentrado até ao momento na exibição, o Eduardo Quaresma. O erro até foi do Gonçalo Inácio, o primeiro, e ele foi lá fazer a dobra muito bem, e depois com aquele corte magistral aos pés de Abraham Marcos. Mas o Estrela terá sempre em Abraham Marcos e também em Stoica dois jogadores que, mesmo estando longe da baliza contrária, podem causar alguns estragos. Cabe também ao Sporting, envolvendo tantos jogadores no ataque, saber que depois em campo aberto tem de ter atletas capazes de cobrirem esses espaços mais longos.
1: Ui, atenção ao Sporting, Salazar recuperou, vai até ao fim, tenta mais uma finta, deveria ter soltado, fica a pedir falta, caiu à entrada da área.
2: Mas é uma boa ação de Chapo a conseguir colocar-se no sítio certo e a tirar a bola dos pés de Salazar. Demorou a decidir e acabou por complicar o ataque do Sporting.
1: Sporting novamente num ataque por intermédio de Eduardo Quaresma, vai soltar à esquerda para Inácio. Estamos a entrar, quase a entrar nos últimos 5 minutos do primeiro tempo. Continua 0-0 num placar da TSF. É a primeira jornada do campeonato. A bola para a equipa do Sporting à esquerda, Fábio, tocou para Zalazar, deixou na meia direita para Vaianidis, o grego ex-Panathinaikos, abriu à direita para Geni Catamo, vai novamente na finta, Geni puxou para a esquerda, devolveu para Vaianidis, tabelou com Geni na área, vai devolver a bola, bem jogado, ainda Vaianidis travou, em cima da linha atrás. Geni cruzou, cabeceamento por cima! E desta vez não foi o Anidis, foi Flávio Gonçalves à procura do primeiro golo.
2: Completamente à vontade. Flávio Gonçalves, para fazer este cabeceamento, não tinha a pressão de qualquer defesa do Estrela da Amadora, mas o que dizer da combinação de Geni Catamo com o Vaianidis, troca atrás de troca, para depois sair finalmente o cruzamento para Flávio Gonçalves à vontade, mas a bola não levou a direção da baliza.
1: Novo pontapé de baliza para a equipa do Estrela. O Sporting a caminho de uma primeira parte de desperdício, tendo em conta o volume de ocasiões que está a conseguir criar. A bola agora no meio-campo do Estrela. Finalmente o Estrela tem bola no meio-campo contrário. Durou pouco. Vai atrás a equipa da Reboleira. Em Chapo, com elegância, a sair ali na condução. Perde a bola no meio-campo, mas Dumbiá não vai longe. Também já apagado Dumbiá no meio-campo do Sporting. A bola para a equipa do Estrela. Atenção a Abraham. A tocar. Bem jogado. O remate a sair com corte de Eduardo Quaresma. Mais um do central do Sporting.
2: Está em todo o lado. Eduardo Quaresma agora a sair aos pés de Von Arek para impedir o cruzamento do médio do Estrela da Amadora.
1: E agora, agarrados mutuamente, Ioannidis e um jogador do Estrela, não sei se é Luan Patrick.
2: É Luan Patrick.
1: Não sei o que é que o árbitro assinalou, mas que apitou João Gonçalves.
2: Exatamente, e acaba por ter uma conversa com o jogador de Estrela da Amadora, se chama agora Ioannidis, que tinha saído daquela zona, e vamos perceber falta. De quem é a bola, sim, é exatamente a bola, é do Estrela da Amadora e portanto considera que Ioannidis fez falta no central do Estrela.
1: Estamos a 4 minutos dos 45, o pontapé livre para a equipa do Estrela, para o capitão Luan Patrick, central de 24 anos. Vai esticar a bola rasteira para a frente em Abraham a dominar, o internacional nigeriano, antigo jogador da equipa do Futebol Clube do Porto, da equipa B dos Dragões. Deixou à esquerda para Chapo, este um passo a queimar para Rafa Soares, domina com esforço e vai atrasar a bola para a segurança do guarda-redes Léo Link, sem pensar duas vezes bate a bola para a frente, para os céus da Reboleira, ganha nas alturas Quaresma e ganha também novamente no resto de chão, está em todo lado, Eduardo Quaresma no passo agora mal tirado, mas sofreu deu falta, diz o árbitro.
2: Tinha dado inicialmente lei da vantagem a Eduardo Quaresma, mas imediatamente no momento em que o Sporting perde a bola, marca falta para os Leões.
1: A livre já batido, o Sporting tenta de novo incutir ritmo à sua posse de bola nesta reta final de primeira parte. A domina no ataque Rodrigo Dias, 0-0 é o resultado entre Estrela e Sporting. A captar a bola, isso é Dumbiá no meio campo, abriu à direita para Vaiani, diz a bola para Quaresma, a recolher à frente da linha divisória, olha para a frente, para a direita, para a esquerda, escolhe a direita em Vaianidis, que recolheu e atrasou de novo para Edu Quaresma, levantou a bola na grande área para Ioannidis, cortou a equipa do Estrela, sobra a bola para Vaianidis, tocou, Salazar atirou mal, remate fraco, pegou mal na bola o uruguaio.
2: Mas novamente Vaianidis envolvido no ataque do Sporting, desta vez para tentar oferecer o golo a Salazar, o remate não sai com muita força, é por isso fácil para Léo Link agarrar.
1: E já pontapeou na frente em busca de Antonetti, que não consegue ali ganhar em Eduardo Quaresma, e depois há ali um duelo aceso entre Doué e Altimira, à livre para a equipa do Estrela.
2: Porque a mão de Altimira domina a bola com a mão na tentativa de o árbitro não reparar, mas estava de frente João Gonçalves para o lance e por isso há a assinalar livre para o Estrela.
1: Livre a meio do meio campo do Sporting e aproveita o Estrela para subir, uma raridade também nesta primeira parte, centrais lá para cima e atenção a Zvonarek, o internacional croata, novamente a tomar balanço e a tirar as medidas à grande área do Sporting. Há opções em todo lado, esquerda, direita e zona central. Vai escolher a zona direita, bola longa em balão, com Dumbiá a proteger a bola e esta a sair pela linha de fundo, pertence à equipa do Sporting.
2: Muito bem, Dumbiá na leitura, guarda o momento para impedir a progressão de Abraham e depois a bola acaba por sair pela linha final.
1: Pontapé de baliza já batido por parte da equipa do Sporting. Daqui a pouco tempo de compensação, não será muito, o jogo não teve grandes interrupções nesta primeira parte fluida. Para já, no Estrela Sporting, 0-0 é o resultado, lá vai a equipa verde e branca, agora com o Rodrigo Dias. Puxa para a zona central, está perto da entrada da área, deixou para Salazar, tentou nova finta, está muito agarrado à bola, muito individualista. Salazar perdeu, recupera a Estrela, rodou agora Antonetti, vai arrancar o porto-ricanho, esticou na frente em Doé, mas vai ganhar a frente Inácio e ganha também a posse de bola. Com Doé a atirar para o fundo da baliza e só agora apita João Gonçalves, muito tempo para o árbitro tomar a decisão.
2: Demorou mesmo muito, muito tempo João Gonçalves a apitar, deixou os adeptos do Estrela da Amadora na expectativa, porque Doé, como mandou as regras, seguiu a jogada, fez o trabalho dele e colocou a bola no fundo da baliza de Rui Silva, mas obviamente já tinha havido falta de Doé sobre Gonçalo Inácio, tinha ficado pelo relvado o central do Sporting, mas João Gonçalves demorou muito tempo a decidir.
1: E apita o árbitro, não é? Para o final da primeira parte não há tempo de compensação. E atenção, a Pepa entra direitinho ao árbitro, o técnico do Estrela.
2: Estão os jogadores do Estrela da Amadora muito irritados, possivelmente com esta última decisão de João Gonçalves. Pepa mais sereno e em direção ao árbitro principal. Agora vai falando com um dos árbitros assistentes e agora desiste dessa conversa e vai sim em direção ao balneário. Sem tempo de compensação, termina a primeira parte na reboleira com as duas equipas tranquilamente em direção aos balneários depois deste último lance que fica com queixas a equipa do Estrela da Amadora.
1: Bom, é a altura para a tua leitura, Sofia Oliveira, em termos gerais, esta primeira parte 0-0 entre Estrela da Amadora e Sporting.
3: Uma partida que já podia estar decidida para o lado do Sporting, não fosse a quantidade de lances desperdiçados, claros e óbvios, e também, atenção, a boa exibição que Léo Link vai fazendo na baliza do Estrela da Amadora. Hoje ainda não teve grandes oportunidades para mostrar os seus dotes com os pés, também os tem, é de facto um guarda-redes bastante completo e que, na minha opinião, vem agarrar com todas as forças a baliza desta equipa do Estrela para fazer esquecer, inclusive, facilmente o Renan Ribeiro. Mas esta é apenas a minha avaliação entre os dois guarda-redes. Depois, só mesmo o desperdício do Sporting é que
0: explica este 0-0. O Sporting foi a equipa mais forte em todos os momentos da partida, embora ali em alguns períodos se tenha sentido que algum excesso de ações individuais levou a perdas de bola e à diminuição do tempo dos ataques. Vocês falaram inclusive da forma como o Zalazar em algumas situações se agarrou em demasia. Isso aconteceu sobretudo com o jogador uruguaio, também com o Jenny Katam, que não está especialmente certeiro no momento de definir no último terço, mas o Altimir está muito bem, o Quaresma está muito bem, o Vaianidis, das vezes em que participou no ataque, também vai metendo critério no desenrolar dos lances. O Flávio já teve vários pormenores deliciosos, aquela bola que mete para isolar o Fotis de primeira é ótima, e o Sporting vai aqui apresentando argumentos suficientes para estar a vencer a partida, mas o futebol é isto, está 0-0 e portanto está tudo em aberto.
1: Muito bem, fica essa primeira leitura da Sofia Oliveira, esta primeira parte, tempo de intervalo na Reboleira, ainda sem golos, 0-0, já voltaremos para o segundo tempo.
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5: Tempo de intervalo então no Estrela da Amadora 0, Sporting 0. Recordo que nesta primeira jornada há três resultados já conhecidos: Vitória de Guimarães 0, Arouca 1, Marítimo 1, Casa Pia 0 e Estoril 1, Famalicão também 1. Já vamos regressar à Reboleira, para já conferimos outros dados que têm marcado a atualidade deste sábado. José Melhor.
6: Fogo na aldeia de Paramos, concelho de Carraseda de Anciães. Este incêndio não está relacionado com as duas frentes ativas em Lavandeira e Campelos. A Proteção Civil revela que as duas frentes têm a ver com o fogo de Linhares, que flagrou esta tarde. Paramos é uma aldeia que tem quase 200 habitantes e é conhecida como a aldeia do Sporting, já que 100% da população é adepta do clube. E estão no terreno 60 bombeiros a protegerem as casas da aldeia. A Zero vai pedir uma reunião urgente com a Ministra do Ambiente, depois de Maria da Graça Carvalho ter anunciado esta tarde a construção de uma incineradora de resíduos sólidos urbanos para a região do Algarve. Uma incineradora orçada em 300 milhões de euros. Rui Berkmeyer, da Zero, assume que esta é a pior alternativa possível e descreve este projeto como uma aberração que vai hipotecar as gerações futuras. A ministra revelou que o concurso vai ser lançado daqui a 2 meses pela Agência Portuguesa do Ambiente. Maria da Graça Carvalho espera que em 2035 já esteja a funcionar esta central de valorização energética de resíduos.
7: A Agência Portuguesa do Ambiente está a preparar um concurso que vai lançar a 15 de outubro com localização e soluções tecnológicas para resolver este problema. É muito natural que se vá para a valorização energética dos resíduos, isto em concordância com os senhores presidentes de Câmara. A localização será um estudo semelhante ao que se fez para a dessalinizadora.
6: O Algarve tem um problema com os resíduos, diz a Ministra do Ambiente, produz por dia, por habitante, o dobro da média nacional. O Algarve produz cerca de 400 mil toneladas por ano de resíduos sólidos urbanos. O Irão apresentou hoje uma lista de exigências aos Estados Unidos antes de reabrir o Estreito de Hormuz. Um dos pontos da lista é o fim do bloqueio naval e outro ponto passa pela suspensão das sanções e o pagamento de reparações de guerra. Num comunicado divulgado pela agência de notícias estatal, Teherão pede uma correção de comportamento por parte de Washington. O alto responsável da segurança do Irão exigiu ainda o fim das ameaças contra o país, o fim das operações militares contra o Irão e os seus aliados regionais, como é o caso do Líbano, da Palestina, do Iémen e do Iraque. A retirada das forças militares norte-americanas também foi pedida por este responsável da República Islâmica.
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5: Ora, estamos então em tempo de intervalo na Reboleira. Estrela da Amadora Sporting, ainda sem golos. 0-0 é o resultado numa primeira jornada que teve início ontem também a Sul. O Estoril Praia empatou a um golo com o Famalicão. Hoje, o Marítimo venceu o Casa Pia por 1-0. O Vitória de Guimarães foi derrotado na cidade de berço pelo Arouca, pela margem mínima. Vitória 0, Arouca 1. A jornada vai prosseguir amanhã com mais 4 jogos, 3 deles com relato na TSF, a começar pelo Futebol Clube do Porto Alverca, que tem início às 6 da tarde. Ora, Francesco Farioli parte com ambições para renovar o título de campeão.
10: Of course, tomorrow there is a lot of excitement for the
11: club. É claro que amanhã há muita expectativa pelo início da nossa época. Voltar a estar perante os nossos adeptos num jogo oficial vai ser naturalmente uma motivação que nos acompanhará e com certeza os adeptos farão o resto. Quanto ao Alverca, é claro que tivemos a oportunidade de os analisar. É claro que houve uma mudança de treinador, por isso temos de estar preparados. Estamos a trabalhar bem para nos prepararmos para este jogo e, claro, depois trata-se de transformar toda essa boa vontade numa excelente exibição amanhã.
5: Futebol Clube do Porto Alverca na TSF quando forem às 6 da tarde. O Benfica recebe o Académico de Viseu. Marco Silva também entra na primeira jornada do campeonato com ambições.
12: Uma equipa e normalmente um treinador que tem uma ideia de ter bola, de gostar de ver a sua equipa com uma ideia clara dentro do campo e claramente um 4-3-3, a tentar usar os três médios de formas diferentes e depois tentar criar problemas ao adversário. É isso que nós esperamos naturalmente deles, com bola e sem bola, atentos àquilo que é a nossa forma de jogar, e depois naturalmente irão ter uma estratégia, uma forma de tentar contrariar. Neste momento, para mim, é difícil dizer qual será a forma, se irão tentar, com um bloco mais alto, tentar vir-nos pressionar de uma forma diferente. Isso para mim é complicado neste momento. Interessa-nos a nós estar preparados para qualquer que seja a situação e a forma como o adversário irá tentar contrariar aquilo que é a nossa forma de jogar e a nossa forma de atacar.
5: Treinador do Benfica aqui sobre o Académico Viseu, com muitos elogios para esta equipa que está de regresso ao principal escalão do futebol português. O jogo, já sabe, é à porta fechada, sem adeptos nas bancadas. Defende o treinador do Benfica que retirar os adeptos do estádio não é maneira de resolver os problemas do futebol português.
12: Retirar 65 mil pessoas ou 60 mil pessoas de um estádio de futebol, se achamos que é assim que vamos resolver problemas, estamos completamente enganados. Acho que temos muitos bons exemplos pela Europa de como contrariar algumas coisas que não são boas, e se não são boas há que atuar diretamente, e não é interditando ou não permitir que os adeptos sejam no estádio e que um jogo seja à porta fechada que vai resolver o que quer que seja. Simplesmente retira adeptos de futebol e para quem não percebe, só faz sentido jogar futebol se tiverem adeptos. Portanto, o que se irá passar amanhã é um jogo que nós teremos de fazer tudo para o ganhar, que nós, naturalmente, o Académico Viseu irá fazer tudo para ter um bom resultado também. Acho que eles pretendiam, independentemente de eles perceberem que pode equilibrar um pouco mais a balança, nada melhor do que após mais 30 anos o Académico Viseu jogar na primeira, voltar à primeira liga, poder jogar no Estádio da Luz com um ambiente de futebol a sério. Acho que seria muito bom para eles também, seria o carimbado de um regresso à primeira liga de uma forma bonita, como tem que ser o futebol.
5: Ora, Bruno Pinheiro, treinador do Académico Viseu, já disse que jogar sem adeptos pode ser uma oportunidade para a equipa viziense. O Benfica Académico é às 6 da tarde, à mesma hora joga-se o Moreirense-Braga. Os jogos são às 8h30, os dois com relato na TSF, e à mesma hora joga-se também o Gil Vicente Rio Ave. A ronda encerra segunda-feira, quando o Santa Clara receber-se o Nacional da Madeira. Na segunda liga, recorda os resultados já conhecidos: Tondela 2, Amarante 1, Penafiel 0, Portimonense 1 e Desportivo de Chaves 1, Académica 4. Na volta a Portugal está concluída a terceira etapa e Tiago Santos, Lianga Linhares, é o grande vencedor do dia.
13: Finalmente acabou o azar. Lianga Linhares andou época toda à procura de uma vitória como esta. Tem ao peito um colar cinzento com um pequeno coração que não larga.
14: Agradeço ao padre que o abençoou. Todos na equipa usaram um igual. Andámos um ano inteiro à procura de uma vitória. Chegámos aqui e no primeiro dia. No segundo dia ficámos sem autocarro. O padre veio ter connosco, benzeu e tirou-nos todo o mal de cima. Agradeço por isso.
13: João Matias também tem um colar igual ao Linhares. É o segundo na etapa e acaba a festejar uma vitória pela qual esperou muito tempo, mesmo que não seja dele, mas de um companheiro de equipa.
15: Há 2 anos apanhei Covid na volta, tive que abandonar a minha primeira vez a volta a Portugal. O ano passado tive uma queda onde fraturei uma ou duas vértebras e fissurei uma costela e consegui terminar a volta a Portugal. Desde que fui pai há quase 4 anos, este ano pai outra vez, já no fim do ano passado, em dezembro. Desde dezembro para cá que não consigo cumprir uma semana de treino a 100%, porque para além de ser atleta de alta competição, sou pai e sou um cidadão normal, e só tenho que agradecer à minha esposa, à Cátia, e aos meus filhos. São eles que me movem e... Desculpa. E tem sido momentos muito difíceis e sempre à procura da vitória, à procura do melhor resultado, e as coisas acontecerem assim, no maior palco que corremos, o maior palco nacional, a volta a Portugal, é algo que, não sei, não tenho palavras hoje. Hoje estou no céu e não sei. Tenho 35 anos, não sei quando é que vai terminar a minha carreira ou não, mas se terminasse hoje estaria satisfeito, olharia para trás e não posso estar mais satisfeito. E só espero que no futuro os meus filhos olhem para mim com orgulho, que isso é o que me deixa mais satisfeito.
13: João Matias diz estar no céu, mesmo que seja apenas amanhã que se vá aproximar do sol na subida à torre na Serra da Estrela.
5: TSF na estrada com a volta a Portugal. Amanhã, a quarta etapa, como escutamos, que vai ligar Figueiró dos Vinhos a Covilhã. No ténis, Nuno Borges falhou hoje um feito histórico. O tenista português caiu nos oitavos de final do Masters 1000 de Montreal. O número 1 português cedeu diante do italiano Luciano Darder. Um triunfo teria significado a terceira vez que um tenista português chegava aos quartos de final de um Masters 1000. Digo-lhe ainda que no futebol feminino, o Sport está fora da Liga dos Campeões. As Leoas perderam nos penaltis com o St. Poulton's depois de 1-1 no prolongamento. Após prolongamento, com esta derrota, o Sporting cai para a Taça Europa Feminina de futebol. Regressamos então à Reboleira para a segunda metade, segunda parte, relato de Ricardo Barros, reportagem da Rita da Silva Vieira e comentários da Sofia Oliveira. Ricardo Barros é uma estreia que para já não contempla golos.
1: Nem para Sporting, nem para Estrela da Amadora, 0-0 é o resultado ao intervalo. Aqui na Reboleira, numa altura em que regressa a equipa do Sporting e aparentemente Rita sem alterações. Atenção que o Estrela também já pisa o relvado do estádio.
2: Já estão os jogadores do Estrela da Amadora em cima da linha final a fazer alguns exercícios de reativação. Já no relvado estão os jogadores do Sporting sem qualquer alteração. Vai Rui Silva cumprimentando um a um os elementos da defesa leonina, enquanto os outros elementos deste jogo, Pepa do Estrela da Amadora, por exemplo, vai ainda em direção ao banco de suplentes. Rui Borges ainda não apareceu. Posicionam-se os jogadores do Estrela da Amadora, já aguardam os jogadores do Sporting. João Gonçalves já colocou a bola no centro do terreno, falta mesmo só o apito para começar a segunda parte.
1: E nesta segunda parte o Estrela vai atacar em direção aos seus adeptos, à sua claque, à magia tricolor naquele topo do estádio onde está também o ecrã gigante. O Sporting vai atacar em direção à única bancada que não tem adeptos devido a questões de segurança, uma bancada toda coberta por painéis publicitários. Vai ser a jogar o Estrela com Dué já na zona central, vai ser ele o marfinense a tocar para o arranque da segunda parte.
2: Está já em cima da bola no centro do terreno e espera mesmo só a ordem de João Gonçalves, que para já vai falando com alguns colegas de equipa. Espera o sinal e agora sim inicia a segunda parte.
1: Arranca da segunda parte na Reboleira, sai a jogar o Estrela nesta primeira jornada do campeonato. É a segunda parte do desafio diante do Sporting. Recordo que o Sporting venceu os últimos 14 jogos diante da equipa do Estrela, que já não vence o Sporting há muito tempo, desde 2005, quando na altura o Estrela conseguiu vencer em Alvalade o Sporting de Paulo Bento. Era Tony Conceição o técnico da equipa tricolor. A bola dominada pelo Sporting, já recuperou com Flávio Gonçalves, na abertura para Geni Catamo, grande variação, dominou Geni, acelerou na área, entrou, puxou o pé esquerdo, Salazar atirou, o golo! É golo! É Sporting!

0: Sporting! É do Sporting! É do Sporting! Marca! Rodrigo Salazar! No primeiro toque do reforço uruguaio, nesta segunda parte, a atirar sem qualquer hipótese para o guarda-redes do Estrela, o Sporting entra a vencer no segundo tempo.
1: Está montada a festa leonina na reboleira, jogada a começar de uma forma muito, muito inteligente. Flávio Gonçalves, nos pés de Flávio Gonçalves, a rodar o jogo para Jenny Katam, que aparece do lado direito. Qualidade também do extremo moçambicano a encontrar Salazar no centro da grande área, e depois o uruguaio agora sim a acertar com a baliza e a fazer o primeiro do Sporting. Foi a correr em direção ao topo, onde estão as claques do Sporting, que nesta altura celebram e muito o primeiro dos leões.
0: O trio de ataque do Sporting, todo ele a construir esta jogada da esquerda à direita, terminou com Salazar a fazer um zero. Olha a resposta do Estrela, já com a Ibrahim a dominar do lado direito, faz a fim, dentro na área, tenta fechar a Rodrigo Dias. Roda o nigeriano a dominar bem ainda no ataque a equipa da Amadora, com a Ibrahim, atrasou a bola para Santiago Serra, rodou bem, mesmo agarrado por Salazar, libertou a bola no lado direito e depois mal. Schonza no passe que era para a Ibrahim, não dominou o nigeriano.
1: Estava o Estrela a tentar responder com essa boa ação de Santiago Serra, a conseguir conservar a bola, mas Schonza acaba por desperdiçar.
0: E lá vai o Sporting, mais um toque em habilidade, Flávio Gonçalves não conseguiu terminar depois e prosseguir para o meio-campo contrário. Recupera a bola a equipa do Estrela. Abertura à direita para a Ibrahim. Tentou o passe atrasado, cortou. E o Ioannidis ao lançamento para a equipa do Estrela da Amadora.
1: E o Ioannidis em ações defensivas a impedir a continuidade da posse de bola do Estrela da Amadora.
0: A lançamento para Max Schonza, ali bem juntinho ao quarto árbitro. Faz a bola viajar até à cabeça de Antonetti. Estava fora dela. Não conseguiu dominar no duelo com Gonçalo Inácio. Fica a pedir falta o atacante porto-ricanho. A bola sobra para a equipa do Sporting, com Quaresma a dominar a bola na zona direita da defesa. Lá vai o Sporting no passe de Quaresma para Altimira. Altimira a dominar, vai abrir no lado direito, passe rasteiro à flor do relvado maltratado da reboleira, com Geni a dominar, a soltar a bola rapidamente para Salazar, variou novamente atrás para Altimira, este mais à esquerda para Inácio. O Sporting acampa no meio campo contrário, abertura para o lado esquerdo em Rodrigo Dias, tenta acelerar, já dominou a bola para lá da linha. Atenta a equipa de arbitragem.
1: Foi por pouco que a bola não se manteve dentro das quatro linhas, mas rapidamente o Estrela a fazer jogar.
0: E lá vai Doé, médio, muito móvel, passada larga, a dominar o Marfinense, abriu à esquerda, num ataque em Stoica, o Romeno deixou novamente a bola em zona central, com Serra, o miúdo português, a abrir no lado direito, em Schonza este para Ibrahim, atenção ao nigeriano, vai para cima de Rodrigo Dias, acaba por não conseguir fintar o adversário, atrasa a bola para a zona de Zvonarek, anda desaparecido o croata no jogo, atrasou agora a bola para Luan Patrick, o central ex-Verona, esticou na frente no ataque em Zvonarek, amorteceu para Santiago Serra, vai abrir novamente no lado direito, bem jogado, bola para Schonza, o alemão tocou bem em Zvonarek, recolheu, rodou, bem jogado, olha a Estrela, vai no ataque com perigo, cruzamento de Serra, mas a bola vai morrer das mãos de Rui Silva.
1: Fica a receber o aplauso de Antonetti. Santiago Serra, pela iniciativa, conseguiu rodar sobre os jogadores do Sporting, tentar colocar a bola dentro da área de Rui Silva, mas Antonetti não se conseguiu desmarcar dos defesas leoninos e por isso a bola saiu para as mãos de Rui Silva.
0: Estamos com 5 minutos da segunda parte e Sofia Oliveira, o Sporting entra praticamente a vencer neste segundo tempo, primeiro ataque, primeiro golo.
2: É um golo que começa com uma variação espetacular do Flávio Gonçalves, da esquerda para a direita. Depois o Geni fez o seu típico movimento, já tem marca registada, de fora para dentro.
0: Atenção ao Sporting, Salazar, cruzamento à direita e há corte importante da defensiva do Estrela. Já lá estavam vários jogadores para o remate.
1: Novamente com Salazar envolvido, mas há um corte dos centrais do Estrela da Amadora antes da bola chegar ao centro da área.
0: E portanto há pontapé de canto para a equipa de Alvalade, ali bem juntinho aos adeptos do Sporting. Zalazar, braços no ar, é o sinal na área para o cruzamento, bola aberta para fora da área, Flávio Gonçalves no remate, pega mal na bola e esta calmamente para as mãos de Link.
1: Muito devagarinho, até às mãos de Léo Link, tentativa de Flávio Gonçalves.
0: Tendo a sair a jogar a equipa do Estrela agora pela zona central com Santiago Serra, parecia que tinha olhos nas costas, sentiu a chegada de Altimira, atrasou a bola para o guarda-redes, Léo Link, abate a bola na frente, era para a zona de Antonetti, novo duelo com os centrais do Sporting, agora uma falta de Doué, vai ver cartão amarelo.
1: Chegou tarde, Doué tentava conseguir dominar a bola, acaba por atingir o jogador do Sporting que está deitado no relvado, sem dúvida alguma, João Gonçalves imediatamente a mostrar o cartão amarelo ao 39 do Estrela.
0: Jogo interrompido, Sofia, é a tua deixa para completares a tua leitura ao primeiro golo do Sporting.
2: Sim, só um pormenor, porque o Jenny Catam fez o seu típico movimento, puxando para, para o seu pé esquerdo para finalizar, mas depois a assistência nem sequer é premeditada, a bola escapa-lhe e o Zalazar, com um sentido de oportunidade brutal e também com a sua normal e especial relação com a baliza, acabou por fazer o gol que já se justificava há muito tempo. Deixa-me só dar uma nota para finalizar esta intervenção relativamente ao Santiago Serra. Que jogador é este menino do Estrela da Amadora, sempre com um critério brutal, enfim, está a fazer uma exibição, claro que dentro do possível, do que o Estrela também está a jogar, mas quando a bola lhe chega, tu percebes que a música toca de outra maneira. 19 aninhos.
0: Olha, atenção a Jenny Catam, o cruzamento para as mãos do guarda-redes Léo Link, Sofia.
2: Era mesmo só isso, Ricardo, só dar aqui nota para a exibição do menino.
0: Santiago Serra novamente a dominar ali a bola vinda diretamente do guarda-redes, é o médio que pega no jogo junto aos centrais da equipa tricolor. Estamos com 6 minutos, 7 minutos e meio da segunda parte, o Sporting vence por 1-0, marcou no primeiro minuto Rodrigo Zalazar, primeiro minuto da segunda parte, entenda-se, o primeiro golo com a camisola do Sporting. Ataca a equipa do Estrela, recupera Altimira, atenção, o Estrela está partido, Altimira conduz, abriu à direita, Zalazar ajeitou, procura o remate, não, vai fazer o quê? Temporiza, atrasou, Jenny ajeitou, fintou, procurou o pé esquerdo, remate contra a muralha do Estrela, a bola sobra para Flávio Gonçalves, que domina muito mal e permite o corte fácil de Scholes.
1: Estava com tudo Flávio Gonçalves para receber a bola e criar perigo, mas deixou o lateral do Estrela da Amadora roubar-lhe a bola, tentou remediar o erro agora com uma pressão mais alta a terminar a tentativa de construção do Estrela.
0: Em carrinho, corta a bola Flávio Gonçalves, o número 58 do Sporting. Internacional sub-20, na época passada fez apenas 7 jogos. Época de estreia na equipa A do Sporting. Agora mais uma pressão de Flávio, obriga a Abraham a perder a bola. Há lançamento para a equipa de Alvalade.
1: Mesmo em cima da linha lateral, Abraham parecia até aqui em sentido contrário, a tentar fugir à marcação do Sporting.
0: A lançamento do Rodrigo Dias para Ioannidis, rodou na área, atirou por cima, o ângulo era novamente muito apertado, tentou a sorte o grego.
1: A decisão não foi a melhor de Ioannidis, porque tinha Zalazar e também Jenny Catam a chegar à grande área, tentou ele ir para o remate já muito desenquadrado da baliza de Leolink.
0: A dominar agora Stoica no ataque, o Estrela vai ter de conseguir reagir, para já não está a acontecer. Domina Santiago Serra no meio campo, vai a simular, atrasa a bola para o central Bernardo Chapo, novamente Santiago Serra em evidência, a bola para Patrick, Luan Patrick conduz, Ioannidis aperta, mas soltou o central para o lateral direito, Scholes entrega a bola mais à frente em Zvonarek para São Inácio, corta o central do Sporting ao lançamento para a equipa do Estrela, sem tempo a perder, lançamento para Max Scholes, vai lançar a bola mais à frente para Abraham, dominou, atrasou no meio campo para Santiago Serra, é ele quem pensa, a quem dá critério ao jogo da equipa da Reboleira, agora com Patrick no passe para a zona do meio campo, ali em Zvonarek, rodou o croata, encontrou Abraham no lado direito, vai acelerar, duelo com Rodrigo Dias, leva a melhor o lateral do Sporting e consegue mesmo cortar a jogada, depois entrega mal, recupera Scholes, olha a Estrela na grande área, Antonetti cruzou, a bola era para Scholes, cortou a equipa do Sporting,
1: tentou fazer tudo rapidamente, a equipa do Estrela da Amadora aparece bem, a defesa do Sporting a cortar.
0: Ui, atenção, Flávio Gonçalves num passe em trivela, Ioannidis não conseguiu dominar no ataque,
1: deu um toque a mais na bola, fugiu-lhe dos pés, mas mais uma vez Flávio Gonçalves com grande critério para desmarcar Ioannidis.
0: 10 minutos da segunda parte, o Sporting vence por 1-0 o Estrela da Amadora, primeira jornada do campeonato. está com a TSF. Obrigado pelo play, a bola para a equipa do Estrela, que procura chegar à baliza de Rui Silva. Está longe o Estrela do guarda-redes do Sporting. Agora há falta sobre o Doé, pontapé livre para a equipa da casa.
1: Falta de Ioannidis sobre Doé, demorou João Gonçalves também a tomar a decisão, não gostou o grego.
0: A livre já batido por Abraham, atrasou de novo para Patrick. A Patrick para Santiago Serra. Está em todo lado, todo o jogo do Estrela passa por ele, a dominar o médio esquerdino. Entrega a bola mais à esquerda para Chapo. Chapo para o lateral Rafa Soares e deixa novamente atrás a empernada do Chapo. O Estrela vai agora conservar a bola no sumo em campo defensivo. O Sporting não aperta e o Estrela com algum espaço, uma raridade no jogo. A Patrick a dominar, vai bater na frente, bola longa, é para Stoica. Atenção, o Romeno tentou ganhar nas alturas, mas era difícil fazer melhor.
1: Tentou elevar-se para chegar à bola, mas a bola passa e é muito alta e por isso passa por cima do jogador do Estrela da Amadora, recupera o Sporting.
0: Com o Rui Silva na pequena área a dominar um passe que veio da direita de Eduardo Coreto. Trava o jogo o guarda-redes do Sporting. Espera ali pela chegada do adversário. Vai... Parece que parou. Rui Silva congelou. Parece uma estátua. Espera ali por uma linha de passe. Abre agora à esquerda Inácio. Inácio devolve a Rui Silva. Este volta a dominar. Volta a entregar a bola a Inácio. Arriscou o guarda-redes do Sporting. Inácio estica na frente em busca de Zalazar. Amortece para Flávio Gonçalves. Abre à direita, variação para Jenny Catamo. Desta vez sai mal. Bola para fora, lançamento para a Estrela.
1: Fica a pedir desculpa, Flávio Gonçalves levanta a mão em direção a Jenny Catamo, porque a bola foi com muita força, foi em direção à bancada.
0: Já está novamente na posse da equipa da Reboleiro. Estrela que só venceu o Sporting 4 vezes na sua história. E apenas uma foi neste século, tal triunfo em 2005 em Alvalade com Tony Conceição. Ganha lançamento a equipa do Sporting, domina mal. Abraham é lançamento junto ao banco de Pepa.
1: Está sentado nesta altura o treinador do Estrela da Amadora, vai falando que os seus adjuntos têm vários jogadores em exercícios de aquecimento, assim como Rui Borges.
0: E atenção a Zalazar, bom toque subtil para Dumbiá, acelerar no meio, abriu à direita para Jenny Catamo. Atenção a Jenny, tocou para Vaianidis, intercepta a bola da equipa do Estrela, ainda Jenny Catamo atirou e a defesa é do Léo Link, a esticar-se em pleno ar o guarda-redes da equipa da casa e cede pontapé de canto para o Sporting.
1: Reflexos rapidíssimos de Léo Link, um remate de Jenny Catamo muito venenoso, a reação rápida do guarda-redes do Estrela da Amadora a dar canto, mais um para a equipa do Sporting.
0: É novamente canto para Rodrigo Zalazar, uruguaio à direita. Vai levantar a bola para a grande área. Novamente seis homens do Sporting em busca do cabeceamento. Levantou o braço Zalazar. Levantou agora a bola, pé direito. Atenção, sobra para Flávio. Amorteceu no peito. Vai atirar. Não cruzou em balão. A bola para Altimira. Amorteceu. Jenny Catamo domina mal. Ainda faz o passe. Mal tirado. E depois a Rodrigo Dias, pelo sim, pelo não, alivia a bola para a frente. Esta vai sobrar para Rodrigo Zalazar, pela recepção, acreditou o uruguaio, dominou no ataque à direita, entrou na área, vai cruzar, golo! Ioannidis! É Sporting! O grego ao ataque do Sporting é o 2-0 com Zalazar na jogada e Ioannidis a ampliar o resultado na Amadora.
1: Só teve mesmo de encostar Ioannidis depois de um belo trabalho de Zalazar que deixou pelo chão a defesa do Estrela da Amadora. Passe de Rodrigo Dias a encontrar Zalazar no corredor direito, depois belo trabalho do uruguaio a descobrir Ioannidis. Foi mesmo o último toque de Ioannidis no jogo, porque vai sair, vem aí Luís Soares, já está levantada a placa com a indicação da entrada do colombiano. Há outra alteração na equipa do Sporting, vai sair Flávio Gonçalves para a entrada de um reforço, Silas Anderson.
0: Bem, marca Ioannidis e vai embora. Já estava pré-definida a alteração. Rui Borges dá 60 minutos certinhos ao ponta-de-lança grego do Sporting, que se despede do jogo com o seu primeiro golo. esta temporada volta aos golos. Ioannidis, com a camisola do Sporting, só tinha marcado na pré-época diante do Estrasburgo, vai embora para a entrada de Luís Suárez e também de Oliveira, a estreia de Silas Anderson, a reforço dinamarquês vindo da Suécia, vai entrar no meio campo. A tua leitura ao golo e às alterações?
2: Olha, o golo foi um ótimo trabalho do Zalazar, creio que contou ali também com alguma sorte em alguns ressaltos antes depois de fazer o cruzamento para o Fotis, tantas vezes lá foi que acabou mesmo por marcar na última vez em que tocou na bola neste encontro, mas fica na retina a forma como o Zalazar também insiste nestes lances individuais e também tentou tantas vezes que desta feita conseguiu a sua assistência. Em relação às alterações, a do Ioannidis mais do que normal. Em relação ao Flávio...
0: Olha, atenção ao Estrela Ponte para o empate do Eno, remate contra a muralha do Sporting. Vai, a bola vai sobrar para Rui Silva, que agarra nas alturas depois de um pontapé de canto com algum veneno por parte do Estrela. Olha o Sporting, já lá vamos à análise. O Sporting no contra-ataque, a bola para Jani Catamo, muito bem. No corte, parecemos Souza, o lateral direito, e impede que Jani esticasse rumo à baliza. Temos lançamento para a equipa do Sporting. Passou o perigo para a equipa verde e branca, Sofia...
2: Não, em relação ao Flávio, não posso concordar com esta alteração. Para mim estava a ser um dos melhores do Sporting, muito bem ofensivamente e muito comprometido defensivamente. Esta será, acredito, uma alteração muito utilizada por Rui Borges ao longo da época, com Dumbiá a passar para a meia esquerda e o Silas Anderson, claro, a juntar-se à Altimira no duplo pivô do meio campo.
0: A dominar Altimira, olha o passe, seria para Silas Anderson, jogadores que fisicamente são muito parecidos, tirando ali a questão do cabelo. A bola para a equipa, a do Estrela, tenta reagir, conduz Zvonarek, aparece o croata, soltou na frente para Antonetti, vai chegar primeiro Eduardo Quaresma, mais um corte do central do Sporting.
3: Mais uma vez, Eduardo Quaresma no sítio certo, à hora certa, timing perfeito do central a colocar-se à frente de Antonetti e a conseguir tirar a bola do ponta de lança do Estrela da Amadora.
0: Estamos com 17 minutos da segunda parte. O Sporting vence por 2-0. Golos de Zalazar e Ioannidis. Zalazar, que está nos dois golos, marcou um e fez a assistência para o 2-0. A bola para Altimira. O Sporting novamente a empurrar o Estrela. A próxima em campo. A domina Luís Suárez. Mal. Péssima recepção. A bola para si que estava a bater num tijolo. Vai abrir à esquerda a equipa do Estrela da Amadora. Com Stoica. Algum espaço agora para o Romeno. O que é que ele vai fazer? Deixa no meio. Zvonarek que atrasa para a zona defensiva em Bernardo Chapo. Este deixa de novo para Zvonarek. Liberta no lado direito em Luan Patrick. Acelera a equipa do Estrela. Vai mexer daqui a pouco. Está Robinho preparado para entrar na equipa da casa. A bola em Tuê. Já tem cartão amarelo. Talvez seja ele a ir embora. A dominar no ataque a equipa do Estrela. Tenta tabelar Stoica com Antonetti. Cai no relvado e o árbitro volta a não assinalar falta. A bola para a equipa do Sporting. Suárez dominou, mas perdeu a posse de bola. Tenta a dominar no meio campo. Chapo sai bem agora naquela rotunda na zona central. Acaba por enganar a equipa do Sporting. Depois o passe sai muito a queimar para Doé. Bola para fora. Lançamento para a equipa do Sporting.
3: Mas primeiro a alteração na equipa do Estrela Amadora. Sai Santiago Serra para a entrada de, como o Ricardo já tinha dito, Robinho. A saída do jovem jogador de 19 anos. Aplausos dos adeptos do Estrela Amadora.
0: A estreia na Primeira Liga de Santiago Serra a terminar aos 64 minutos. Vai a jogo Robinho, médio brasileiro que cumpre a sua segunda época na equipa da Amadora. Sofia Oliveira, o que é que quer Pepa com esta mudança única a meio campo?
2: Na minha opinião, um jogador com um raio de ação diferente. O Robinho não tem de certo a qualidade do Santiago Serra no que concerne ao passe, no que concerne à forma como se consegue mexer em espaços mais atrasados, mas é um jogador que dá outra amplitude de movimentos ao meio-campo do Estrela e eventualmente até baixa mais para o seu lado o Eddie Doué, portanto fazendo mais aqui um 2 mais 1 no meio-campo e se calhar não tantas vezes um 1 mais 2.
0: E atenção ao Estrela, cruzamento perigoso, magnético de Souza, ganha pontapé de canto a equipa da casa.
3: Há um corte da defesa do Sporting na tentativa do Estrela Amadora chegar nas alturas, ganha sim o canto para ser batido do lado direito.
0: Pontapé de canto para a equipa da casa, canto que vai ser levantado, parece-me ser por Yanis Stoica vai levantar o pontapé de canto, acredito à estrela, à procura de um golo para reentrar no jogo, perde por 2-0 frente ao Sporting, bola levantada no primeiro poste, afasta a Silas Anderson, jogadores muito altos agora na equipa do Sporting, tenta cortar o dinamarquês, a bola ainda salta e tenta na área, protege a bola com o corpo e ganha a bola, o médio que entrou há pouco.
3: Sim, tenta conseguir controlar a bola, mas acaba por sair pela linha final, ainda assim, para Rui Silva bater o pontapé de baliza.
0: Bola para a equipa do Sporting, é pontapé de baliza que vai ser batido não por Rui Silva, mas por Quaresma, que entrega a Rui Silva, a lance estudado e consegue sair a equipa do Sporting. Com o Quaresma está a fazer um belíssimo jogo, a bola para Soares, volta a dominar muito mal a bola, Soares para já entrou apático no ataque do Sporting. A bola no ataque em Abraham, a deixar a bola no lado direito da defesa, em Shows, o Estrela, agora no meio campo do Sporting, tenta Abraham desequilibrar, fintar à direita, rodou Zvonarek, é pau roado. A por Rodrigo Dias, pareceu-me falta, mandou jogar o árbitro, a bola esticada já na frente, lá vai Dumbiá, vai acelerar o Sporting, acelera o italiano no lado esquerdo e há falta de Soares, que vê cartão amarelo, é uma entrada desastrada do ponta de lança colombiano.
3: Não está nada bem Luís Soares desde a entrada e agora faz uma falta num sítio onde a bola nem sequer estava, acaba por se embrulhar com Doué e vê rapidamente o cartão amarelo. Rui Borges vai abanando a cabeça, nada satisfeito com esta ação do avançado colombiano.
0: Bom, quatro ações Soares, três más recepções e uma falta para cartão amarelo. Para já na entrada daquele que foi, recorde-se, o melhor marcador do Sporting na temporada passada, marcou 38 golos. Luís Soares, 28 só no campeonato. A bola para a estrela, Stoica no remate, com intenção, mas sem direção.
3: Estava a ser muito pressionado, Stoica decidiu rapidamente ir para o remate, a bola sai por cima da baliza de Rui Silva sem qualquer perigo.
0: E novamente pontapé de baliza para a equipa do Sporting. Vai ser novamente um central a bater, desta vez a Inácio à esquerda, quem entrega a Rui Silva, que levanta para o lado canhoto, a defesa em Rodrigo Dias, já esticou na frente em Dumbiá, agora é o extremo esquerdo na equipa do Sporting. Perde a bola o italiano, recupera a bola a equipa da Reboleira com o Robinho no meio campo, a dominar e a atrasar para o guarda-redes Leoling, este à esquerda para Chapo, vai de novo devolver a bola para Leoling, chama o estrela à equipa do Sporting, vai na pressão, a equipa de Alvalade obriga Luan Patrick a bater a bola para fora, pouco critério, lançamento para o Sporting.
3: Tentativa de colocar a bola na frente, mas sai muito mal dos pés de Patrick e sai diretamente para fora.
0: Temos lançamento para a equipa do Sporting, vence por 2-0 na Reboleira, estamos com quase 25 minutos desta segunda parte. A Soares tenta a finta, não passa por Luan Patrick. A bola é do Estrela, ganha lançamento a equipa da casa.
3: Fica de mãos abertas. Luís Soares achava que tinha sido o Estrela o último a tocar na bola, mas roubaram-lhe mesmo a bola dos pés e lançamento para a equipa da casa.
0: Lançamento para Scholes e atenção, o árbitro apita. Chama e vai Gonçalo falar Inácio. Com o capitão do Sporting.
3: É, João Gonçalves chama Gonçalo Inácio e pede Gonçalo Inácio, cabeça a Luís Soares. Portanto, João Gonçalves dirigiu-se ao capitão do Sporting para que este avise a Luís Soares de que já tem cartão amarelo e que tem de ter cabeça fria.
0: Fica o aviso, Soares entra intempestivo, parece com a cabeça noutro sítio. O avançado que recorde-se esta semana terá saído chateado de um treino, algo que Rui Borges desvalorizou, mas parece com a cabeça noutro sítio. O ponta de lança colombiano que esteve no Campeonato do Mundo e fez mais de 5 mil minutos na época passada entre Sporting e Seleção da Colômbia. Bola para a equipa do Estrela.

0: Dá para a frente, vai atrás e ele é o link que tem de afastar a bola de qualquer maneira. Antonetti saltou, mas está a perder quase todos os duelos com Quaresma nas alturas. A bola sobra ainda para a equipa do Estrela. Agora meio campo com a Stoica a soltar para Robinho, este para Doé. Abre à direita, bem jogado. A bola vai até Souza, parece já com poucas pilhas. O Estrela da Amadora em vários jogadores. Abertura para Abraham, faz a finta, prende Rodrigo Dias. Não passa pelo lateral do Sporting, cortou. O defesa esquerdo recupera a bola. Silas Anderson no meio campo. Este abre no lado direito. A boa abertura do dinamarquês para Geni Catamo. Vai acelerar o Sporting. Lá vai Geni. Conduz a bola. Vai Anídios no apoio. No meio Salazar. Demora tempo. Geni soltou. Vai Anídios. Cruzou. Faltou gente. A bola ainda para Geni Catamo. Ajeitou a entrada da área. Levantou para a zona de ninguém. Não se percebe o que é que fez Geni Catamo.
1: Estava a tentar enquadrar-se com a baliza. Ficou entre um passo picado para a grande área e um remate. O que levou que a bola não tivesse qualquer critério e saísse pela linha final.
0: 25 minutos da segunda parte. Parte na reboleira, confira com a TSF, Estrela da Amadora 0, Sporting 2.
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0: Olha, atenção, Quaresma adormeceu, Antonetti acelerou, atirou, marcou, Estrela!

0: marca Leandro Antonetti para o relógio Eduardo Quaresma, a perder a bola em zona proibida, e Antonetti só parou no 2-1 para a equipa da casa.
1: Estava a fazer um jogo quase irrepreensível, Eduardo Quaresma, já com uma série de cortes essenciais, e agora foi ele que fica bem e bem ligado a este gol do Estrela da Amadora. Diz Eduardo Quaresma que foi agarrado por Antonetti, mas o árbitro estava perto do lance, não considera isso mesmo. Antonetti desta vez com velocidade suficiente para chegar à baliza de Rui Silva e trair o guarda-redes do Sporting. João Gonçalves aponta para a marca do centro do terreno e diz que é golo.
2: Mas mal, porque por duas vezes Eduardo Quaresma foi agarrado, o suficiente para tirar o jogador da jogada.
0: Bom, o VAR, Tiago Martins, ainda está a reavaliar o lance. Quaresma está, Rita, a protestar muito com o árbitro.
1: Está, já lá esteve também Gonçalo Inácio, agora Eduardo Quaresma. E, entretanto, há alterações na equipa do Estrela da Amadora.
2: Se este lance, desculpem só puxar a casseta atrás, porque é muito importante, se este lance não é invalidado, já não sei o que será a falta.
0: Dupla alteração, Rita, dizias, na equipa do Estrela. O Stoica foi o primeiro a sair. E creio que o Scholes, não é?
1: Sim, sai o Scholes, entra o Jefferson Encada e entra também o Benito. E, portanto, duas alterações na equipa do Estrela da Amadora. Está validado o golo do Estrela e, portanto, Luís Soares vai sair a jogar.
0: Está confirmado também pelo vídeo-árbitro o golo de Antonetti. É estreia a marcar de Antonetti com a camisola do Estrela. Ele que na época passada participou em 13 jogos, não marcou qualquer golo. Este é o primeiro. Com a camisola tricolore, o Estrela, Sofia Oliveira, reentra na discussão do jogo na Reboleira.
3: Sim, é um lance típico do Estrela Amadora, precisamente pelo corredor esquerdo, com o Stoica, como vocês disseram, e bem a lançar o Antonetti. O Eduardo Quaresma estava com a frente do lance, ganha, portanto perde a posição, mas na minha opinião também perde a posição derivada de uma falta do Antonetti nas suas costas. O árbitro não entendeu assim. O Gonçalo Inácio ainda estava na cobertura, mas na minha opinião mal por não apertar no momento do remate, e mal também o Rui Silva, porque me parece mal batido. A bola entra do seu lado e nem sequer ia especialmente puxada.
0: E atenção ao Estrela, está com energias revitalizadas.

0: que a bola não entra! E é por milagre queda de Zvonareca, também de Rui Silva, agarra a bola no guarda-redes do Sporting.
1: Calafrios no banco do Sporting depois desta jogada do Estrela. Muito espaço para o Estrela criar este ataque. Há depois um cruzamento para dentro da área onde aparece Zvonareca para finalizar. Acaba por cair, cai também Rui Silva, mas agarra a bola. Fica o susto para a equipa do Sporting.
0: Com Pepa a aplaudir efusivamente no banco da equipa da casa. A bola é do Sporting. Vai bater Rui Silva, mas o Estrela à beira do empate. O jogo a dar aqui uma guinada com o Estrela, parece nesta altura por cima, animicamente sobretudo. A bola para a equipa do Sporting, jogo em aberto na reboleira, com Altimira a atrasar para Rui Silva, bate mal na bola, está a tremer por todo o lado o Sporting. A bola no lado esquerdo da defesa, e Rodrigo Dias caiu no duelo com Encada, ganha a bola ali Dumbiano, duelo com Encada, e atenção, ui ui ui ui, a descambar entre os dois e entre os que estavam à sua volta. O árbitro tem que separar os jogadores,
1: porque Encada estava a agarrar e muito. Dumbiá acabou por perder a cabeça. O reforço do Sporting empurrou de volta Encada e agora João Gonçalves está a chamar os dois à razão, à parte, para pedir novamente cabeça fria. Está já tudo mais sereno com os dois jogadores a conversarem com o árbitro. Ganha falta a equipa do Sporting.
0: Pontapé livre para a equipa do Sporting. Estamos a entrar no último quarto de hora do jogo, já dentro, aliás, minuto 76 na reboleira, e o Estrela conseguiu reduzir. Estrela 1, Sporting 2. Bola para a equipa do Sporting. A Quaresma arriscou agora na condução, saiu bem, abriu no lado direito em Zalazar. Zalazar vai esticar a bola na frente, à procura de Dumbiá, tenta dominar, a bola sobra para Jenica Tamo, vai abrir para Soares, mal, passe curto, demasiado curto, o moçambicano, o jogo a partir, olha a Estrela com Abraham, conduz, mas não passa por Altimira. Belo corte do médio espanhol do Sporting.
1: É uma grande intervenção de Altimira. Abraham já ia novamente em direção à baliza de Rui Silva.
0: E atenção a Dumbiá, desgastado, correu, atrasou a bola para Soares e está em fora de jogo. O sprint de nada valeu ao médio italiano.
1: Tem muito corrido o Dumbiá desde que se mudou para a extrema esquerda, mas agora apanhado em fora de jogo quando tentava lançar outro ataque do Sporting.
0: E vamos ter dupla alteração na equipa do Sporting. Fresnedo e Luís Guilherme vão ao jogo.
1: Para as saídas do Vaianidis, camisola 13, entrada do espanhol Ivan Fresneda, sai também Jenny Katam para a entrada de Luís Guilherme.
0: Portanto, reformula totalmente, Sérgio Oliveira, o lado direito, Rui Borges.
2: Sim, aqui com o Fresneda a substituir o Vaianidis, enfim, não acho que o Vaianidis tenha feito um mau jogo, dentro do estilo, claro, tem as suas limitações, mas foi um jogador até criterioso quando a bola lhe chegou mais à frente, e até em várias combinações com o Geni e com o Zalazar quando caía para aquele lado. E o Luís Guilherme, que traz uma virtuosidade, uma variabilidade bem diferente da do Geni Katam àquele lado do campo.
0: Bola para a equipa do Estrela, vai dominar do meio campo, o Estrela está a crescer no jogo. A bola para Encada, abriu para Abraham, devolveu a Encada, acelera o guineense, não passa por Dumbiá no corte, olha que dois, o corte do italiano, a bola é da equipa da casa.
1: Há pouco aqueceu entre os dois, agora bastante sereno Dumbiá no carrinho limpo a tirar a bola dos pés da Encada.
0: Bola atrasada para a zona de Doe, vai cruzar, bola perigosa na área, corta Quaresma, atenção, há um remate que não surge de um jogador do Estrela, estava ali em posição privilegiada para avisar a baliza.
1: Mas muita passividade da defesa do Sporting a deixar surgir jogadores do Estrela da Amadora à entrada da área.
0: Era Rafa Soares.
1: Exatamente.
0: Que não conseguiu ali enquadrar com a baliza de Rui Silva. Ganha a bola agora Dumbiá na zona defensiva, tenta sair para o ataque o italiano. É um poço de força Dumbiá, mas primeiro Luan Patrick, que Zalazar. Bola para a equipa da casa. A dominar Robinho no meio-campo, abertura à esquerda para Rafa Soares, atrasou para Chapeau, este para Léo Link, o Estrela toca a bola no seu meio-campo, Soares pressiona, Zalazar também, abertura para o lado direito em Jefferson Encada, internacional guineense, lá vai ele, o ex-Leixões, deixou a bola para Abraham, tenta o passe, acaba desarmado por Rodrigo Dias, ao lançamento para o Sporting.
1: Foi contudo, Rodrigo Dias, este lance ainda conseguiu ganhar o lançamento mesmo à frente do banco de suplentes de Pepa, muito mais irrequieto o treinador do Estrela desde o golo da equipa da casa.
0: Sr. Oliveira, como é que está o jogo à entrada para o minuto 80?
2: Eu acho que a partir do minuto 70, mais coisa menos coisa, o Sporting entregou muita iniciativa ao Estrela Amadora. Se calhar até um pouco antes, o 2-0 fez mal ao Sporting, a equipa descontraiu em demasia, inclusive a própria substituição de Rui Borges, retirando Flávio Gonçalves e colocando Silas e Dumbiá a partir da esquerda, passa, na minha opinião, a mensagem para a equipa, porque o Flávio estava a ser um dos melhores do ponto de vista atacante, e quando tu queres dar, enfim, músculo ao meio-campo.
0: E olha a Estrela, atenção, vai para o cruzamento à esquerda, Rafa Soares, vale um corte providencial da equipa do Sporting à ponta, pé de canto para a equipa da Reboleira.
1: E é um corte mesmo extremis, porque Rafa Soares ia a toda a velocidade sob a linha final já para tentar fazer o cruzamento, ganha canto Estrela.
0: Já vamos completar a tua ideia, Sofia, primeiro vamos ao canto para a equipa do Estrela, procura de forma incessante o empate, parece-me por cima a equipa do Estrela no jogo, minuto 80 na Amadora, vai bater o canto, parece-me ser Rafa Soares, toma muito balanço, o Sporting defende com toda a gente na sua grande área, olha o canto, é à esquerda, pé esquerdo de Rafa Soares, bola levantada, para o barulho, cabeceamento de Chapo em balão por cima da baliza verde e branca.
1: Conseguiu ganhar nas alturas, não ganhou na direção e por isso a bola sai por cima da baliza de Rui Silva. Rui Borges vai mexer novamente, vem de lá Jess Derry.
0: Mais uma estreia na equipa do Sporting, desta vez do jovem inglês, emprestado pelo Chelsea. Quem é que sai?
1: Dumbiá. Saída do 77, já esteve no meio-campo, agora a jogar como extremo esquerdo, sai aplaudido pelos adeptos do Sporting no primeiro jogo oficial com a camisola dos Leões para a entrada do jovem inglês Jess Derry.
0: Jogador de apenas 19 anos, formado no Crystal Palace e que estava no Chelsea. Nas últimas temporadas, Sofia Oliveira, é mais um dado para acrescentares a tua leitura do jogo.
2: Sim, como dizia, eu acho que aquela substituição passou a ideia de que o Rui Borges estava a retrair-se, não é? Porque tu passas o Dumbiá para a esquerda, retiras um jogador como o Flávio, com outras capacidades ali à frente, e passas, na minha opinião, uma mensagem para a equipa, e a equipa retraiu-se ainda mais, começou a dar iniciativa ao Estrela, começou a prolongar muito pouco as suas posses, a perder muitas bolas, e a partir daí o Estrela também foi ganhando ânimo, marcou o golo e está por cima da partida.
0: Jess Derby, na tua opinião, no lugar de Dumbiá, o que é que quer Rui Borges?
2: O Dumbiá estava completamente morto, se me permitem a expressão, muito cansado, notava-se já nas suas ações quando a bola lhe chegava, quando ele tentava também atacar o espaço. Eu creio que, por exemplo, teria feito mais sentido, já que eventualmente Rui Borges queria tirar Flávio, entrar logo o Derry para aquela posição, passava um outro tipo de mensagem à equipa, e agora estás um bocadinho a correr atrás do prejuízo, e a equipa coletivamente já está com aquele chip diferente, que é o chip da contenção, e é difícil de alternares isso. O Sporting precisa de uma, duas, três jogadas em que tenha algum discernimento com bola e que não a perca rapidamente para voltar, pelo menos, digamos, a congelar o jogo com a bola no pé.
1: Esta noite na Reboleira estão 7.033 adeptos, casa praticamente cheia no primeiro jogo do Sporting este ano e também, obviamente, do Estrela em casa.
0: Grande trabalho agora de encada. O Estrela troca a bola meio campo, atenção, a Robinho tem espaço, zona central, abre à esquerda, é para Beni Sousa, o francês, vai cruzar Rui Silva e a bola não entra, ou entrou, a golo! Entrou! Entrou!

0: dramático diante do Sporting, num erro gigante de Rui Silva, está ligado ao golo que faz nascer a festa nas bancadas da Reboleira.
1: E fica muito, muito, muito mal a fotografia. Rui Silva, dá a impressão que é ele quem coloca a bola dentro da baliza, ou que pelo menos ainda toca antes da bola entrar na baliza. Há muito espaço para Rubinho, no corredor central, levar o ataque da equipa do Estrela da Amadora. Dá a bola a Benito, que depois faz este cruzamento desviado para dentro da baliza de Rui Silva. A Liga dá o golo ao jogador do Estrela da Amadora, mas Rui Silva não fica nada bem. Está de cara trancada, mãos na cintura, e sabe que tem bastante responsabilidade no resultado.
0: E o Sporting vê fugir em 12 minutos uma vantagem de 2 golos na Reboleira em minuto 85. Na casa do Estrela, que com muita alma e com futebol também, atenção, não é por acaso que o Estrela está por cima. Lá vem o Estrela, atenção, Antonetti vai cruzar, Abraham vai atirar, defende Rui Silva. É inacreditável o que desperdiça a Estrela, era o golo da reviravolta.
1: Tinha tudo Abraham para fazer o terceiro do Estrela da Amadora, mas Rui Silva desta vez a conseguir parar o remate da equipa do Estrela, mas muito espaço para a equipa do Estrela conseguir novamente reagir e lançar-se para o ataque. Está intranquilíssima a equipa do Sporting desde que sofreu o primeiro.
0: A bola para Salazar, o jogo abre, e de que maneira, o Sr. Oliveira, em 30 segundos, como é que explicas esta reviravolta na forma como o jogo estava a decorrer?
2: Estava a sentir-se que o Estrela estava por cima, o Estrela chega ao empate e agora eu acho que o jogo se vai partir completamente até final.
0: Há muitas culpas de Rui Silva ou não? Não conseguimos perceber muito bem.
2: É um autêntico frango de Rui Silva, ao 2-2.
0: Muito bem, atenção à equipa do Sporting. Vai no ataque com Luís Guilherme. O jogo está agora em aberto, quem diria. Abertura para Fresneda. O espanhol tenta a finta, perde. Para o jogador do Estrela. Tenta dominar no ataque a equipa da Reboleira. Bate na frente de Chapo. Está caído um jogador da equipa da casa. Foi Robinho. Ganha a bola, Silas Anderson no meio campo. Perdeu para Antonetti. Entregou para Doué. Acelera Doué. Que jogador é também Doué? Lá vai ele. Conduz a bola para a zona central. Faz o passe, mas Inácio no corte providencial.
1: Muito bem, Gonçalo Inácio posicionado à frente de Doué. Não pensou bem o 39 do Estrela da Amadora e acabou por terminar o ataque. Agora ganha uma falta a equipa do Sporting, já batido o livre.
0: É cometida por Benito, autor do 2 igual. Ataca o Sporting pela esquerda, Zalazar a ajeitar a bola, olhou para a área, tirou o cruzamento, é para a zona do guarda-redes, que agarra Léo Link.
1: Seguríssimo, o Léo Link entrava Silas Anderson para tentar finalizar esta jogada, mas muito seguro o guarda-redes do Estrela a agarrar.
0: Já bateu a bola para a frente e ataque. Veremos se o Estrela vai mesmo em busca da vitória ou se agora com o empate se retrai um pouco e vai tentar conservar o empate. A bola para a equipa do Sporting, que volta a tentar pegar no jogo. Agora procura o golo da vitória. O Sporting esteve a vencer por 2-0. A abertura para o lado esquerdo. Está 2 igual no resultado. Estamos com 87 na Reboleira. A bola à esquerda em Rodrigo Dias. Vai cruzar mal. Terrível o cruzamento do miúdo do Sporting.
1: Ainda assim consegue os aplausos. Os adeptos do Sporting tentam incentivar Rodrigo Dias, que na primeira parte tinha feito parecido uma tentativa de cruzamento que leva muito à altura e acaba por sair pela linha final.
0: Sai a jogar a equipa do Estrela de forma apoiada, de forma rasteira, com a encada no passe para a zona areca, rodopia na zona do meio campo, pressão de Altimira, tenta roubar a bola no médio espanhol e faz falta o antigo jogador do Betis de Sevilha.
1: Inteligente, Vonarek na forma como guarda a bola e sente o toque de Altimira, toca-lhe o médio do Sporting. João Gonçalves dá livre para o Estrela, que agora faz tudo obviamente com muito mais calma. Alteração na equipa do Estrela da Amadora, vai entrar Sidney, exatamente, é o camisola 9, para a saída de Antonetti. Alteração na frente e ataque do Estrela da Amadora.
0: Entrada também de Alisson, parece-me ser Alisson também, que vai a jogo, dupla mexida na equipa do Estrela. Entradas então de Van Ooydonk, um avançado, e também de Alisson Souza, duas opções de ataque para esta reta final. E atenção ao corte! É de Gonçalo Inácio, já lá estava Van Ooydonk, preparado. preparado para o golo.
1: Alto, vai no Donk no segundo posto, depois de mais um cruzamento da equipa do Estrela, ganha canto, ganha alma também, a bancada afeta aos adeptos da casa, está entusiasmadíssima com o crescimento do Estrela da Amadora, que agora vai beneficiar de um canto para bater do lado direito o ataque.
0: Ponta, pé de canto para a Estrela, está um golo da vitória à equipa da casa. Dois igual, estamos em cima dos 90, olha o canto à direita, é para Zvonarek, vai bater a bola comprida, para a segunda posta, corta de cabeça. A equipa do Sporting foi Rodrigo Dias, a bola ainda mexe no taco do Estrela, vai trocar a bola no corredor esquerdo, atrasou a bola. Agora para a zona do meio campo, muito bem do E, grande segunda parte do Marfinense, abertura à direita, Zvonarek olhou para a área, cruzou, mas estava lá. O corpo de Fresneda cortou, lança para a equipa da casa.
1: Fresneda levanta o pé para conseguir cortar a bola, mas não afasta o perigo. O Estrela continua acampado no meio campo ofensivo do... no seu meio campo ofensivo. 3, 4 minutos para se jogar até ao final do jogo.
0: É o tempo que nos para do final do desafio. Bola para a equipa do Estrela da Amadora. O Estrela está mais perto do 3-2 que o Sporting. Há lançamento para a equipa da casa. É já no meio campo atacante, atenção em cada a ligar bem, agora no lado de Alisson Souza, tenta tirar Silas Anderson, mas não consegue, à ponta, pé de canto para a Estrela.
1: Não conseguiu dominar, Silas Anderson em cima da linha final, sobe a equipa do Estrela toda para dentro da grande área, animam-se os adeptos, há novo canto para a equipa da casa.
0: O Estrela está a cheirar a vitória, olha o ponta, pé de canto, vai ser batido à direita para a equipa do Estrela. Vai levantar Zvonarek, bola tensa, corta, atenção, ainda mexe à esquerda, a dominar Rafa Soares, no lado esquerdo, o Estrela ainda com muita gente na grande área do Sporting, Rafa Soares tem espaço para cruzar, vai atrás, entregou o Robinho, e depois há uma entrada, a Durinha de Zalazar, ganha a bola do Sporting, a contra-ataque do Sporting, e há falta, para cartão amarelo, é para Benito.
1: Ei, Jess Derry também vê o cartão, porque perde completamente a cabeça, é verdade que é muito, muito agarrado, mas já se esperava que Benny tentasse travar de alguma forma o inglês, e assim que é parado, Jess Derry vira-se para trás e empurra Benito, cartão amarelo para os dois jogadores.
0: 2 minutos e meio para o final do jogo, é livre para o Sporting dentro do meio campo do Estrela, vai levantar a bola Quaresma, o Sporting sobe com toda a gente, a Quaresma não sabe o que há de fazer à bola, demora tanto tempo a bater, abate agora, entrega a bola para Altimira à esquerda, este para Rodrigo Dias, Inácio já está na grande área com ponta de lança, a bola para Derry, olha o inglês, à esquerda trabalhou, cruzou e o corte nas alturas da equipa do Estrela, a dominar ainda a bola Altimira, abriu à esquerda para Rodrigo Dias, ficou na frente, mas a bola já saiu, pertence ao Estrela da Amadora.
1: Vão celebrando os jogadores do Estrela cada centímetro de campo que conseguem conquistar, cada vez conquistam a posse de bola, muito intranquilo Rui Borges nesta fase do jogo.
0: Bola para a equipa do Sporting, bate na frente, Luan Patrick, a estica na frente e ataque, vai tentar ganhar a bola Van Hooijdonk, o avançado neerlandês afasta a Gonçalo Inácio, Anderson não consegue dominar, há lançamento mais um para a equipa da Reboleira.
1: A tentar Silas Anderson novamente ganhar a bola, mas oferece um lançamento à equipa do Estrela.
0: Minuto e meio para o final do jogo. Há lançamento para a Estrela da Amadora, lançamento para Jefferson Encada, lá direito, olha para a área. Demora o seu tempo para lançar. Coloca agora a bola em Alisson, devolve em cada, tocou de novo para Alisson, troca a bola ao Estrela, bem jogada a tabela lá direito, Alisson cruzou, bola na área, vai cortar Fresneda, ainda mexe a Contué, a ajeitar, a atirar, mas já havia ali qualquer infração no ataque da equipa da casa.
1: Tinha sido já assinalado por João Gonçalves um fora de jogo. À defesa, ao ataque da equipa Estrela da Amadora, muito numa triangulação pelo lado direito, com muito espaço pela defesa do Sporting.
0: É o último minuto na Reboleira, a bola para a equipa do Sporting, Inácio bate a bola na frente, mas panda uma zona, não há ninguém para dominar, lá vai Derry a correr, mas Patrick resolve bem, entrega a bola para a Encada, este na frente para Alisson, vai com ele Rodrigo Dias, à falta do lateral do Sporting, à ponta, pé livre para a equipa do Estrela.
1: Caiu no engodo, Rodrigo Dias, Alisson deixou-se ficar, sentiu que o toque pelas costas, caiu, o árbitro dá livre para a equipa do Estrela da Amadora, vai ser Léo Link a bater.
0: Pontapé livre para a equipa do Estrela, é o último ataque do jogo, se o Estrela quiser. Ainda tem tempo o Estrela para ir lá à frente uma última vez, mas demora o seu tempo, Léo Link vai bater a bola para a frente. vai bater o Léo Link, o jogo vai terminar na reboleira, a bola comprida, vai apitar o árbitro e acabou! É resultado final! Estrela da Amadora 2, Sporting também 2, empate para Sporting e para Estrela no arranque do campeonato. O Sporting começa a liga com uma escorregadela na reboleira.
1: Abraço, cumprimento entre Rui Borges e Pepa, saiu cabisbaixo da zona do banco de suplentes o treinador do Sporting, que agora se dirige para o centro do relvado, onde a festa é feita pelos tricolores. Caíram no relvado os jogadores do Sporting assim que o árbitro João Gonçalves apitou para o fim do jogo, muito desanimados com os últimos 20 minutos da partida. Em festa estão obviamente os adeptos do Estrela da Amadora, com os cascóis no ar na bancada central e também onde está a claque do Estrela atrás da baliza, onde marcaram os últimos e os únicos dois golos. Está a conversa com o árbitro da partida, Pepa, também Rui Borges ainda está no centro do relvado a cumprimentar os jogadores, menos obviamente efusivos os jogadores do Sporting, separados, até pouco comunicam entre si agora. A festa é mesmo feita pelos jogadores do Estrela, abraçam-se, festejam, saboreiam o ponto que conseguiram arrancar neste início teoricamente difícil de campeonato em casa frente ao Sporting. Ainda assim, há bandeiras ao alto, no topo onde estão as claques do Sporting. Os jogadores do Sporting dirigem-se agora para um dos topos, mas não é, é ao contrário, é o topo contrário onde está a claque. Vão fazer toda aquela faixa onde esteve a maioria dos adeptos do Sporting, recebem aplausos, mas também assobios, obviamente alguma insatisfação dos adeptos do Sporting, mas também bastante apoio neste primeiro desaire da época. Em festa estão os jogadores do Estrela e também os adeptos vão aproximar-se da claque estrelista, vão receber o carinho dos adeptos que se fizeram ouvir principalmente nos últimos 20 minutos do jogo.
0: Há 20 anos que não havia um empate entre a Estrela da Amadora e Sporting, o último foi em 2006, também aqui na reboleira. 20 anos depois voltam a empatar, desta vez a duas bolas. Na altura houve um 0-0, 2 igual é o resultado entre tricolores e verde e brancos. Momento de comunhão, apesar do mau resultado, entre jogadores do Sporting e adeptos.
1: E é Salazar, acabadinho de chegar, o primeiro a dar a cara pela equipa do Sporting. É ele que vai à frente de todo o pelotão, ele e João Virgínia, mas João Virgínia estava mais perto. A Salazar tomou mesmo a iniciativa, encarou os adeptos do Sporting, que reagiram com apoio, cânticos e palmas a compasso. Sai cabisbaixa a equipa do Sporting em direção aos balneários, também a Rui Silva, ele que está inteiramente ligado ao gol do empate, vai de cara trancada, olhos no chão, desanimado pela exibição que deixa no estádio na Reboleira. Ainda estão plantados na grande área para onde estiveram a atacar os jogadores do Estrela da Amadora, festejam com os seus adeptos, daqui a pouco também já se vão encaminhando para os balneários. Está lá também Pepa, primeiro jogo, primeiros pontos pelo Estrela da Amadora, vai aplaudindo para as bancadas.
0: Sofia Oliveira, começamos por ti na votação do melhor em campo para a TSF. Já tens o teu voto pensado?
3: Sim, para mim foi Altimira, enfim, a minha escolha de melhor em campo. O critério é sempre referente ao jogador que para mim tem o maior número de ações positivas, e para mim o Altimira foi o melhor jogador em campo. Depois poderemos aqui ter alguns jogadores em destaque, o Salazar faz um golo e uma assistência, o Antonetti também marca um golo, o Stoica está também no lance do golo do Antonetti, mas eu creio que de um modo global, para mim o melhor jogador em campo foi o Altimira.
0: Muito bem, um voto para Altimira. Rita, já tens o teu voto pensado?
1: Desculpa, eu estava a olhar para a reportagem. Voto de melhor em campo para mim é Rodrigo Salazar.
0: Eu voto também em Rodrigo Salazar.
4: Olha, vamos já para as primeiras reações, já vamos concluir esse voto. Rodrigo Salazar, na zona de entrevistas rápidas da Sportiva.
5: Eu já meti goles e perdemos dois pontos que são muito importantes, mas bom, agora seguir trabalhando, melhorar e esperar a semana que vem.
6: Uma altura que o comissário Rui Borges até coloca para dentro o Silas Anderson ali para segurar o meio campo, mas a equipa até parece que fica um pouco partida. Há aqui também um lado mais físico que ainda não está a 100%.
5: Bueno, não sei, creo que también a lo mejor falta de conocernos todavía, pero bueno, como te he dicho, el equipo ha trabajado bien, ha hecho un buen trabajo, una pena esos dos goles recibidos, pero bueno, ahora a descansar, que la semana que viene se viene otro partido importante y hay que mejorar muchas cosas.
6: Numa equipa que perdeu algumas referências de balneário, Rodrigo, depois de um resultado onde não começam bem o campeonato, há aqui que agarrar o barco e que dizer já que está apenas no início.
5: Sí, obviamente que nosotros vamos a dar todo por Sporting, sabemos la responsabilidad que conlleva llevar este escudo, representar este equipo, creo que todos somos conscientes que tenemos que dar más, dar las gracias a nuestra gente que nos hizo sentir como en casa y bueno, pedirle disculpas también por no darle la alegría de los tres puntos y bueno, dejarles saber que la semana que viene lo vamos a dar todo para ganar y para darles una alegria.
6: Obrigado, Rodrigo Salazar, internacional.
4: Ora está, Rodrigo Salazar, depois deste empate do Sporting na Reboleira, 2-2, resultado final com Rodrigo Salazar a marcar um golo e a fazer uma assistência. O primeiro golo do jogo foi mesmo do internacional uruguaio, depois assistiu para o segundo golo do Sporting. Vamos esperar mais uns instantes para ver se aparece mais alguém.
0: Ainda vai demorar.
4: Parece-me que sim, porque não aparece mais ninguém naquela zona, portanto, Ricardo, podes prosseguir.
0: Ainda vai demorar alguns minutos, creio que vai falar Antonetti, o avançado que marcou o primeiro gol do Estrela na altura ao 2-1, ainda está ali a vestir um casaco de fato de treino, já está sem camisola, essa camisola já voou porventura para as bancadas depois do momento também aqui de muita comunhão entre os jogadores do Estrela e esta bancada central aqui onde nos encontramos, momento muito bonito entre equipa e adeptos, claramente satisfeitos com este primeiro ponto do Estrela no arranque do campeonato. Creio que, e fechando a nossa votação, Salazar foi eleito pelo TSF o melhor em campo. 2 votos para o internacional uruguaio que esteve nos 2 golos do Sporting. Marcou o primeiro logo no arranque da segunda parte e fez a assistência para o segundo da autoria de Ioannidis. Entretanto, o Estrela chegou ao empate, minuto 72, Antonetti, depois de uma perda de bola do Sporting, isolado, não tremeu, e Benito, aos 84, a marcar então o 2 igual final, com o qual terminou este desafio na Reboleira. Bancadas a despirem-se rapidamente de adeptos, quer os do Sporting, quer os do Estrela, vão saindo. Quem vai falar, Bruno, já não vai ser Antonetti, vai ser o Benito, ou Beni Souza, como também aparece o nome deste médio que foi autor do 2 igual. Será ele a falar daqui a pouco ao canal que transmitiu o desafio. Portanto, 2 igual, 4 golos que podem ser vistos também no site da TSF em tsf.pt. Estão lá os golos, os 2 do Sporting e também os 2 da equipa do Estrela da Amadora. Sendo que eu creio que Benito vai receber o prémio de melhor em campo para o canal que transmitiu o desafio e, portanto, não sei se vai falar ou não o Benito.
4: Ele para já está ali com o prémio de melhor em campo, foi ele considerado o melhor em campo para a Sport TV. Creio que vamos ter a oportunidade de ouvir pelo menos uma resposta de Benito.
6: Bem, a casinha do Benito.
7: Sim, foi a Académica de Coimbra. Sim, foi bom e agora sou muito feliz de estar aqui no Extra Amador e espero que vai ser o primeiro de muitos para ajudar a equipa e continuar assim.
6: Obrigado, Benito.
4: Ora, aí está Benito, ele que esteve emprestado à Académica na época passada pelo Benfica, fez em 24-25 11 jogos pela equipa B do Benfica, começou em Portugal no Amora, depois de ter sido formado no Le Havre e depois o Benfica acabou por emprestá-lo à Académica na última temporada, onde fez 7 golos. Vamos então ouvir Antonetti na zona de entrevistas rápidas da Sport TV.
8: Aos dois gols e ao final tirei de humildade e de sacrifício e ao final se deu para mim, mas creo que há que destacar o trabalho de todo o equipo porque não é fácil o que hicimos e creo que é uma muito boa carta de apresentação para toda a afición.
6: É uma equipa do Estrela que o ano passado esteve com dificuldades, mas hoje entra aqui e dá uma resposta a perder 2-0 com o Sporting, que foi segundo classificado. Dá aqui uma resposta que mostra o caráter deste grupo para a época.
8: Sí, yo creo que eso es lo que nos han transmitido desde el cuerpo técnico, desde la nueva directiva del club, que tenemos que darlo todo y morir por este escudo. Y creo que hoy se ha visto que se nos puso en contra, pero al final cuando hay humildad y hay sacrificio, las cosas se pueden sacar y creo que esto es el inicio de algo muy bonito.
6: Com Pepa agora, só para fechar, Antonelli. O ano passado o Rodrigo Pinho aparecia ali na frente, saiu o Rodrigo, é o Antonelli o aumento de confiança para ser o 9 da equipa do Estrela?
8: Esa respuesta solo la tiene Pepa. Yo voy a intentar cada vez que salga al campo dar lo mejor de mí y si al final soy yo, pues soy yo, si otro, pues otro, pero creo que tengo mucho que darle a este equipo y creo que va a ser una grande época.
6: Obrigado por este bocadinho.
4: Leandro Antonetti, internacional porto-ricanho de 23 anos, jogador que ainda realizou 2 jogos pelo Sevilha hoje, importante neste empate do Estrela da Amadora em casa frente ao Sporting. Leandro Antonetti, autor de um dos golos, do primeiro golo do Estrela da Amadora, a reduzir a diferença. Depois foi Beni Sousa, que também aqui escutamos, a fazer o golo do empate. Estrela da Amadora 2, Sporting 2. Ricardo Barras, daqui a pouco vamos ter a oportunidade também de ouvir as primeiras reações dos treinadores Rui Borges e também de Pepa.
9: Já não será no relvado do Estádio da Reboleira, vai ser já na parte interior do recinto. Fé Oliveira, vamos ser interrompidos, obviamente, mas pedia-te para já e mais a frio uma primeira leitura a este empate entre Estrela e Sporting. Empate justo, pergunto-te, olhando para a reação do Estrela.
3: A justiça não é tão fácil assim de comentar num jogo como este, que teve tantos picos das duas equipas. Acho que a primeira parte é uma primeira parte unilateral, só tivemos Sporting. O Sporting podia ter chegado ao intervalo com um 3-0 tranquilamente, isso não aconteceu. Chega no segundo tempo ao 2-0 e a partir daí a equipa desligou, quis viver mais tempo do que tinha vivido até aí em organização defensiva, não foi capaz disso, começou a deixar muitos espaços que foram aproveitados pelo Estrela Amadora, principalmente na zona do meio campo, até porque o Sporting divide ali entre uma pressão muito agressiva em referências individuais e uma organização que também parte de algumas referências individuais, e claramente estes momentos são os momentos em que se notam que os jogadores ainda não têm a tal química entre si, e isso foi notório com o Estrela desempoeirado, que foi para cima, começou a ganhar ânimo, começou a ter iniciativa, começou também a terem alguns jogadores que tinham tido pouca bola na primeira parte, coragem, inspiração, estoica. O próprio Antonetti, que faz uma bela exibição, muito desgastado na primeira parte, mas não deixou de correr na segunda. Os médios, o Doué com mais espaço e com mais bola, naturalmente, também consegue fazer mais diferença quando tem mais bola. É um médio com um raio de ação também bastante grande. Os próprios laterais a projetarem-se, portanto, foi um Estrela desempoeirado à procura do golo. Chegou esse golo, o Sporting não mais conseguiu controlar o jogo. É que, Ricardo, isto de ter jogadores fisicamente imponentes é bom, mas depois queres controlar o jogo e vais pedir a quem? O Morita já não está no banco, o Daniel Bragança não está no banco, e eu acho que vamos poder ouvir o Rui Borges, não é, Bruno?
4: Exatamente, vamos conferir então as primeiras reações do treinador do Sporting.
6: Parece que é quando o Sporting depois acabou por se partir um bocadinho. O que é que justifica isto, na sua opinião?
10: Não, acabámos por ser penalizados com 2 erros. Claramente com 2 erros, tivemos 70 minutos muito bons, uma primeira parte onde dominámos o jogo, controlámos o jogo com qualidade, às vezes com menos qualidade, roubado muito mal, mas fomos conseguindo mandar no jogo acima de tudo, fomos criando algumas situações de finalização também. Uma segunda parte onde entramos muito bem e até aos 70 minutos é certo que depois de mexer na equipa, onde a gente queria mais do que robustez é dar frescura, porque estávamos a sentir que alguma malta estava a cair um bocadinho em termos físicos, foi quando caímos também em termos coletivos, e isso não pode acontecer, tem que servir aviso. De aviso e de exemplo acima de tudo para todos, que temos que dar muito mais, temos que saber sofrer em alguns momentos, vamos ter que saber sofrer, por mais que sejamos Sporting, campo difícil, adversário em sua casa sempre um adversário difícil, o relvado não ajuda, é certo, e tínhamos que nos últimos 20 minutos ser muito mais competitivos em termos coletivos. Acabamos de ser penalizados com dois erros.
6: Falta aqui ainda dar também um passo em frente no momento físico da equipa. Notou isso, que aquela quebra ali quando o Estrela vai para cima, a equipa quebra fisicamente?
10: Eu acho que não tem muito a ver com a quebra, porque no momento que eles crescem é quando nós fazemos quase as 5 substituições, por isso não pode ser desculpa a quebra física, porque nós fisicamente estamos muito bem e demonstramos isso hoje aqui. Temos de ser muito mais equilibrados e muito mais competitivos. E quando principalmente que a equipa está fresca, porque era um momento que a equipa estava fresca, tínhamos que dar muito mais. E temos que dar muito mais. Estamos no Sporting e eles têm que dar muito mais. Eles têm que perceber isso e que sirva mesmo de aviso para todos, porque chegaram a um grande clube e o grande clube exige mais do que o melhor que nós podemos dar.
6: Rui, ali um momento, eu não tenho agora presente na memória se é no primeiro ou no segundo golo, mas onde há um dos jogadores do Sporting que fica a pedir uma falta, é algo que já na época passada, recordo-me por exemplo em Bilbao, que também tinha acontecido e a equipa depois sofreu. É este estar ligado, que o Rui é uma expressão que o Rui usa muito, o estar ligado, que hoje naquele momento não aconteceu.
10: E não é o caso de estar ligado, por acaso é o Quaresma que faz um belíssimo jogo.
6: Verdade.
10: E acaba por ali naquele momento em si, não é o caso de estar desligado, é o acreditar. Não podia, porque já tinha servido de exemplo também o fim da primeira parte, o último lance com o Inácio, e o árbitro não apitou, deixou andar e fez exatamente isso no gol. Por isso não podemos desconfiar sempre, e não podemos estar em cima do resultado, porque estava 2-0, e entrar um pouco às vezes num ou outro comportamento em termos de facilitismo, porque até o caso que o Quaresma fez um grande jogo e acaba por manchar a exibição naquele momento.
6: Para fechar, Rui, o Diomandé esteve hoje aqui na ficha de jogo, tem viagem marcada para amanhã para a Inglaterra, é o despedir dele também deste plantel do Sporting, um jogador que deu muito à equipa.
10: Já é jogador de Sporting, é o que posso dizer.
6: Obrigado. Rui Borges, técnico da equipa do
4: Ora
6: Sporting.
4: Está, ainda Rui aqui. Borges, nas primeiras declarações após este empate, recordo que o Sporting esteve a vencer por 2-0, deixou-se empatar com 2 golos do Estrela da Amadora em pouquíssimos minutos. Daqui a pouco também vamos conferir as primeiras reações de Pepa, mas parece que, pelo andar da carruagem, não é para já. Recordo, aproveito para recordar os resultados já conhecidos desta primeira jornada, depois de o Estoril Praia ter-se empatado ontem em casa frente ao Famalicão, 1-1 foi o resultado na abertura da jornada 1, na abertura do campeonato. Já hoje o Marítimo venceu por 1-0 o Casa Pia e o Vitória de Guimarães, antes deste Estrela da Amadora Sporting, perdeu em casa com o Arouca por 1-0. São os 4 resultados conhecidos até este instante. Amanhã mais 4 jogos: Futebol Clube do Porto Arouca às 6 da tarde, Gil Vicente Rio Ave, Moreirense Braga e Benfica Académico de Viseu, os 3 jogos às 8:30. Recordando que a TSF transmite o Futebol Clube do Porto Alverca, o Moreirense Braga e o Benfica Académico Viseu. A jornada 1 só vai encerrar-se na segunda-feira às 8:15 da noite, quando o Santa Clara receber o Nacional da Madeira. Ricardo Barras, penso que não temos Pepa para já.
9: E portanto, Fiel Oliveira, vamos continuar com a tua análise e deixa-me já ir a esta flash interview de Rui Borges. Fica aqui uma mensagem forte, pareceu-me, para alguns jogadores. Têm de dar muito mais. Isto é o Sporting, chegaram a um grande clube. Dá-me a ideia que está a apontar um pouco o foco a alguns dos reforços, pelo discurso de Rui Borges. Não sei se ficaste também com essa ideia. Não sei se estava-se a referir a Silas Anderson, a Altimira, enfim, ele referiu que quando procurou dar frescura à equipa, no tal minuto 70, por aí, foi quando a equipa caiu depois das alterações. Como é que olhas para esta mensagem, que me pareceu até forte e a marcar já alguma posição do Rui Borges?
3: Ou seja, um discurso destes é um discurso perigoso para a nossa interpretação, porque o Rui Borges acaba por espingardar aqui para várias direções, mas nós não sabemos em que é que ele queria acertar. E portanto, quando tu colocas o ónus desta forma nos jogadores e não especificas, enfim, estava
9: eu
3: a falar.
9: Eu posso estar enganado, eu por acaso não apontei, mas eu fico com a ideia que ele disse: chegaram a um grande clube e portanto têm de dar mais. E portanto, este chegaram dá a entender que é para os novos jogadores,
3: certo,
9: do Sporting,
3: mas...
9: e não os anteriores.
3: Exemplo,
9: não sei se podemos extrapolar dessa forma.
3: Para mim, o Altimira faz uma grande exibição e é um dos jogadores novos. E o Aniris foi um dos piores na primeira parte e até sair, e é um dos jogadores que já lá estava. Portanto, foi quem? O Silas, que entrou depois para o lugar do Flávio Gonçalves. Não sei, não faço mesmo ideia. O Rui Silva dá um franco todo o tamanho e é um jogador de enorme experiência, tem 32 anos e já lá estava. Portanto, é muito difícil interpretar estas palavras. Eu sei que os adeptos, no geral, costumam gostar dos treinadores que têm este pulso firme nas conferências, mas eu
4: Olha,
3: fico confusa.
4: Já temos aí Pedro Miguel Marques da Costa Filipe, mais conhecido por Pepa, na zona de entrevistas rápidas da Sport TV. Vamos ouvir o treinador, o novo treinador do Estrela da Amadora.
11: Antes de mais, olha, parabéns às três equipas. Foi um jogo emotivo, jogo bonito em termos de espetáculo, de perceber o que é que ia acontecer, o que é que não ia, mas acima de tudo olho muito mais para a nossa equipa. E fazendo um resumo do jogo, a primeira parte foi muito difícil, o que é normal também. Tenho que realçar também um meio campo com uma idade média de 20 anos de idade, e nunca é fácil estrear o primeiro jogo contra o Sporting com uma capacidade física e de pressão muito forte no corredor central. Nós estávamos ali a cometer alguns erros de perder algumas bolas, a insistir um pouco por dentro, mesmo na transição estávamos a tentar sair pelo corredor ativo e o espaço estava sempre no corredor contrário ou até na profundidade. A verdade é que conseguimos sair algumas vezes, com bola não tivemos assim tão bem na primeira parte, o que é normal também, alguma ansiedade no primeiro jogo. Por incrível que pareça, o futebol é isto. Quando sofremos o primeiro gol, na minha opinião, não digo que começamos a tomar conta do jogo, mas transformamos-nos por completo. Deu gosto. E a verdade é que sofremos no primeiro minuto, sofremos quando estávamos melhor depois no segundo. Mas a equipa não foi abaixo, quem entrou muito bem, também entrou para ajudar, é esse espírito que nós queremos, essa mentalidade, independentemente da idade. Eu disse isto no início e não mudo nada por termos empatado ou não. A equipa tem muito potencial para crescer, ainda está muito longe daquilo que eu acredito e nós acreditamos que pode entregar em jogo. Portanto, ficamos satisfeitos com o ponto. Ficamos, claro que ficamos, porque um ponto é um ponto, mas a verdade é que eu acabei o jogo com uma sensação até já de um bocado de azia, porque, com todo o respeito, na primeira parte não, mas na segunda senti que poderíamos ter virado o jogo e tivemos ali duas oportunidades para fazer o 3-2, não conseguimos, mas um esforço tremendo dos jogadores. Parabéns a todos mesmo.
12: Essa sensação nota-se ali naquelas duas últimas substituições, onde empatado já 2-2, ainda assim coloca o Sidney para jogo, coloca também o Alisson, se não estou em erro. Era claramente o Estrela a dizer: ok, é um ponto, mas nós queremos é mais. A equipa estava capaz?
11: Sim, isso aí não... Estive fora 3 anos ou 4, mas não, isso não muda. A nossa essência é... Às vezes não conseguimos, mas eu prefiro perder a tentar ganhar do que não ganhar a tentar um empate, isso não existe. Se perdemos, parabéns ao adversário, ou foi melhor que nós, ou não tivemos uma noite ou um dia bom, isso faz parte do futebol, é assim que também crescemos. Agora, tentamos sempre passar essa energia para dentro de campo, passar essa mentalidade ganhadora, independentemente de quem está do outro lado. E sabíamos, e viu-se, principalmente na primeira parte, o poderio do Sporting e a capacidade física de ganhar segundas bolas, de pressionar alto, dificultou-nos muito, mas também sabíamos que é muito difícil fazer isso durante 90 minutos. Portanto, os espaços iam começar a aparecer, agora temos a nós também a procurar esses espaços e a criar com mobilidade, e esses espaços depois vão aparecendo, e tivemos N situações depois para fazer mais golos e descansar com bola, algo que não conseguimos na primeira parte, por mérito do Sporting.
12: Para fechar, Pepa, este é um Estrela que no ano passado passou algumas dificuldades, este ano tem algumas mudanças, tem alguns jogadores que transitam, mas é um Estrela que, estando aqui já mais à sua imagem, como já disse também, é um Estrela que lhe dá garantias de que vai estar mais tranquilo.
11: Nós vamos, acima de tudo, é o processo. Nós vamos jogo a jogo, como é óbvio, isso é um chavão, mas acima de tudo é o processo. Disse várias vezes lá dentro, durante a semana, independentemente do resultado, temos é que acreditar e estar agarrados à nossa ideia de jogo, ao processo, que vamos crescer. Ainda vão entrar 3 a 4 jogadores, porque, e não é estar a tirar valor ou a quem encaixa, não é isso, mas a verdade é que precisamos também de mais experiência, apesar que hoje essa irreverência também normalmente também ajuda muito, mas é preciso também ter algum equilíbrio, alguma experiência dentro de campo e no dia-a-dia, não é? Porque os miúdos também crescem com os graúdos, faz parte, mas isso é com calma, é esperar, confiar na direção, na administração, quem entrou também, e termos esta paciência. Já disse isto, gostava de ter cá mais 2 ou 3 há mais tempo, mas acima de tudo é potenciar ao máximo quem temos e não estar à espera de quem chegue, mas sim trabalhar com tudo, com os que temos, que deram hoje uma resposta fantástica, um pouco à imagem daquilo que fazem todos os dias. Pois às vezes somos mais felizes ou menos felizes. Hoje fomos na primeira parte ali uma situação, outra na segunda senti que até podíamos ter virado o jogo, mas acabou por ser um jogo muito emotivo e bem disputado.
12: Obrigado, Pepa.
4: Pepa, feliz de mostrar a felicidade neste regresso ao futebol português, recordando que o treinador português esteve fora de Portugal 4 temporadas depois da passagem pela Arábia Saudita, pelo Qatar. O último clube que treinou foi o Sport Recife, também tinha treinado o Cruzeiro e a última aparição em Portugal tinha sido Vitória de Guimarães. Está de regresso ao futebol português agora para treinar-se o Estrela da Amadora e a começar com o pé direito. Ricardo Barros, o próprio, admitiu a conseguir-se empatar frente ao vice-campeão português.
9: Pepa, que em 13 jogos na carreira frente ao Sporting, como treinador, entenda-se, tinha perdido 11, portanto consegue apenas pela terceira vez não perder frente ao Sporting, só venceu uma vez, já quando estava no Tondela, um jogo em 2019 já, portanto é um resultado até para a carreira de Pepa fora daquilo que é o habitual para o técnico que depois de passagens pela Arábia, pelo Qatar e pelo Brasil, está então de regresso à Primeira Liga. Sr. Oliveira, estávamos a falar do Rui Borges e sobre as tais palavras direcionadas ou não, não o sabemos, do técnico do Sporting, mas deixa-me já até pegar por aí antes de o ouvirmos falar na conferência de imprensa.
3: Sim.
9: Qual é a quota parte de responsabilidade do Rui Borges neste empate, em termos daquilo que fez a partir do banco?
3: Alguma, a meu ver. Eu, quando o Flávio saiu, fiquei um bocadinho incrédula, expressei-o aqui.
4: Olha, Sofia, já temos Rui Borges sala de imprensa do estádio do Estrela da Amadora. Vamos escutar então Rui Borges agora em conferência de imprensa. Primeira questão para o técnico do Sporting. Vamos ouvir então, Rui Borges.
13: Faltou-me termos tido os 2 erros que tivemos. São 2 erros que tivemos que não podíamos ter tido. 70 minutos muito bons e 20, 25 menos bons. Não sei se era por estarmos a ganhar 2-0, caímos. Até porque foi o momento que nós acabámos por fazer as substituições quase todas, porque sentíamos que a equipa estava a quebrar um bocadinho em alguns momentos, em algumas posições, e foi quando quebramos, e isso não pode acontecer. Se a gente mete jogadores frescos, é para ajudar, é para dar uma continuidade em termos de intensidade à equipa, e não a tivemos. Parece que ficámos ali um pouco, depois dos 2-1 também, meios, não digo desligados, mas meios duvidosos nós. Acabámos por deixar crescer o Estrela, a acreditar até ao fim, acabaram por fazer o 2-2, mas temos que fazer muito mais. Não podemos ser só isto, não podemos ser só 70 minutos, temos que ser 95, 100 minutos, o que for, com a mesma atitude competitiva, competir até ao fim, com a mesma intensidade. Por isso que sirva, já disse isso também na flash, de aviso a todos, tem que dar muito mais. É.
14: Há uma altura do jogo que o árbitro vai falar com o Gonçalo Inácio e nós não conseguimos ouvir, né? Mas nós percebemos que o gesto do Inácio que ele faz para o Luís Soares faz-lhe assim. E o Soares reclama, pergunta se a frustração da academia daquele dia se a trouxe com ele aqui para a Amadora, e também pergunta se disse que o Soares deve ter mais um mês de férias que deveria ter. Fisicamente pode estar cansado. Depois da pré-época do Nel, se não teria sido melhor o Nel e não o Soares?
13: Opção em só, meter o Soares. O resto aquilo que o árbitro disse ao Inácio, não sei, o Soares tinha amarelo, estava ali meio pegado com o central, é natural que o árbitro tenha avisado, apenas isso.
14: Não tem nada a ver com a frustração?
13: Não, é com o jogo.
15: Sico.
14: Nós vimos algumas visitações
13: do Alinácio durante o jogo. Primeiro gol do Estrela Amadora, o Quaresma, visto do lance.
14: Ficou mais preocupado hoje com a saída do
13: Diomando
14: e com as recuperações do
13: Abar
14: e do
13: Bebast? São dois jogadores que estão recuperados. Vão começar a treinar normal. E do resto, é um erro, é certo. O Quaresma não pode parar. Não sei se parou por estarmos a ganhar 2-0. Fez um belíssimo jogo. Fez um grande jogo. Acaba por manchar nesse momento por um erro individual. É algo que tem que servir de exemplo para ele e para todos, volto a dizer, porque não podemos, a grandeza do clube que estamos não permite que tenhamos estes erros que tivemos para sermos penalizados. Não podemos. Se queremos ser campeões e queremos lutar pelo título nacional, temos que fazer mais. Volto a dizer, não é por 70 minutos, tem que ser por 90, 95 ou 100 minutos.
15: RTP, lá atrás.
14: Bom dia, Mr. Em geral, ainda para a RTP Notícias, deixe-me perguntar sobre as normalidades que apresentam no 11, que é o Rodrigo Dias e o Flávio Gonçalves. O que é que achou da exibição dos dois jovens e se mostraram argumentos para continuar no 11 inicial?
13: Sim, se estavam no 11 inicial é porque têm demonstrado a sua qualidade individual e coletiva, dentro do coletivo da equipa, e mereceram essa oportunidade. Tiveram muito bem os dois, fizeram um belíssimo jogo os dois. Por isso, feliz por aquilo que eles foram capazes de fazer ao longo do jogo.
15: TSF, que é o Fred.
16: Correto. Pierre, em direto para a TSF. Falou-te muito das substituições e de que o Sporting não pode só dar 70 minutos. Mas as substituições também dão sinais para a equipa e o Rui Borges tira o Flávio Gonçalves, que até estava a ser um dos jogadores a entregar mais à equipa, em termos de criatividade até, para colocar o Dumbiá nesse lugar, em vez de, por exemplo, mexer no meio-campo ou colocar logo lá o Jess Derry. Isso não foi um sinal também para a equipa de que o 2-0 era um resultado que estava mais tranquilo?
13: Não, o sinal era de frescura. Apenas e só isso. Nós temos jogos para a época com muitos golos e com o Issa a jogar um bocado por fora e à esquerda e com o Silas lá no meio, por isso não tem nada a ver com isso, tem a ver sim com a forma com que entramos e com que encaramos o jogo. Mesmo a malta que entrou tinha que encarar o jogo de outra forma, porque tinha que ajudar mais do que o que ajudou a equipe. Nem sempre as coisas correm como nós queremos e desejamos, é certo. O futebol é isto mesmo, mas volto a dizer que sirva de aviso e de exemplo a todos. Temos que dar muito mais.
15: Recosta, Paulo e Filipe.
17: Bem-vista, uma pergunta a Rassó Gamandé, que nos respondesse o facto de ser inicial que o programa já está caminhando no Nottingham, se não aparecia para si ou não, até ter em conta as faixas centrais que há. E outra questão, houve no final tanto aplausos como a subir da parte da casa, tendo em conta que é um grupo muito novo, renovado, como já disse, que tem jogadores que saíram do peso, como se iam à casa, e tem agora figuras novas. Isso é uma pressão extra para si, para o grupo? Acha que os jogadores novos conseguem dar com essa pressão também, de haver essa pressão dos adeptos que já subiram nos alguns juntos a público? Dá pouca margem de erro para a equipe ou acha que não é assim?
13: Quem vem para o Sporting sabe que a margem de erro é pouca, ou nenhuma, porque queremos lutar pelos títulos. Por isso, a pressão existe desde o início. Tem que saber aguentar. Quando as coisas não correm bem, é natural que os adeptos não fiquem contentes, nem eles nem nós. Por isso é natural, tem que saber viver com essa pressão. Se estão neste clube é porque lhe reconhecemos qualidade e capacidade para aguentar essa pressão que vocês falam e essa exigência. Por isso tem que se habituar, porque estão num grande clube e a exigência é máxima, dentro e de fora para dentro, é natural.
17: E o Diamante? Se pode confirmar que também já está.
13: O Diamante é jogador do Sporting, estava no banco de suplentes, foi escolha.
15: A bola no cinto.
18: Bom dia, Tristar. Passamos para a bola aqui e falar de um dos pontos positivos do Sporting, sobre foi a salvação, uma última assistência, mas também da relação que já mostrou dentro do campo com o Jenny Catam, com algumas trocas de bola, de posições, às vezes um atacava mais a profundidade, outro ficava mais atrás, mas um atacava mais alto, ficava mais por dentro. Tem sido algo que tem trabalhado desde o início, sobretudo desde que o Zalazar chegou e algo que ainda espera ver evoluir com o decorrer da época.
13: Sim, as ligações vão se tornar cada vez melhores ao longo do tempo. O próprio tempo vai criar isso e vai dar isso. Vão-se conhecer melhor, vão-se perceber melhor uns aos outros e é natural que com o tempo sejam cada vez ainda melhores nessas ligações. Por isso, Fizeram um bom jogo, o Rodrigo fez um bom jogo, apenas isso ou isso, por isso não estou muito... Sei aquilo que nós trabalhamos, aquilo que é o processo, eles sabem, fazem-no muito bem, trabalham-no muito bem, e lá está. Depois, com o passar do tempo, eles vão dar muitas coisas diferentes dentro da equipa, com as ligações próprias que vão criar uns com os outros.
19: Bola na rede, Leandro.
20: Olá, Mr. Ricardo, bola na rede. O Sérgio Altimira estreou-se oficialmente pelo Sporting neste encontro e foi um médio que deu algum equilíbrio à equipa. Eu pergunto-lhe o que é que taticamente pode dar o espanhol a este Sporting?
13: O que deu hoje, bastante equilíbrio, bastante qualidade, bastante tranquilidade com bola. Fez um grande jogo, para mim pessoalmente acho que ele fez um grande jogo. Esteve sempre ligado, sempre nos sítios certos, recuperou muitas bolas à equipa, boas reações perto, curtas. Boa tranquilidade com bola, por isso é isso que ele dá, é isso que nós esperávamos dele, é isso que esperámos ao longo da época, e que hoje, a partir de hoje, aumente mais aquilo que é a sua qualidade e rendimento para com a equipa.
19: É tudo, obrigado.
13: Obrigado.
4: Chega assim ao fim a conferência de imprensa de Rui Borges, visivelmente agastado, com cara fechada. Com cara de poucos amigos a responder a todas as perguntas, mas a não se estender muito, como várias vezes acontece. Daqui a pouco, creio que vamos ter a oportunidade também de ouvir Pepa, Ricardo Parras, mas para já ficam estas declarações, depois de o termos ouvido já falar na zona de entrevistas rápidas, ficam aqui também.

0: E a Rita questionou também o técnico do Sporting sobre isso, o tal, as tais entradas que ele promoveu na equipa, nomeadamente a subida de Dumbiá para a posição de médio esquerdo, que, enfim, Rui Borges disse que não foi por aí. A tua leitura também às palavras, e também a encadear com o que estavas a dizer há pouco, a tua leitura também àquilo que foi Rui Borges a partir do banco de suplentes.
1: Sim, a pergunta da Rita foi boa, como foram outras perguntas na conferência de imprensa, mas como disse o Bruno, o Rui Borges estava visivelmente sem energia e isso não ajudou a que a mensagem se fizesse passar.
2: E já agora, Rita, desculpa interromper-te,
1: força,
2: só queria que vissem a expressão de Rui Borges quando o Sporting sofreu 2-0, inenarrável.
1: Sim, é normal, o Sporting teve o jogo na mão, enfim, e eu creio que essa falta de capacidade de colocar sumo e de colocar alguma, sei lá, alguma explicação mais interessante e mais fiel à realidade acabou por se fazer ver e por se fazer ouvir na conferência de imprensa. Também já tinha acontecido na Flash, mas estava muito, muito agastado, como disse o Bruno, com toda a história do jogo. Eu acho que lhe fizeram boas perguntas, mas de facto o Rui Borges não teve a capacidade e o discernimento que é necessário ter depois de um jogo destes para conseguir corresponder.
0: Eu fiquei com a ideia, Sofia, que houve aqui agora, foi muito mais esclarecido o Rui Borges na crítica aos suplentes que entraram, porque houve ali claramente palavras dirigidas para os jogadores que entraram. Recordo os jogadores que entraram: Soares e Silas Anderson aos 61, Fresneda, Luís Guilherme aos 78 e Jess Derby aos 82. Portanto, houve aqui palavras claramente dirigidas de Rui Borges a pedir mais aos jogadores que entraram na equipa do Sporting.
1: Mas vês, eu não entendo, porque eu não acho que o problema tenha estado aí. Sinceramente, opa, eu amanhã até posso rever o jogo e ter uma opinião diferente. Mas repara, o Luís Guilherme mal tocou na bola, porque o Estrela só não fez os 3-2 porque não calhou. O Estrela acabou o jogo muito por cima do Sporting. O Sporting não mais conseguiu sequer ameaçar a baliza do Léo Link. O Luís Guilherme tocou duas vezes na bola e não acho que tenha tocado mal, sinceramente. Teve duas ações super simples às quais deu seguimento. O Fresneda, também sinceramente, não foi por ele que o Estrela fez o que fez. Portanto, estar aqui a apontar, o Soares não entrou bem, entrou mal, mas foi por causa do Soares que o Sporting perdeu completamente. Isto foi uma questão coletiva.
2: E okay? Agora, a Sofia, desculpa interromper-se, temos Pepa já na sala de imprensa. Ora, vem então a primeira questão para Pepa.
3: Boa noite, vamos dar início à conferência.
2: Só agora vai iniciar esta conferência de imprensa do treinador do Estrela da Amadora. Primeira questão para Pepa.
4: Por isso pergunto, que importância tem este ponto, o que é que diz sobre a capacidade da sua equipa de resistir e reagir, sobretudo nos últimos 20 minutos do jogo?
5: Não, antes de mais, boa noite a todos. Bem-vindos aqui ao nosso estádio. Foi um jogo, acima de tudo, eu até diria que nós sofremos o segundo golo no nosso melhor momento, na nossa melhor fase. Sofremos o golo logo no início da segunda parte, depois sofremos muito na primeira parte, o que é normal também, é compreensível. Também, para dar os parabéns, o meio-campo, uma média de idades de 20 anos, alguns a estrearem-se quanto ao Sporting, um Sporting com um corredor central muito forte, os dois centrais, os dois médios, e não é fácil sair ali de pressão. Não estou a dizer que tenham acusado ou não, pelo contrário, foram crescendo com o jogo também dá isso, e por incrível que pareça, às vezes é soltarem-se das amarras e mais desinibidos, e a verdade é que depois sofremos o golo no primeiro minuto, na segunda parte, senti a equipa, não só nos últimos 20, porque aí foram os golos, tudo bem, mais do que os golos foi como a equipa depois jogou e soltou-se muito mais e sinceramente jogou muito melhor na segunda parte, criou muito mais oportunidades, mais solta, mais desinibida, a criar ligações, a conseguir descansar com bola, o que é importante, senão praticamente não respirávamos na primeira parte, em vários momentos. Mas acima de tudo, olha, um orgulho muito grande nos miúdos, na equipa, com um potencial enorme para crescer, eu já disse isto antes, portanto, sinto que ainda estamos longe daquilo que

0: podemos alcançar. E é o caminho, é este, é seguir, deixar uma imagem muito boa de humildade, de trabalho, de espírito de superação, não ir abaixo quando as coisas podiam descambar, quando sofremos um gol no primeiro minuto, e não entrar em desespero, em frustração, e tentar continuar a jogar, e começamos a jogar melhor até a partir daí. E depois, olha, acabei por sair até um pouco chateado, não conseguimos a vitória, porque sentia mesmo que nos últimos 30 minutos estivemos muito bem, por cima, com muita dinâmica, com muita energia. Foi pena não termos ganho, mas pronto, o futebol é assim. Também a primeira parte do Sporting foi muito melhor que a nossa, portanto, o resultado ajusta-se.
1: Muito daquele lado.
2: Olá, Marcelo. Boa
0: noite. Olá, boa noite.
2: Queria perguntar em relação ao Santiago Serra, que faz hoje a sua estreia para campeonatos profissionais, até partilhou o balneário, por exemplo, com o Rafael Nel e o Eduardo Felicíssimo no Benfica. Como é que foi, portanto, este processo todo de treino para a época, fazer um jogo contra o Al-Nassr e estar a ser titular contra o Sporting, e como é que o jogador reagiu?
0: Dá gosto, reagiu com um abraço e o olhar dele diz tudo, tipo, obrigado pela estreia, mas não, ele não tem que agradecer nada. Isto é mérito dele, é mérito de quem o contratou, é mérito do clube em ter a coragem também de encontrar miúdos e com potencial. Depois é prepará-los, é ajudá-los. Aqui havia aqui, podemos ver as coisas de duas formas. Lançar o miúdo para a selva, não é? Lançá-lo aos leões, neste caso. Mas é aquele termo que se usa. Ah, mas é assim que os miúdos crescem, é assim que eles aprendem, é assim, e o jogo dele nem começou assim tão bem, mas isso faz parte, é normal, e foi crescendo no decorrer do jogo. O próprio Beni também estreou-se na Primeira Liga, foi crescendo, ou seja, é mesmo assim, é termos esta paciência com eles. Às vezes a paciência resulta em derrotas num momento, não é? Mas nós não podemos olhar só para o resultado, temos que olhar para o processo. E hoje, eu disse isto ao intervalo, podemos perder, podemos empatar. Como as coisas estavam na primeira parte, estava mais até para sofrermos. Mas a equipa teve essa capacidade e pontuar é sempre bom. Queríamos ganhar, deu para perceber que tínhamos capacidade para ganhar, mas acima de tudo é o processo é que me deixa mais contente. É eles crescerem nesta dificuldade, e maior dificuldade do que esta, de apanhar logo uma equipa tão forte como o Sporting, era difícil. Portanto, então, de parabéns pelo processo, por aquilo que aconteceu. Os pontos, foi só um ponto, já foi. Agora, é pensar rapidamente e já no Alverca, que é o próximo jogo.
1: Muito
0: obrigado.
3: Boa noite, Mr. Afonso Santos.
0: Boa noite.
3: Da bola. O Estrela criou muitas oportunidades de perigo mesmo em contra-ataque. Identificaram essa como uma arma que podiam aproveitar e também, ao mesmo tempo, como uma fraqueza que o Sporting podia ter nesse momento. Para o Sporting, na direção de defesa.
0: Sim, nós na segunda parte, na primeira parte, quando estávamos com bola, não estávamos a conseguir sair. Estávamos a insistir muito no corredor central, e o Atimira e o Dumbiá são muito fortes na pressão. Eles praticamente não correm para trás. Correm para trás quando têm que correr na transição ou quando a bola entra no espaço, mas eles são muito pressionantes em termos verticais. E isso dificultou-nos, porque também estávamos a insistir muito no corredor central mesmo, às vezes as bolas no Léo, para deixar de frente, nós não conseguíamos. O Louvre, o Ed e o próprio Serra não estávamos a conseguir, estávamos a insistir muito no corredor central e não estávamos a conseguir sair. Em termos de transição, na segunda parte, saímos muito mais pelos corredores, porque eles também punham o lateral direito muito subido por dentro, quase lado a lado com o Génio, ou seja, esse espaço aí tinha que ser explorado. E às vezes é explorado praticamente sem olhar. Sem olhar não é chutão, é sem olhar em atacar o espaço, porque o espaço estava lá, não estávamos era a conseguir chegar lá. E a verdade é que em transição, na segunda parte, tivemos N saídas, muitas, e com critério, mas também tivemos situações em ataque organizado, com bola. Porque conseguimos descansar com bola, conseguimos serenar o jogo, e por incrível que pareça, foi preciso estar a perder para começarmos até a ter mais calma com bola. Mas o futebol é fértil nisto, é assim.
4: Olá, Mister, boa noite.
0: Olá, boa noite.
4: No passado, o Estrela lutou ali para ficar na Primeira Liga, mas agora começou com este empate com o Sporting, Pode ser um bom presságio para esta época do Estrela?
0: Epá, sim, mas isto não vale nada se agora formos já não é? Vamos à Alverca no sábado, depois o jogo está cancelado, não está adiado, não está com o Braga. Por causa das competições europeias, temos que promover o futebol português e ajudar, naquilo depende de nós. Depois vamos ao Nacional, ou seja, não vale nada se não dermos continuidade a isto. Nós não sabemos os nossos limites, eu digo isto muitas vezes, temos que nos superar todos os dias. Portanto, é continuar, acreditar muito, não vale a pena estar a fazer futurologia por causa de um ponto contra o Sporting. Portanto, o que me dá essas boas sensações é o dia-a-dia. É o dia-a-dia, é o trabalho, é um grupo jovem, um grupo humilde, quer aprender, quer crescer. E eu volto a bater na mesma tecla. Sinto, eu disse isto já para aí na segunda semana de trabalho. E não é nenhuma... a sério, sinto o grupo com potencial enorme para crescer. Agora, se vai atingir aquilo que eu estou a idealizar, não sei. Vamos trabalhar para isso.
4: Quem
0: mas
4: está a idealizar?
0: Uma equipa muito mais próxima da segunda parte, mas ainda a conseguir ser mais pressionante e a conseguir criar ainda mais oportunidades. Ou seja, com mais controle da bola, com ainda mais dinâmica, e depois há ali situações no processo defensivo também temos que... Normal, estamos na primeira jornada, mas... E depois é a experiência também. É um grupo muito jovem que vai crescer com o erro, com a derrota, com o empate, com o que tiver que ser, mas não nos podemos assustar pelas dores de crescimento. É o que é. Uma época, num projeto de uma época, não se resume a um jogo. E vai haver situações que vamos passar mal, entre aspas, mas temos que ter paciência para crescer e ajudar os miúdos.
3: Olá,
0: Ricardo.
3: Olá,
0: boa noite.
3: Nos últimos anos, o Estrela Amadora teve no Rodrigo Pinho a sua figura de ponta de lança. Este ano tem o Antonetti. Eu pergunto-lhe quais é que são as mais-valias do jogador para o Estrela Amadora.
0: Temos o Antonetti, temos o Sidney, temos o Henrique também, hoje jogou o Léo. Sim, acima de tudo, olha, eu não olho, eu gosto de dar tranquilidade aos pontas de lança. Eu não olho para um ponta de lança só pelos golos. E viu-se, acho que toda a gente viu o que ele trabalhou para a equipa, o que ele... Ou seja, os golos acontecem com naturalidade, faz parte do trabalho, do processo. E o meu foco, o meu e o nosso foco, é dar essa tranquilidade ao ponta de lança para ele perceber que não joga pelos golos que marca, joga por aquilo que dá à equipa, por aquilo que se associa, por aquilo que trabalha pela equipa, com e sem bola, tem que ser o primeiro defesa, como o guarda-redes é o primeiro avançado. Ou seja, isso é que nos deixa satisfeitos, equipa e não o individual, faz golos, não faz golos. Claro que o ponta de lança vive de golos, tem que viver, está dentro dele, mas a nossa prioridade é a equipa. Ninguém está acima da equipa e ele está a perceber, ele e todos estão a perceber isso.
1: Aqui
0: depois
1: fechamos.
0: Olá. Acho
4: que é. Eu vou ficar a jogar a Sport TV. Queria perguntar sobre como a questão do Rui Borges ter mexido ali no meio campo, na segunda parte. Ele desloca o Dumbiá mais para a aula. Já falou da importância do Dumbiá nessa pressão vertical que faz. Se isso ajuda a explicar também o crescimento do Estrela nos últimos 20 minutos da partida e sobre o Benito, se ele tem consistência para o que faz em 20 minutos no fim, a começar a fazer no início.
0: Também ajuda-me a isso, a me perder na resposta, porque são duas, e às vezes... Em relação a isso dos 20 minutos, eu sei que fica muito na memória os 20 minutos, mas eu não vi o jogo, mas senti no banco, sinceramente, não foram 20 minutos, foram os 45 minutos todos da segunda parte. Mas isso, epá, é a minha humilde opinião, sem ver o jogo. Claro que fica mais marcante quando é os golos, não é? Mas, é sério, tenho a ideia que foram 45 minutos muito bons da segunda parte. A outra questão foi o Dumbiá. Nós estávamos à espera de um Dumbiá por fora. E o Silas com exatamente, Altimira. Mas alteraram, pronto, jogou o Flávio por fora. Portanto, quando aconteceu essa alteração, também já sabíamos o que é que poderia acontecer. É um jogador que, pá, muito forte, com movimentos interiores diferentes. No ataque da profundidade também é fortíssimo. Mas pronto, também o próprio Jeff entrou muito bem. Aliás, quem entrou bem. Mas precisávamos também ali de frescura. O Max não estava mal, ninguém sai por estar mal ou por estar bem. Às vezes são opções... para o próprio jogo dar-nos outro tipo de características, outro tipo de situações, com o Marcos também com um bom jogo interior e o próprio Alisson, depois que entrou nos últimos minutos, precisávamos de mais profundidade daquele lado. Estou a falar do Jeff e do lado direito com o Dumbiá. O Benny é um bocado como muitos da equipa, é um jovem também, para crescer, para aprender, a consistência é com o tempo. Portanto, o que ele fez hoje faz muitas vezes no treino, depois é andar em cima destes miúdos. Esta geração de hoje em dia assim, não é assim tão fácil, mas temos que ser nós a ter paciência também para os ajudar e a dar-lhes essa consistência. E a melhor consistência que pode acontecer é isto, é dar-lhes minutos, dar-lhes no treino, corrigi-los, ajudá-los a crescer, mas não me surpreendeu o que ele fez, porque ele faz isto muitas vezes.
1: Equipa fechada.
0: Boa noite.
5: Depois já do 2-2, foi para fazer duas alterações e a tendência poderia ser segurar o jogo, segurar o resultado, segurar o ponto. Mas os jogadores que metem são os jogadores do ataque à procura da vitória, até já disse que até saiu chateado com isso. Isso é a imagem do Estrela que devemos esperar para este ano, um Estrela que apesar de poder segurar um ponto com o grande, quer ir mais e quer ir buscar a vitória.
0: Isso é, mas é que eu prefiro perder a tentar ganhar do que ganhar sem querer. Portanto, é algo que é do Estrela, é nosso, é meu, da equipa técnica, nós não conseguimos ser de outra maneira. Agora, se a equipa estivesse a pedir outro tipo de soluções, outro tipo de estratégia, outro tipo de substituição naqueles últimos 5 minutos, 10 minutos, é o que é. Nós estamos ali é para ajudar a equipa. E não ir só naquilo, nas sensações que eu tenho. Não, estamos ali para ajudar a equipa. Agora, mais do que 90% é sempre procurar a vitória. Isso está intrínseco em nós e queremos passar esta mensagem, esta energia e esta mentalidade para o Estrela e tentar trazer os adeptos, que apoiaram-nos muito e queremos mais, porque dentro de casa temos que fazer daqui a nossa fortaleza.
6: Obrigado a todos.
0: Obrigado. Desculpem lá a espera.
7: Tá? Ora, aí está-se. Ponto final na conferência de imprensa de Pepa Ricardo Barras. Vamos para os comentários finais.
8: E certamente que vamos falar muito deste Estrela porventura ao longo da temporada, mas se Oliveira, só para completarmos a ideia sobre o Sporting, e só mesmo numa frase, até porque não temos tempo para mais, guardaremos análises mais profundas para outras alturas. Tu achas que, sobre o Rui Borges ainda, há aqui o risco de alguns fantasmas da época passada, uma temporada onde o Sporting não venceu títulos, esses fantasmas podem hoje voltar já cedo a assombrar o Rui Borges? Tu achas que é essa pressão maior sobre o técnico do Sporting, com este muito investimento, com este corte indefinitivo com a herança de Ruben Amorim, faz a pressão sobre o Rui Borges aumentar, na tua ideia?
9: Olha, para responder numa frase, há uns tempos perguntaram ao Pep Guardiola qual é que era a coisa mais importante para o sucesso que ele teve no Manchester City, e eu lembro-me dele ter dito que foi a direção ter sempre feito ver aos jogadores que ele ia continuar como treinador. Portanto, dito isto, parte de quem renovou há pouquíssimo tempo com Rui Borges, manter a confiança no seu trabalho para que os jogadores não comecem a perceber que o treinador é um alvo fácil.
8: E parece-me um excelente soundbite para fecharmos esta análise. Obrigado, Sr. Oliveira, pela tua leitura. Este empate entre Estrela da Amadora e Sporting. O Sporting esteve a vencer por 2-0, golos de Zalazar e Ioannidis. O Estrela ainda foi a tempo de chegar à igualdade. Marcou Antonetti e depois Benito. 2-2 entre os dois emblemas na primeira jornada deste campeonato. Golos podem ser vistos em tsf.pt.
7: Está fechado o quarto jogo desta primeira jornada do campeonato, para além do Estrela 2, Sporting 2. Recordo que o Estoril Praia empatou na sexta-feira, ontem, a uma bola frente ao Famalicão. Já hoje, o Marítimo bateu o Casa Pia por 1-0 e o Vitória de Guimarães perdeu em casa frente ao Arouca. Os relatos na TSF vão regressar amanhã com dose tripla. Vamos estar no Futebol Clube do Porto Alverca. O jogo começa às 6 da tarde, depois às 8:30, mais dois jogos com relato na TSF, Benfica Académico Viseu e Moreirense Braga. Até lá, boa noite.
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6: Amanhã o futebol de regresso à TSF, ponto final nesta emissão especial de desporto deste sábado, em que acompanhámos o Estrela da Amadora Sport, em coordenação em estúdio de Bruno Sousa Ribeiro.
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6: Daqui a pouco vamos voltar às notícias na TSF. Para já dou-lhe conta da previsão para este domingo, 9 de agosto. Conto com céu, em geral, pouco nublado, nubosidade matinal e a possibilidade de precipitação fraca no litoral norte e centro. Conto também com uma pequena descida da temperatura, de acordo com a previsão do Instituto Português do Mar e da Atmosfera, que prevê máximas de 25 graus para Ponta Delgada e também para o Porto, 28 é a máxima para o Funchal, 31 para Lisboa, 32 para Faro, 34 para Castelo Branco e também para Évora.
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6: Em direção às notícias das 11h30, numa altura em que estão 19 graus em Ponta Delgada, 22 no Porto, também 22 graus em Lisboa, 23 no Funchal, 27 em Faro. Recordação do projeto Sétima Legião, 7 Mares, também Red Hot Chili Peppers, até à síntese das notícias às 11h30. Bom sábado, bom fim de semana. Deixe-se ficar na companhia.

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2: 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Onze e meia, boa noite, menos uma hora nos Açores, nesta altura 19 graus em Ponta Delgada, 22 no Porto e em Lisboa, 23 no Funchal, 27 em Faro. Voltamos a olhar para as notícias. José Milheiro, temas em destaque.
3: Um fogo na aldeia de Parambos, no concelho de Carraseda de Anciães. Este incêndio não está relacionado com outras duas frentes ativas nas zonas vizinhas, em Lavandeira e Campelos. A Proteção Civil revela que as duas frentes têm a ver com o fogo de Linhares que deflagrou na tarde de hoje. Parambos tem quase 200 habitantes e estão no terreno 60 bombeiros a protegerem as casas da aldeia. A Zero vai pedir uma reunião urgente com o Ministro do Ambiente depois de Maria da Graça Carvalho ter anunciado esta tarde a construção de uma incineradora de resíduos sólidos urbanos na região do Algarve. Uma incineradora orçada em 300 milhões de euros. Rui Berkmeier, da Zero, assume que esta é a pior alternativa possível e descreve este projeto como uma aberração que vai hipotecar as gerações futuras. A ministra revelou que o concurso vai ser lançado daqui a 2 meses pela Agência Portuguesa do Ambiente. Maria Graça Carvalho espera que em 2035 já esteja a funcionar esta central de valorização energética de resíduos.
4: A Agência Portuguesa do Ambiente está a preparar um concurso que vai lançar a 15 de outubro com localização e soluções tecnológicas para resolver este problema. É muito natural que se vá para a valorização energética dos resíduos, isto em concordância com os senhores presidentes de Câmara. A localização será um estudo semelhante ao que se fez para a desalinizadora.
3: O Algarve tem um problema com os resíduos, sublinha Maria da Graça Carvalho. O Algarve produz por dia, por habitante, o dobro da média nacional. O Algarve produz cerca de 400 mil toneladas por ano de resíduos sólidos urbanos. O Irão apresentou hoje uma lista de exigências aos Estados Unidos antes de reabrir o Estreito de Hormuz. Um dos pontos da lista é o fim do bloqueio naval. E o outro ponto passa pela suspensão das sanções e o pagamento de reparações de guerra. Num comunicado divulgado pela Agência de Notícias do Estado, a Teherão pede uma correção de comportamento por parte de Washington. Um alto responsável da segurança iraniana exigiu ainda o fim das ameaças contra o Irão e o fim das operações militares. E os aliados regionais também têm que ser protegidos, como é o caso do Líbano, da Palestina, do Iémen e do Iraque. É também pedida a retirada das forças militares norte-americanas posicionadas em torno da República Islâmica. Entretanto, em Oman, o negociador com o Irão afirmou hoje que as conversações sobre a navegação no Estreito de Hormuz são positivas, mas alertou que os ataques contra navios podem afetar as negociações. A diplomacia de Oman sublinha que os ataques contra os navios mercantes representam uma ameaça à segurança da navegação marítima e à estabilidade na região. Um petroleiro foi atacado hoje, de madrugada, com um míssil no Estreito de Hormuz. No Brasil, 4 pessoas morreram hoje quando um helicóptero se despenhou no Rio de Janeiro. Morreu o piloto e as outras 3 vítimas eram turistas colombianas. O helicóptero caiu no Parque Nacional da Tijuca, uma zona de densa floresta numa encosta de montanha.
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0: hoje não temos que atender chamadas de nenhum partido. Às 5 da manhã, se tiverem a oportunidade, ou às 6, podem ligar que eu já estou de bem. Eu vou observar os astros esta noite, gosto muito de levantar cedo e a noite é sempre a melhor conselheira. E é assim que nós fazemos. Nós fizemos o nosso percurso com paz e tranquilidade. Qual é a pressa?
1: 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Passa também em tsf.pt, 2 de avanço, o empate no final, o Sporting escolgou na Amadora. Os golos estão disponíveis em tsf.pt. Estrela da Amadora Sporting acabou empatado 2-2, os Leões ainda estiveram a ganhar por 2-0. Acabaram empatados 2 neste início de campeonato. Amanhã há emissão especial de desporto, vamos acompanhar durante a tarde na TSF o Futebol Clube do Porto Alverca, depois das 5:30, e lá mais para o final da tarde, início da noite, Moreirense Braga, também o Benfica Académico de Viseu. Estamos a 23 minutos da meia-noite, altura de regressarmos à música. E que música? Another Brick in the Wall, Pink Floyd.

Time, Tom Waits na TSF, antes a música dos Pink Floyd, Love Will Tear Us Apart, Joy Division, para vir agora na TSF, ainda antes das notícias, Neil Young e os Sweat.

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6: E agora vamos para as notícias.
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7: E 58, boa noite, menos uma hora nos Açores.

0: solução por uma incineradora de resíduos no Algarve, uma alternativa anunciada esta tarde pela Ministra do Ambiente numa região que tem quase esgotados os dois aterros existentes.
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2: Temperaturas máximas previstas para este domingo, de acordo com o Instituto Português do Mar e da Atmosfera. 34 graus de máxima para Castelo Branco e também para Évora, 32 para Faro, 31 para Lisboa, 28 para o Funchal, 25 para o Porto e para Ponta Delgada. Vamos à edição da meia-noite na TSF, José Mulher.
0: O Sporting entrou esta noite no campeonato com um empate 2-2 frente ao Estrela da Amadora. O Sporting segue com um ponto e o treinador Rui Borges disse aos jornalistas no final da partida que assim os Leões não podem sonhar de serem campeões. E dá como exemplo a falta de entrega de jogadores como Quaresma.
3: É um erro, é certo. O Quaresma não pode parar. Não sei se parou por estarmos a ganhar 2-0. Fez um belíssimo jogo. Fez um grande jogo. Acaba por manchar nesse momento por um erro individual. É algo que tem que servir de exemplo para ele e para todos, volto a dizer, porque não podemos, a grandeza do clube que estamos não permite que tenhamos estes erros que tivemos para sermos penalizados. Não podemos. Se queremos ser campeões e queremos lutar pelo título nacional, temos que fazer mais. Volto a dizer, não é por 70 minutos, tem que ser por 90, 95 ou 100 minutos.
0: A opinião de Rui Borges face àquilo que o plantel deu em campo. Já o treinador do Estrela da Amadora, Pepa, ainda chegou a pensar na vitória contra o Sporting.
4: Não ir abaixo quando as coisas podiam descambar, quando sofremos um gol no primeiro minuto e não entrar em desespero, em frustração e tentar continuar a jogar, e começamos a jogar melhor até a partir daí. E depois, olha, acabei por sair até um pouco chateado, não conseguimos a vitória porque sentia mesmo que... Nos últimos 30 minutos estivemos muito bem, por cima, com muita dinâmica, com muita energia. Foi pena não termos ganho, mas pronto, o futebol é assim. Também a primeira parte do Sporting foi muito melhor que a nossa, portanto, o resultado ajusta-se.
0: O Amador empatou com o Sporting ao reverter uma derrota por 2-0 num empate 2-2. Em Espanha, Bernardo Silva faz o primeiro jogo com a camisola do Real Madrid, uma partida amigável antes do arranque do campeonato. Para o internacional português, a presença em Madrid passa por diversas posições no relvado.
5: Bueno, intentar dar el que el equipo necesita en el momento y por veces un poco más en la construcción, por veces un poco más adelante en el pressing o en el último tercio. Y sí, soy un jugador que intento ayudar en varios sitios diferentes y estaré ahí para ayudar al Real Madrid a todo lo que sea posible. Muy feliz de haber empezado, intentando conocer a mis compañeros, porque es muy importante conocer las características de cada uno para entender qué les gusta en los partidos, en los entrenamientos, a cada uno, y ahí estaré en las próximas semanas preparándome lo más posible para empezar bien la temporada.
0: Bernardo Silva diz que procura dar à equipa o que ela precisa neste momento, por vezes mais na construção do jogo, outras mais à frente, na pressão ou no último terço do terreno. Procuro, diz Bernardo Silva, ajudar em diversas áreas e estarei lá para ajudar no que for possível. O internacional português completa 32 anos na segunda-feira, juntou-se ao Real Madrid esta semana e reconhece que o processo de integração está a ser difícil, mas positivo. Uma incineradora de resíduos sólidos urbanos vai ser construída no Algarve e o concurso vai ser lançado daqui a 2 meses pela Agência Portuguesa do Ambiente. Avançou esta tarde a Ministra da Tutela, Maria da Graça Carvalho, espera que em 2035 já esteja a funcionar esta central de valorização energética de resíduos.
6: A Agência Portuguesa do Ambiente está a preparar um concurso que vai lançar a 15 de outubro com localização e soluções tecnológicas para resolver este problema. É muito natural que se vá para...

0: para a valorização energética dos resíduos, isto em concordância com os senhores presidentes de Câmara. A localização será um estudo semelhante ao que se fez para a dessalinizadora, portanto, tudo feito em coordenação com os presidentes. E, portanto, os senhores presidentes de Câmara vão visitar uma instalação instalações na Europa que funcionam bem nos países com que nós nos gostamos de comparar, as soluções que a Dinamarca, que a Noruega, que a Alemanha têm. Nós temos que dotar o Algarve de infraestruturas que resolvam os problemas dos resíduos.
1: Para a ministra Maria da Graça Carvalho, o Algarve tem um problema com os resíduos, produz por dia por habitante o dobro da média nacional. O Algarve produz cerca de 400 mil toneladas por ano de resíduos sólidos urbanos e 85% destes resíduos vão para o aterro. A ministra do Ambiente revela que os dois aterros no Algarve estão quase esgotados.
0: Não é uma política certa construir mais aterros quando nós precisamos diminuir para 10% e estamos a 85%. E os aterros, existem dois, essencialmente no Algarve, Loulé e Portimão. Um tem um ano e meio de espaço para encher e o outro 2 anos. Nós vamos construir uma expansão de cada um deles, uma célula, que vai dar mais cerca de 7 anos e meio. Mas isto dá-nos até 2034-2035, para ter uma solução definitiva para os resíduos de Algarve. Não há região com turismo de qualidade ou com qualidade de vida para os seus residentes que não resolva o problema dos resíduos.
1: A opção por uma incineradora satisfaz os autarcas algarvios, mas não agrada aos ambientalistas. Rui Berco Maier, da Zero, assume que esta é a pior alternativa possível e descreve este projeto como uma aberração que não vai ajudar as gerações futuras.
2: Portugal todos os anos paga à União Europeia 200 milhões de euros pela quantidade de embalagens de plástico que não reciclou. E, portanto, quando avançamos com o incinerador, é o meio óbvio, para o incinerador interessa ter lá o plástico para produzir energia, não vai ser reciclado. E, portanto, como é óbvio, não é? Aliás, o que acontece em todos os sítios onde há incineradores, principalmente em Portugal. E, portanto, vamos continuar a pagar essa taxa à União Europeia e o incinerador vai ficar ainda mais caro que os 300 milhões, porque não vamos reciclar o plástico que vai ser queimado para produzir energia. E, portanto, preparem-se os contribuintes portugueses para pagar para os resíduos urbanos, todos os anos à União Europeia, talvez uns 300 milhões de euros.
1: O ambientalista diz que está espantado com esta solução e defende outro tipo de projeto na região do Algarve.
2: Este anúncio da Ministra do Ambiente demonstra que a Ministra de Resíduos percebe muito pouco, porque neste momento o que deve ser feito no Algarve, e a Zero já apresentou esses dados todos ao Ministério do Ambiente, existe uma solução que permite tratar logo à partida 70% dos resíduos, que é o chamado tratamento mecânico e biológico, que é muito mais barato, muito menos poluente, permite muito mais reciclagem do que a incineração, que não permite praticamente nada, muito mais rápido de implementar, 2-3 anos temos o sistema a funcionar, e portanto este é o sistema que deve ser colocado no Algarve, o tratamento mecânico e biológico com tecnologias modernas. Portanto, não precisa de investir 300 milhões de euros em grandes incineradores que vão poluir o ambiente, que vão impedir a reciclagem para as gerações futuras. Portanto, não sabemos o que é que vai na cabeça da ministra. Algo estranho. Estamos espantados com este anúncio que não tem qualquer base técnica e económica para ser feito.
1: Por considerar que este plano do Executivo vai contribuir ainda mais para a poluição do ambiente, Rui Berkmeier revela à TSF que a Associação Ambiental, a Zero, vai pedir uma reunião de emergência com a ministra Maria da Graça Carvalho. A 4 dias do eclipse total do Sol, que pode ser visto em Portugal, vamos conhecer aquilo que vai acontecer neste dia, neste final de tarde de quarta-feira, dia 12. Portugal não vai ficar totalmente de noite, às escuras, e as temperaturas vão descer durante o eclipse. As temperaturas podem descer, como revelou o astrónomo José Matos, que aqui nesta antena, na TSF, explica o que os curiosos deste fenómeno vão encontrar já na próxima quarta-feira.
3: Portugal não ficará com noite, portanto isso não vai acontecer nas cidades portuguesas.
2: Mas, de facto, o que as pessoas vão notar ao final da tarde, porque o máximo do eclipse será por volta das 19h36 da tarde, na quarta-feira, dia 12, o que as pessoas vão notar claramente é que há uma quebra de luz, digamos, naquela zona do céu, onde estava o sol àquela hora. Nota-se realmente que há essa quebra de luz perfeitamente e até provavelmente vai-se notar uma descida de temperatura. É um eclipse muito acentuado e as pessoas que já estão usando os óculos, eu gostava também de frisar isso, é preciso muito cuidado, não podemos olhar diretamente para o sol. Aliás, nós durante este eclipse nunca podemos tirar os óculos, mesmo quando o eclipse atingir o máximo, os 90% e tal, mas de facto tendo cuidado e tendo muito cuidado com a observação, é um espetáculo interessante e há muitos, muitos anos que nós não tínhamos um eclipse tão parcial como este.
1: O eclipse vai ser parcial na grande maioria do território português, por isso este eclipse não será um apagão. José Matos recupera ainda a observação do eclipse de 1929, em agosto, a primeira vez em que as farmácias começaram a vender óculos para a população conseguir assistir ao fenómeno. O astrónomo refere que na altura existiu uma grande procura, mas o eclipse previsto para a próxima quarta-feira já ultrapassou esses recordes no que diz respeito ao interesse das pessoas.
2: O eclipse de 1999, que também foi em agosto, curiosamente também foi, e foi quase no mesmo dia, foi a 11 de agosto de 99, posso referir que foi também um eclipse que foi muito acompanhado na altura. Na altura foi a primeira vez que as farmácias tinham óculos para vender às pessoas e houve uma grande procura também na altura, e também houve na altura muitas sessões de observação pelo país. Portanto, noto que o de 99 foi um eclipse muito, também muito acompanhado, mas este aqui em concreto, acho que sim, acho que se calhar bate o recorde nesse aspecto, porque noto que tem havido um grande entusiasmo e uma grande procura de óculos, e portanto, desse ponto de vista, noto que há ainda mais interesse e mais procura, embora o de 99, como eu referia, foi de facto também aquele primeiro eclipse que eu diria que já teve uma grande procura das pessoas em tentar ver e tentar observar. Mas esse está, eu acho que está a ultrapassar toda a expectativa que havia, não é?
1: José Matos, entrevistado por Nadine Soares, volta a reforçar a importância de utilizar os óculos certificados para observar o eclipse. Caso contrário, podem existir graves lesões oculares. Os óculos devem ser, no entanto, guardados, porque nos próximos anos estão previstos mais fenómenos no calendário dos eclipses.
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1: Boa noite, passam 12 minutos da meia-noite. Recordo as temperaturas máximas previstas para este domingo. De acordo com o Instituto Português do Mar e da Atmosfera, 5 graus para Ponta Delgada e para o Porto, 28 para o Funchal, 31 para Lisboa, 32 para Faro, 34 para Castelo Branco, também 34 é a máxima prevista para Évora, de acordo com a previsão do Instituto Português do Mar e da Atmosfera. Música na TSF, Motorcycle Emptiness, um dos clássicos dos Manic Street Preachers, depois em português com Rita Red Shoes.

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0: Meia-noite e meia, boa noite, menos uma hora nos Açores. Voltamos a olhar para os temas que marcam esta noite, José Milheiro.
1: A Zero vai pedir uma reunião urgente com a Ministra do Ambiente, depois de Maria da Graça Carvalho ter anunciado esta tarde, no Algarve, a construção de uma incineradora de resíduos sólidos urbanos para a região. Uma incineradora orçada em 300 milhões de euros. Rui Berkmeier, da Zero, assume que esta é a pior alternativa possível e descreve este projeto como uma aberração que vai hipotecar as gerações futuras. A ministra revelou que o concurso vai ser lançado daqui a 2 meses pela Agência Portuguesa do Ambiente. Maria da Graça Carvalho espera que em 2035 já esteja a funcionar esta central de valorização energética de resíduos.
2: A Agência Portuguesa do Ambiente está a preparar um concurso que vai lançar a 15 de outubro com localização e soluções tecnológicas para resolver este problema. É muito natural que se vá para a valorização energética dos resíduos, isto em concordância com os senhores presidentes de Câmara. A localização será um estudo semelhante ao que se fez para a dessalinizadora.
1: O Algarve tem um problema com os resíduos, diz a ministra, produz por dia, por habitante, o dobro da média nacional. O Algarve produz cerca de 400 mil toneladas por ano. O Irão apresentou hoje uma lista de exigências aos Estados Unidos antes de reabrir o Estreito de Hormuz. Um dos pontos da lista de exigências é o fim do bloqueio naval e o outro passa pela suspensão das sanções e o pagamento de reparações de guerra. Num comunicado divulgado pela agência de notícias estatal IRNA, Teherão pede uma correção de comportamento por parte de Washington. O alto responsável de segurança iraniano exigiu ainda o fim das ameaças contra o Irão e o fim das operações militares contra o país e os seus aliados regionais, como é o caso do Líbano, da Palestina, do Iémen e do Iraque, e a retirada das forças militares norte-americanas posicionadas em torno da República Islâmica. Entretanto, em Omã, o negociador com o Irão afirmou hoje que as conversações sobre a navegação no Estreito de Hormuz estão a ser positivas, mas alerta Omã que os ataques contra os navios podem afetar as negociações. A diplomacia de Omã sublinha que os ataques contra os navios mercantes representam uma ameaça à segurança da navegação marítima e à estabilidade na região. Um petroleiro foi atacado esta madrugada com um míssil no Estreito de Hormuz.
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1: Boa noite, estamos a 26 minutos da uma. Daqui a pouco voltamos a atualizar as notícias nesta noite, início de madrugada de domingo na TSF. Temperaturas atualizadas, 19 graus em Ponta Delgada, 21 no Porto, 22 em Lisboa, 23 no Funchal e 26 em Faro.

Música na TSF, os Strokes também, Elvis Costello. Estamos a 19 minutos da uma, daqui a pouco há notícias na TSF. Até lá, ainda tempo para escutar Amy Winehouse, a Garota Não. Também Pedro Abrunhosa.

Pedro Abrunhosa, com este Não Te Ausentes de Mim. Até às notícias, Sam Fender e Elton John, Talk to You. Estamos a 7 minutos de uma. Boa noite e um bom fim de semana.

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0: A pior alternativa possível a Zero critica a opção por uma incineradora de resíduos no Algarve. Uma alternativa anunciada esta tarde pela Ministra do Ambiente numa região que tem quase esgotados os dois aterros existentes. O Amadora foi a estrela que não deixou brilhar o Sporting. Leões escorregam e empatam no primeiro jogo do campeonato. Bernardo Silva faz o primeiro jogo pelo Real de Madrid e recebe o elogio de José Mourinho.
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